Estudista 9 tipos de programas de financiamento que só deverão ter os pagamentos retomados um ano após o fim da suspensão e em 3 parcelas anuais. O projeto original do deputado Léo Prates, do Republicanos da Bahia, citava apenas a região conhecida como Matopiba, formada pelos estados do Maranhão, Tocantins, Piauí e Bahia. Mas o relator, deputado Coronel Meira, do PL de Pernambuco, estendeu a proteção aos atingidos em todo o país. O texto lista 9 tipos de programas de financiamento que só deverão ter os pagamentos retomados um ano após o fim da suspensão e em 3 parcelas anuais. O projeto original do deputado Léo Prates, do Republicanos da Bahia, citava apenas a região conhecida como Matopiba, formada pelos estados do Maranhão, Tocantins, Piauí e Bahia. Mas o relator, deputado Coronel

0: atingidos por estiagens severas, chuvas extremas e outros eventos correlatos e relacionados ao referido fenômeno.
1: A proposta que suspende pagamentos de empréstimos de produtores rurais afetados pelo El Niño será analisada agora pelas comissões de Finanças e Tributação e de Constituição e Justiça. Da Rádio Câmara de Brasília, Silvia Minhato.
2: Saúde. Geraldo Rezende, do União de Mato Grosso do Sul, alerta para o surto de chikungunya nas aldeias Jaguapiru e Bororó, em Dourados. Ele informa que viabilizou a construção de novas unidades de saúde, a entrega de 300 novas casas para as famílias e a licitação de uma nova rede de abastecimento de água.
3: Nós conseguimos colocar uma emenda para a licitação acontecer o mais rápido possível para iniciar uma construção de nova captação, reservação e distribuição de água na reserva indígena. É um assinte a gente verificar que crianças com 7, 8 anos carregando lata de 20 litros de água barrenta e de pessoas idosas com 80, 100 anos carregando lata de água de 20 litros, água inclusive inapropriada para consumo.
4: Na visão de Geraldo Rezende, uma nova rede de abastecimento de água é fundamental para reduzir a mortalidade infantil e de idosos. O parlamentar também anuncia a construção de duas novas creches, como parte do esforço para reverter a vulnerabilidade social na reserva.
2: Ana Paula Lima, do PT de Santa Catarina, registra o Dia Internacional da Enfermagem e cita a abertura da Semana Brasileira de Enfermagem na Câmara dos Deputados. A parlamentar ressalta a importância da categoria para o funcionamento do Sistema Único de Saúde.
4: Ana Paula Lima também defende melhores condições de trabalho para enfermeiros, técnicos e auxiliares de enfermagem. Ela cita a mobilização da categoria pela aprovação da PEC, que vincula o piso salarial nacional à jornada de 30 horas semanais.
2: Termina agora o Jornal Câmara dos Deputados, com trabalhos técnicos de Everson Urani e apresentação de Márcio Aquilissardi e José Carlos Andrade. Uma ótima noite para você.
4: Boa noite, a Voz do Brasil volta amanhã.
2: Você ouviu A Voz do Brasil. Boa noite.
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2: Fala, meu povo! Como é que estamos? Tudo bem? Eu sou o Fernando César, nesta terça-feira. Oh, que beleza! Ó, preparamos a noite da Band com muito carinho para você, viu? Para provar isso, a partir de agora tem Super 6 e na Super 6 você sabe, tem presente, né? A sua rádio do seu jeito.
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2: Bora, meu povo! Tem kit personalizado João Bosco e Vinícius e Band FM que vem com Big Copo Térmico, vem com chaveiro com abridor de bebidas, vem com suporte de celular, vem bolsa térmica, tudo isso com a marca João Bosco e Vinícius e Band FM, tá vendo que legal? É pra você participar, é só votar na sua música preferida da Super 6, vamos lá! A primeira, Gustavo Lima, Retrovisor. A segunda, Panda, Eu Te Seguro. Terceira música, Zé Felipe, Sua Boca Mente. Quarta música, Maiara e Maraíza, Quem Sente Saudade Sou Eu. A quinta música, Jorge Mateus, Troca. E sexta e última música, Dilcinho, O Que Eu Faço Agora. Agora é com você, você manda sua mensagem através do nosso WhatsApp 11 999919197, ou você pode participar ligando na Band 11 37431313. Bora, começou.
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0: Band FM, Zé Felipe com Ana Castela, Sua Boca Mente. Essa é a terceira música da Super 6. Gente, ó, continua valendo aqui o kit personalizado João Bosco e Vinícius e Band FM. 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Tudo isso com a marca João Bosco, Vinícius e Band FM. É só você participar votando nossa música preferida através do 11-3743-1313 ou no WhatsApp no 11-999-919197. Bora pra quarta música da Super 6, Maiara e Maraíza, Quem Sente Saudade Sou Eu.
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0: FM Dilcinho, que eu faço agora, a sexta e última música da Super 6. Ó, continua participando aí. Vote na sua música preferida através do nosso telefone, através do WhatsApp, concorre presentes. Daqui a pouquinho a gente descobre a música vencedora e quem ganhou o presentão aqui na Band.
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0: E vamos lá, gente. Amanhã tem mais decisão na Copa do Brasil. São os jogos da volta da quinta fase. Às 19h tem Vasco e Paysandu e Juventude e São Paulo. Às 19h30 é a vez de Coritiba e Santos. 20h30 tem Mirassol e Bragantino. E 21h30, para fechar, tem Jacuipense e Palmeiras, Ceará e Atlético Mineiro e também Remo e Bahia.
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0: Fala, meu povo! Tudo bem com você? Que tá tudo bem, você tá curtindo a Band FM nessa noite gostosa de terça-feira. Muito obrigado pela sua audiência, viu? Ó, daqui a pouquinho Band Love ao vivo pra você com mais uma história de amor, tá?
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0: E o que que tem agora? Ué, tem o resultado da Super 6, tem um baita apresentão pra você. Você participou, votou na sua música preferida? Então cruzando os dedos e boa sorte, agora tem resultado. A sua rádio, do seu jeito.
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0: Bora lá, porque agora é resultado. Kit personalizado João Bosco e Vinícius e Band FM, que vem com big copo térmico, chaveiro cobridor de bebidas, suporte de celular, bolsa térmica, tudo com a marca João Bosco e Vinícius e Band FM. Parabéns. Valdenês Alves da Silva, é você. Obrigado aí pela sua participação. Um abraço e agora bora pra música vencedora da Super 6.
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0: Band FM, Marília Mendonça, segundo amor da sua vida. Ó, só parei pra te avisar que agora a gente vai relembrar uma música muito legal de 1993. Música fala sobre o impacto emocional de acompanhar o crescimento de alguém próximo, especialmente a transição da infância pra vida adulta. A gente tá falando da música Menina, do Netinho. Lembra dessa?
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0: Band FM, Fred e Fabrício, te amar é meu talento. É o que a gente curtiu aqui na noite da Band. Agora 9 horas e 51 minutos. Você que tá junto com a gente é o seguinte, ó, já prepare o seu coração, porque vai começar o Band Love. Vamos juntos com o Band Love até 1 da manhã, com o seu recado do coração. Vamos também com a sua participação sempre, com muita música boa e, lógico, a história de amor que hoje tá de emocionar, como sempre, né? E você vai se emocionar bastante também, tá bom? É daqui a pouquinho, fica junto com a gente aí.
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11: O Desafio América desse ano será marcado pela despedida de grandes craques do futebol mundial. Nomes como Lionel Messi e Cristiano Ronaldo devem encerrar ciclos por suas respectivas seleções nas próximas semanas, buscando um último título. No lado do Brasil, ainda há a expectativa de Neymar também ter sua última dança com a amarelinha ao lado desses craques.

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6: Olá, pessoal! Tudo bem? Como é que estamos aí nessa terça-feira à noite? A boa notícia é que vai começar o nosso Band Love. Agora é a hora de você mandar seu recado de amor, hein? Eu sou o Fernando César e tamo junto nessa noite. A sua rádio do seu jeito.
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6: 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Ah, que gostoso! Chegou o nosso Band Love dessa terça-feira. Uma ótima noite pra você. Obrigado pela sua audiência. Estamos juntos aqui nesse finzinho de terça-feira. E você já é o nosso convidado, nossa convidada para participar mandando a sua mensagem através do nosso WhatsApp 11 999919197. Pode mandar aquele recado do coração diretamente para aquela pessoa especial na sua vida, tá? Ó, tem presente para você. Hoje valendo aqui o mascote da Band FM. Lindão esse mascote, hein? Vai ficar legal aí na sua casa, como decoração e tal. Aliás, a gente tá aqui à procura de um nome pra ele, coitadinho. E você pode participar e dar sua opinião através do WhatsApp, do telefone, das redes sociais, tá bom? Tenho também o kit com 3 Tic Balms, que é um hidratante labial para hidratar os seus lábios. Tic Balm criando memórias. Só você participar que automaticamente você concorre ao presentão aqui do Band Love. E hoje a gente vai tocar muita música boa, como sempre, né? Eternal Flame aqui no Band Love. Vai ter belo? Claro que vai. Tudo mudou. O clássico de Aha, Stay on These Roads. Linda música que faz parte do playlist do Band Love. Gustavo Lima, termina comigo antes. Uma ótima noite pra você. O Band Love está no ar.

0: Band FM, Fagner, Borbulhas de Amor é o que a gente ouviu. E daqui a pouquinho tem essa daqui, ó. Never mind, I'll find someone like you. 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Linda música, né? Adele, Someone Like You. Lançada em 2011, um dos maiores sucessos de Adele, né? Você sabia que essa música foi escrita em apenas 2 dias? Que inspiração, né? E essa música a gente vai ouvir inteirona daqui a pouquinho aqui no nosso Band Love, pra nos ajudar a trazer um clima ainda mais romântico aqui pro Band Love, né? Aliás, agora chegou o momento, chegou a hora de a gente falar com você, de a gente ouvir o seu recadinho de amor, de a gente abrir um espaço para a sua participação, né? A Silvana Gomes já tá aqui, mandando mensagem pra gente. Aliás, Silvana Gomes sempre participa com a gente, né, Sil? Boa noite, Band Love. Só músicas lindas. Ai, a história. A companhia do Fê. Obrigado. Muito carinho, transmitindo até 1h da manhã. Beijos a Silvana Gomes de Osasco. Sil, obrigado aí pelo carinho de sempre, tá? Um beijo pra você, tudo de bom. Uma ótima noite. Tem mais mensagem chegando aqui. Boa noite, Band Love. Aqui é o Márcio Levi. Quero mandar uma boa noite para todos que estão ouvindo o Band Love, principalmente para a minha esposa Andréia, que está ouvindo também. Ah, que legal! Andréia, maridão mandou mensagem. Maridão Márcio, viu, Andréia? Que legal, que surpresa, né? Um beijo aí para vocês dois, uma ótima noite. Olá, tudo bem? Boa noite.
1: Boa noite, Fê. Boa noite, povo.
0: Opa, boa noite.
1: Começando mais um programa daqueles que a gente viaja. Ainda mais com Hathaway. Sensacional.
0: É verdade, né?
1: Salatiel de Jundiaí, indo para Curitiba novamente.
0: Um abraço, boa rodagem para você. Obrigado aí pelo seu carinho. Gente, ó, daqui a pouquinho é história de amor. E agora, convido você para uma reflexão. A vida é uma jornada de escolhas, onde nossas decisões moldam um destino não apenas de nós mesmos, mas também daqueles que cruzam o nosso caminho.

0: Band FM, Sorriso Maroto, me espera. E agora, senhoras e senhores, chegou o momento. Chegou a hora de escutarmos mais uma história de amor. Aqui do Band Love, na sua rádio, do seu jeito. Agora 10 horas e 28 minutos. Você que está junto com a gente vai escutar a história de hoje, que com certeza vai mexer com o seu coração. E depois você pode mandar sua mensagem contando o que você achou, o que você aprendeu, o que você gostaria de falar sobre a história de hoje. Está no ar mais uma história de amor do Band Love.
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2: Amar alguém de verdade, às vezes, é aceitar perder espaço na vida daquela pessoa só para ter a certeza de que ela finalmente encontrou a felicidade. Eu nunca fui um homem de muito. Nasci numa família simples. Cresci dividindo quarto com irmão, usando roupa passada de primo e vendo meu pai sair cedo para trabalhar sem nunca reclamar da vida. A gente nunca teve muito conforto, mas tinha dignidade. E de algum jeito, eu cresci feliz assim. Comecei a trabalhar cedo também. Primeiro carregando caixa em mercado. Depois, ajudando em depósito, fazendo bico, no que aparecia. A minha vida sempre foi apertada. Mas eu tinha orgulho, sabe? Orgulho de nunca faltar com as minhas responsabilidades. Nunca fui um homem amargurado. Muito pelo contrário. Sempre fui leve, brincalhão. A minha única ambição era ter a minha família, minha casa, viver em paz, ter uma vida como eu sonhei. A Camila apareceu nessa história quando eu tinha de 23 para 24 anos. Ela era amiga de uma prima minha e eu lembro direitinho quando eu a vi pela primeira vez. Meu Deus, linda, linda demais. Mas não era só beleza, sabe? A Camila, ela tinha presença. Ela chegava e todo mundo olhava. E eu não fui diferente. Eu olhei também. Naquele dia, eu fiquei procurando qualquer desculpa para ficar perto dela. Ofereci refrigerante, puxei assunto, fiz piada idiota, só para ver se ela ria. E deu certo. Porque ela começou a rir de tudo. Depois de alguns encontros, a nossa história começou pra valer. E quando eu comecei a namorar a Camila, eu achei que tinha ganhado na loteria da vida. Porque eu era completamente apaixonado por ela. Completamente. Aquele tipo de paixão que faz homem olhar pra mulher e pensar assim: nossa, eu preciso fazer essa pessoa feliz, de qualquer jeito. Só que, olhando hoje, eu acho que eu nunca percebi que felicidade para mim e para Camila significavam coisas muito diferentes. Muito.
3: Não, não é possível. Não é possível, você não tem a menor vontade.
2: De ir pra Europa? Fazer o quê lá?
3: Ué, de conhecer?
2: Camila, eu nunca entrei num avião.
3: Pois eu tenho, e eu quero conhecer. Quero conhecer Paris, Itália. Eu quero aquelas bolsas caras, eu quero roupa bonita, restaurante chique, beber champanhe, tirar foto. Ai, ai, é um sonho. Imagina, imagina uma vida assim.
2: Ela falava, mas não daquele jeito de quem tava só sonhando. E hoje eu consigo perceber isso. Não é porque eu não via. É que eu achava bonito ela querer crescer na vida. Eu achava que ela era só uma menina cheia de sonhos. E qual é o problema nisso? Mas a verdade é que enquanto ela falava de bolsa de grife, viagem internacional e apartamento de luxo, eu pensava em ter uma casinha financiada, um carro usado, assar uma carninha no final de semana. Para mim, felicidade era paz. Para Camila, eu acho que paz nunca foi suficiente. Mas apaixonado como eu ficava cego. A gente vai ignorando as diferenças porque acredita que o amor vai resolver tudo. E eu acreditava nisso de verdade. Tanto que quando a Camila engravidou da Bianca, mesmo com medo, eu fiquei muito feliz. Assustado, mas feliz, porque Na minha cabeça, nossa família estava começando. Só que a gravidez da Camila não veio daquele jeito bonito que eu imaginava. Pelo menos não para ela. Enquanto eu fazia conta, tentando descobrir como é que a gente ia conseguir comprar fralda, leite, roupinha para Bianca, a Camila parecia cada vez mais angustiada. E eu não tô falando do medo normal de virar mãe, não. Era outra coisa. Era como se ela olhasse para nossa vida e sentisse raiva. Sério, eu lembro da gente entrando numa loja de bebê e ela ficando encantada num quarto montado que devia custar o preço de um carro. Ela olhou aquilo com os olhos brilhando e perguntou se eu achava que um dia nossa filha ia ter um quarto como aquele. O que que eu respondi? Respondi que o que eu podia garantir é que a nossa filha teria amor. Isso sim. Mas hoje eu percebo que foi ali que eu comecei a perder a Camila. Porque ela não queria ouvir sobre amor. Ela queria segurança. Queria conforto. Uma vida que eu não ia conseguir dar. Ah, eu vou dizer pra você que a nossa filha, quando nasceu, meu Deus do céu, era a coisa mais linda do mundo. A coisa mais linda que eu já tinha visto na minha vida. E pra mim, aquele momento mudou tudo. Eu olhava para aquela menininha, pequenininha, no meu colo, e sentia uma felicidade enorme, mas ao mesmo tempo sentia também um medo absurdo. Uma vontade gigante de fazer tudo dar certo. Só que dentro de casa as coisas começaram a pesar. E a Camila vivia frustrada, reclamava do apartamento pequeno, do dinheiro, das contas, do fato de eu trabalhar o dia inteiro e mesmo assim a gente continuar apertado. E aí as brigas começaram. Primeiro eram brigas pequenas, depois maiores, até que tudo virava discussão.
3: Eu só não aguento isso, Edson. Só isso eu não aguento.
2: Camila, pelo amor de Deus, você tá exagerando. Eu sei que não dá pra comprar tudo, mas nada falta pra Bianca.
3: Olha esse berço, olha aqui. Velho, usado, de segunda mão.
2: Meu Deus.
3: Coisa que já foi de alguém. E, aliás, de quem será que foi isso aqui?
2: Ai, cara, não fala assim, vai. A Bianca tá sendo bem cuidada. Ela tem roupinha, fralda, leite, tudo que ela precisa.
3: Pelo amor de Deus. É esse o problema. Você sempre se contenta com muito pouco. O seu tudo que precisa, pra mim é nada. Você se acostumou com pouco, com muito pouco.
2: Aquilo me machucou. Porque pra mim, a gente tava dando o nosso melhor. Talvez naquele momento tenha sido a primeira vez que ela tenha me enxergado de verdade. Eu continuava apaixonado pela minha mulher. Só que já estava para sentir a Camila. A Camila ali, ela começou a me deixar. Ela estava indo embora aos poucos. Depois dessa discussão, a situação dentro de casa foi ficando insustentável. Era como se a Camila tivesse criado um rancor da própria vida. Não sei te dizer, nada estava bom. Nada era suficiente. E aí, junto disso, ela foi se afastando, não só de mim, mas da nossa própria filha. No começo eu tentava justificar, pensava que era cansaço, tristeza, depressão pós-parto. Eu tentava justificar para mim mesmo. Mas a verdade é que ela parecia cada vez menos conectada com a nossa vida, com o que a gente tinha construído. A Bianca chorava de madrugada e quem levantava era eu, só eu. Eu passei a dar banho, fazer mamadeira, colocava pra dormir no colo, enquanto a Camila ficava ali, ó, naquele canto. Cada vez mais quieta, mais distante, olhando o celular ou até trancada no quarto. Aquilo foi me desesperando, porque eu ainda amava muito a minha mulher. Eu via a nossa família escorrendo pelas mãos e eu não sabia como segurar. Era questão de tempo. Quando a Bianca estava com um ano, aconteceu. A Camila chegou em casa muito diferente. Muito mais do que ela já estava.
3: Edson, eu decidi que eu vou embora.
4: Como vai embora? Vai pra onde?
3: Isso não importa. Eu não tô feliz, Edson. E faz tempo. E eu também conheci uma pessoa.
4: Camila, do que você tá falando? A gente tem uma filha.
3: Sim, eu sei. Só que eu também continuo sendo uma pessoa. Olha, eu preciso respirar um pouco, organizar minha vida e depois eu volto pra buscar Bianca, tá bom?
4: Buscar a Bianca? Buscar a Bianca? Eu acho que foi nesse momento que o chão sumiu debaixo dos meus pés. Porque até ali, eu tava sofrendo como homem. Mas naquele instante, eu comecei a sofrer como pai. Eu comecei a tremer de nervoso. Eu perguntei quem era ele, que aquilo estava acontecendo desde quando, que se ela estava ficando maluca. Eu falei um monte de coisa na hora, sabe? Tudo que veio à minha cabeça. Mas a verdade é que nada do que eu dizia, nada ia abalar a Camila. Ela já estava decidida. E ela foi mesmo. Pegou ali algumas roupas, fez uma mala e saiu. No começo, ela ainda ligava de vez em quando para perguntar da menina. Dizer que estava tentando se organizar, que uma hora ela ia voltar para conversar melhor. Mas que nada. E aí, eu fui descobrindo da pior forma possível que criar um filho sozinho não te dá tempo nem de sofrer direito. Porque enquanto você está destruído por dentro, tem uma criança ali que continua precisando comer, tomar banho, ir ao médico. Eu fui aprendendo. Na marra. Aprendi a fazer penteado vendo vídeo na internet. Aprendi a escolher roupa de menina. Aprendi sobre febre, alergia, tarefa da escola. Até como costurar fantasia de festa junina. Porque eu não tinha dinheiro para comprar uma pronta. Olha isso. A Bianca foi crescendo e às vezes ela perguntava da mãe. E eu nunca tive coragem de transformar a minha ex-mulher num monstro para ela. Eu não ia fazer isso com a minha filha, nunca. Falava que a mãe tinha feito as escolhas dela, mas que isso nunca mudaria o fato dela ser mãe. Só que a verdade é que a Camila tinha desaparecido do mundo. Chegou num ponto que ela sumiu. Até um tempo depois eu fiquei sabendo por conhecidos que ela tinha ido embora do Brasil. E aí, quando eu soube disso, eu até pensei comigo mesmo que talvez ela até tivesse finalmente chegado na vida que ela sempre sonhou, né? Morando fora. Enquanto isso, eu continuava aqui, do lado da minha filha. Do mesmo jeito. Apertado, como sempre. Contando o último centavo, trabalhando igual um condenado. Mas a minha filha estava crescendo saudável, estava feliz, muito agarrada a mim. Ah, e nisso, olha, era nisso que eu sempre me apoiava. Nós éramos uma dupla de verdade. E foi ali, no meio daquela vida simples e cansativa, que eu encontrei a felicidade mais bonita e verdadeira do mundo. Eu e a minha filha. O tempo foi passando, um ano virou três, depois cinco. Quando eu percebi, a Bianca já estava entrando na pré-adolescência. E a Camila, minha ex, tinha virado quase uma lembrança distante dentro da nossa rotina. Minha filha até perguntava, mas era cada vez menos. A vida tinha seguido do nosso jeito. Até que depois de quase 10 anos sumida, o que acontece? A Camila volta. Eu tinha acabado de chegar do meu trabalho e nesse dia eu vi a campainha tocar. Achei estranho, aquela hora. A Bianca até saiu correndo achando que era alguma vizinha e aí, segundos depois, eu ouvi um silêncio. Quem é, filha? Quem é? Quando eu apareci na sala e vi quem estava na porta, Meu Deus. A Camila. Na porta de casa. E olha, ela estava mais bonita do que eu lembrava. Bem vestida, sabe? Cabelo diferente, de outra cor, maquiada. Totalmente diferente. A Bianca ficou ali parada, sem saber o que fazer. Mas ela sabia quem era. Quando a Camila me viu, ela começou a chorar. Olhava para mim e para nossa filha e chorava. Teve uma hora que ela disse: "Oi, filha." E eu vou dizer a você que por um instante eu também me emocionei. Mas ali começou a pior fase da minha vida. Depois daquele dia, a Camila começou a aparecer cada vez mais. Primeiro foi devagar, com cuidado. Levava presente para Bianca, chamava ela para sair, levava ela no shopping, restaurante. E eu começava a ver a minha filha se encantando com tudo aquilo. Porque ela, naquela fase, era só uma menina entrando na fase da pré-adolescência, adolescência, começando a virar mocinha, querendo se sentir bonita, querendo uma presença feminina perto dela. E a Camila, ela foi estratégica. Ela soube ocupar esse espaço. E eu, como é que eu ia evitar? A Bianca nunca teve ódio pela mãe. Eu nunca deixei, mesmo. E por isso, quando a Camila voltou, foi fácil para minha filha perdoar tudo e qualquer coisa virou novidade. Em poucos meses, as duas já tinham assunto, risadas, segredos, fotos. Enquanto isso, eu estava lá, meio até que perdido dentro da minha própria realidade. Porque pela primeira vez eu comecei a sentir a Bianca se afastando de mim. Olha que louco. Pequenas coisas no começo, como preferir sair com a mãe no fim de semana, ficar horas no celular falando com ela, reclamar da nossa casa simples, até isso. Começou a comparar, né? E eu engolia tudo muito quieto. Porque no fundo eu sabia que dinheiro encanta, novidade encanta, conforto encanta. Principalmente uma criança. Uma criança que cresceu vendo o pai contar moedas no mercado. O problema é que quanto mais a Camila se aproximava da Bianca, mais eu sentia que estava perdendo a única pessoa que tinha dado sentido para minha vida. Até que um dia, a Bianca sentou comigo na cozinha e falou. Falou olhando para mim. E eu senti que mesmo com vergonha, ela estava falando comigo e dizendo que a Camila tinha a convidado para morar com ela por uns tempos. Chamou a minha filha para ir morar com ela, fora do país. Eu lembro que na hora eu até tentei sorrir. Tentei mesmo, juro. Perguntei para ela por quanto tempo e ela respondeu que não sabia. Daquele jeito inocente de quem ainda não entende que algumas decisões mudam. Para mim, iam mudar muito. Mas eu entendi na hora. Eu acho que no fundo eu já vim entendendo. A Bianca estava descobrindo um mundo novo. Um quarto bonito, só dela. Roupas que eu nunca consegui comprar. Viagens, conforto. Enfim, né? Uma vida sem aperto, entende? E além de tudo, ela estava descobrindo a mãe, a presença feminina que ela nunca teve durante uma vida inteira. Como é que eu ia lutar contra isso? Como é que eu ia fazer a minha filha se sentir culpada por querer viver uma realidade melhor? Muito melhor do que eu tinha conseguido dar até ali. Hoje eu me contento com finais de semana, com mensagens durante o dia, com algumas ligações lá e cá. E a verdade é que eu sei que a Bianca ainda me ama. Eu sei, ela me ama, não tenho dúvida disso. Nós continuamos próximos, ligados, daquele jeito que só pai e filha entendem. Mas agora existe uma distância que antes não existia. A vida dela mudou, e a minha muito mais. Ai, às vezes eu chego em casa depois do trabalho, e eu estranho, viu? Aquele silêncio, aquele vazio. E eu me emociono em falar, porque durante tantos anos, tudo o que eu fui estava ligado em ser pai. O pai dela. Só que eu entendi também, ou tô tentando entender, na verdade, que alguém, quando a gente ama alguém, isso também faz parte. Aceitar certas dores calado. Principalmente quando você entende que a felicidade da pessoa vale mais do que o vazio que ficou aqui, ó, dentro do meu peito. No fim, eu acho que a vida fez exatamente o que a Camila sempre quis. A vida acabou dando para minha filha, para Bianca, tudo aquilo que eu nunca consegui dar. E talvez a minha maior dor seja saber que, mesmo tendo dado todo o amor do mundo para ela, às vezes, só amor não impede ninguém de um dia partir.

Tarde FM, Zezé de Camargo e Luciano, preciso ser amado. É, gente, que história, hein? O que você acha sobre a história de hoje? Às vezes a gente pensa que amor é segurar, né? É ter perto todos os dias. É controlar as escolhas de quem a gente ama, aconselhar, mas a história do Edson nos mostra o contrário, né? Ele deu de tudo, tudo o que podia, não em questão material, mas de sentimento. Ele trabalhou, ele cuidou, ele foi pai, aliás, foi pai e mãe durante quase 10 anos, sem nunca medir esforços. E quando a menina cresceu e decidiu ir morar com a mãe, o Edson poderia ter brigado, poderia ter colocado a filha contra a parede, poderia ter transformado a saudade em amargura. Mas ele não fez nada disso. Ele entendeu que a Bianca estava em busca da própria felicidade. E aí é o que todo pai, que toda mãe faz, né? Mesmo com o coração despedaçado. Eu sou pai e a gente aceita, né? Porque amar, o que, que é amar? Amar também é isso. É saber soltar. É dar liberdade. É desejar o bem do outro, mesmo que esse bem esteja longe de você. Isso é amar de verdade. Eu quero saber o que você tem para falar sobre essa história hoje. Qual foi a sua conclusão? Qual é o seu conselho? Qual seria a sua ação nesse momento? Participe através do nosso WhatsApp. 11 9 9991 9197.

0: gerente, você pode depois prestar contas para sua filha, ou você deixa sua filha aí e automaticamente você se distancia do maior amor que você tem na vida. Difícil, né? Eu quero que você mande a sua mensagem através do nosso WhatsApp no 11 99991-9197. Olá, tudo bem? Boa noite.
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0: Boa, obrigado, hein? Alô?
2: Boa noite.
0: Boa noite
2: a todos. Gente, que história.
0: Ah, nem me fale.
2: Estou aqui pensando, tentando me colocar no lugar dele e não consigo.
0: Por quê?
2: Porque se ele prendesse a filha com ele, seria pior, porque ela poderia se revoltar com ele.
0: Exato.
2: Ele fez o certo, dar a liberdade dela ter poder de escolha.
0: Sim.
2: Mas eu fico aqui imaginando a dor, a saudade que ele deve estar sentindo.
0: É.
2: Não consigo entender, não consigo expressar.
0: É.
2: E, gente, é difícil, muito difícil. Não sei nem o que dizer. Beijos, aqui é a Flávia, boa noite.
0: E o coração deve brigar com ele mesmo, né? Porque, assim, de uma forma, você ama a sua filha e você sabe que o melhor para ela é ter mais conforto. Sair do Brasil, viver uma nova experiência. Mas o mesmo coração diz: poxa, não fica longe de mim, fica junto comigo, não é? É, realmente a gente tem que ter uma maturidade além, aquém do que muitas vezes a gente tem, né? Oi.
3: Boa noite, Band. Boa noite. História maravilhosa. Faço aplicativo. O passageiro fez eu ficar esperando 10 minutos a história acabar, porque ele queria saber o final da história.
0: É, né?
3: Acabou de desembarcar aqui. A história tava tão interessante que o passageiro me segurou por 10 minutos, pagou a mais, só pra ouvir o final da história. Que história emocionante.
0: E aí, quando chega no final da história, a gente não tem resposta. A gente não sabe o que faria, não sabe o que dizer numa situação dessa, né? Obrigado aí pela sua mensagem, ótima noite.
4: Noite, Band.
0: Boa noite.
4: Então, eu ouvi essa história de manhã e eu não consegui comentar.
0: Certo, vamos lá.
4: Mas agora eu vou comentar.
0: Por
4: eu
0: favor.
4: Acho assim, a mãe saiu por uma vida melhor para a filha.
0: Certo.
4: Enquanto o pai cuidou, ela estruturou a vida lá fora para manter a filha dela hoje. Então eu acho que os dois estão fazendo e fizeram o que podem por ela, entendeu? Então eu até entendo o lado dela também, por ela ter ido demorado um pouco, ter ido para fora do país, estruturou e hoje ela consegue manter a filha dela, vai dar estudos, vai dar tudo que ela precisa.
0: É, agora tem, é, legal, eu entendo a sua visão, mas olha só, olha uma outra visão que eu tava pensando aqui. Não é que a mãe foi para fora do Brasil para estruturar sua vida para então dar uma vida melhor para a filha. O que a mãe fez foi abandonar a família. Ela saiu de casa, ela abandonou a família, ela sumiu. 10 anos depois ela voltou. É diferente de você falar assim: olha, tá tudo determinado entre nós, mas esse aqui é meu endereço, filha, vamos manter contato, filha, vem aqui e tal. Isso é uma coisa. Outra coisa é você sumir da vida da filha, não é nem do marido, porque virou ex, mas da filha. Você sumir 10 anos, não ter nenhuma informação da filha, não mandar nenhuma mensagem para a filha, e 10 anos depois, arrependida, voltar para a vida dos dois. É um pouco complicado isso, né? Porque eu acho que a mãe teria razão se ela não tivesse abandonado. No caso, ela abandonou os dois, foi morar fora do Brasil, estruturou, e aí depois, estruturada, se arrependeu de coisas que fez 10 anos atrás, e aí voltou atrás. Difícil, né? Que situação complicada. Eu quero saber você. O que você tem a dizer? Difícil essa situação, né? Mas eu quero saber a sua opinião também. Você participa através do nosso WhatsApp do 11 99991-9197. Agora uma coisa é certa: que coração tem esse pai, né? Ele sim provou o verdadeiro amor pela sua filha.

Band FM, J Quest, Amor Maior. Que história. Uma história que mexeu com muita gente. Eu tô vendo aqui no WhatsApp, muitas mensagens chegando. Complicado, né? O que você faria? Você não deixaria a sua filha ir com a mãe dela, mas impediria que ela tivesse uma boa vida, uma vida confortável. E lá na

0: FM, Paul McCartney, No More Lonely Nights, aqui no nosso Band Love. Que música, hein? Que música. 11 horas e 29 minutos. Falei pra vocês que a gente não tá brincando, não. A gente só toca música boa na noite da Band, tá vendo? Obrigado aí pelo seu carinho. Obrigado pela sua audiência. Ó, tem muita gente mandando mensagem aqui no nosso WhatsApp, comentando sobre a história de hoje, também mandando beijo e abraço. Aliás, daqui a pouquinho eu vou colocar, tá? Você participa com a gente através do nosso WhatsApp no 11 99991-9197 e daqui a pouquinho eu mando aquele abraço, eu mando aquele alô e eu também coloco a sua participação sobre a história de hoje, combinado?
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0: Olá, pessoal. Boa noite. A gente continua aqui com o nosso Band Love. E ó, daqui a pouquinho, recadinho do coração que eu vou colocar ao vivo para todo mundo ouvir. Combinado? A sua rádio do seu jeito.

Band FM, Léo Jaime, gatinha manhosa, é o que a gente escutou aqui no nosso Band Love. Ai, daqui a pouquinho a gente vai tocar essa daqui, ó.

0: daqui a pouco essa música inteirona pra você, tá? Que tá junto com a gente aqui no nosso Band Love. Estamos conversando aqui sobre a história de amor de hoje. Uma história que mexeu com muita gente, né? Uma história complicada, uma história delicada, uma história que mexe com o coração, uma história que mexe com o sentimento de pai e filha, né? Uma história meio complicada, que a gente sente muito, né? Pelo pai, pela situação que aconteceu, né? Às vezes a gente pensa que o amor é segurar o nosso... as pessoas queridas, né? E muitas vezes não, muitas vezes o amor é você realmente deixar livre as pessoas que a gente ama, mesmo que por muitas vezes as pessoas estão fazendo não necessariamente a nossa vontade, né? A história do Edson é daquelas que falam direto no coração de qualquer pai, de qualquer mãe. Ele não teve uma vida fácil, se apaixonou por Camila, mas os sonhos dela eram diferentes dos dele. Ele queria ela queria luxo, ele ofereceu amor. E quando as dificuldades apertaram, ela foi embora. Ela deixou o Edson, deixou a filha Bianca ainda pequena. Mas o Edson não desistiu, não. Por mais ou menos 10 anos, ele foi pai e mãe, trabalhou, cuidou, educou, deu colo, secou lágrimas, fez de tudo, um pouco, e com muito amor, com amor gigante. E aí a Camila voltou. Agora com uma vida melhor. E aí o Edson assistiu de longe a filha ser reconquistada. Até que um dia, a Bianca escolheu ir morar com a mãe fora do Brasil. O que o Edson fez? Ele deixou. Com o coração partido, mas com a alma generosa, ele entendeu que a filha estava buscando o que sempre sonhou. Ele não criou barreiras, não colocou a filha contra a mãe. Ele apenas amou e deixou ir. É o que você faria? Será? Manda essa mensagem que eu quero te ouvir. Olá, tudo bem?
1: Cara, que história, que história. Até agora eu tô abismado com essa história.
0: É.
1: Mas esse pai, ele é muito, muito, muito, muito bom. Ou ele é muito, muito, muito pista.
0: Por quê?
1: Porque eu, no lugar dele, eu acho que eu brigaria.
0: É.
1: Pela minha filha.
0: Entendi.
1: Eu sofri tanto pra poder cuidar.
0: Pois
1: dela.
0: É, eu te entendo.
1: Minha mãe do nada e levar assim.
0: É.
1: Antônio, tá bom.
0: Mas pensa só, será que você não iria virar o vilão pra sua filha? Sua filha querendo ir, você falando não. Será que isso até iria alterar a relação pai e filha? Porque por mais que ele não queira deixar, a filha quer ir. Se você não deixar, ela vai lembrar para sempre. Ela teve uma oportunidade de sair do Brasil, de ter uma vida melhor, de estudar em uma escola com mais ferramentas de ensino, e você não deixou. Será que você não teria que responder sobre isso no futuro? É, gente, é difícil essa situação, né? É você que escutou. Sabe o que responder? Então você manda uma mensagem pra gente aqui no WhatsApp, tá? 11 99991 9197. Agora 11h49. Pessoal, eu vou tocar uma música que só tem aqui na Band FM. É uma versão de Matheus e Cauã cantando a música Si, do Djavan, sabe? É uma versão que você vai curtir a partir de agora na Band FM, porque é uma versão Band FM de pertinho. Escuta só.
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0: Energia FM, Boys Avenue com Bia Miller, See You Again. Linda música pra fechar mais um bloco aqui do Band Love. Agora 11 horas e 59 minutos. Você continua mandando sua mensagem no nosso WhatsApp. 11 999919197. Daqui a pouquinho eu coloco a sua mensagem ao vivo aqui no último bloco do Band Love.
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6: Só uma ótima noite pra você que tá junto com a gente aqui no Band Love. Eu sou o Fernando César, 12:04. E a gente caminha para a última hora do Band Love, hein? Ai, daqui a pouquinho tem o resultado do presentão. Já mandou mensagem? Participe, hein? 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

0: Band FM, George Benson, Kissed in Moonlight, é o que a gente tocou e o que terminamos aqui no nosso Band Love. Obrigado a todo mundo que participou com a gente, todos que ficaram ligados conosco aqui no nosso Band Love. Terminou aqui o nosso programa, mas amanhã estaremos de volta com muita música boa, com a sua participação, com mais uma história de amor aqui do nosso Band Love. Para fecharmos muito bem aqui o nosso programa de hoje, mascote da Band FM, temos aqui, sim, é o mascote da Band FM que vai para suas mãos e também o kit com 3 Tic Balms, é o hidratante labial para hidratar seus lábios. Tic Balm, criando memórias. Parabéns, Ducles Marinho Trajano dos Santos. É você, meu amigo. Muito obrigado aí pelo seu carinho, obrigado pela sua audiência. Um forte abraço. Eu, Fernando César, estou indo nessa e amanhã estarei de volta a partir das 9 horas da manhã. Forte abraço a todos. Valeu!
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17: Bora, meu povo, bora, bora, que tá na hora da bagunça. Faltando um minuto agora pra 1 da manhã. Tudo bem aí? De boinha, tranquilo? Vamos começar nossa festa, nossa resenha, nossa madrugada nesta quarta-feira 13. Bora lá, meu povo, é o Band Coruja que já está no ar, na sua rádio, do seu jeito.
18: Yeah. Começou, yo. Yo, 1 da manhã, cidade cochila.

Quinta-feira maravilhosa. Continua esse friozinho gostosinho aqui, pelo menos por São Paulo. Região Sul, Sudeste, Centro-Oeste, um friozinho bom. Quero saber como é que foi aí a sua terça-feira, como é que foi aí o seu dia, o que que aconteceu de interessante na sua vida, tá fazendo o que agora, tá por onde? Conta pra nós, sempre a sua participação primordial aqui, viu? Tá liberado sempre aí o nosso WhatsApp pra você mandar sua mensagem. 11 9991 9197 11 9991 9197. Tá todo mundo ligado na Band. E a partir de agora é o Band de Coruja no ar. Maratacini, eu adoro quando você erra. O que que eu errei, Maratacini? Eu já cheguei errando alguma coisa? O que eu errei, Maratacini? 91 9197 11 9991 9197. Tá todo mundo ligado na Band. E a partir de agora é o Band de Coruja no ar. 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

0: abraço pra todos os parceiros. Beleza? Rapaz, tá frio demais, moço. Você tá doido.
1: Tá bom,
0: sai,
1: né?
0: Cachorro.
1: Pega saco aí, ô. Pega. Vendo lixo, pega saco. É, Pedrão Rocha, diga, hoje é feriado municipal e nós aqui tá bom. O que que é feriado hoje? O que que é hoje, hein? O que que é hoje, hein? Feriado municipal aonde? E o que que é? Vai, tira minha dúvida aí. Bom dia, Van, um beijo no meio da sua cara. É, quem tá chorando aqui?
2: Eu entrei no estragão seu lá, tudo, mas não consigo falar aí na Band.
1: Ué, mas o que que tem a ver uma coisa com a outra? Você não fala pelo Instagram, você fala por aqui. Ué, tá certo mesmo, é só mandar mensagem aqui. Meu Instagram não tem nada a ver com você fala. Oi, oi.
3: Bom dia, Diego Lopes, beleza, joia? Aqui é o Fábio Miquileto, primeira vez participando do programa aí, beleza? Bom dia a todos aí, bora que bora abrir as portas do CAPS. Bora, que o programa é show.
1: Valeu, obrigado, irmão. Obrigado, seja bem-vindo aí, tá bom, cara?
4: Bom dia, Diego, bom dia, bom dia. Hoje é feriado dos burros. É o dia dos petistas, vagabundo.
1: Ei, cala a boca, cara. Já falei que não é pra falar de política aqui. Ué, também não entendi. Vai. Fala aí, Douglas.
5: Fala, Diego, bom dia, bom dia. Estamos na rodagem aqui, eu e meu parceiro Geleia. O homem que vai de 0 a 100 em 3 segundos na balança.
1: Vamos, cara, tá morrendo, cara. Oi, Cacelli. Diego, hoje é feriado municipal em Fátima, no sul Mato Grosso, no sul Mato Grosso do Sul. Da padroeira, Nossa Senhora de Fátima. Ah, mas é isso? Não, é municipal. Pedrão, você tá em Fátima, Pedrão? Vamos, Pedrão! É feriado em Itapira, São Paulo, festa de louvor a São Benedito. Ah, mas você tá em Itapira? Achei que você tava aqui em São Paulo. Tá bom, tá
5: Fala,
1: bom.
5: Fala, Diego, bom dia, bom dia. Um abraço aqui pro Irildo aqui, trabalhando. Vou dar um abraço aí, valeu.
1: Olha, que bosta de áudio, tá no meio da usina. 11 999 919 7 1 6, agora 1 6. Deixa eu ver quem mais tá aqui.
6: E aí, Diego, bom dia, bom dia. Aqui quem fala é o Guilherme. Manda um abraço pra galera do Atobá aí. Tá indo pra pescar agora, meu brother.
7: Bom dia, Brasil. Bom dia, Diego. Aqui é o Érico Regente Feijó, motorista de ambulância. Estamos aqui, ó, passando por o Pau de Ourinhos, escutando a Band aqui, ó. Ourinhos, Santa Cruz do Rio Pardo, Câmbia, sentido capital da fumaça, levando os pacientes.
1: Puta merda, tá bom, cara?
7: Desejar um bom dia a todos os amigos aí da rodagem que estão no Tapetão Preto.
1: Tapetão Preto? Os
7: motorista de caminhão, rodoviário aí, ó. 40 janelinha, câmbia.
1: Puta merda, puta merda.
7: Que Deus abençoe. Nossa,
1: tá bom, cara, tá bom.
7: Vamos que vamos.
1: Tá bom, cara, tá bom. Meu Deus do céu.
8: Bom dia, meu coração é feliz. Bom dia, bom dia, bom dia. Um bando de coruja é assim. Bom dia, Diegão. Diego da cidade Tiradentes aqui, irmão. Vambora até as 5 da manhã, irmão. Diegão, tô te mandando um vídeo aí. Eu gostaria de saber da sua opinião, Diegão. Você que é um cara assíduo da situação. Vou te mandar aí, você me manda aí sua resposta. Ou manda pra esses cavalos aí também, ver o que que eles acham. Se é traição ou é oportunidade, Diegão.
1: Vou mandar pra ninguém. Isso aqui não é televisão pra passar vídeo. Não, cara. É rádio, cara. É rádio, cara. Conta a história no ar e joga sua opinião. Pede opinião pra galera. No rádio é assim. Se você quer saber a opinião de alguma coisa, presta atenção. Ah, começa agora. Começa agora. Aula de rádio. Rádio Oficina na Band FM. É que eu vou ter que chamar o meu professor Ciro César para dar aula de rádio para vocês? Aula para ser ouvinte? Pô! Não se passa vídeo no rádio. Você vai ter que contar, ver o seu vídeo você. Aliás, deixa eu ver.

0: vídeo quer. Só um momento. Eita, que delícia.
1: Meu Deus.
0: Meu Deus, tá bom, tá, beleza. Mas não, não abre, não abre. Você vê o vídeo, você conta a história do vídeo e você pede opinião pros ouvintes. Por exemplo, aqui pelo visto é um cara que pegou a mulher dele beijando outra mulher na cama e ele fala: meu Deus.
2: Meu Deus. Amor, não é isso que você tá pensando.
0: Tá.
1: Por acaso, tem mulher com mais um?
0: E ele gosta da ideia.
2: Você não tá com ciúmes, eu tô te traindo.
0: Ela tá chupando a boca
3: traição
0: da menina. Com uma
1: isso aqui
0: ruiva.
1: É oportunidade.
0: Ele acha uma oportunidade, acaba o vídeo e aí? E aí ele quer saber se você pegasse a sua mulher na cama com outra mulher e ela chamasse você pra participar, você participaria ou não? Começa agora! Não temos enquete, né? Nós não temos enquete no Band Coruja. A enquete da noite não tem, mas aparece naturalmente. Aí eu te pergunto, malandro, Xenon, se fosse ao contrário? E se fosse ao contrário? Se a sua mulher te pegasse na cama com outro homem? Não, peraí. Aí fica esquisito, né, Xenon? Ah, não, não, não, não é pra você que eu tenho que fazer pergunta, é pras mulheres. Se fosse ao contrário. Se fosse ao contrário, se você pega o seu marido na cama com outro homem e ele fala: amor, vem participar. Vem, porque olha o tamanho, ele é cupinzudo, ele é cupinzudo gostoso. Começou a festa. Você iria? Você perdoaria? Você faria parte da frutaria? Ninguém vai ficar. Ai, conta pra mim no 11999919197. 11999919197. É, ô Xenon, essa moça faz conteúdo adulto, é isso? Ah, e esse é o marido dela mesmo, é isso? E foi real essa história? Ele pegou ela com outra na cama, é isso? A moça gostou da ideia.
2: Hã? Ai, que delícia.
0: Você gostou, né, seu sem vergonha? Cara.

0: Diego, aí você pegou na ferida da Ju de Moema, ela que pegou o marido dela com outro homem na cama. É nada, sério? Alô, Ju de Moema, venha cá. Conte a sua história para nós.
1: Oi, oi, oi. E aí ele fala, meu mano é?
2: Mano Brown, brother.
0: Não entendi nada. Oi, oi, oi.
3: Não, Diegão, não participaria, não. Eu pegava e matava as duas e ia preso. Mas que pergunta mais lesa, hein, mano? Porra. É óbvio que nós abraçava a oportunidade. Oh. Faz umas perguntas que prestam, mano.
0: Ô, comedor idiota. E quando chegasse na hora dela falar, beleza, agora é minha vez, ô corninho. Você ia gostar também, né, trouxa? Você acha que ia sair de graça isso? Beleza, amor, aquele dia você não ficou comigo? Ou então, hoje eu vou sair com o Tonhão da padaria. Otário.
4: Bom dia, Diego Lopes, Marquinhos Boiadeiro da Juína por cá, mais uma noite ligado online, curtindo o Pan de Coruja. Rapaz, eu vou falar pra vocês, daí é oportunidade, é meu sonho, quem dera se minha mulher gostasse de ficar com outras mulheres, cê tá doido, e olha que a bicha tem umas amigas gostosas.
0: Tá, mas você aceitaria o troco?
5: Tem que participar, pai. Pegar as duas pra campo, tem que pular pro meio e participar também.
0: Olha lá, ele participava. Ele participaria. Deixa a bola que vai. Que é isso? É... Diegão, tô trabalhando numa tecelagem. Ah, entendi. Ele mandou a
6: Bom dia, Diego. Olha, se eu pegasse meu marido com o outro na cama, eu colocava um cintaralho e falava, agora é minha vez.
0: Eita! Eita, malvadeza!
7: Os seus velhos, para de ser tarado, seus porra. Para de ser tarado, seus cozinhamentos.
0: Eita, que maravilha de áudio, hein, vovó?
8: Deixa rolar que vai, deixa rolar que vai.
9: Bom dia, Diego. Se fosse a Cíntia.
0: Sai daqui, vai. Cíntia, Diego. Sai daqui, vai cuidar da tua vida.
8: Tá ficando, tá gostoso e é nessa que eu vou.
10: Oi, Marcelo. Oi, Band FM. Boa noite. Aqui é Raquel, show de Mogi das Cruzes. Tô aqui ouvindo a história.
0: Meu Deus do céu, gente. Essa aqui não sabe nem onde é que tá e que hora que tá.
11: Bom dia, Diegão. Em quarto. Ô, Diegão, o cidadão quer que só venha nós, vosso reino, nada. Não é nem bobinho, nem nada. Quer ficar com duas mulheres. Mas da hora que a mulher decidir que quer ficar com dois machos também, com o de tampa de mesa, ele não aceita. É, direitos iguais.
0: Olha.
11: É, sai pra lá, mamangava.

0: pra lá, mamangava. Fala de novo, Lizinho, de novo.
1: Bom dia, Diegão. Em quarto.
0: Olá.
1: O Diegão, o cidadão quer que só venha nós, vosso reino, nada. Não é nem bobinho, nem nada, quer ficar com duas mulheres. Mas da hora que a mulher decidir que quer ficar com dois machos também, com o de tampa de mesa, ele não aceita. É, direitos iguais. É, sai pra lá, mamangava.
2: É, depois do raspa fazer tudo no Brasil, encontramos ele, o rei do bumbum, Eduardo Costa, meu irmão.
0: Sai pra lá, mamangava. Aqui não, mamangava, aqui não.
3: Me pega pro cubo, cubo, cubo, que vai embora. 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
0: Ai, Emily, a Emily, Emily. Nunca me amou, só me quer. Vem cá, Emily, deixa eu falar com você. bom dia, Diego Lopes. Meu sonho. Meu marido. Meu sonho, meu marido fazer. Meu deve ser, meu sonho é ver meu marido fazer. Sempre propus, porém ele nunca leva a ideia pra frente. Eita, Emily. Ô, Emily, por que será que ele não quer, hein? Ô, Emily, manda um áudio contando a sua história para nós. A Emily é, oi, a Emily é, oi, oh, oh, yeah. Tica, tica. Quem sabe a gente não te ajuda hoje, hein, Emily?
4: Bom dia, Diegão, bom dia, Esquilo aqui. Ah, Diegão, eu ia com força, hein, cara. Com força eu ia pra cima das duas. E dava tapa na bunda da minha ainda pra largar a mão de ser mais sem vergonha. Mas eu ia pra cima, hein? Bom dia, Diegão. Bom dia, galera.
0: Ô, Esquilo, e se viesse o troco, hein? E se viesse a contraproposta, hein? Como é que ia ser, hein? Você sabe que eu morro de medo disso por causa disso. Ai, amor, eu e a minha amiga estamos aqui tomando um vinhozinho. Aí o clima começa a esquentar, bota uma musiquinha. Oh, yeah. Começa um olhar esquisito pra cara do outro. Um olhar esquisito pra cara da outra. Aí acaba que rola.
5: Ai. Ai. Ai. Ai. Ai.
0: Calma, moça! Mas daí depois vem o contragolpe. Olha, amor, você sabe que aquele dia rolou, né? E hoje é minha vez. E aí, mamangava? Peraí que eu quero ver o que o Esquilo respondeu. Fala, Esquilo.
4: É, o foda se o cara demorar mais tempo que eu ainda e ela gostar, Diego. Que nem ela falou pra mim aí, complica.
0: Ô, Esquilo, pelo que eu entendi, então você deixaria rolar. Só não pode demorar mais do que você, é isso?
6: Se fosse ao contrário, como se o Esquilo já não tivesse passado por coisa pior, né? Ah, boa noite, ô Bob Sinclair.
0: Bob Sinclair.
7: Ô, Diegão, se viesse a contraproposta pro Esquilo, ele ia gostar, porque ele já é chifrudo, cornão.
0: Começa agora!
8: Começa agora! Começa agora a enquete da noite. Você toparia ir com duas mulheres e no final levar-lhe uma borrachada?
0: Eita! Responde aí!
7: Ô, Diegão, se viesse a contraproposta pro Esquilo, ele ia gostar, porque ele já é chifrudo, cornão.
0: Calma, deixa o Esquilo falar. Fala, Esquilo.
4: Ô, Diegão, que nem diz o loucão aí, eu já passei por coisa pior. Eu acho que eu ia aceitar assim, viu, Diegão? Sem problema.
0: É isso! Não, o cara quando é um cara bem resolvido, o cara quando é um cara que ele já passou muita coisa na vida, chega um momento que a gente vai ficando, ele, né? E a gente não. Chega um momento que ele vai ficando cascudo, né, Esquilo?
9: Oiê. Bom dia, bom dia.
0: Ó, Catiele. Ai, que beijinho.
9: Tchau.
0: Bom. Ai, que beijinho bom, Catiele. Ninguém vai ficar parado.
10: Pode ter certeza, a carne só cai no prato do vegano. Se fosse comigo, eu não pensava duas vezes.
11: Fala, Diegão, seu vagabundo. Diegão, quando eu fui casar com a minha mulher, eu já tinha 40 anos e ela 26. Eu já tava com a mente de velho. Nossa primeira conversa foi a seguinte, eu falei, ó, se você tem algum fetiche, se você tem vontade de ficar comigo e mais outra mulher, um trisal, pode tirar isso da cabeça, porque se você quiser ao contrário, minha cabeça, a minha mente não consegue imaginar isso, tá bom?
0: O Edinaldo falou um negócio... Pô, pode ser que antigamente, quando lá a gente tinha lá os 20 e poucos anos, né, Edinaldo? Pode ser. Gostava numa bagunça, não queria nada sério com ninguém. Aí beleza. É outra. Agora, pô, o cara chega nos 40. O cara passa dos 40 anos, já é outra mentalidade. O cara já quer paz, já quer tranquilidade, já quer sossego. E um negócio desse aí, isso aí não tem paz. Esse povo do cuckolde, do relacionamento aberto, imagina, você não tem paz nunca. Você nunca sabe se a tua mulher tá fazendo o que com o outro, onde é que tá, o que que tá fazendo, não confia. Ah, e aí sempre fica aquele negócio de comparação. Ah, eu não sei não, viu? Eu já tenho cabeça de velho já. Eu não sei também não.
1: Eu acho que Esquilo, se fizer uma proposta preta entre duas mulheres e um prato de castanha, ele aceita um prato de castanha.
0: É o Tico e Teco, né? Fala, Esquilo.
12: Onda, Diegão, hoje eu fui, né, eu fui passar o manjolo na minha esposa, aí eu percebi que ela tava beijando, trabalhando a língua diferente na minha boca, assim, eu falei assim... amor, você tá beijando diferente e tal, você fazia isso com o outro não, né? Você não tá lembrando dele não, né? Sei lá, viu, Esquilo, ô Diegão, eu aceitaria sim, cara, tô acostumado já.
0: Agora eu entendi tudo. Hoje ele foi pegar a mulher dele tava beijando de um jeito diferente. Estava usando a língua de um jeito diferente. Ele olhou na bola do olho dela e perguntou: você tá pensando em outro? Você tá diferente?
13: Bom dia, Diego! Não importa se é ele, se é ela. O importante é ser feliz!
0: Ô, também feliz é quem sai com uma bonequinha como você. Que o cara tem prazer por tudo que é corpo, buraco. Por tudo que é lado, não é? Flex, né, Tami? O cara cansou de comer, ele vai dar. O cara cansou de dar, ele vai comer. Olha, é uma maravilha, né, Tami? Fala aí.
13: O negócio é ser feliz, Diego. Você entendeu? É ser feliz. Não importa.
14: Ô, Diego, uma perguntinha pra Tami aí, Diego. Bom dia. Aí pode fazer desarmando ou não?
0: O negócio do Nunes é fazer desarmando pra não ter perigo, né? Ô, Tami, pode ser desarmando ou não?

0: Olha o outro, manda o áudio que nem a cara dele.
1: Só desarmando a escopeta, Diego. Você tá doido?
0: Só na cara. Termina
1: os dois juntos e já era. Vai dormir.
0: Ah, ô Nunes, cara, eu já falei, velho. Pra você parar de falar essas coisas, porque eu fico imaginando, mano. Eu fico imaginando, velho. É, a galera conta a história pra mim, eu fico imaginando a cena. Eu já imaginei o Nunes desarmando a Tami.
2: Bom dia, Diego. Bom dia, bom dia, bom dia. Vinícius de Campinas aqui. Deixa eu te falar, cadê o Davi, irmão? Cadê o Davi, cara? Liga pro homem hoje aí pra nós.
0: Vou ligar.
2: Vamos ver qual é que é.
0: Vou ligar.
2: Tá frio, hein?
0: Já tá aqui me enchendo o saco ele, já tá aqui enchendo o saco.
3: Pode ser desarmando, desarmado. Essa que é a diferença, entendeu, meu bem? Essa é a diferença, é você ser feliz.
0: Olá.
1: Mas aí, Diego, a cena foi agradável ou não?
0: Não, que, tá, sai daqui, eu não vou nem pensar mais nada, sai daqui.
4: Bom dia, Diegão! Bom dia, cambada! Vamos que vamos, Diegão! Vamos, Diegão! Quarto, hoje é dia de feijoada, hein, Diegão? Diegão, já que eu encontrei bebo na rua aí, ó, padeiro.
5: Ó, Diegão, quem eu encontrei aqui, ó, Cleito Padeiro, ó. Acorda, Cleito. Ó, Diegão, quem eu encontrei...
0: O bicho que gravou um mendigo. Ô, Max, o pessoal tá curioso pra saber a sua resposta.
4: Esse negócio de chifre é embaçado, né, Diegão? O padeiro que eu tava treinando aqui, né? Que eu falei naquele dia lá que ele ficou com uma do job, né? Casou com ela e levou Gaia e tal. Meu, ele ouviu, Diegão, a rádio. Ele falou que tava ouvindo aqui no quarto da farinha. Diegão, ele não veio mais. Tem dois dias que sumiu, desapareceu. Esse negócio de chifre mesmo é embaçado. Já pensou o Cleito e o Edinaldo levar um chifre? Essa altura da vida, Diegão, olha como é que eles vão ficar aí, ó. Vou te mandar um vídeo aí, ó.
0: Eu já vi o vídeo, cara.
5: Ô, Cleito Padeiro, acorda, Cleito Padeiro. Edinaldo, acorda, Edinaldo. Ei, Edinaldo, bebo, sem regói. Acorda, Edinaldo.
0: Parece... Rapaz, esse cara tá vivo, velho? Ele mandou vídeo tentando acordar um cara que tá dormindo na rua, mano. Vê se o cara tá vivo aí, ô. O cara não se mexe, mano.
6: Aí, Diego, fica pra nós aqui, mano. Só os sigilos, tá ligado? É nós aqui, samurai. Nós cata, velho. Nós cata, mano. Agora, quando for a vez dela, nós castra. Entendeu? Nós castra. É isso aí, Diegão. Um abraço, um beijo pra Samia, né? Pra Binha e pra Selma, minha irmã loira, linda, maravilhosa. Sayonara.
0: Você para de mandar beijo pra Samia, ô, sem vergonha.
7: Bom dia, Diego. Direto aqui de Bruxelas, indo trabalhar, escutando essas coisas. Meu Deus. Na hora de descabelar o palhaço, vambora, bicho. Foda-se se ela tá pensando em outro ou não. Eu quero mais saber de...
8: Ô, Max, tudo bem, meu amigo? Max, eu vi uma foto sua, lá no estádio, não sei se era o Maracanã, ó, sensacional. Igual diz o outro, sensa maranara, viu? Meu aquela Deus. Foto, Max Estrela, seu vagabundo.
0: Eu não sei nem o que tá falando, Max.
9: Bom dia, cumpizudo, bom? Uma ótima quarta-feira aí pra todo mundo aí, um abraço.
0: Bom dia lá pro Douglas, fala Douglas, fala aí.
10: Bom dia, Diegão! Até às 5 da manhã ligado com você aí, tubarão. Bom dia, o sol já nasceu lá na fazendinha. Coloca as putinhas via...
11: Ô, Diego, eu comentei com a minha mulher uma vez sobre isso aí, você tá doido, quase deu o divórcio. Quase bateu em mim, ficou uns 20 dias sem falar comigo. Pura bucha. Esse assunto aí não dá pra trocar ideia em casa, não. Vontade eu tenho. E se ela quisesse trazer também um rapaz, alguém que não seja do nosso convívio, eu aceitaria numa boa. E vida que segue, tem que ser feliz.
0: Olha,
11: a vida é uma só.
0: Olha só, a vida é uma só. Não sendo que do convívio, né? Não sendo amigo, é isso? Tem que ser estranho? Ah, ô Cátulos, tem que ser estranho? Como assim você fala, não sendo do convívio? Não pode ser, você não pode conhecer nem ela, é isso? Marco, não existe, existe. Como é que faz? Contrata um rapaz? Não tem puto, tem puto? É, como é que é? Oficial, profissional do sexo de homem? Ó, masculino?
1: Que isso, cara? Leva um colega do seu trabalho, é pra rolar o fuxico e todo mundo falar que tá comendo a sua mulher. Fulano é corno, ele tem um casamento aberto, casamento liberal. Leva alguém da sua empresa.
12: Chegou, chegou Gaspazinho, mamãe! Tudo.
3: Será que o padeiro me aceita na padaria pra mim fazer rosca? Hein, Diego?
0: Qual padeiro, Tami?
13: Como diz o nosso amigo aí, caipira, a uma mangava.
12: Eu vou dizendo assim.
11: Diego, eu não sei onde esse cara mora não, mas se ele quiser eu faço meu contato.
0: Sai do Bluetooth, animal!
14: Ô Diego Lopes, pra mudar um pouquinho de assunto aí, rapaz, eu tô com uma dúvida aqui, eu preciso da ajuda de vocês aí, todo mundo. Como é que faz pra saber se a mina é do job ou não é, entendeu? Tem uma mina mó bonita aqui na minha cidade, cara, e uns falam que é, outros falam que não é, eu sei que ela era casada até pouco tempo atrás, agora separou. E a mina é linda, velho, só que eu tenho vergonha de perguntar pra ela, porque se ela realmente for, eu pago o dinheiro que ela pedia, pai. Porque pensa numa mulher gata, hein? Pergunta pro pessoal aí, como é que eu faço pra descobrir sem perguntar pra ela?
0: Começa agora!
12: Dança com o
0: Desvendando Rapariga! Atenção para nossa segunda enquete da noite. Como descobrir se a moça é do job?
15: Faz um WhatsApp fake e manda mensagem para ela. Quanto que é o programa? Vagabunda!
0: Ei!
16: Para você saber se a menina é do job ou não, procura na rede social ela e vê as amigas em comum que você tem, que você conhece, que são do job. Se ela for amiga, talvez seja também. Às vezes, não, mas já é um indício.
0: Boa dica essa, hein? Acha a rede social dela, vê se ela é amiga de puta. Amiga de piranha, piranha é.
17: Bom dia, Diegão. Diegão, pra quem tá com fome, tem receita nova nos stories do Davi.
0: Nossa.
17: Bauru ao molho de coberta.
0: Olha.
18: Diegão, respondendo esse amigo aí, se ele quer saber se a amiga dele lá é do job. É melhor você não saber, viu? Porque eu segui uma loira uma vez, que eu achei que ela era do job, entendeu? E ela não era, ela é dona de uma loja de roupa, entendeu? Se ela fosse do job, eu não gasto tanto dinheiro que nem se ela fosse do job, entendeu? Que todo mês eu tô lá comprando roupa. Brincadeira, viu? Ô, é melhor Max, você não saber, viu?
0: Ô, Max, mas não é, cara. Ela pode não ser pra você. Ah, mas a gente sente a energia, né?
19: É fetiche, cara. Pode ser fetiche. Entendeu? Não, qual é o problema, mano? É, pode ficar de batismo, pode ser de um buraco. Mano.
0: É, com buraco, né, Davi?
20: Facinho descobrir quando a mulher do Jó, elas andam com aquelas bolsonas feitas de napa, daquele de cobrir sofá, e você bate os olhos na boca dela, aquele batonzão vermelho rebocado, e o sonho pintado roxo. Eu sabia que é do job.
0: É, o nosso amigo Toguro, ele tem uma teoria, né? Ele fala, a mina é lecha, a mina faz sobrancelha. Ou ela faz pinto, ela faz unha. Ou bolo de pote. Ou presença VIP. Nossa, presença VIP... Ou só trabalha com eventos? e a mina aparece em Dubai. Rolezinho na lancha. Fim de semana no Guarujá. Viajando pra Trancoso. Storyzinho comendo risoto no Figueira Rubaiá. Paris 6. Meu amigo.
2: Max, esse negócio de menina ter loja aí, não ser do job, te falo uma coisa. Conheço algumas que tem loja, tem até clínica de estética e
0: clínica
2: ainda
0: clínica de estética,
2: job.
0: É verdade.
2: Normal.
0: Nossa, clínica de estética é muito.
21: Ou só é acompanhante.
0: É.
22: Pra você descobrir se ela é do job ou não, chama o filho dela de FTP. Se ele responder, ela é, com certeza. E aproveitando aqui, o Max encontrou o Cleiton e o Edinaldo na rua aí. Rapaziada, tá rolando a campanha do agasalho aí, mano. Vamos ajudar quem mora na rua, entendeu? Quem tiver aí pneu, isqueiro pra doar, vamos esquentar essa galera. Bora, rapaziada.
0: Pera arroba aí, louco.
22: Locutor Marcelo Dias.
0: Pera
22: só
0: aí,
22: doar lá.
0: Pera aí. Do nada.
23: Deixa rolar. Bom dia, Diego. Bom dia a todos aí. Responde o nosso amigo aí que é sempre do blog.
0: Vai, bota aí. Ah, sai do Bluetooth, ô cavalo.
24: Ô Diego, tem uma mulher aqui perto de casa aqui. Eu não sei se ela faz job, tá? Eu não sei. Mas o indício é muito grande. Ela só usa roupa apertada, top, dividindo uma banda pra lá, outra pra cá. Só chega de carrão. Os stories dela na rede social é só praia, coisa bonita, só restaurante top. E a mulher não trabalha, não faz bosta nenhuma. O indício dela ser job é muito grande. Mas meu dinheiro não dá, não. Você tá doido.
0: É, Bolsa Família.
25: Aí, Diegão, quando o assunto é chifre, eu acho que eu sou pós-graduado, eu tenho bastante experiência. Acho que a mais pesada mesmo que aconteceu na minha vida foi minha esposa, né? Minha ex-esposa, graças a Deus hoje em dia é ex, que ficou com o padrinho do meu casamento, que era meu melhor amigo, amizade.
0: Nossa,
25: de 25 anos.
0: Nossa, velho.
25: O cara trocou amizade por uma desgramenta aí.
0: Meu Deus.
25: E é isso, né?
0: Que coisa, velho. Padrinho deles de casamento. Ah, mano, mas aí, posso falar? Foi livramento pra você, mano. Ah. Eu acho que num caso igual do nosso amigo aqui, Rodrigo, o cara se livrou tanto de uma falsa amizade, que ele falou que era o melhor amigo dele, padrinho de casamento, velho, quanto da vagabunda. Tem que agradecer os dois, velho, senão você ia estar tomando gaia de um lado e sendo idiota do outro. Olha como Deus é bom com você. Às vezes a gente não... Às vezes um chifre, uma chifrada te empurra pra frente. Não é verdade? O cara se livrou tanto do falso amigo quanto da cretina.
26: Ô Diego, essa semana que passou, eu acho que foi a semana das garotas VIP, das presenças VIP. Peguei um monte pra fazer correr, aí papo vem. Sabe quantas minas ganha por noite, mano, pra ficar lá fazendo presença? É 170, 180 reais, mano. Por isso que as minas fazem programa com os caras. 170 reais pra ficar lá 6, 8 horas lá dançando, fazendo os caras gastar dinheiro, os bagulho tudo. Por isso que as minas fazem programa, pra ganhar um dinheiro extra, cara.
0: É, mas é isso mesmo. Isso é real mesmo, é real.
27: Bom dia, Diego, bom dia. Olha, ele se livrou de um falso amigo, de uma King, e foi parar direto na hora do boi. Não. Parabéns, bem-vindo, novo boi, Rodrigo.
0: Rodrigo Mangangá. É, Rodrigo.
28: Meu amor. Cidadão, não esquenta a cabeça. Minha avó falava pra nós que compadre com comadre, se inventar e fazer besteira junto, vai virar lobisomem.
0: É.
28: E ele já com certeza já virou lobisomem.
0: É.
28: E ela é uma lobisoma que tá comendo bosta de galinha, os galinheiros.
0: Lobisoma. Ah, ô Luiz, lá em Lages, é, compadre que saia com comadre, é, virava boitatá. É boitatá que vira. Lobisoma.
1: Essa história tá parecendo a história de alguém que eu conheço. Um cabeçudo baixinho que trabalhou aí, Diego. Ele falou que o primeiro casamento dele, a ex-mulher ficou com o padrinho de casamento dele. E esse padrinho de casamento dele tomava dinheiro dele emprestado ainda. Era o melhor amigo. Você sabe o que eu tô falando, né? Eu falo isso porque ele contou no ar essa história.
0: Como é que é? Peraí, como é que é? Só um minuto.
1: Essa história tá parecendo a história de alguém que eu conheço. Um cabeçudo baixinho que trabalhou aí, Diego. Ele falou que o primeiro casamento dele, a ex-mulher ficou com o padrinho de casamento dele. E esse padrinho de casamento dele tomava dinheiro dele emprestado ainda. Era o melhor amigo. Você sabe o que eu tô falando, né? Eu falo isso porque ele contou no ar essa história.
0: Eu não sei de nada, não me rola, não coloca nesse balaio, não. Rapaz.
3: Ai, é simples. Você chega pra ela e fala: se eu te der R$150, você sai comigo? Se ela falar: ai, 150 é muito pouco, é porque ela é do Jorge.
0: É. Rapaz, que coisa, né? Ô, Diego, bom dia, sou motorista de aplicativo, tô te ouvindo aqui na frente da Band, vim deixar uma moça agora aqui, caramba, mano, legal, valeu, obrigado aí, um abraço aí, Alberto. A nossa, aliás, a nossa grande audiência, os motoristas de aplicativo aí, muito obrigado pela carona, pela sintonia, não mexa nesse radinho, hein? Não mexa neste radinho. Ah, Diego, aliás... O Nelsinho Padeiro tá reclamando lá na outra rádio que você bloqueou ele. Eu bloqueei quem? O cara manda mensagem na outra rádio falando que eu bloqueei, reclamando que eu bloqueei ele, mas é muito carente, né? Eu não bloqueei ninguém, deixa eu ver, Nelsinho. Tá nada bloqueado. Ah, tá mesmo. Quem é que bloqueou ele? Fui eu, será? Mas se eu bloqueei, tem algum motivo. É, não, não. Agora desbloqueei. Não, mas não foi eu. Foi eu que bloqueei ele. Você também? Agora o cara manda mensagem pra outra rádio pra reclamar. Ai, ele me bloqueou. Ai, tomar no...
4: Ou foi você bloqueando aí porque ele tava ligando, ou foi o Pedrão.
0: É, talvez, é, não sei não. Eu não lembro ter bloqueado, né?
5: Boa noite, boa noite, boa noite, meu considerado Diegão. Tamo aqui te ouvindo aqui. Estamos aqui no posto do Palito Doce, Birigui, interior de São Paulo. Belezeira? Tamo aqui, tamo aqui.
0: Valeu, galera. Legal, ouve meu áudio aí, fala.
6: O cara ir na outra rádio reclamar que você bloqueou ele é muito chifre mesmo, um lazarento desse. Tem que tomar dois tapas na orelha.
7: Verdade, essa menina que eu te mandei aí, ó, as fotos dela aí, ela trabalhava aqui, ganhava 2 contos. Depois que ela saiu aqui, ela não trabalhou mais CLT. Entendeu? E é só naquilo, aí Igaratá, Ubatuba andando de lancha, tal... Os stories dela era tudo assim, ó. Aí ela deu uma parada agora, só colocando mais tipo arrumada agora, entendeu? Mais de vestidinho, salto alto, em uns restaurantezão da hora. Quase todo dia, Diegão. Aí tá ligado, né? Nós sabemos o que é aquilo. Que
0: é
7: tá
0: quem, cara? Não, mas só pelas suas fotos que você mandou aqui, velho.
1: Ah, Diego, nem fala em bloqueio de WhatsApp, Diegão. Fui bloqueado hoje por uma pessoa, cara. Passei o dia inteiro triste. Fui bloqueado pelo Rafael Guidotti. O pessoal mandando áudio lá de manhã, falando bom dia, mano velho, bom dia, mano novo. Aí eu mandei um áudio falando assim, poxa, o pessoal fica mandando bom dia pro mano velho, mano novo. Os velhinhos nem tá aí mais, cara. Eu falei, e você, Rafael Guidotti, toma vergonha. Quer enganar as pessoas colocando gravação aí pra dizer que os velhos tá no estúdio? Ele me bloqueou.
0: Ô, Edinaldo, também, cara, pô. Os caras lá acreditam que os velhinhos estão lá, meu. Ah, para, pera aí, Edinaldo, você não fez isso. Edinaldo, você tem que entender uma coisa. Bande coruja, aqui a gente tá acostumado com as porradas, com a zoeira pesada, com os desmoronamentos de castelo de ilusões. Aqui nós desmoronamos castelos de ilusões. Lá não. Lá o cara é 4-4-4-4. Olha, uma vez o Amado Batista passando pela cidade de Mossoró.
8: Eu já passei da idade.
0: Tava comendo lá o seu baião de dois.
8: Logo
0: chegou um cabo e falou: mano, veio! Mano, veio! Agora 4-4-4-4.
8: Eles querem jogar.
0: Lá é assim, cara. Aqui não. Então, o ouvinte do Bando de Coruja, ele é mal acostumado, na verdade. Ele acha que ele pode chegar em qualquer rádio, qualquer coisa, lugar e falar o que é absurdo que ele fala aqui. Não é assim. É igual o locutor que faz aqui. Você fala, mano, quando eu faço de dia, quando eu faço Band Love, quando eu faço Bom Dia Sucesso, bom dia, cara, eu tenho que ficar me segurando, porque senão o cara acha que pode falar, abrir o microfone e falar os absurdos que fala aqui na madrugada. Não pode. Lógico que ele vai te bloquear.
9: É a musa do verão, fala Diegão, López, Nelson Tchê, na área, firme, bloqueia esse Nelson Padeiro aí, que ele é queima-rosca, esse padeiro queima-rosca, tamo junto até as 5 da manhã, Diegão, manda um abraço aí pra um camarada aí, ó, gente boa, fina, gente finíssima, Bruno Flamenguista. Ele ouve a Band aí e é seu fã. Tamo junto. É a musa do verão.
0: Valeu, Nelsinho, tchê!
9: É a musa do verão.
0: Valeu, mano. Tamo junto.
10: É bom pra dentro, é bom pra
11: O cara acha que todas as rádios é largada igual o Bando de Coruja? Tá maluco, rapaz?
0: Largado é a sua casa. Largado é a fruta. Olha. Aqui o trio é bagunçado, mas tem gerência.
12: Ô, Diego, avisa pro cidadão que tá mandando um abraço aí pro Bruno aí. Você provavelmente tem o WhatsApp do Bruno aí. Pega e manda mensagem pro Bruno, seu arrumado.
0: Que é? Você mudou de número, Tatu? Rio Branco Ganja Via. Que é? Grupo JS. Que é isso, Tatu? Você mudou de número, mano? É só o que me faltava. O Tatu manda mensagem em dois celulares agora, seu cavalo.
12: Não, pô, mudei não, é que eu tô na ligação aqui no meu WhatsApp, esse aqui é o da empresa.
0: Ah, toma banho. Olha lá, eu achando que ia colocar ouvinte novo no ar, porque eu sou assim, eu coloco um ouvinte velho e um ouvinte novo, pode reparar. Não parece, porque os áudios do ouvinte novo geralmente é uma bosta. Mas aí acaba aparecendo que é os ouvintes velhos, mas eu coloco um ouvinte velho e um ouvinte novo. Toda vez. É que não parece, mas é. E eu achando que ia colocar um 20 novo, entra o John Tatu.
12: Ô, Diego, avisa pro Ô, Diego, avisa.
13: Diegão, ele tá pensando que as outras rádios só tem ouvinte qualificado? Não, o Bando de Coruja só tem ouvinte desqualificado. Só coisinha pra rolo, Diegão.
14: Ô, Diegão, bom dia, beleza? Que é o Luiz Boteja Pepe de Santo André. Ô, Diegão, o cara falou que a casa aí é zoado, mano. Ah, não. Falou que não tem ninguém no Bando de Coruja. Ô, Diegão, aí não. Deixa os caras fazerem isso não, Diegão. Falou que a Bando de Coruja é largada. Ah, não.
24: Ô, Diego, o John Tatu mandou do celular da empresa que ele tá sem crédito.
0: Ué, tô fazendo uma ligação. Acaba essa bosta dessa ligação, presta atenção no que eu tô falando, depois você manda no teu, cara.
2: Bom dia. Ouvinte qualificado. Bom dia, Diego.
0: Olha lá.
2: Tô aqui. Olha lá. Eu tô no Bando de Coruja. E tá difícil pra escutar meu áudio, hein?
0: Olha lá.
2: Tá difícil, hein?
0: Olha que chorão de bosta. Isso não dá vontade de dar um soco pelo WhatsApp?
15: Ô, Diego, falando nisso, me lembra de apagar esses áudios aqui depois, viu?
0: Eu vou lembrar mesmo.
28: Ai, Diegão. É a casa da... Casa da mãe Joana, pode falar o que quiser, só não pode falar muito o que pensa, né? Daniel de Jandira.
2: Ouvir de novo é uma bosta o quê, rapaz? É o Éder falando aqui. Tá um porcaria noitada, seus cambados de à toa. Vamos aqui ouvir essas neiras de vocês.
0: Olha lá. Oi, Sâmia. Tudo bem, Sâmia? Já falamos de você hoje, Sâmia.
2: Ufa! Graças a Deus. Depois de 50 anos, você escutou meu áudio, hein? Muito chorão aí. Tem muito chorão. Muito chorão e muito corno.
0: Nossa! Aí você veio me perguntar por que que eu... Olha!
16: Pelo Brasil, encontramos ele, o rei do...
28: Diego, por causa disso que o Bando de Coruja é depois de meia-noite, depois que as corujas estão sobrevoando, não tem como fazer no horário nobre.
0: Não dá.
28: Só tem louco.
0: É, não dá.
28: Zoado.
0: É,
28: bagunçado,
0: não dá. Bagunçado,
28: é a fabriquinha de churros dele.
0: É.
17: Bom dia, Diegão. Bom dia, galera. O Diegão, queria agradecer, como eu já agradeci. Obrigado pela dica da música. Espero que todo mundo goste aí da música. Se puder tocar, manda aí, Diegão, o Dark Coruja. Você gostou, Diegão?
0: Não.
17: Forte abraço a todos e bom programa.
0: 4 minutos, velho. Não dá, já falei pra você, ué. Não, ficou boa, mas muito longa. 4 minutos, mano.
18: Caraca, nossa, né? Olha, eu meti o intervalo, hein?
0: O quê?
2: Bom dia, Diego Lopes. Não é à toa que os caras falam, Diego. Você não escuta o áudio dos outros mesmo. Eu te mandei um áudio aí, ó, de 36 segundos.
0: Oi.
2: Né? Já tem 40 minutos.
0: Oi.
2: Às vezes eu estou ouvindo o áudio que o cara anterior falou e você já está ouvindo o áudio seguinte.
0: Oi.
2: Entendeu? Aparece a voz do cara no áudio anterior. E você não escuta o que o cara mandou há 40 minutos atrás.
0: Oi.
2: Então não é chorar. É... ser excluído assim da participação, entendeu?
0: Ai,
2: aí você que tá no comando aí, né?
0: Ai,
2: não posso fazer nada.
0: Ai,
2: infelizmente.
0: Ai, tadinho. Ai, meu Deus. Tadinho.
24: Dá um passeio de presente pra ele, Diegão. Dá um passeio pra ver se ele fica alegre.
0: Ele tá carente, esse corno.
24: Olá, Diego Lopes. Boa noite. Quer escutar o áudio? Escuta. Eu não quero escuta. Ah, ô povo chorão da porra. Bora que esse... bora na madrugada. Só esse... os morcegos, só os loucos.
0: Esse aí vai reclamar lá na outra rádio que eu não escuto os áudios dele, quer ver? Obrigado, quer apostar?
16: Foi uma honra, parceiro, mas e agora? Vamos boteco, beber cachaça e depois fazer o...
19: Diegão, nesses casos aí, nessa choradeira toda, tem a mamadeira de carne. Ela, ele escolhe o tamanho, né, Diegão?
0: É.
19: Coruja.
16: Vamos fazer o vucu-vucu, gente?
0: Uau, eu vou te falar um negócio.
24: E o outro boi!
0: Mais um pra coleção. É. O que, que foi?
19: Já aí, irmão. Tem dor de barriga, Diego. Corre, Diego. Tá na hora de virar aí pra você. Tá um cagão aí.
0: Começa agora.
20: Não só.
0: A hora do chorão.
3: Da.
0: Não chora, bebê.
3: Não chora, bebê.

0: vai mamar uma mamadeira de carne.
1: Diego, é só ir participando, né? Uma hora você deixa na expor, né, Diego?
2: Ô Diego, agora sim, mandando mensagem meu, no, pelo meu número. Esses arrombados ficam chorando, ele não coloca meu áudio. Mas a porra dos áudios deles é as merdas chorando. Você pode ver o outro áudio aí que ele mandou aí, que deve ser uma porcaria também de áudio. Ah, chupa o prego, seu arrombado.
3: Ô, John Tatu, o que que você tá falando aí, John Tatu? A sua participação é só nos 20 segundos antes de acabar o programa, pô.
4: 5 minutos pros chorões.
0: Vai.
4: Chora agora aí, vai.
0: Chora agora. Chora, chora, chora, chora, chora na tora.
2: Pelo amor de Deus, hein? Quer que responde? Quer que fala? Por que que não coloca o seu áudio? Pelo amor de Deus. Oh, sai daí. Manhangaba.
0: Oi. Vamos ver se tem mais chorão.
3: Diegão, hora dos bichinhos novos. Do bichinho novo. Põe aí. Não, mais no meio do programa. Agora põe os bichinhos, velho, né? Pra deixar mais interessante o programa.
2: Sabe o que que eu sinto quando eu escuto um cara chorando? Eu sinto vergonha de ser homem.
0: É. Tipo o Fiuk, né?
2: Resumindo a vida desse cara aí. Com certeza ele já foi corno, entendeu? Aí ele chega em casa, a mulher já tá com a cara feia olhando pra cara dele, já briga com ele, entendeu? Ele é um infeliz, entendeu? Se ele tiver filho, com certeza os filhos não ligam pra ele, entendeu? Por isso que ele é desse jeito, pô. Entendeu? Corno, safado.
0: Caraca, velho.

0: famoso, se for chorar, manda áudio.
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7: 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Não sei.

0: Diego, esse programa é muito louco. Do nada tocou um louvor no meio da. É, o que que tem? O que que tem? Ontem vocês não ficaram emocionados com as palavras de. Palavras de otimismo com Davi? Com o nosso Davizão? O nosso Masterchef indiano? Olha, eu, infelizmente, eu tive que apagar todas as mensagens, porque deu, lotou aqui, lotou o cache das mensagens de áudio, então eu tive que apagar tudo. Se você for mandar alguma coisa interessante, remande. É bom que nós já atualizamos o papo, né? Já atualizamos o papo, chega de mensagem de corno, chega de falar de outras coisas, né? Então manda de novo aí se você não mandou, tá bom? Primeira mensagem nova que chegou, de quem é?
1: É isso aí, Diego, bora por aí. Então faz o programa, mandar uma mensagem especial pra todo mundo aí.
0: É, daqui a pouco a gente vai encerrar com a palavras de reflexão com Davi, bora bora. Surpreendeu, hein?
2: Ô Diego, essa música do Gustavo Lima, Vagabundo, você já cantou pra sua esposa?
0: Claro.
2: Pra ver a reação dela, se ela confia no seu ou não?
0: Claro. Dizem que todo homem é vagabundo. Ela dá uma risadinha assim que eu não sei, eu não entendi, viu?
3: E você tocando o hino do São Paulo numa hora dessa? Você tá doido, hein?
0: Quê?
4: Bom dia, Diego Lopes do Rio Sul, tarde, Band. Ô Davi. Cadê o macarrão, Davi? O macarrão com bosta de cordeiro, é bom, viu?
0: Macarrão com o quê, mano? Pera aí, deixa eu ver se ele vai mandar aqui. Vamos ver se ele vai mandar.
5: Diego, eu quero a música da Xuxa.

0: quer a música da Xuxa.
1: Você quer que Xuxa traz?
2: Xuxa traz. Ah.
3: Ô, Diego, não bota essa música não, meu ajudante tá separando, Diego.
2: Ai.
3: Daqui a pouco tá chorando aqui dentro do caminhão. Vou tirar da voz, é o Diego.

0: Como mandou sem som?
1: Puta que eu pariu, hoje tá foda. É só nego chorão hoje, cara. Você tá maluco? Desliga o rádio!
2: Esperando filho meu.
0: Vai! Vai!

0: E daí, Tati? E daí, Tati? Tá falando com o normal por esse? Fala por esse.
1: Pare de tomar a pílula.
2: Bom dia pra nós. É, aquele caboclo lá de Barueri do Porsche lá subiu. Tô indo pra lá agora, hein? Vou passar em cima dele com aquele Porsche.
0: Ah, o dela não dá pra mandar áudio aqui, tá bom. Manda lá então, que eu apaguei tudo. Você não ouviu falar que eu apaguei tudo? O do Porsche é o Pietro, né? É, o Pietro era fake. Pietro era fake. Um fake muito mal feito ainda. E nós caímos na dele, né? Fomos enganados por um fake. Tu acha que o cara que tem um Porsche vai ouvir o Band Cruz?
1: Pare de tomar a pílula.
2: É, Diego, a mulherada já parou de tomar pílula faz tempo, viu? Agora é só Bolsa Família.
0: Ave Maria. Aí batendo na barriga assim, ó, falando, eita, essa aqui é a minha nova geladeira de quatro portas. Oi.
3: Beleza, meu jovem? Bom dia. Manda um salve pra galera de Miradópolis, o pessoal da usina mundial, a frente 661, 662 e 663. A 662 tem um tamborete de cabaré. Popular Danielzinho, tamborete de cabaré. Manda um salve pra ele, especial aí. Pose, põe ele na hora do boi, tamo junto.
0: Pose. Ô, Rafael Oishi, da onde você tirou que eu tenho tatuagem, mano? Eu queria fazer uma, mas não sei, viu? Eu não sei. Tenho medo de me arrepender de fazer uma tatuagem. É, não, o Ferrari não precisa de adesivo, né? Menino, eu sou é homem. Eu não sei.
4: Pô, faz uma nas costas, ou então no furico, igual a Anitta. Você nunca vai ver.
0: É. Vou pensar.
5: Ô, Diego, tudo bom? Eu queria pedir a ajuda dos ouvintes aí, né, que são mais centrados do que eu. Hoje de madrugada eu tava com um pouco de insônia. E eu olhei pra minha mulher e dei aquela agarradinha, né, da conchinha e meti a mão na pomba, ei, né? Tomei uma cotovelada e um chute nos cunhão. O que que eu faço, Diego? Eu tô indignado com isso. 15 anos de casado e acontece uma coisa dessa. É, será que os ouvintes podiam me ajudar, por favor?
0: Meu Deus do céu. É, você tá no Japão, né, Sidney? Como é que fala King em japonês, gente? Como é que fala King em japonês? Como é que fala rapariga em japonês?
6: Ô Japinha, você não tem o que fazer. A sua mulher trocou você por outro, um pinto maior, já que japonês não tem pinto?
0: Ei! É, Diego, japonês em... É, rapariga em japonês chama rapaliga. Não é chinês.
7: Kenga. Com acento no A.
0: Kenga.
8: Ô, Diego. Kenga em japonês é hachuenshua.
0: Então, Adriano, eu não sei, mano. Não sei. Já pensei em fazer um samurai. Já pensei em fazer um fuzil. Ainda bem que eu não fiz o fuzil. Sei lá.
9: Diego, bom dia, motorista. Reginaldo, carreteiro por cá. Quem que agarracha no muro?
10: Eu vou contar uma bomba desagradável. Que eu tô pé da vida de raiva. É, ontem aconteceu o seguinte comigo. Ontem o Lazarento do ex, que fica expõe eu no grupo, as conversas íntimas antigamente, e isso me irritou. Vou deixar bem claro, direto e última vez. Para de me expor, tá? Vou deixar bem claro. Eu vou colocar seu nome ao vivo. Aí você vai ver que é vingança, guerra com guerra. Você me aguarde.
0: Ô, Caccielli. É, que grupo, hein? O grupo do Band Coruja, não, é? É? O teu ex expôs conversas íntimas suas num grupo? Peraí, deixa eu ver, deixa eu entender o que é isso aqui, só um minuto.
10: Não é do grupo Band Coruja, não, Diego. É do grupo da família dele. Band, filho de uma zéqua.
0: Ô, Caccielli, mas aí é papo de cadeia, hein? É, bota na cadeia, filho. Ah, eu já meto, eu não tô nem aí, velho. Hoje em dia eu tô processando todo mundo. É uma graninha que entra ainda. Você não pode, ô Caccielli, é crime expor conversa, expor foto, vídeo, qualquer coisa que você não... Que seja uma conversa entre vocês aí, você pode processar. Cadê o nosso advogado? Cadê o Lalau, hein? Processa esse vagabundo aí.
10: O que que os ouvintes acham, Diego, dessa situação? Você pode me ajudar a opinião dos ouvintes que sejam sinceros comigo?
0: Vamos ver, vamos ver.
11: Não dá pra entender, não quer ser exposta e tá falando na rádio. É, cada uma.
12: Ô, Diegão, prostituta em japonês é baixumpo. Baixumpo.
0: Ô, Sidney, vai atrás de uma baixumpo.
13: Em japonês, rapariga é lá pra ligar.
14: Ô, Cátia, mas você primeiro tem que falar pra gente o que que tava escrito lá na conversa, pra gente saber o que que era de tão íntimo assim que você ficou puta. Manda um print aí pra nós.
0: Ó,
14: o
0: curioso.
14: Um print pro Diego aí postar.
0: Ó, o curioso.
15: Ô, Cherry, você pega essas conversas aí, arruma um advogado e processa ele. Deformação e calúnia. Entendeu? Você pode processar ele. Entendeu, Cherry? É isso aí, ô Diegão.
0: É isso aí.
16: Ô Diego, fala pra nossa amiga Caccielli botar no grupo que o negócio dele é pequeno. Homem, quando fala isso, se revolta.
0: Ainda mais. Se revolta se for mesmo, né?
17: Ô Diego, é rapariga em japonês, é Ona no Kon.
18: Ô Caccielli, você é relétrica. Sabe que você faz com seu ex-namorado que expôs seu nome no grupo da família? Compra uma extensão maior. Aí você corre atrás dele com a serra elétrica.
0: Uma extensão maior.
19: Eu acho, Caccielli, que você me deveria colocar nesse grupo pra me ver as conversas. Aí eu mando pros outros pra eles dar opinião, tá? É isso que eu acho.
0: É, foi ouvir. A Mara Tassini é especialista em print, hein? O dia que a Mara Tassini resolver acabar com a vida de alguém, ela consegue. Ela tem print de tudo, até da conversa dos outros.
20: Põe no pau, Caccielli, põe no pau ele, que você ganha um dinheirinho.
21: Ô, Diego, Anderson Pimenta, Kang em japonês é Takahashi Vegano.
22: Fica comendo pau aí, Diego. Bora aí, meu irmão. Bora primeiro, depois com a macarronada aí.
23: Bom dia, Diego. Léo Funil com cá. É. Rapariga em japonês.
0: Tá, já foi. Ô,
24: Diego, essa linguinha preta da Caccielli me excita, viu, mano? Ô, Caccielli, que vozinha deliciosa que você tem de escutar, viu, meu amor?
0: Olha os tarados, olha os tarados. Coi, coi, coi, coi. Coi, coi, coi, coi.
25: Fala, Neymara, tá assim? Ô, Mara, você não consegue mais ver minha fotinha lá no perfil do WhatsApp, né? Quem tem medo, né, Mara?
0: Como é? Peraí. Só um minuto.
25: Fala, Neymara, tá assim? Ô, Mara, você não consegue mais ver minha fotinha lá no perfil do WhatsApp, né? Quem tem medo, né, Mara?
0: Tu bloqueou a Mara Tassini?
26: Ah, interessante. É verdade, Caccielli, é calúnia, difamação, também implica na LGPD, né, Lei Geral de Proteção de Dados. É, dá uma graninha, hein? Inclusive, compartilhar foto é bem perigoso, sabe? Eu tô até pensando em processar um tal de Diego, um Rafael, entendeu? Mas vamos manter a amizade, né, Diegão? Né, Diego?
0: Coi.
27: Ô, Caccielli, será que você pode passar o número dele pra ele mandar o seu nudes pra gente? Não seria pedir muito, né?
28: Não acreditou, você nem me olhou, disse que eu era.
0: Alô, Wilson de Ponta Grossa, você tá bom, cara? Lá ele, hein? Você quer me namorar? Eu também, o quê, Tati?
1: Pô, Diegão! A mina pediu ajuda e sobrou até pra você agora, Diegão.
0: Não é?
1: Aí lascou, hein, Diegão? Ué. Mas é isso aí mesmo. Só deformação, calúnia e postar foto assim dá uma graninha boa, Jelly. Vai nela, vai nele, põe ele pra sentar no nabo.
0: É isso aí, Catiele, processa esse vagabundo.
2: Bom dia, Diego.
0: Bom dia.
2: Antes de qualquer coisa, eu preciso escutar o outro lado da história. Tem que ver o outro lado da moeda. O que que essa menina fez pro cara expor essas conversas? Pronto, falei. Tchau.
0: Não, obrigado. Interessa. Se ele expôs, ele tá errado, mesmo que ele esteja certo. Deixa eu te falar um negócio. Hoje em dia, no Brasil, qualquer merda que você faça pra uma mulher, não interessa se você tá certo, você tá sempre errado. E é assim, cara. Acostuma que a vida agora é assim, cara. Mas explica essa história direito. Vocês discutiram por que que ele ficou com raivinha, Catiele? É, Diego, ele me bloqueou, mas ele é trouxa. Eu tenho um fake e eu converso com ele mesmo assim. Olha como o homem é trouxa. Aliás, eu perdi um montão de seguidores. O Instagram, pra quem não sabe, ele fez uma atualização que ele apagou várias contas fakes e várias contas inativas. Eu perdi um montão de seguidores. Então, eu queria falar pro Instagram que ele tem que devolver pelo menos os fakes da minha mulher, que já me dava um bom engajamento. Ah, você acha que a tua mulher não tem fake? Que fica lá trocando ideia com você e você todo trouxa. Ela tá guardando os prints pra na separação falar que você traiu ela. Pam, pam, pam, pam.
3: Se tem uma coisa que me deixa passar.
4: É, cadê o Ixi agora? Cadê o nosso região da Shopee, hein, região? Faz eu processando vocês dois aí, vai! Desenha agora, vai!
0: Aí, Ixi! É, a Samia falou, Diego, Kinga em japonês é BT. Ô, Sidney, vai atrás de uma BT. Vem aqui.
2: Diego, é, eu acho que eu vou no Sunaco, tá ligado? Eu vou no Sunaco, eu vou me embebedar, mano, vou cair no nos braços das geisha, tá ligado? Pra elas me consolarem, entendeu? Antiele, não fica assim não, liga pra mim, nós estamos no mesmo barco, viu? Não esquenta não, é a vida assim mesmo, uma vida do cão, outro dia do caçador, é isso aí. Diego, não era pra você expor meu nome,
0: já falei.
2: Cachorro do mano.
0: Você não falou nada. Ô Sidney, deixa eu perguntar um negócio, uma outra dúvida que eu tenho, a geisha era acompanhante da época? Hoje em dia não tem mais? Como é que é esse negócio, hein? Explica pra nós aí, o pessoal do Japão aí. É que o Sidney é meio louco, eu não confio no que ele fala. Ele é meio doido, né? Ele falou geisha. A geisha é rapaliga? Como é que é isso no Japão, hein? É verdade isso mesmo? Toda geisha é kenga? Ó, a Tami já falou aqui, eu sou uma gay. Chá. Vai, Catiele, fala.
10: Seguinte, Diego, eu fiz isso só porque eu terminei. Se terminar comigo, você não vai ser mais de ninguém. Por isso que eu tava enchendo, meu psicológico tava bem abalado. Por isso ele me expôs no grupo dele, isso me irritou. E também tenho, que eu tô solteira, uma semana que não aceito o fim do relacionamento. Por isso que ele tá fazendo comigo. Eu já recebi só hoje 1.800 chamadas. Isso tá me deixando triste.
0: Ah, demais. Não, peraí, Catiele, mas você tá fácil de resolver. Você não precisa nem gastar dinheiro com advogado. Eu já chamei o Lalau aqui, ele deve estar dormindo, esse velho louco. Cadê o Lalau? Cadê você, Lalau? Peraí. Não vou ter que ligar pro meu advogado. É isso aí, é fácil. Não precisa, mas na verdade não precisa nem gastar com advogado. Você vai na Delegacia de Defesa da Mulher da sua cidade mais próxima aí, dá um Google, onde é que você tá, hein? Você vai falar, só contar essa história pra delegada. Só contar essa historinha, o resto deixa com ela. Você vai ver se esse trouxa não vai aprender de um jeito ou de outro. Ah, mas eu tenho uma raiva disso, cara. Ai, se você não ficar comigo, você não vai ficar com ninguém. Ah, sabe? Nossa. Ou vontade de resolver, viu? Isso é coisa de homem frouxo. Deixa a mulher em paz, seu filho da... Olha.
5: Ô, Diegão, delegacia, polícia, advogado não resolve nada. O que resolve é chegar nos irmãos, trocar um papo com ele, quebrar as duas pernas, o braço, arrancar um zóio. Aí resolve o caso dela.
0: Ah, você que é bandidinho, você é bandindinho, né, o bandindinho?
6: A título de informação, a atriz pornô mais idosa do planeta, ela é japonesa, tem 82 anos.
0: Bando de coruja também é cultura inútil.
26: Aí é de lascar mesmo, hein? É, Catiele, você não tá sozinha nessa, não. Conte conosco, entendeu? Pra gente macetar esse trouxa. Junta aí eu, o Davi, o Fenomenal, não arrebenta eles. Bora, Catiele. Mete ele no pau. Não se cale. Bora. Justiça pelas mulheres, Diego.
7: Fala, Diego. Beleza? O Catiele. Passa o telefone dele no ar aí pra gente aí que a gente resolve pra vocês isso aí rapidinho.
25: O Diegão lá na minha quebrada, quando acontece isso do cara ficar perseguindo a ex-mulher, antes de a mulher levar pra delegacia, os caras quebram na madeira, Diegão. Quebra na madeira, os caras pegam as madeiras ou na madeira mesmo. Sim. Aí junta só a mulher.
0: Caibro.
25: E quebra o cara na madeira. Aí depois a ex vai lá na delegacia e dá queixa.
0: É isso aí, já vai pra cadeia como? Já vai quebrar, amaciado, né? Ô, Diego, a Catiele só queria dar uma sugestão de pauta pro programa. Vocês já estão planejando o assassinato do cara. Que é isso, cara? É que aqui nós não sabemos brincar, não. Mexeu com uma, mexeu com todas. Ai, toma, mano.
10: Eu tô amando a sua opinião de vocês. Eu vou divulgar o nome dele. Pera um pouquinho, eu vou pegar o nome aqui, eu já divulgo.
0: Ei! Eu tava brincando, peraí. Já pensou se for mentira e é o contrário? É a Catiele que não quer terminar o relacionamento, quer acabar com a vida do cara. Já pensou?

0: Carreteiro Furcar, que Deus abençoe a nossa quarta-feira aí.
1: Amém.
0: Ô, Diego, o cara que fala isso pra uma mulher, mano, não dá vontade de moer esse cara na pancada, velho? Fala sério.
1: Não é, cara?
2: Ô, Diegão, não é bandoleiro não, Diegão, é bambolê.
1: Ah, é bambolê? Ah, é bambolê, é bambolê. Vamos no bando, bandoleiro.
3: Eu fiquei com ele 2 anos e 5 meses. Tem uma semana que eu terminei.
1: Ah, então antes você tava namorando quando você participava com nós aqui, Katia?
4: Gostosura, menina que quebra, é beleza pura, menina que quebra, é beleza pura, assim, ó, roda no dedinho, é assim mesmo.
3: Isso mesmo, ele me proibia escutar o Bando Coruja, agora tô livre e solto pra escutar o Bando Coruja na hora que eu quiser.
1: Ah, não, ah, ele proibia ela de ouvir o Bando Coruja, que filho da mãe. Ah, não, peraí. Eu vou mandar a Catrícia dar um pau nesse cara. Eu vou mandar ela dar um pau. Quer ver, Catrícia? Vem cá, cara. Ela chegou! Ela chegou! A nossa rainha da noite.
5: Muito bom dia, Diego. Como você está, lindo? Oi, oi, oi, meus amores. Como vocês estão? Tá tudo bem com vocês? Eu espero muito, muito que sim. Alguém sentiu minha falta aí, gente? Eu tô morrendo de saudade de vocês.
1: O que aconteceu, Catrícia? Seu namorado proibiu você de participar do Bando Coruja também? É isso?
6: Diego, vou te explicar direitinho. Esse que eu falei de Sunaco, essas mulheres que ficam acompanhando a gente, a bebê, o japonês chama elas de Kesto-san, né? São companhias pra gente beber. Agora, pra furunfá, no Kebakura. Kebakura, aqui no Japão, é pra aliviar o saquinho, né? Entendeu? Não, eu vou no Sunaco, tá ligado? Eu vou no Kesto-san. É as meninas que fazem companhia. Agora, a geisha não. A geisha também é quase o mesmo estilo, né? Que ela é dama de companhia, entendeu? Pra você beber, conversar. É isso aí. Abraço!
1: Quebra buraco? Como é que é o nome? Quebra buraco?
5: Imagina, Diego, até parece que eu vou arranjar macho pra mandar em mim. Você sabe que eu sou o Kenga, né?
1: É. É aquele amor gostoso, é? Ah, é aquele amor de Kenga. Hein, Catrícia? O amor da King é um amor diferenciado. É ou não é, gente? O amor, olha. É aquele amorzinho que não pode se apegar, né? É aquele, como é que eu posso explicar, gente? Amor de King. Ó, Catrícia. É, como é que eu posso explicar, velho? É um amor diferente, que não pode se apegar pra não sofrer. É um negócio mais...

0: sente.
1: Eu sinto, tu sente. Eu sinto.
0: Ela senta. Ela senta e tu sente, tá? Ô, Catrícia, algum cliente já se apaixonou por você? Já deu trabalho? E você, já se apaixonou por algum cliente, Catrícia? Aquele pico, aquele cupinzudo?

0: É ovo batendo com ovo. Tá bom, obrigado, Pablo. Muito obrigado, Pablo. Obrigado, Pablo. Para de ligar, eu vou bloquear você, Alisson. Mas que cara chato de galocha. Deixa eu ver a história aqui, fala.
1: Olha, Diego, é bem complicado falar disso, viu? É, eu já fiz muitos clientes meus se apaixonarem por mim. Só que, tipo assim, eu também já me apaixonei por algum cliente. Só que eu não, eu prefiro não é, fazer de tudo pra não se apegar, entendeu?
0: É. Ah, mas eu acho que é natural, né? Nessa profissão, acho que é natural. Porque você faz é uma coisa muito louca, né? O primeiro que o cara que ele vai procurar os serviços da Catrícia é um cara que já tá meio carente, eu acho, né? Se o cara tá bem, se o cara é resolvido, se o cara não tem problema, o cara não tem por que procurar, igual o nosso querido Sidney. Ele claramente tem problema na cabeça. Não, tô brincando. Já, mas ele, você vê, ele foi procurar a mulher dele não quis. Isso pra mim é um problema. Aí ele foi atrás das geixas. É a mesma coisa, só que a Catrícia é uma geixa diferente. E os homens gostam de coisas diferentes. Quando uma mulher faz uma coisa diferente, ela mexe com a cabeça do homem. E tem homem que se apaixona muito fácil. Tipo esse aqui, ó.
2: Ô, Diego, pergunta pra Catrícia aí se ficou na operação... Se ficou aquele grelhinho que dá pra chupar ainda.
0: Ei!
1: Mas é porque existe aquela questão, entendeu? Eu sou daquela que não exige, assim, muita coisa de cliente, não, entendeu? Porque eu tenho uma amiga que morre de ciúme dos clientes dela, você acredita?
0: Ai, sério? Ela tem ciúmes dos clientes? Tipo assim, se ela ficar sabendo que você pegou um cliente dela, ela vai ficar com raivinha de você? Ah, mas eu acho é bom. Eu acho que pra fazer amor tem que ter sentimento. Senão fica muito vazio. Aí botou a roupa, vai embora não. Pelo menos finge. Pega o número da pessoa, manda um bom dia no outro dia. Ei, Catrícia? Rapariga não gosta de receber um bom dia no outro dia? Dos clientes ou não? Ou é encheção de saco? Ah, se eu fosse Kenga, eu ia gostar. Nossa, ontem você me pegou e hoje não manda um bom dia? Para de ligar, ô idiota! Peraí, só um minuto, tem um trouxa ligando.
1: Exatamente, tem um cliente dela, né, que tem uma Renegade branca, que toda vez que ele passava lá e me via, entendeu? Só que um certo dia ela não foi pra rua, aí quando ele passou lá e me viu, aí parou pra mim. Aí ele foi e falou pra mim que ele morria de desejo por mim, só que não tinha coragem de sair comigo, porque se ela descobrisse, jamais ela iria voltar a sair com ele, entendeu? Eu falei assim, gente, mas vocês têm direito de sair com quem vocês quiserem. O dinheiro é de vocês.
0: Ué! A não ser que ele não pagava ela, Catrícia, que era por amor. Ah, eu não sei, cara. É, eu sei lá, viu? Esse negócio de se envolver assim é perigoso, né? Mas a gente não manda no nosso coração, Catrícia. E se o cara apaixonar, Catrícia? Às vezes você pega, dá aquela sentada caprichada, o cara apaixona na sentada, Catrícia.
2: Eu sempre mando uma mensagem no outro dia. Bom dia, minha gostosa, minha kenga.
0: Olha aí.
2: Nesse meio aí, o Diego, traição é papo de amanhecer picotado na mala.
0: Eita, pô.
3: Ô, Catrícia, me tira uma dúvida. Você é trans, né? Trans precisa fazer chuca também?
0: Ué? Que pergunta foi essa, ué? Você que diz que é hétero, que eu não sei se precisa. Ô, Maico, pra que você faz chuca, mano? Ué, agora eu não entendi. Ô, Maicon tá perguntando se trans tem que fazer chuca também. Ué, mas é ele que precisa mesmo? Ela? Ué.

0: Manda áudio, José de Jandira.
1: Querem pôr pra dentro. É pôr pra dentro.
2: Eu acho que precisa, Mike, porque trânsito bem caga, né?
1: Eu só quero é pôr pra dentro.
3: Não, eu tô com dúvida, não. É meu primo aqui do lado mesmo.
0: Ah, é, teu primo, né?
1: Uhum. Eu só quero é pôr pra dentro. A quadrada corre muito, é difícil.
4: Bom dia, meu Diego querido.
0: Oi, dona Tânia.
4: Faz tempo que eu não falo com você.
0: Coisa mais linda.
4: Eu tava
0: linda.
4: Viajando.
0: Ai, sério?
4: Eu tava lá em Bragança Paulista.
0: Linguiça.
4: Beijo, te amo, meu amor.
0: Beijo, dona Tânia. A senhora trouxe linguiça pra mim? A pessoa fala que vai pra Bragança, tem que me dar linguiça. É. Vai, é.
5: Meus amores. As pessoas que fazem chuca é porque gostam de fazer sexo anal, entendeu?
0: É.
5: Então, lógico, se você for fazer sexo anal e você não fizer a chuca, vai acontecer uma tragédia, entendeu?
0: É, o cheque.
5: Então, todas as pessoas que gostam de sexo anal tem que ser uma pessoa que esteja chucada, entendeu?
0: Chucada, é. Se não faz chuca, passa cheque, não é isso?
6: Ô, Mike, ela tirou o piu-piu, ela não ganhou a facada igual o Bolsonaro pra cagar na sacada.
0: Cala a boca! Sai daqui, ô!
7: É por pra dentro. Ah, não, Diego, dá pra entender esse ciúme, sim. Meu barbeiro falhou meu cabelo, velho. Só porque eu fiz um pezinho outro,
1: velho. Eu quero ver a Hand balançar.
2: Agora eu não entendi, Catrícia. Você falou a pessoa que gosta de fazer sexo anal. Você faz sexo pela frente também?
0: Uai, lógico. Você não entendeu que a Catrícia é operada? Peraí, gente, vocês têm que entender uma coisa. A Catrícia operou. Quando opera, Catrícia, explica pra eles como é que é. Abre uma grutinha, não abre uma gruta?

0: Oi, bom dia, Kathleen. Eles
1: querem jogar bonito, eu só quero a copa dentro.
2: Só se não fizer a tarda chuca, o meninão sai com a camisa do Brasil vestido. Ainda mais que nós estamos na Copa do Mundo já.
0: Camisa do Brasil? Essa camisa sai marrom.
3: Tá, se ela operou, agora eu caio de boca. Agora tá operada, agora tem a pepeca. Ah, não, agora eu caio de boca, viu?
0: Ei!
4: Eu mesmo ia dizer agora, vai que trans não come feijoada, então, é?
0: Do nada, velho, do nada.
5: Beijinho na boca, gostoso, doce mel.
6: Ah, Catrícia, sua linda. Adoro ver as suas mensagens no meu Instagram, tá? Beijos, beijos, beijos.
0: Olha.
7: Ô, Diego, bom dia.
8: Tá bom.
7: Ah, o certo é. Ela manda a foto da perseguida nova, hein? 10 segundos, hein?
0: Já pensou?
7: Cheira bebel, hein?
0: Já pensou? Eu tenho curiosidade mesmo de ver. Né?
2: Vai nessa, o Pedro. Vai que sobrou um restinho lá no meu você vai cair em boca.
0: Vai com o restinho dela do tamanho do nosso, né? Papel, você não falou que você era operada? Ela, não, não, isso aqui é só o restinho, você tinha que ver incompleto.
9: Eu acho que porque ele achava que como, é porque tipo assim, como eu fiz a cirurgia, no caso dele, ele achava que eu só fazia vaginal, entendeu? Mas não, eu gosto de se fazer anal também, gente, entendeu? Eu faço anal e vaginal e oral, lógico, né?
0: Olha, cabelo, barba e bigode, ela faz tudo, gente. Meu Deus. É, eu vou pro intervalo porque o papo tá ficando pesado.

0: Diego, a linguiça de Bragança não tem diferença nenhuma com a linguiça daqui. É tudo igual. Beijo, amor.
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13: Olha, 3h03, bom dia, meu povo. Uma ótima quarta-feira, quarta-feira 13. Bora lá que o Band Coruja tá no ar até as 5 da manhã. 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A madrugada mais louca do Brasil, aqui, ó. A sua rádio do seu jeito. Vem, Marisol, ó, Marisol. Vai pra lá, Marisol. Sai, Marisol.

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1: My. Diego, daqui a 5 dias o meu corninho, o meu marido vai fazer 71 anos. E eu não sei o que dar de presente pra ele. Ah, Maratacine, eu tenho umas opções. Maratacine, será que ele não toparia uma festinha diferenciada? Chama uma moça, embrulha ela com uma fita de presente. Ou você é ciumentinha? Você é ciumentinha, Maratacine? Ah, Maratacine.
2: Diego, deixa eu te falar, meu amor, se não for pedir muito, tem como você dar uma olhadinha nas mensagens de voz da vovó do sexo? A Ângela de Curitiba.

0: Bom dia, Dieguinho, meu gostosão. Diego está bonito hoje, né, Diego? Olha, eu sei que já acabou o assunto, mas aquela menina, eu não sei não, hein? Você não acha que é um pouquinho de vingança, não? Como que o rapaz ia botar coisas íntimas no grupo da família? É, se bem que pode ser. Ah, eu acho que é o sujo falando mal lavado. Pede pra Catrícia dar um pau nele. Catrícia, dá um pau nesse cara, Patrícia. Catrícia, dá um pau nesse cara. Tá bom? Amo você, Catrícia, saudades. Beijinho, beijinho, Diego. Aqui é a Ângela de Curitiba. Você quer, né?
1: A vovó do sexo mandou áudio pra falar que talvez seja a vingancinha da Catiele. Eu trouxe essa opinião aqui. Eu falei, pode ser que seja. Pode ser que seja.
2: Eu também dei ideias para presente pro velho. É um Vale Night. Você dá um kit de sobrevivência para ele. É um dia no puteiro, é um Viagra de 20 miligramas, um AS para afinar o sangue para caso tenha um infarto e mais ou menos uns R$ 1.000 para ele poder gastar.

0: cara de neca.
1: Tomar no cu a perereca da alegria, ninguém manda, né?
0: Eu mandei o sapinho da alegria.

0: Fala aí, meu amigo Diego Lopes, como é que você tá, mano? Uma ótima quarta-feira pra tu, bom trabalho aí, tá ligado? Tamo junto na fim de folga, naquele pique, certo? Catiele, pô, tava acompanhando aqui a vovó do sexo, né? Eu acho aí que esse bagulho tá errado, hein, Catiele? Se fosse levar na comunidade esse problema aí que tu tá trazendo na rádio, tem que escutar o dois lados da moeda. Aí o chicote está, né? É madeira, hein?
1: Nossa, agora o Caipirão foi sincero no xingamento, hein?
2: Foi. É que eu vou te mandar o sapinho da alegria pra você ver o que que é.

0: Pelo amor de Deus, Diegão. Faço minhas palavras do caipirão.
1: Ué, você não gostou do sapinho da alegria?
2: Esconde as carteiras que o carioca chegou.
1: Ei!
3: Esse cara chega em parque. Quando tem um bom advogado aqui, o Tom Henrique, mas acaba com todo mundo aí. Passa pra todo mundo aí, o Tom Henrique.
1: É isso aí, é isso aí. Tá vendo, Caccielli? Tá vendo?
4: Bom dia, Diego. Acho que tá acabando a amizade aí, hein? Mandou você ir pra casa.
1: Ei!
5: Ai, nossa, olha, são umas boas opções, né? Mas existe um problema. Meu marido tem arritmia cardíaca. E se eu quiser comemorar o aniversário dele com ele, essas opções estão fora do meu caráter. Agora, tô precisando de outras, tipo um plano funerário, esse tipo de coisa, sabe, gente? É difícil. Desculpe.
1: É, falaram aqui, ó, pagar a parcela de um, do plano de saúde... Ah não, gente, ele tem arritmia, aí não pode, né? Vai que mata o véio.
6: Fala aí, Diegão, bom dia. Acabei de ouvir o Caipirão falar aqui que daria algumas coisas pro cara e falou no final R$1.000 pra ele gastar no fruteiro. Rapaz, R$1.000 dá pra fazer nada, moço. Onde a mãe do Região Taxista trabalha, uma menina é 1.500.
1: Ei!
6: É louco.
7: Esconde a carteira do teu pai e da tua mãe, ô viado. Tá ligado? Respeita teu pai, seu bucho.
1: Ei!
7: Verme safado.
1: Verme safado. O Xande quer saber qual sapinho?
8: bom dia, Diego. É o Riva de Jundiaí. Ei, Diegão, hein? Caipirão tá soltando o verbo mesmo, hein? Só porque você mandou um áudio pra ele aí, é um videozinho, hein? Mas tá jóia. Vamos que vamos, Diegão. Mais uma quarta-feira, 13. Deus quiser aí. Um abraço, tamo junto, hein?
1: Valeu.
9: Chama eu que eu resolvo o seu problema.
8: Que bom, Diegão.
10: Esse sapinho da alegria aí é a perereca da Catrícia.
1: Ei!
11: Bom dia, Diego. E aí, galera? Só pra reforçar aí, tá? O amigo falou que é 1.500 lá onde que a mãe do Região trabalha. Né não, tá? As normais são assim, a mãe do Região é mais cara, mas ela adora fazer uma promoção. 2 por 1. Bora que bora, hein? Rafael Caminhoneiro.
12: Bom dia, Diegão. Carlão de Indaiatuba, chegando no Ceasa. Manda um abraço pro pessoal do Ceasa.
13: Bom dia, Diego. Cadê o caipirão comunista?
14: Bom dia, Diego. Aqui é Pereira, motorista carreteiro. Passa aqui na cidade do Bang Bang.
15: E Diegão, bom dia, Diegão. Coloca no panelinha aí, no grupo da panelinha, Diegão.
16: Ô Diego, responde pra mim uma pergunta. Comer uma trans tem que comer desarmando?
1: Nossa.
17: Diga onde é que você tá, seu pé. Pra mim agora aí, dá só uma mãozada no meio dos seus olhos.
1: Ei!
18: Ô Diegão, posso mandar um áudio bosta também? Diegão, eu quero mandar um abraço pra todos os meus seguidores que começaram a me seguir, tá bom?
1: Seguidores que começaram a me seguir.
19: Meu amor, o que será?
4: Neymar fora da Copa e fora do Santos e Ancelotti demitido do Brasil. E Caldeirão do Hulk... acabou e Mion está fora da Globo.
1: Nossa. Da onde você tira isso, hein, ô? Da Sônia Abrão.
6: Oxe, tá rolando um momento áudio bosta?
20: Vou mandar o meu também. Alô, Central. Alô, Brasil. Tá gostosinho, tá gostosinho.
1: Ele gosta de provocar Mel Banana. Mel Banana não mandou nada hoje, só um vídeo.
21: Bom dia, Diegão. Posso mandar um áudio bosta também? Ah, fenomenal é a cabeça do meu pau.
22: Bom dia, Diego. Você é o porteiro. E Ale, já fumou o primeiro de hoje já? Já tá na brisa já? Tá muito louco?
1: Cara, sabe o que
22: aconteceu? Já começou as historinhas já. Acho que ele fuma um e fica viajando.
1: Sabe o que acontece, cara? Sabe o que acontece? Eu nunca sei se é real ou não, velho. Se é verdade ou não é. Porque às vezes ele acerta na mosca, né? Mas às vezes dá umas viajadas.
23: Ô, fenomenal, é muito burro, hein? Não é caldeirão do Hulk, não, é. É calderola, seu burro.
1: Calderola.
24: Pra que de hoje agora, eu vou escutar o Banco Coruja todo santo dia.
1: É isso
24: mais
1: aí.
24: Alegre, mais feliz, com um sorriso no rosto. Resto, deixo tudo na mão de Deus.
1: É isso aí, Catiele. Ai, que beijinho gostoso. Ai, que beijinho gostoso no final, Catiele. Só o beijinho, Catiele, só o beijinho. Nossa, cara. Nossa senhora. Ai, Catiele.
25: Catiele, vó vozinha bonitinha, gostosinha, né? Mas fala meio enrolado, parece que tá a vida, hein, né? Ô, Diego, vou apagar esse sapo aqui, tá me incomodando, tá? Desculpa.
1: Toda vez que abre a conversa, tá o sapinho da alegria. Coitado do sapinho, né, velho?
26: Momento áudio bosta, né? Catiele, sonhei que você era uma perua escolar. Enchia você de criança.
1: Ei!
25: Ô, Diegão, vai um tamago aí. Olha aí.
27: Isso daí foi um beijo ou ela tirou um pirulito da boca?
28: Ô, Diego, bom dia, Diego, bom dia. Desculpa aí, mas eu vou dar uma dica pra esse povo aí que... É, parece que não consegue mulher nem a pau, né? É, bucha verde, cara. Corta a bundinha dela ali, lava bem, o bagulho fica mó bom pra tirar uma, um 5 contra 1 aí, ó. É, facinho de viver com a bucha. Descobri isso aí lavando uma hoje, cara. Interessante pra caramba.
1: Começa agora. Dica do Bronheiro. Nossa, velho, é sério, velho? O cara entra no ar, o cara me manda um áudio, dica pra você aliviar. Pega uma bucha verde, corta e come. Ah, peraí, velho. Cintura solta, na meia volta, dança comigo. Nossa, velho, que... Olha. Começou a festa,
29: nessa cabeça. Olha o nível de psicopatia dos ouvintes do Bande Coruja, Diegão. O cara bate uma bronha com uma buchinha de... Cara, só tem louco.
1: Aquela verde e amarela. Esse fogo que queima por dentro. Pô, meu, o que, que é isso, cara? Com a parte macia ainda. Meu Deus, cara.
30: Abraço.
1: Baixa o áudio, volume aí, ó.
31: Ó, o Diego, safado. Essa Catiele aí não é a pura? A purazinha?
1: É
31: a pura de batata, Catiele. Eu vou mandar também um áudio bosta.
20: Segura aí. Ah, esse cara aí é amador, Diego. Você pega duas buchinhas, pega uma, tá ligado aquela latinha da batata chips? Coloca ela virada do lado amarelo pra fora. Coloca lá dentro, joga um creminho.
1: Ei,
20: madeira.
1: Nossa.
20: Fica delícia.
1: Nossa, nossa. Eu prefiro o sapinho da alegria.
25: Pergunta pra ele se depois de usar a buchinha assim, né? Ele devolve pra lavar a louça. Pode devolver, né?
1: E aí, Léo Borghetti.
0: Que merda, hein?
1: É, muita, muita.
2: Ô, Diegão, bom dia. Cara, como que dá certo esse programa, né, cara? Olha os tipos de áudio que os caras mandam, rapaz. Uma boa, uma bucha, cara. É sem noção de tudo, cara.
1: Ô, Cleitinho, sapinho da alegria pra você aí, chegou. Olha, Catiele.
24: Meu Deus do céu. Karen Kelly de buchinha. Pelo amor de Jesus Cristo. Lá ele mil vezes. Teve não comentar. Hashtag sem comentário.
1: Sem comentário. Ah, não. Ele mandou aqui. Diego, é bucha vegetal. Tá louco? Tá maluco? Bucha vegetal é duro. Tá louco, velho? Aí ficar com... Vai se folar, opa.
25: Manda um sapinho da alegria pra Catiele. Ela vai falar até mais bonito, viu?
1: Não, pra Catiele não, eu não, tá louco. E aí, Cleiton, gostou do sapinho da alegria?
3: E outra, você pode pegar uma toalha também, catar um saquinho daquele de mercado, tá ligado? Pega uma sacolinha de mercado, coloca no meio da toalha, enrola ela, aí dobra as partes que sobrar dela pra fora, coloca um elástico, joga um creminho.
1: Meu Deus,
3: madeira,
1: gente.
3: Também.
1: Meu Deus, gente.
25: Ah, não, Diego. Buchinha vegetal 100% natural. Aí sim. Ah, não. Se fosse da amarela, tudo bem. Aí era o psicopata. Mas como é aquela vegetal que tem aqui esse furinho no meio, aí então tá tranquilo.
1: Tá, Diego. Louco, velho.
31: Te falar. Vocês chamam o caipirão de cara de neca. O que, que é neca? Alguém me explica?
1: Ô, Catrícia, explica pra ele o que, que é neca.
2: E quando a Catiele vai falar aí, eu abaixo o volume do rádio aqui, porque eu não aguento mais ela dizer, entendeu? Entendeu, gente? Entendeu? Entendeu?
24: Ô, Diego Lopes, meu primo já fez isso também. Igual o Robin falou da buchinha. Eu fiquei horrorizado. Falei, lá ele. A pessoa é casada fazendo isso. Eu, hein?
1: Como é que você sabe? Ele te mostrou? Ele te mostrou ou ele te falou o que ele fez? Do nada ele chegou e falou, Catiele, comi uma bucha.
2: Ô, Diegão, Davi tá aprendendo essas coisas aradas aí com o Cleitinho Padeira, hein? Você não
24: acreditou, você... Ele fez barulho lá do banheiro, eu tava no meu quarto, ele fez barulho lá do banheiro, deu pra escutar.
1: Meu Deus! Agora que cresci, você... Imagina o barulho que fez. Como é que foi o barulho, Catiele? Explica pra nós, como é que é o barulhinho?
31: Ah, esse Diego não vale nada. É, deixa eu te falar. Neca é o manjolo de você, gente. E Layala, você sabe o que é Layala, né, Diego?
1: O que que é Layala? Que o Tiaguinho fica cantando laiala, lalaiala, laiala.
25: Santa Catiele. Ah, porque o homem não pode, né? Na hora que elas vão brincar de oito infinito, aí é só alegria, né?
2: Ô, Diego, tá que nem um sapo de verdade, não, né, mano? Que o cara tá fazendo isso, né, velho?
1: Claro que é.
2: Puta que pariu, mano. Que bagulho feio, velho. Vai se lascar, Diego.
1: Ué, você não gostou do sapinho da alegria?
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7: Ô, Catiele, como que foi o barulhinho?
8: Esse fim de semana eu fui na casa de uns primos virjão meu. Eu não tive coragem de comer melancia, não. Tinha um buraquinho no meio, ofereceram pra mim.
1: Olha o barulhinho, olha o barulhinho, ó. Eita. Calma, Catiele.
24: Eu tomei um susto, eu tava no quarto dele, tava no banheiro, fazendo barulho. Eu tomei um susto da pega e tava gemendo. Por isso deu escutar do meu quarto, do banheiro. Fez alto.
1: Não, faz pra nós, Catiele, como é que era?
2: Mais uma dica infalível aí.
20: aspirador de pó também dá certo, hein?
1: Ah, pera aí, Cleiton.
20: Fica legal, você não precisa nem fazer força. É só colocar lá no negocinho e ele fica sugando.
1: Pera aí.
20: Legal, mano. Também, viu?
1: Pera aí, mano. Pô.
25: Eu ia falar isso, com fruta é muito mais gostoso.
1: Vai lá, come a melancia do Nuno Leal Maia.
0: Sabe isso aí? Buraco é buraco, mano. Você fica com negócio de machismo.
1: Ó, oh, Davi, buraco é buraco, vocês ficam com frescura. Ô, Davi, buraco é buraco. Ô, oh, Davi, você já viu o filme do Nuno Leal Maia com a melancia? Ele com a melancia numa banheira. O Davi já deve ter visto, certeza. É porno chanchada. Então, requebra, esprega, requebra. Como é que era o barulhinho, Caccielli? Eita!
0: Entendi nada. O Caccielli tava dentro do quarto com o cara e o cara batendo bronha lá no banheiro e ela na cama sozinha. Ah. Caccielli gosta de homem, não? Isso aí não, eu gosto aqui da Janequine lá. Janequine é a outra lá, lembra? Intervenções, lembra, Diego? Tem que dançar de toalha lá e a outra lá dança lá, Paulo Oliveira.
1: Você gosta do Janequine peladão? Como é que é, Davi? Não, eu já vi esse filme, chama Entre Lençóis. Cara, é o filme inteiro, vocês já assistiram? O filme inteiro é o Janequine e a Paola Oliveira num motel. E aparece tudo deles ali, né?
9: Ô, dona de casa,
1: babunha. Ah, aparece mesmo, tudo.
9: Babunha, é o puro suco do milho.
24: Eu tava fazendo assim, eu tava metendo uma com a buchinha e com um negócio também de algodão, fazendo isso. E metendo, falando, ai, ai. É desse jeito que eu tava fazendo. É que te achei isso. Também é um susto lá, ele, meu bem.
1: Oh.
24: E metendo, falando, ai, ai.
1: Calma, Caccielli.
24: E metendo, falando, ai, ai.
1: Calma, Caccielli.
24: Metendo, falando, ai, ai.
1: Calma, Caccielli.

0: Ai, ai.
1: Calma, Cacciele.
2: Da Cati, ele não tava tocando uma bronha, ele tava colocando o potinho de óleo corporal no rabo.
3: É, a foda que a Cati, ele deve ser ruim, né? Porque o cara foi no banheiro bater uma bronha.
4: Ô, Diegão, você pode fazer 10 segundos com foto da Catiela aí, Diegão?
1: Posso. Porque
4: eu tenho uma imaginação dela na minha mente, cara, eu queria tirar isso da minha mente.
1: Tá, então vamos lá. A partir de agora, bicho! 10 segundos com a Cacciele! Chegou a hora de apresentar a Cacciele para o Brasil e o mundo. Se ela autorizar. Como você sabe, para os 10 segundos é necessário que ela mande um áudio falando pode botar, Diegão. Se ela falar pode botar, Diegão, eu boto a foto dela. 10 segundos. Deixa eu bloquear esse otário que tá ligando. Eu é por 10 segundos lá no stories do Instagram, arroba Diego Lopes. Diego com Y. Apenas 10 segundos. Se ela autorizar, fala, pode botar. Tem que ser por áudio, Cacciele. Vocês querem ver a Cacciele?
0: Tá, gente. É que te acha isso.
1: Calma.
0: Também é um susto. Lá é meu Deus. Ai. Ai.
1: Calma, Cacciele. Calma que ela tá gravando o áudio, mas tá demorando também, né, Cacciele? Vamos ver se ela deixou ou não.
0: Diego Lopes, pode postar no seu story no Instagram. Com 10 segundos, tá? Pode postar e colocar. Ok? Abraço.
1: Ela deixou! Vamos lá então, vamos lá. Só 10 segundos e apagarei. Só para apresentar a Cacciele para o mundo. Cadê? Deixa eu gravar a história aqui, calma. Nossa, mas parece que eu peguei o celular com mortadela. Tá suja a câmera. Peraí, só um minuto. Vou limpar aqui. Peraí, vamos. Tem que tomar cuidado pra não mostrar o número dela. Aqui, ó. Muito bem. 3, 2, 1. Muito bem, apresentando a Cacciele para o Brasil e o mundo. Olha ela aí. Olha a Cacciele. Olha, vou dar um zoom agora perto. Olha como ela é. Ah, essa aqui é a Cacciele que aconteceu o negócio lá com o primo. Atenção, Cacciele, para o Brasil e o mundo. Pronto. Postando.
0: Ai, ai.
1: Calma, Cacciele. Ainda não postou. Nossa, não dei nem boa noite hoje, peraí. Não gravei o storyzinho de bom dia. É o último story no Instagram, arroba Diego Lopes. Diego com Y. Vai, postou ou não? Ainda não. Postou! Postou! 10, 9. Oito!
5: Essa Cacciele tem a cara do sapinho da alegria mesmo, né?
1: 5!
6: Olha, Cacciele, o que mais me surpreende é ver que ela tem dente na boca. Pela voz, achei que não tinha nada. É banguela.
1: 6!
5: Nossa, Cacciele é bonitinha. Tirando esse narizinho de batata dela e a cara achatada, até que dá um card, hein?
4: Será que ela não quer vir trabalhar em Rio Preto?
1: 8!
5: Ó, Diego, é combustível, hein?
1: 6!
5: A Cacciele é irmã do Pedro, que joga no Flamengo?
7: Olha, pelo menos tem dente essa nariz de batata recheada.
1: 4!
5: A Cacciele toma muito remédio, mas dá pra comer assim mesmo.
1: 2!
8: Digão, bem que eu achava mesmo. É igualzinho o John Tatu. Boquinha de Chibiu, boquinha torta.
9: É bonita, moça, é muito bonita.
1: Acabou!
10: Ô, Diego, eu tenho certeza que eu já comi coisa pior e paguei.
11: Eu me livre. Vai deixar de jantar, tu cai fora.
1: Muito bem, muito bem. A Samia falou, Diego, eu imaginava ela diferente. Ela é bonita, eu falei. Ela é pura, gente.
12: Ô, Diego, e eu sempre fiquei matutando na cachola aqui que essa Catiela era descendente dos índios lá de Xingu, lá, porque ela é do Mato Grosso. Eu achava que ela tinha pena na cabeça, andava com arco e flecha. Mas não é, não. É engraçadinha, né?
1: É engraçadinha ela, engraçadinha. Engraçadinha.
4: Eu também imaginava a Catiela diferente. Eu imaginava a Catiela numa cadeira de roda igual o Fenomenal.
1: Ei.
4: E quando ia mandar áudio, tipo, ficava babando, sabe?
1: Ei.
4: Eu achei que ela era especial.
13: Ei. Eu acho que a Catiela ficou, foi com vontade de entrar lá com o primo, viu? Não é por nada, não.
1: Ô, Catiela, deu uma vontadinha? Não, fala a verdade, Catiela. Deu uma vontadinha ou não?
5: Tá explicado por que o primo dela preferiu ir pro banheiro se satisfazer com óleo corporal do que pegar ela. Ela com essa cara de gremlin aí, ele ficou foi com medo.
1: Ah, é linda você, né? Você é lindão.
14: Catiele, fala pra nós, fala a verdade, Catiele. Você queria ser a bucha, não queria?
1: Ei!
15: Você é bonitona, Catiele. Gostei, você é maravilhosa, hein? Gostei.
16: Rapaz, esse Cleitinho aí vai estar tá difícil dele entrar no céu, cara. Puta que pariu.
0: Essa pouca vergonha, Diego, eu não gosto.
1: Eu não gosto?
0: Tá bom? Eu sou pessoa de respeito.
1: Ai, ela é purinha, gente.
17: Oi, Diego, a Catiele é bonitinha, hein? Manda telefone, Catiele. Gosta de japonesinho?
18: Bom dia, Diegão. Diegão, me diz uma coisa, tá tendo greve dos caminhoneiros? Tanto caminhão parado no acostamento.
5: Ela é purinha. Mas na hora de fazer um babãozinho pro namorado no carro, ela fazia, né?
1: Quem falou?
19: Ah, mudando de assunto aí, né? Lasque-se a pauta. Rapaz, 15 minutinhos de corrida. Que constrangimento. Uma das poucas vezes que eu tive que mudar de estação. Não tinha como. Entrou uma velha e duas criancinhas, velho. Porque eu peguei no hospital agora, véio. E os caras falando de bucha, de broinheta. Não deu pra mim, não deu. Eu tava com o somzão estralando, né? Os caras começaram a soltar as ideias. Ah, a molecada olhando assim... Você é louco, tio, que é isso? Eu falei, ah, não, vamos ouvir Bob Sinclair mesmo, que é melhor.
1: Ô, mano, você acha que velho não sabe o que a gente tá falando aqui? Ah, só porque ficou velho virou santo. Ah, tá bom. É, as crianças realmente, né, não tinha que ouvir.
20: Morro do Dendê, onde invadir.
21: Catiele e a Ruth Ronce dá uma briga feia, Diegão.
5: Ô Murilo, você é mó vacilão, a molecada prestando atenção no bagulho pra chegar em casa e fazer.
1: É.
5: Você tesourou, mano.
1: Ele dando
5: é
1: curso. Fogo, hein, atenção, começa agora o curso de Bron.
22: A velha sabe, né, Diego? Uma criançadinha ficou muito louca.
1: Que doideira, velho. Ô, Diego, a Catiele tem cara de cretininha sapeca.
20: Também é terra de Deus. Vem, Deus! DJ!
19: Realmente, né? Ah, não, acho que os meninos não sabiam, não. Não tinha 5, não tinha uns 8. Ah, se já chegou nessa fase, chegou cedo, hein?
1: Ai, ai, ai. Agora eu vou mandar a berinjela da alegria pro Caipirão, peraí.

0: Essa Catiele é uma mistura de Louro José com Marquito, mas é pegável.
1: É, não apagou ainda? Só um momento. Não, peraí, eu achei que já tinha apagado, já, peraí, só um momento.
2: Cheguei, estou no paraíso.
3: Abraço aí pra galera. Bruno de Juína, Mato Grosso. Bora, bora.
1: Ô, oh, Diego, me apaixonei pela Catiele, ela é meu número, eu adoro essas carinhas de doida. É, as carinhas de doida.
4: Catiele me lembrou a infância, me lembrou o Bob Esponja.
5: Ô, Diego, bom dia. Ô, Diego, vocês meninos aí tá falando, o problema não é comer essas coiseiras tudo. Duro é um amigo meu comer uma égua esse dia. A égua saiu dando coice nele adoidado.
1: Nossa, tu fica ligando pra isso?
4: Diego, a foto da Catiele você não precisa apagar não. A personal não vai encrespar não. Se ela encrespar, você fala que essa daí é uma desaparecida do CAPS. Fugiu, saiu de fim de semana e não voltou mais.
6: Ô, Diego, fala comigo, Diego. Imagina só esse programa no horário normal, Diego. Ainda bem que é na madrugada. Esse Cleiton Padeiro já era pra ser cancelado ou preso. Olha o que que ele fala, meu. Que é isso?
7: Ai, Chaves, ai, vinho, que pinto, meu
1: filho. Para, ô,
7: meu pai pegou a gente.
1: Cala a boca. Sai daqui, cala a boca. Sai daqui!
7: Chaves, eu falei pro meu pai que
1: cala a boca, escopeiro. Para!
7: Chaves, ele come,
1: Cala a boca, cala a boca!

0: Ô, Diegão, a Catiele olhando de longe, ela parece um traveco. A hora que você chegou com a câmera aperta, continua parecendo um traveco. Será que ela não é parente da Catrícia, não?
1: Eu tô me acabando de rir. Vocês são demais.
2: Tá se acabando, né, Catiele? Tá se acabando.
3: É, já observei isso também. Eu, Murilo, digo que o Cleiton ultrapassa os limites, hein? É, o Robson Ramos tem toda a razão em ter bloqueado ele. Porque eu falo minhas besteiras, eu penso na piada. O Cleiton não, é só um comentário gratuito, meu.
2: É, só ofensa gratuita. Deixa ele. Já eu vou chamar o RR pra ele.
4: Ô, Diegão, você vai deixar mais quanto tempo a Catiele estragando o seu Instagram?
2: Deixa ele. Deixa ela. Vai cuidar do teu.
5: Ô, Diego, se a Catiele fosse 100% certa igual ela fala, ela não ouvia o Band Coruja. Mas agora, toda vez que eu ver o Pedro do Flamengo, eu vou lembrar da Catiele.
2: Ei!
6: Ah, o que esperar de um petista, né? É só isso mesmo que ele sabe fazer.
2: Deixa ela.
7: Diego, meu moleque vai dormir na casa da minha sogra direto, né? Porque é do lado, né? A véia sozinha, né? Aí ele vai lá dormir lá, né? Pra ficar no celular dela à noite, né? Aí ela falou que acordou umas 4 horas da manhã, pegou o celular dele, ele dormiu. Tava ligado no X-Vídeo.
2: Olha lá.
7: Aí a mãe dele toda quieta, eu falei, não, tá certo, o moleque tem que descascar uma sola mesmo, já tá na idade, né? Aí chegou em casa, minha mulher foi batendo nele. Eu falei, não, senhora, vai bater no moleque por quê? Não, que ele não pode estar fazendo isso no celular da avó dele. Eu falei, não, senhor, não tem nada a ver, até hoje eu bato. Aí minha mulher, sai daqui, seu sem vergonha, não sei o quê. Aí minha filha tava com meu filho dentro no quarto, né? Pensei que ele estava na escola, né? Só, pai, nós estamos aqui, tá? Diegão, não sabia onde colocar a cara.
2: É um programa legal. Vai!

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2: Fala, Diegão, hoje só tá faltando um solinho de guitarra, cara. Podia tocar um trechinho daquela música assim que fala...
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0: Vou tocar Led Zeppelin no nono.
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4: Ei, Negão, a Catiele não é parente do Cássio, não? Do Corinthians, aquele goleiro que tinha?
0: Para de zoar a Catiele, ô idiota. Não tem graça nenhuma. A vovó do sexo já mandou a foto dela de biquininho. Vovó, tá com quantos anos, hein, vovó? Quantos anos a vovó do sexo tem, hein? Vovó, cara, pá, cara, que não fica véia nunca. Só que ela é minha ouvinte, tem uns 30 anos.
5: Ah, valeu!
0: Tá bem, é lógico que ela tá bem. Mandou aqui de biquininho, parece fisiculturista ela.
6: Fala, Diegão. Bom dia, ali, carreteiro na audiência, Diegão. Ô, Diegão, acharam o corpo do regional, Diegão? Dá uma notícia pra nós aí.
7: Esse maluco, ou ele tá muito louco, ou ele é muito bêbado. Pedir Led Zeppelin no Band Coruja. E a vovó do sexo, quantos anos ela tem? Deve ter todos.
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8: Ô, parente do Cássio, foi foda, hein, meu? Foi pra encerrar a última volta no relógio mesmo, hein? Você tá doido.
9: Dança, Juliana, dança, Juliana, dança, Juliana, dança.
10: Ai, gostoso.
0: Calma, Juliana.
10: Ai, gostoso.
0: Calma, Juliana.
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0: Diego, manda bom dia pra mim. É a Vardelli Vanderli. A Vanderli? Vanderli Caminhoneira de Salesópolis. É Van, né, Van? Pode ser Van?
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6: Fala, fala comigo, Diegão. Bom dia. Firme e forte, rapaz. Foi isso. Só assim pra minha cidade sair na televisão mesmo, cara.
0: Ô Garcia, qual que é a tua cidade? A minha também, só aparece na TV quando tá frio, geando ou nevando lá, que é Laje, Santa Catarina. Qual que é a tua?
11: Todo mundo!
0: Ah, Tapiraí, é verdade, Tapiraí é frio também.
12: Bom dia, Dieguinho, bom dia, galera animada.
0: Olha ela aí,
12: calma aí, gente.
0: Olha ela aí, ó. Calma aí, o que, menina?
13: E aí, Diego, aconteceu numa situação comigo agora, cara. Parei numa loja de conveniência pra comer um salgado. Tinha uma moça tão bonita. Duas, aliás. Na hora que uma foi, que eu vi uma conversando com a outra, cara, que eu vi, era trans, velho. Puta que eu pariu. E eu paquerando, olhando e tal. Até baixei a cabeça. Acontece, acontece, acontece.
0: Ué, e daí, cara? E daí, Rogério? Cê tá, até parece que a gente não sabe que você pega, você gosta de umas bonequinhas.
14: Minha pitulinha, roda, roda.
15: Laje ainda tá bem, né? Aparece na TV quando tá frio e nevando. Aqui nós só aparece na TV quando alguém mata alguém.
16: Você sabe, é uma boneca especial, né, mano? Deixa eu ver.
0: Hã? Ah, o seu Daniel não ligou, cara. Oi! Ô, seu Daniel, liga pra nós, seu Daniel do Brooklyn! Alô, seu Daniel do Brooklyn, liga pra nós aí, tá? Pra nós ler a sua cartinha ao vivo aqui. Não adianta eu pegar a carta do seu Daniel pra ler ao vivo, porque ninguém vai entender nada, ele tem que ir decifrando os códigos com a gente.

0: Alô,
1: chegou a hora, meu povo. A partir de agora, notícias do mundo dos famosos, das celebridades. Tudo que eles aprontam, tudo que eles contam, tudo que eles fazem. O Ale Fenomenal conta pra nós a partir de agora.
0: Bom dia.
1: Pera aí, vamos começar o teu programa certinho aqui. Pera aí, gente, agora vai.
0: Essa música é fenomenal.
1: Boa noite. Diga lá, Ale. Quais são as bombas? Aê, boa noite, Brasil. Seus fãs estavam aguardando e me cobrando. Você não vai ligar pra Ale? Você não vai ligar? Liga
0: não,
1: pra Ale, liga,
0: gente,
1: pra Ale.
0: Eu tenho um bomba séria, e polêmica.
1: O que que tá acontecendo, Ale?
0: O Neymar não vai pra Copa.
1: Claro que vai, você ainda tá insistindo.
0: Não, eu vou repetir, gente. Hoje eu vou dar o furo em primeira mão.
1: Ah.
0: Eu descobri, eu vou até dar o nome do jornalista que me deu a fonte.
1: Ah.
0: O Marco Belo cravou pra mim e falou, olha, ele não vai.
1: Marco Belo?
0: Que era da antiga Transamérica. Ele falou pra mim, não vou. Ele não vai, Ale. O Neymar não vai.
1: Ele vai, ele já tá na pré-lista do Lancelotti.
0: Não, isso aí, esquece isso aí. E eu vou falar quem vai ser campeão. Pera aí,
1: outra bomba?
0: E hoje eu vou falar dos campeões.
1: Mais uma bomba. Pera aí, eu tenho que colocar o efeito da bomba, vai.
0: Isso.
1: Vai,
0: fenomenal,
1: vamos lá.
0: Fenomenal nesse boco. Ó quem vai ser campeão.
1: Quem?
0: Tem três times de terceiro e segundo lugar. Qual que vocês querem primeiro?
1: Vamos começar pelo terceiro lugar.
0: Terceiro lugar, Espanha.
1: Espanha vai ser o terceiro lugar. Segundo lugar, vice-campeã.
0: Segundo lugar, Alemanha.
1: Alemanha. E atenção para o primeiro lugar.
0: Argentina.
1: Argentina?
0: Argentina. Eu tava entre Argentina e Alemanha, mas a Alemanha, se ganhar, empata com o Brasil. Então eu não quero a Alemanha, não.
1: E o Brasil?
0: Brasil vai embora mais cedo.
1: Ai, não acredito. Sério? De novo?
0: Vai embora mais cedo. Ai, deixa eu dar mais uma bomba, Brasil.
1: Mais uma. Pera aí. Mais uma bomba. Atenção, mais uma bomba. Atenção pra mais uma bomba.
0: Não, isso aí tá parecendo aquele programa de Pendogame.
1: Vai pra bomba. Qual que é a bomba? Você gosta, né? Fala, Lê, fala. Ele não consegue falar agora. Vai, Lê, cadê a bomba, Lê?
0: Ele tá me ficando nervoso, mano.
1: Tá ficando nervoso, Lê?
0: Isso aí tá um nervoso, velho. É melhor botar a trilha antes, mano. Eu sou muito sincerão.
1: Vai.
0: Eu ainda tô rebolando aqui do negócio. Puta que pariu.
1: Vai.
0: Marcos Mion saiu da Globo, tá fora da Globo.
1: Marcos Mion saiu da Globo?
0: Tá fora da Globo, por quê, gente? Por que que ele saiu da Globo? Por quê? Porque o Caldeirão vai acabar.
1: Caldeirão lá.
0: Isso, e ele tá indo pra Band. Eu fiquei sabendo da informação hoje.
1: Mas tá todo mundo vindo pra Band e nunca chega ninguém.
0: É que a Band tem que contratar, não sei o que acontece.
1: Mas cadê que a Luciana Gimenez ia vir pra Band? Cadê?
0: Ela assinou, mas não foi anunciada.
1: Cadê o Ratinho que ia vir pra Band?
0: Ah, o Ratinho. Ah, bem lembrado, Diego Lopes, nosso velho. O Ratinho, tá? É o último ano dele no SBT.
1: Ele tá mandando áudio aqui, o Ratinho, ó.
2: Diego Lopes, quando você era meu funcionário, nunca desconfiei desse seu lado, Rick Martin. Seu mal acabado.
1: Ah, sai daqui, seu cavalo, sai daqui.
0: Não, agora falando sério, gente. O Mion lá tá tendo treta lá com os diretores da Globo lá.
1: Hoje eu vi que viralizou um vídeo do Mion falando com o Didi. Ridículo ele chorando, você viu?
0: Não, eu vi, ele
1: falaram
0: tava
1: que parecendo... ficou mais forçado do que o Rodrigo Faro com o Gugu.
0: Não, então, e se ele bater? Porque o Didi já tá praticamente junto com os pés juntos. Né?
1: Que é isso, Ale? Não fala não, isso do Didi.
0: Não, mas gente, a gente tem que ser realista.
1: Ah.
0: Hoje em dia nós estamos aqui de passagem, felizmente, Brasil. Só que no caso do Didi, ele faz isso pra dar audiência. Quem tá cuidando do Didi é a Xuxa Meneghel, hein?
1: A Xuxa tá cuidando de Didi?
0: É, faz 2 anos que a Xuxa é cuidando do Didi, dando comida pro Didi.
1: Ah.
0: Que a mulher abandonou o Didi, gente. Quem tá cuidando é a Xuxa e a Xaxa.
1: A Xaxa também?
0: É, também a filha lá.
1: Meu Deus, gente.
0: Então, isso aí a imprensa não dá. Eu tô dando foro exclusivo hoje. É,
1: tá certo, ele tá dando foro. Vamos lá, perguntas pro Fenomenal. Fala.
3: Será que a Xuxa tá cuidando do Didi igual ela cuidou daquele menininho no filme que ela fez lá, velho?
0: Não, gente,
3: mas... Eu também queria que ela cuidasse de mim.
0: Não, ela... Não, agora falando... Quando a gente zoa, eu sei que é programa de humor e de brincadeiras. É. Mas ela cuida dele porque ele... Parece que a mulher separou dele, queria o dinheiro dele. Eu passo até na UOL e na Sônia Abrão falando sobre isso.
1: Eita. Vamos lá, mais uma pergunta.
3: A Xuxa não cuidava nem da Sasha quando era neném. Vai cuidar do Didi.
0: Não, é porque... Ô, cavalo, deixa eu falar de um meio com a velha.
1: Cavalo.
0: É porque o Didi tem do dinheiro, né? Ele é dono da Globo, lá da metade da Globo também. Isso aí vocês não sabiam, né?
1: Ele ainda tem dinheiro, será?
0: Tem, ele, a metade da Globo do Rio de Janeiro é dele, né?
1: Pera aí.
4: Ali, agora você voltou, hein? Fala pra nós, você deixou de tomar os remédios, né?
0: Gente, eu sou um cara que dou as notícias em primeira mão.
1: É, estão perguntando aqui, a pergunta pro Alê da Ana Castela se ela bloqueou o Zé Felipe mesmo.
0: Olha, isso é, ela bloqueou porque ele tá tentando ter chamego com outras meninas, né?
1: Ter chamego?
0: Chamego, conversas.
1: Falaram que ele tá apaixonado ainda pela Virgínia?
0: Aquela Virgínia, gente, ela foi contratada pra Globo, eu falei isso ontem, né? Ela foi contratada, mas eu não vejo nada demais nessa Virgínia, gente.
1: Ela não tá mais no SMT?
0: Não, saiu faz tempo. Ah. Agora falando sério, ô Diego... Eu não tenho nada contra o TikTok, mas o TikTok, até mandei pro Júnior, que é irmão da Sandy, porque toda semana passa TikTok da Sandy Júnior e o Sandy e o Júnior com a Sandy.
1: Você conversa com o Sandy?
0: É, porque ele me segue no Instagram. Eu falei, mano, a sua irmã é bonitona, mas tu é feio que dói.
1: Peraí, tem uma pergunta pra ele. Peraí, fala.
5: Mas a Sônia Abrão tem audiência?
0: Não, audiência não,
5: gente. A Sônia Abrão é... Deve ser menos que a metade do... Um terço do bando de coruja, ou sei lá.
0: Pô, gente, você tem que entender que a audiência... A audiência funciona assim.
1: Como é que é?
0: Se você não assiste ou não assiste, você tem que dar faturamento.
1: Ah, é verdade.
0: Dos merchan. Ela dá muito merchan.
1: Ah, então por isso que ela tá lá. Não, sim, importa, entendeu? A audiência, o que importa não é o dinheiro.
0: O Mion é igual o caso do Mion que eu falei aí agora. O Mion tá saindo da Globo lá do Caldeirão porque ele não tá dando conta dos merchan.
1: Ah, não tá dando dinheiro.
0: É, não tá dando lucro pra Globo. E a Globo quer por quem? A Eliana, porque a Eliana falou, aqui ninguém me tira e ali eu tô bem pra arregaçar o portiolo.
1: Eita, peraí. Olha lá.
6: Ô, Fenomenal, me responde aí com o seu furo aí de reportagem. Eu vi a Xuxa sair no cemitério. Será que ela tava cuidando do Zacarias como um su?
1: Ei!
0: Hoje, sério, gente, é problema de humor, gente. Cuidado. Eu sei que vocês são loucos igual eu, mas calma, gente, calma.
1: Olá, escuta aí.
7: Ô, Alê, você escutou o programa mais cedo? Você pegou as dicas dos masturbador caseiro? Você vai fazer algum pra você?
0: Ô, gente, agora falando sério. O John Tatu, meus seguidores estavam falando que ele é parecido com a minha voz. E eu tô falando, não é. É
1: parecido com quem, o Tatu?
0: É com a minha voz. O Tatu é parecido com a minha voz.
1: Ah, falo... parece mesmo, parece. Então, a dicção é igual.
0: Fizeram um IA, eu e a Palestrina, falando que eu e a Palestrina. Não viu nada com a Palestrina, gente.
1: Você tá, fizeram aí a você com a Palestrina?
0: É, por causa do de um tatu, por causa da voz. Eu falei, o que eu tenho a ver? Eu sou um saco de vacilo.
1: Saco de vacilo.
3: Ai, tá duro, moço, tá duro. A Xuxa não tem pra ela, viu? A loira doida, viu?
1: É verdade, lembra do... eu lembro disso aí. Esse vídeo aí viralizou.
0: Oi, Diego, deixa eu te falar mais uma bomba. Aí.
1: Vai, mais uma bomba. Atenção, atenção, atenção. Mais uma bomba.
0: Quem você acha que vai ser convocado? O Neymar não vai ser convocado. Mas quem você acha que vai pra Copa? Você. quem você acha que vai pra Copa? Assim, quem vai se destacar? O
1: Neymar.
0: Um time que vai se destacar na Copa.
1: Quem vai se destacar é o Neymar.
0: Não, não, mas o Neymar não vai, Diego. Mesmo se for, ele só joga um jogo ou dois.
1: Mas ele vai, mas ele vai.
0: Não, mas ele não vai pra não fazer nada. E o Ancelotti detesta ele, Diego.
1: Mas não interessa. Ninguém sabe, ninguém quer o Ancelotti. Todo mundo quer o Neymar na Copa.
0: Mas o Neymar é de um CD só. Nem o Santos velho tá jogando.
1: Mas ele só tem que estar lá com a caixinha de som dele, só isso.
0: Ah, peraí, antes da minha saideira, ele também vai sair do Santos, gente.
1: Vai?
0: Vai embora do Santos, hein? Vai lá pros Estados Unidos. Eu tô cravando isso aí há meses. Depois não adianta me falar, ah, eu não sabia que o Neymar saiu, saiu.
1: Peraí.
4: Coloca de novo o barulho do furo do Alê, por favor.
1: Peraí.
0: Não, furo, gente.
1: Peraí, o Davi tá bravo com você, hein?
8: Fala,
0: depois não. Porque ele tá bravo.
8: Nessa, eu dou uma audiência, né, pra Band, né? Nossa, a Band ganhou uma audiência hoje, né? Você acha que o Ronaldo, né? E o Neymar vai pra Copa sim, meu irmão. Sabe disso também. Tu dá um pouco que você falando bobagem aí, tá? O Neymar vai pra Copa sim, tá? Pronto, acabou. Cala sua boca, beleza?
1: É, ele tá bravo com você. Falou que o Neymar vai de qualquer jeito.
0: Ô, Davi, mas você prefere quem? Assim, se os pais escolhem um jogador top. O Neymar não tá mais em alto nível, gente. Agora, se for por marketing, leva o Cristiano Ronaldo e leva a Marata Cine.
1: Ó, tá falando.
0: Batendo
1: ó,
0: bolo.
1: O Pedrão falou aqui, ó. O Neymar vai ser campeão e vai mandar um chupa-lê fenomenal no último gol que ele fizer na
0: não,
1: Copa.
0: Não vai. O Brasil se chegar, mas faça o Bando de Coruja ser campeão com nosso grupo aqui do Bando de Coruja.
1: Na hora que ele for comemorar, Diego, que ele for pegar o troféu, ele vai falar fácil, chupa fenomenal.
0: Ô, Diego, falando sério agora, é mais fácil você e a personal jogar mais que o Brasil, cara. Parado, não precisa nem força.
1: Tá ruim o Brasil assim, é?
0: Tô te falando, Diego. Eu tô te falando, se pegar Japão não aguenta, se pegar uma Alemanha não aguenta, se pegar uma Alemanha não aguenta, gente, não aguenta. É igual, tipo, você vai tomar suro na veia e o cara tá morrendo.
9: Rapaz, tomara que esse Neymar vá pra Copa no primeiro jogo que ele for jogar, o cara dá no meio do joelho dele pra ele nunca mais relar numa bola. Que a raiva tô... que eu tenho desse cara, mano. Só fala ele desse não... filho de rapariga agora.
1: Ô, Cleiton é petista.
0: Ele não vai, gente.
1: Todo petista agora... odeia o Neymar.
0: Não, eu não tô aqui falando de briga política, porque política não dá audiência pra lugar nenhum. É
1: verdade, é verdade.
0: Mas, gente, não é questão política. O cara não tá jogando no Santos, com um time ruim. Pisar com o time do Santos é ruim, coitado do Neymar. Deus atende.
1: Peraí, escuta aí.
4: Ale, se vira, dá seus pulos, meu filho. Se o Neymar não for, eu não vou!
0: Mas ninguém vai. Agora, gente, falando sério.
1: Ah.
0: Eu vou passar as escalas dos jogos do Brasil. Ó, a estreia do Brasil é dia 13.
1: Não, mas você recebeu a lista dos pré-convocados, não recebeu?
0: Já,
1: toda a imprensa recebeu.
0: O Neymar tá entre os últimos da pré-lista.
1: Mas tá na lista.
0: Mas é igual, tipo, se eu pôr você na lista, tem que pôr você entre o meio, não o último.
1: Não, mas não interessa, o importante não, é que tá lá.
0: O Diego, mas
1: ele não vai por causa de jogo, ele vai por causa de patrocínio.
0: Mas o Diego, se for pra patrocínio, pra tomar de 12, não é melhor não ir, cara.
1: Pera aí, vamos ver aqui então.
0: É melhor não ir, é melhor levar o Maracacine.
1: O Garcia quer falar com você, peraí.
10: Ô, Diegão, o Alê Fenomenal vai engolir as palavras dele, cara. O Brasil vai ser campeão da Copa do Mundo e vai ser gol de um dos
0: é mais fácil a Maracacine
10: do Neymar.
0: O Gostoso vai engolir na minha polícia, viu, Maracacine?
1: Ele quer falar da Maracacine, a Maracacine ele quer falar.
0: A Maratacine, se fosse a Maratacine lá, o Brasil ia trazer o X mesmo.
1: Peraí.
0: Infelizmente, não tem Maratacines.
1: Peraí.
11: Não vai falar chupa fenomenal, não. Você fala isso, pega a mão, né? Vai parecer que tá falando do Ronaldo, o gordão lá.
1: Ei!
0: Não, mas pode falar, gente. Ele tá rico. O fenomenal
12: é mais sensato do que muitos aí, hein?
1: Olha aí, Ale. O pessoal tá concordando com você, hein?
0: Não, mas, gente, se o Brasil fosse bom, fala um jogador que vai fazer sua chance na Copa do Mundo.
13: O fenomenal, eu acho que a Itália é que vai ser campeã dessa Copa do Mundo. E você, o que você acha?
0: Vai, só se for meu sonho de 2050, não.
1: O fenomenal falou que quem, ele cravou que quem vai ser campeão dessa Copa vai ser a Argentina.
0: Argentina de novo e em segundo lugar a Alemanha, gente.
1: Ó, peraí.
14: Diego, você não tá entendendo o que o Ale tá falando aí. O Neymar tá na lista, mas ele vai ser dispensado por excesso de contingente. E agora, o Ale, sacanagem comparar a tua voz com a do John Tatu, hein? Tua dicção é muito melhor, pô.
0: Porque eu gosto da Palestina, gente. Eu tenho uma queda pela Palestina.
1: É, Ale, tem uma queda pela Palestina.
0: Então, eu também... Porque eu gosto das bochechas dela também, né, gente?
1: Ei,
0: não,
1: pera. Ah, a bochecha dela.
0: Eu não queria... falar, mas nada contra, mas ali estão falando que eu ia aparecer, né, Romeu e Julieta, porque eu sou corintiano.
1: Nossa, peraí.
4: É, top 3 comentaristas de futebol mais arrombados, né? Neto Casagrande, ali é fenomenal.
1: Ei.
0: O Murilo, mas você tem que se me conter, Murilo. Quase você foi suspenso da Band, Murilo.
1: É.
0: Calma, Murilo, vai devagar, Murilo.
1: Vai devagar, olha, Murilo, louco, vai devagar.
11: Ó, João Tatu, tá na hora, né, filho? Vamos marcar um fonoaudiólogo pra você, né?
1: Aí,
11: Tatu. Perder pro fenomenal é o ó, né?
0: Não. E pior que agora eu tô indo, meu seguidor tá mandando aí no Instagram da Palestrina, cara, por causa da bochecha.
1: Vai lá falar da bochecha dela.
0: Não, eu só tô falando, é do João Tatu, gente, ele não pode, é do João Tatu. Vocês querem magoar o João Tatu? Não pode, é um saco de vacilo.
1: Fala, Tatu, fala.
4: Ô, Diego, o Ale falando isso aí, que a Argentina vai ser campeã. Pode preparar aí, a Argentina eliminada da primeira fase. Ô, Diego, você é nemazete da porra.
0: Agora, só de raiva, Tatu, eu vou torcer tanto pra Argentina e pra Alemanha, só pra chegar aí o Brasil na primeira fase tomar fumo.
1: O Brasil, olha, deixa eu falar, tem uma tradição que diz que o time desacreditado é o que leva a taça.
0: É mais fácil o Bando de Coruja com a Maratacine e com os ouvintes aí, até que a tia ele faz gol, cara.
4: Rapaz, tá osso pra mim, viu? Tô perdendo pro Ale fenomenal.
1: Perdeu, tua dicção tá ruim, mano.
0: É, mas você pode tentar a Maratacine, eu tô falando isso a mesmo, Duta, pra você lá no grupo.
1: Olha, mais alguma bomba?
0: Mais alguma? Não, tem mais uma bomba. Ô, Diego, tem mais uma bomba exclusiva.
1: Pera aí, bomba!
0: A casa do patrão virou, viu? Aquela casa do patrão acabou, viu? Não tá dando audiência. Tá perdendo até pra Caiuxa.
1: Sério? Mas não vão tirar do ar, vão?
0: Não, tá, não, vai até meio da Copa e depois encerra, né?
1: Cara, por que não dá certo esses reality no SBT, hein?
0: Não, é na Record.
1: Ah, é na Record,
0: Só é um detalhe, mas o SBT tá com uns planos aí de levar os caras da banca. Ô, Diego, é verdade que você tá sendo especulado em dois horários aí na banca? É informação que chegou pra mim.
1: Tô sendo especulado, vamos fazer um teste já.
0: Não, mas você vai ser... Estão falando que você vai ficar à noite nesse horário e de manhã também.
1: Caramba, vou virar o quê? Vai ser Rádio Diego FM?
0: Não, mas na TV, cara. Isso aí, informação em primeira mão.
1: É.
0: Fiquei sabendo das informações. Falei, caramba, mas o Diego não mora em Santos? E o pessoal na coitada? Porque eu oro todo dia pro personal.
1: Você ora. Olha, abraço ali. Abraço ali, lá viu nosso repórter especial Ale Fenomenal. A qualquer momento de volta na nossa programação.

0: inferno, fenômeno. Vai se lascar, vai tomar na. Sabe, você tem seu grupo, sabe? Palhaçada, vai tomar na sua cabeça. Você vai passar como água numa primeira fase.
1: Calma, Davi.
0: Coisa séria, não é brincadeira não, tá, fenomenal? Coisa séria, não é piada não, sabe? O Brasil pode ganhar a Copa assim, vai eliminar a Argentina assim, final, campeão em cima da França, pode estar isso aí.
1: É isso aí.
0: Tô isso na minha cabeça, sei o que vai acontecer, tá?
1: É isso.
0: Sabe
1: aí.
0: Nada.
1: É isso aí, vai trazer o caneco. Neymar vai trazer o caneco e cala a boca vocês. O fenomenal tá viajando, Davi. Então nós somos Neymar Zete, nós.

0: Ô, Fenomenal, se a Argentina for campeã, cara, eu vou fazer um fio terra em você, mano. Vou fazer um fio terra em você. Vou descabaçar esse caneco aí.
1: Ah, mas nem sei. Futebol é... Ninguém pode, ninguém sabe o que pode acontecer. Ninguém sabe nem vai ser campeão. Quando que vai ser campeão de ser? Que há? É absurdo isso aí, viu? Pode ser, mas a Argentina não ganha, não. Outra não. A Argentina já... Nem França, a verdade é essa. A Alemanha, coitada, tá aprendendo, mas faz toque, espera ganhar. Se for assim, se o Brasil não ganhar. Mas não sei, pode ganhar, só vamos falar. Nem eu sei também, né?
2: Ô, futebol, ô Davi, tem uma frase que eu acabei de criar. Acabei de criar, veio agora na minha cabeça, que é a seguinte: futebol é uma caixinha de surpresas. Boa, né?
3: Ô, Diegão, tá chegando a hora, eu tô meio desmotivado, Diegão. Tô precisando de uma palavra de conforto do nosso Davi Massal, por favor.
2: Ah, é? É verdade, é verdade. Davi Marçal. Davi Marçal. É, mas antes disso.
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2: Motoristas da Pazioto, mestres da Tchê, Cleiton Petista, Catiele Linda, Xandinho, engenheiros da FBS, Salvador e Mel Banana, refinado, o finado, região taxista, japonês corno,
6: cuidado, ele pode estar do
2: Silva.
6: Cuidado, ele pode estar
2: Santos dos Santos, Mirilão, corno, José Hilton,
6: um abraço.
2: Gui, Errando César, Júlio Tassini, DJ Caloteiro.
6: Ele é
2: Peicinho,
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2: Xande do Japão.
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2: Júlio,
6: amigo.
2: Júlio, chifre, Breno,
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2: Murilão atacante.
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2: Thaís Tupra. 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
2: Josefino, Catiele.

0: cabeça.
1: Murilão atacante.
0: Ei. Terminou porque ela traiu. Mas
1: motoristas da Urubupongá, Paulo traiu, Bondinha.
0: Mas voltou depois.
1: Edinaldo.
0: Ela é safada e ele é boi.
1: Catiele Gostosa. Walter Calango Fantoche. Paneleiro de Sorocaba. José Hilton, Naldo Puxa Saco do Toquinho, motoristas da Cutrale, Tati Perigosa, Jones Caramujo, Luquinhas com K, Salatiel, motoristas da Aviação Bragança, Presidente 9D, peraí. Região Taxista. Sidney Samurai.
0: Cuidado, ele pode estar do seu lado.
1: Ali Gardenal.
0: Cuidado, ele pode estar.
1: Marcelão.
0: Do seu lado. Quem tem...
1: Xandinho Caçambeiro.
0: Ele, um abraço.
1: Velho do Lixo. Yuri Nando. Foguetão Gardenal. Luquinhas da M-Bag.
0: Ele é corno, mas é meu
1: amigo. Peicinho.
0: Ele é corno, mas é meu amigão.
1: O chifre desse Locatelli. Tamanho, Cascão da Toquinho.
0: Finge que não sabe.
1: Locutor que não tem orelha.

0: também o motorista da Veiga.
1: Oi, oi.
0: Davi, da Índia. Elma Maria.
1: Que só comeu um ar.
0: Locutor que tá de férias.
1: Terminou porque ela traiu.
0: Cornos da Baixada.
1: Porque ela traiu, mas voltou de.
0: Júlio.
1: Ela é safada e ele é boi.
0: Sorocabanos, Mário, Maicon Danjico, Juninho Primo. Champola, Barone, Mandira e não podemos esquecer dele.
2: De amor.
0: Não podemos esquecer dele.
2: Foi remédio na vida noturna.
0: Não.
2: Caiu na noite. 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
3: Tatu Taturinga.
0: O
2: ador do amor. 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
4: João Tatu.
0: Mama
4: deitado, que mama dando cabeçada.
0: Ele.
5: João Tatu.
6: Ô, João Tatu, falei pra você que você ia ficar famoso nos 20 minutos antes de acabar o programa.
7: Opa, podemos esquecer dele, o nosso mascote dos boi, João Tatu, o esquilo e o tigrão da quadra.
0: E o locutor, qual que é esse locutor?
8: Com certeza ele, João Tatu, que tem a dicção pior do que o Ale Fenomenal.
9: Nós não podemos esquecer dele, o maior boi do Brasil, João Tatu. Ia!
10: Não podemos esquecer do John Tatu e não direi mais Catiele. E quem falar da Catiele vai se ver comigo.
11: Não podemos esquecer dele, o cara que faz a alegria dos cowboys, John Tatu.
12: E não podíamos esquecer o corno 5G da madrugada, John Testosterona. Sai pra lá, mamangava.
0: Mamangava.
3: Diegão, não vai esquecer a hora do boi, cara.
0: Ó, o esquilo falando, o esquilo.
13: Mas a Cati, ele tá que tá, né?
0: É, você
13: tá
0: vê?
13: Tá forgando, hein,
0: viu? Ela tá forgando.
13: Não, ela zoando o John Tatu, você viu que belezinha? É.
0: Mamangava é abelha,
14: Não podemos esquecer do nosso bundinha de apertar salame. John Tatu!
0: John Tatu!
15: Ô Diego, não podemos esquecer do charão do começo do programa, do padeiro que não coloca fermento na massa, da loja de setas lá no Ibu. Aibu Seta.
0: Ei!
15: E para de dar ênfase no meu nome, vagabundo.
0: Muito bem. Essa foi a hora do boi. Agradecendo o seu carinho, a sua audiência, a sua companhia. Muito obrigado por você que tá fazendo bosta nenhuma e ficou me enchendo o saco a noite inteira.
16: Se tem uma coisa que me deixa passar,
17: é gritar. Podemos esquecer do enfia a cabeça na terra.
16: Tem uma Tchom. Coisa.
18: Ei, Diego, a Catrícia tá montando a cavalo e chamando o Tatu na escola. Sai, cachorro!
0: É Catiele! A Catrícia não sabe montar, aliás. O bicho que ela monta é diferenciado, né, Catrícia?
19: Ô, Diego, só pra fechar aí, cara, você viu que o Ale cravou aí que você vai tá na tela da Band aí de manhã. Será que você vai ser vítima de violência domiciliar?
0: Será? Ó, Catiele.
9: Sou terrível.
0: Como é que é, Catiele?
20: Não podemos esquecer do John Tatu, teta de leite.
21: Ô, Diegão, esquecemos de falar do corno da bucha.
0: Corno da bucha? Ah, é verdade.
22: Chegou minha mensagem muito emocional.
0: Ah, é. Peraí. Calma. Tava esquecendo. Peraí. Mensagem o quê, Davi?
1: Chegou minha mensagem multivovocional.
0: Multivovocional. Vai lá, vamos lá.
1: Chegou minha mensagem multivovocional. Olha lá. Vale mais uma coisa que você tem do que nada. Vale mais uma coisa que você tem do que nada, né? Dê valor a você. Vai dessa, bora pra frente. Sem ansiedade, porque você quer e tá pra chegar, entendeu? Não? Bora aí. Minha mensagem multivocional é essa aí, entendeu? Não? Bora pra frente. Sem ansiedade, porque o que você quer tá logo ali, entendeu? Não? É isso aí, a vitória, bora.
0: Mensagem multivovocional com o nosso Davi Bora. Ó, pra fechar com chave de ouro aí, Davi. Caramba, cada dia melhor, hein, Davi. Agradecendo o seu carinho, a sua audiência, muito obrigado, Davi.
1: Bora aí. Isso aí, sem ansiedade, bora aí.
0: Sem ansiedade. Vamos embora, gente. Ele já chegou cheirosinho, como sempre. Bom dia, Tadeu.
5: Muito bom dia, Diego. Bom dia, ouvinte Band FM em todo o Brasil.
0: Ah, tem que tirar.
5: Senhoras e senhores. Se tiver um momento, vamos rir, hein, meu? Momento, vamos rir com o Pidonço. Daqui a pouco, na hora do ronco, hein?
0: É?
5: É.
0: O que é?
5: Essa musiquinha aí que você tocou é a abertura do Vamos Rir.
0: Ah, é?
5: É.
0: Não sabia.
5: Não é aquela ópera? Não é não?
0: Não, pô.
5: Ah, não.
0: É trilha de...
5: Tô ficando louco.
0: Tá dormindo ainda. Chegando agora.
5: Ô, Diego, tá tudo bem com você, cara?
0: Tá tudo certinho. Eu sei como é que tá. Tá de boinha?
5: Ah, cara, vamos lá. Metade da semana, hein? Alto do cume alcançado.
0: É verdade. Hoje é quarta-feira já,
5: quarta-feira,
0: né?
5: Quarta-feira já.
0: Meiotinha de semana. Agora é só empurrando com jeitinho que vai.
5: Exatamente.
0: Muito bem.
5: Se não der, a gente vai rebolando aí até...
0: Que isso, cara?
5: Até ir tudo a semana, né?
0: Que isso, cara?
5: Não, cara. Até ir tudo a semana, meu.
0: Ah, empurrando...
5: Você também leva tudo por trás, velho.
0: Que isso, mano. Tá muito esquisito. Esquisito esse papo, hein?
5: Inacreditável.
0: Tchau, Tadeu. Você tá muito estranho hoje, Tadeu.
5: Tchau. Ai, como assim hoje? Tchau.
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2: Band, bom dia. São 5 horas 3 minutos, gente. 5 e 3 horas de Brasília. Bom, bom, bom, bom, bom, bom, bom, bom, bom. Bom. Mais um Band Bom Dia saindo do forno, agora quentinho, hein? 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
1: Às 5 horas e 6 minutos, gente. 5 horas e 6 minutos, hora de Brasília. Bom dia! Oh, metade da semana já, hein? 13 de maio, o ano é 2026. Todo esse dia, viu? Todo ele. De amor e alegria pra você, ouvinte Band FM. Homem Vinheta acaba de entrar no estúdio e está já tentando consertar a porta. O mecanismo que segura a porta, ele tá tentando consertar já. Isso aí é compressão, filho. Isso aí é... Ah, só descolou. Aí um negocinho ali, já quer consertar, não tem jeito. É o espírito marido de aluguel, que baixa imediatamente assim que ele vê alguma coisa quebrada, né?

0: Ai, gente, aprendi com você, né? Aprendi com você. Então manda mensagem aqui, vem de bom dia. Inventa, muito bom dia. Tudo bem com você,
1: bom
0: lindo?
1: Bom dia, tudo bem, tudo bem, tudo bem?
0: Tudo bem, tudo bem, bom, bom.
1: E você, como é que você tá? Como você tá? Como você tá?
0: Tudo bem, tudo bem, tudo bem. Bom, enfim, gente, é essa alegria. Esse isso. É o ritmo, essa é a pegada aqui do nosso querido Band. Bom dia! Ai. Dormiu bem, lindo?
1: Dormi, cara, dormi bem.
0: Ai, que gostoso.
1: Dormi bem. Friozinho, né? O friozinho, ele...
0: Ah, eu gosto.
1: Você coloca umas cobertinhas, dá aquela encolhidinha.
0: Você também tem aquele ataque de alegria quando você deita assim no friozinho? Você coloca o cobertor em cima de você e faz.
1: Fica dando umas encolhidas assim. É gostoso isso.
0: Esse ataque de alegria,
1: é
0: legal.
1: Ataque de alegria. É
0: legal.
1: Aí você dá aquelas encolhidas. Né? Aí você põe. Aí fica bem quietinho assim, ó. É, cara.
0: Então, velho. Oh, sensacional. Sensacional.
1: É até porque a gente, assim, não tem um cobertor de orelha, né, cara?
0: Então, eu tenho esse problema, né?
1: É, não tenho. Também não, eu tenho uma pituca, né?
0: Uhum.
1: A pituca, ela. Só que ela. A pituca, cara, ela é muito. É na dela. Sabia?
0: É, né? Olha.
1: Sabia que ainda não foi assim?
0: Ela é antissocial. Chega a ser antissocial?
1: É.
0: Não troca ideia com nenhum cachorro?
1: Não, eu não fui atrás pra ver, mas já comentaram comigo. Isso é sério, cara. Diz que existe. Ela pode ser autista.
0: Mentira. É. Tem isso em cachorrinho também?
1: Diz que tem em cachorrinho também.
0: Tadinho.
1: E ela tem todos os sintomas assim, né? Uhum. É engraçado isso, cara. Porque, quer dizer, engraçado no sentido de...
0: É curioso, né?
1: Curioso é a palavra certa.
0: É. Uhum.
1: E aí, o que ela faz? Eu pego ela, eu deito, aí eu tenho aquele ataquinho de alegria. Né? Aí eu pego ela, e abraço ela e trago ela bem pertinho assim de mim.
0: Oh,
1: aí ela fica quietinha com a barriguinha pra cima.
0: Uhum.
1: Aí eu faço carinho nela, ela fica quietinha. Só que na hora que eu paro de fazer carinho, ela dá um tempo, aí ela já começa a se mexer pra sair. Ela não consegue ficar.
0: Ai,
1: aí ela vai e deita lá no meu pé, fica lá no meu pé quietinha.
0: Oh, meu Deus do céu, como é fofa, né?
1: Você não tem, né, nenhum pelinho pra te abraçar. Você não tem nada peludo, né?
0: Eu queria ter, viu, gente? Eu não tenho problema com pelo também, não, viu?
1: Você não tem nada peludo, então,
0: pra abraçar? Não, queria ter alguma coisa peludinha pra abraçar.
1: Puxa vida, gente. Mas, você já pensou num pet, num gato, num cachorro? É que você...
0: É o que eu falo pra todo mundo, né? Que pergunta, por que você não tem um cachorro, um gatinho? Gente, eu tá vivo respirando aqui é um milagre do Senhor Jesus. Com a péssima alimentação que eu tenho, às vezes eu esqueço de tomar água. Então, assim,
1: é melhor
0: imagina
1: não,
0: um animalzinho
1: então.
0: Depender de mim, velho.
1: Não, é melhor não.
0: Então,
1: mas você sabe que eu também sou muito esquisito. Eu, por exemplo, planta. Eu tenho planta em casa, sabe qual? Que eu ganhei, inclusive.
0: Uhum.
1: É, suculentas. As suculentas, ela praticamente vive sozinha.
0: Será, meu?
1: Ô, tô te falando, eu sou prova
0: se
1: disso.
0: Se ela morrer na minha mão, aí eu vou ficar muito triste mesmo.
1: Não, aí você pode se enterrar, porque pouca água, sabe? Entendi. Você põe um pouquinho d'água uma vez por semana, coisa assim.
0: Entendi.
1: Tá lá, tão lindas minhas suculentas.
0: Ai, gente, então vamos arrumar uma suculenta pra mim, né?
1: Então,
0: gente... Não... Se tiver alguém com alguma suculenta aí, né?
1: Ou uma mulher que seja suculenta.
0: Manda um arroba soltadeu no Instagram. Manda uma DM.

0: 5h11. Entra no ar o seu gibi eletrônico diário, O Pulo do Gado. Trazendo todas as informações do Brasil e do mundo. Aqui, você sai para trabalhar ou retorna para sua casa sempre muito bem informado. Notícias pertinentes, boca na botija, oferta de emprego, tudo isso e muito mais. Eu sou o Pedro Quadras, bom dia.
1: Muito bom dia, eu sou Silvânia Acre, bom dia Pedro Quadras.
0: Bom dia, quarta-feira, 13 de maio. Silvânia, como é que foi a sua noite?
1: Foi ótima, graças a Deus. Foi esse,
0: não dá
1: foi
0: vontade esse... de levantar, né, Silvânia?
1: Não dava, esse friozinho gostoso, a cama quentinha, né? E quando você acorda de madrugada pra ir no banheiro fazer xixi?
0: Ai, é terrível.
1: Aí você volta, deu tempo da cama gelar. Ah,
0: ai, gente.
1: Dá aquele sofrimento,
0: dá,
1: né?
0: Dá um sofrimento, mas estamos em dias aí de frio em algumas regiões do, sim, nosso país. Mas

0: Vânia, vamos lá. Vamos para mais uma edição do nosso Pulo do Gado?
1: Vambora.
0: Vambora.
1: Vamos para as efemérides de hoje. Hoje é dia 13 de maio de 2026, viu, Pedro Quadras?
0: Claro.
1: Dia da abolição da escravatura.
0: Olha aí.
1: Princesa Isabel, né?
0: Sim.
1: Chegou a Lei Áurea, né?
0: Lei Áurea, verdade.
1: Libertava todos os escravos do Brasil. Hoje é dia do automóvel também, hein?
0: Olha aí, você que tem automóvel, você que não tem, enfim, não é o seu dia, é o dia do seu automóvel.
1: Exatamente. Buzine, buzine, você que está aí dentro do seu automóvel, esteja ele quitado ou não.
0: Claro.
1: Esteja você aí devendo 36 parcelas para concessionária. Isso. Buzine, buzine seu carro.
0: Caso você não esteja no seu automóvel, gente, faça com a boca. É. Né? Inclusive, mande para nós a sua buzinada. O telefone, Silvânia.
1: 11 99991-9197. Faz um.
0: Isso. Dê uma buzinada para nós no dia do automóvel. Bom
1: usando
0: dia.
1: Sua boquinha, viu?
0: Isso.
1: Um abraço para você. Tudo de bom. Hoje também é dia da fraternidade. Ô, gente, precisamos ser mais carinhosos uns com os outros, né?
0: Muito mais
1: fraternos, né? Isso. Vamos nos abraçar, vamos beijar. Vamos beijar na boca, gente. Dizer que um ama o outro.
0: Me permite, Silvânia, te dar um abraço?
1: Claro.
0: Espera só um minutinho. Gente, só um minutinho.
1: No dia da fraternidade, Pedro Quadras.
2: Eita,
1: abraço. Trocou de perfume?
2: Oi?
1: Trocou de perfume?
2: Na verdade, deixa eu ver. Não é o mesmo.
1: Olha só.
0: Mas talvez na correria eu possa ter colocado do outro vidrinho. Pode ser.
1: Pode ser também, né?
0: Quero um abraço.
1: Então, abrace seu coleguinha no dia da fraternidade. Isso. Hoje também é dia do zootecnista, né? Parabéns pra você que cuida de animais.
0: Olha aí, gente.
1: E hoje também, dia nacional do chefe de cozinha. A gente preparou uma entrevista rápida com o mestre de cozinha, Messi Ferro. Bom dia, chefe de cozinha, Messi Ferro. Uma homenagem.
3: Bom dia, obrigado por me chamar nesse dia tão importante do chefe, mandar um beijo para todos os chefes, inclusive o nosso querido, o chefe Casinha, que sempre nos ouve, e para ele, que é um ingrato, nunca me dá crédito, o nosso querido Jacquin.
1: Muito bem, parabéns pelo seu dia, chefe de cozinha.
3: Só isso?
1: Não, tem uma entrevista rápida agora, um ping-pong?
3: Vamos lá.
1: Vamos lá, ping-pong, pega a raquete aqui,
3: vai.
1: Vamos lá, vamos. Pega.
3: Opa! Ai.
1: Aqui, ó.
3: Ui, ui, ui.
1: Aqui.
3: Ui.
1: Aqui.
3: Toma esse.
1: Aqui. Isso. Muito bem, esse foi o ping-pong com o chefe de cozinha, mas se ferrou. Obrigado.
3: O meu cipacu.
0: Caramba. São 5 horas, 14 minutos. Aqui é assim. 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
1: Aliás, eu queria a participação do ouvinte repórter. Até ontem à noite, eu durmo cedo, gente, desculpa, não tem como saber.
0: Claro.
1: Até ontem à noite estava em iminência aí uma greve dos metroviários em São Paulo.
0: Poxa vida.
1: Então, você, ouvinte repórter, se está com dificuldade de pegar o metrô, mande as informações pra gente. Se eu não me engano, era a linha azul, a vermelha e a verde, né?
0: Isso.
1: Então, por gentileza,
0: a nossa linha está aberta. O ouvinte repórter também participa. 11 99991-9197.
1: Participe com a gente, viu? A ouvinte repórter Franciele diz que a greve está suspensa. Graças a Deus, né?
0: Obrigado a nossa repórter aí, ouvinte repórter Franciele. Muito obrigado aí pelas informações.
1: Muito obrigado.
0: 5:15.
1: Repita.
0: 5:15.
1: Repita.
0: 5:15.
1: Repita.
0: 5:15.
1: 5:15, porra! Esse ouvinte mandou buzinada aqui pra gente?
0: Vamos ouvir.
1: Aí, ó. Celebrando o dia do automóvel.
0: Obrigado
1: aí, as buzinadas
0: aí.
1: Do ouvinte Band FM. Bom dia.
4: Bip.
1: Obrigado, bom dia.
0: Legal, gente, obrigado.
5: Essa buzina aqui é pra quem tem BYD.
0: Tá.
5: Ai.
0: Pera aí, gente.
1: Um abraço pra você, obrigado pela sua buzina. Tudo de bom, as buzinadas do ouvinte Band FM.
6: Bom dia, Band FM. Eduardo Pigari aqui de Santa Fé do Sul, no estado de São Paulo.
0: Okay.
1: Ele usou a buzina verdadeira. A um buzina abraço verdadeira. Pra você, meu querido. Feliz dia do automóvel.
0: Parece aquelas buzinas de perua Kombi com água, né?
1: Exatamente. Aratacir mandou buzina também. Bom dia.
7: Fofa.
0: 5 horas 16 minutos. Aqui é assim, variedade, tudo que você precisa ouvir ou não. Mudou a trilha, rapidamente a gente muda a intenção e a entonação da nossa voz. Este é seu gibi eletrônico, o Pulo do Gado. Nós vamos em busca das informações, em busca das notícias, em busca de tudo que você precisa saber. Infelizmente, nós temos aqui, dentro das nossas informações, Silvana, desculpa até um momento triste, Mas nós vamos agora, gente, a nossa nota de falecimento.
1: Oh, meu Deus do céu, gente. Vai pesar um pouco o clima, mas é preciso. O jornalismo tá aqui pra isso, né, Pedro Quadras? Então vamos lá.
7: É isso.
1: A nota de falecimento nesse momento pra você, ouvinte Band FM.
0: A Rádio Bandeirantes. A pedra fundamental do Grupo Bandeirantes traz pra você, às 5 horas e 17 minutos, nota de falecimento. Bom, eu, Silvânia, nesta nota de falecimento, eu vou dar nota 4,5.
1: Nota 3. Achei pouco espetacular, morte natural, geralmente não tem nada de especial nessa
0: nada
1: morte,
0: de especial,
1: né?
0: E poucas coroas também. Exatamente. Parece que não tem amigos, né?
1: É, eu tô me imaginando assim no futuro. Mas é nota 3, então, pra morte.
0: 3 mais 4,5 fica aí a nossa nota de falecimento. 5:17, esse é o seu gibi eletrônico, o pulo do gado.
1: Vagas de emprego, hein? Vagas de emprego, chegou uma pra mim aqui, direto da Torre de Londres.
0: Olha aí, gente.
1: A vaga chamada Mestre dos Corvos.
0: Poxa vida, é curioso.
1: Provavelmente pra cuidar dos corvos que ficam ali na região da Torre de Londres, né?
0: Olha aí, gente.
1: Serviço que deve pagar bem, paga em libras, né?
0: Olha aí, gente, tá vendo aí? Você que tá parado, você que tá pensando em trabalhar, tá precisando de uma oportunidade. Olha, é supervisor de corvos, é isso?
1: Isso, supervisor de corvos em Londres.
0: Você vê como é diferenciado, até a profissão em Londres.
1: Exatamente.
0: É diferenciado, é supervisor de corvos.
1: Exatamente.
0: Aqui, no mínimo, um supervisor de cornos. 5 horas, 18 minutos.
1: Provador de caixão, viu? Aliás, tem até o salário aqui pra você. É, salário gira em torno de R$2.300. Essa informação verídica, jornalismo da Band FM aqui trabalhando, viu?
0: Então tá aí, gente. É provador de caixões. É simples, né? Você vai lá, a fábrica de caixões, você vai, deita, vê se tá confortável,
1: se
0: não fica apertado, se os pés não ficam de fora.
1: Exatamente.
0: Né? Se na lateral, porque deve incomodar muito, gente. Imagina se num caixão. E deve incomodar muito nas laterais aqui também.
1: Sim.
0: Apertado, você não tem onde enfiar o braço, né?
1: Exatamente.
0: Então, provador de caixões, tem o salário, Silvânia?
1: R$2.300, tá desempregado? Venha ser provador de caixões.
0: Agora, se você não quer ser provador de caixões, cuidado, você agora ganha. Um dia você pode provar e não ganhar nada. 5 horas, 19 minutos. Este é o Pulo do Gado.
1: O Baco tá oferecendo aqui vaga de emprego pra chupeteiro de bateria. Média de R$5.000 por mês, mais benefício, hein? Atenção, você quer ser chupeteiro de bateria, olha, a vaga, gente, oferecida pelo ouvinte Baco.
0: Ah, você sabe que o chupeteiro de bateria, ô Silvânia, é até interessante, o porquê? Você pode, dentro da sua profissão, estar ajudando as pessoas.
1: Sim.
0: Né? Porque você tá andando, tá caminhando, vamos lá, tá caminhando pela cidade, caminhando pelas ruas, e de repente você vê um carro parado. O que você vai fazer? Uma chupeta.
1: Exatamente.
0: Então, gente, é muito bacana. Você vai andar com um carregador de baterias dentro do seu carro. Atenção. E hoje, Mercado Livre vende carregador de baterias muito barato.
1: Sim, sim.
0: Portáteis.
1: Exato.
0: Então tá aí, já pensou? Você tá passando, vê de repente uma pessoa, um amigo ali precisando, você vai lá, faz uma chupeta e rapidamente você ajudou essa pessoa. 5:20.
1: Pra fechar o programa aqui, ainda não demos aqui um mugido, né? Um mugido especial pra aquela pessoa especial. Só pra fechar, mande aqui sua mensagem no WhatsApp da Band FM, 11 999919197. Manda aqui um mugido pro glorioso Antônio Tadeu. Antônio, um mugido pra você, meu querido.
0: Mugido, seja muito bem-vindo.
1: Olha, várias vagas de emprego surgindo aqui. Que obrigado, bom, Diego. Bom. A gente vai repassando aqui ao longo dos programas, tá? É, amassador de jiboia, R$5.000 por mês. Olha,
0: gente,
1: vagas interessantíssimas, viu?
0: Só não trabalha quem não quer.
1: Só
0: claro
1: não trabalha
0: que você,
1: quem não quer.
0: Você vai escolher aquilo que esteja apto a cumprir.
1: É isso. Mugido especial, então, pra Queca. Mugido pra você, Queca. Pro Billy Simplício também, mugido. Mugido aqui pro glorioso Cláudio. Cláudio, nosso grande sommelier de personagens, sempre sugerindo um personagem ou outro ali que ele sente falta, né? Hoje ele está sugerindo o Pastor Raimundo. Traremos o Pastor Raimundo hoje, então, para você, meu querido Cláudio Mugido.
0: Perdão, Silvana, perdoe ouvintes do Puro do Gado, mas aqui não posso deixar de passar batido. O nosso querido ouvinte Adriano acaba de... Não fique triste, ele está meio magoado.
1: Sim.
0: Que eu esqueci de falar, aniversário da cidade de Pireré.
1: Pirerenses, como a gente pôde esquecer?
0: Poxa vida, então, Pireré, muito obrigado pelo carinho, cidade com 14.000 habitantes também.
1: Olha,
0: cidades pequenas, mas que são relevantes e merecem o nosso carinho. Pireré, que em tupi-guarani significa cobra da cabeça pelada e trincada.
1: Ponto final em mais uma edição de O Pulo do Gado.
0: 5:21, O Pulo do Gado, seu gibi eletrônico, promete voltar amanhã com mais informações pertinentes, precisas. Aqui, você nunca sai sem ter a informação precisa aí na hora. Silvânia, muito obrigado por dividir essa bancada comigo.
1: Obrigado você, Pedro Quadras. Para mim é uma honra, um prazer. Amanhã falaremos novamente.
0: E pro ouvinte desejamos uma ótima quarta-feira. Bom dia.
1: Bom dia.

0: Vou lá trocar a câmera, esqueci.
1: Vou lá trocar a câmera. Gente, aqui é assim. Aqui é assim. A gente cobra escanteio e corre pra cabecear. E aí vem ele. O nosso querido pastor Raimundo, sempre muito dedicado com suas performances no Cabo de Aço, enquanto o nosso querido Tadeu tá lá, trocando a câmera. Aqui, operador de áudio, operador de VT, operador de vídeo, operador de máquina, operador de empilhadeira, o Tadeu faz tudo.
0: Olha, sem estrutura nenhuma, primeiro lugar, hein? Tem horário por aí, tem uma estrutura gigantesca, 15 produtores. Não vou citar nomes, hein? Vamos lá, gente. Pastor Raimundo tá chegando. Baixa ele aí.
1: Nossa, tá todo encapotado.
0: Abaixa lá.
1: Tá frio, né? Tá frio aí em cima, né, pastor?
0: Abaixa lá.
2: Abaixa, tá ventando aqui, rapaz.
0: Abaixa lá.
2: Tá ventando aqui, rapaz.
1: Tá ventando, ela tá balançando o cabo.
2: Tá balançando a barca.
1: Ih, travou a carretilha. Pera aí. Aperta esse botão aí.
0: Aperta lá, aperta lá.
1: Atalha, atalha. Aperta aí, aperta. Isso.
0: Sabia que ia dar ruim qualquer hora dessa, viu, cara? É.
1: Vou lá ajudar, pera aí, Tadeu.
0: Ajuda lá, ajuda lá.
2: Ajuda a puxar, ajuda a puxar. Pega pelo pé, puxa.
1: Peraí, pô.
2: Aí, pronto, vai, aí, pronto. Ai.
0: Ai, tchau. Ei, pastor. Não precisa ser tão espalhafatosa a sua entrada assim, viu, pastor?
3: Bom dia.
0: Muito bom dia, pastor Raimundo.
3: Você falou que não precisa, né?
0: Não precisa.
3: Você espalhafatosa aí, meu. Mas a gente... O show... Ele tem que ter suas... Por exemplo, você vai no show do Atis, vamos supor... A gente tem a abertura Guns N' Roses, por exemplo. Você vai num show do Guns, você não chega lá e ele já tá no palco. Ele já tá lá. Não tá!
0: Não é assim, acende a luz e ele tá lá, né?
3: Acende a luz, mas não tá.
0: Não tá, não.
3: Tem toda uma abertura. Tem, pra luz.
0: Já viu a entrada do Psy, aquele do Gangnam Style? Já viu o vídeo dele entrando no palco?
3: Sensacional.
0: Estádio lotado, ele sai do chão, né?
3: Você sabe que eu quero fazer isso aqui. Eu quero. Vamos fazer isso agora? Posso fazer agora?
0: Vamos fazer agora? Vamos lá.
3: Aquela câmera pega, né?
0: Aquela câmera pega, pega.
3: Tem uma abertura, eu quero ter uma coisa, puf, e dá uma explosão e eu saio, tá?
0: Tá, peraí, deixa eu ver.
3: Você vai narrando aí.
0: Tá, só um minutinho, deixa eu pegar aqui o... Aproveitar que eu falei dele, né? Vai ser ele.
3: Porque o show, gente... Ele tem que ter essa abertura.
0: Exatamente.
3: O artista se aparecer do nada lá, assim, já aparecer, não perde a graça.
0: Exato, completamente. Então a entrada tem que ser, assim, marcante, segundo
3: só vou beber o pastor Raimundo aqui. Só vou beber uma água aqui, inclusive essa água aqui. Pra quem quiser, eu vou... Essa minha garrafinha aqui, ó. Com a minha foto aqui, ó.
0: Tá.
3: Essa aqui, ó. Que eu bebi. Eu vou abrir aqui agora. Agora uma rifa dela, ó.
0: Tá lá.
3: Essa garrafinha, ela vai desse jeito aqui, ó. E essa água aqui não é qualquer água, não. Essa água aqui é água. Eu peguei lá na mina do cume.
0: Ah, é uma água abençoada. Dá atenção, gente. Vai ter uma rifa da água, é isso?
3: Desliga o microfone, desliga o microfone.
0: Desliga, é o produção, o diácono, desliga aqui.
3: Acabei de pegar na torneira ali. Você vai ver o tanto que eu vou arrecadar. Sabe? Abre o microfone.
0: Liga lá.
3: Ó, então tá aqui, ó. O número, R$1.000, hein?
0: Meu Jesus, uma rifa de água, R$1.000.
3: Não é qualquer água, não, filho.
0: Ah, é a água
3: não
0: do cume.
3: Não sabe o trabalho que eu tive pra subir no cume. Vamos lá fazer a abertura?
0: Vamos lá, então. A abertura com o pastor Raimundo. Vambora. Vamos lá, peraí. Só um minutinho. Vamos lá. Peraí.
4: Opa, Gangnam Style.
0: Magra de fumaça. Gangnam Style.
3: Tem explosão?
0: Vai ter explosão. Vamos lá. Máquina de fumaça. Ele tá escondido, ele tá lá no chão, tá lá embaixo do chão. Vamos lá. Explodiu.

0: Опан Gangnam Style.
1: Tá aí. Pastor Raimundo entrando na igreja ao som de Gangnam Style. Achei estilosa.
2: Você viu?
1: Achei estilosa. A dona Florzinha só tomou um susto na hora que o senhor saiu do chão, né? Ela realmente. Realmente.
2: Porque é surpresa!
1: É surpresa, é surpresa.
2: Aí, ó, não esperava!
1: Alguém traz água pra dona Florzinha?
2: Pra ela... mim também, peraí.
1: Ela achou que fosse algum espírito maligno.
2: Essa aqui, R$1.000 o número, já vendi 5.
1: Saúde, pastor.
2: É com gás.
1: Pastor Raimundo, pra mim é uma honra recebê-lo aqui no Band Bom Dia.
2: Obrigado.
1: O senhor que tá nessa, na obra, né?
2: É.
1: Viagens nos lugares mais distantes, os lugares que ninguém quer frequentar, o senhor tá indo.
2: Eu tava falando aqui. Sabe que não era nem pra eu estar aqui, né?
1: Mentira, mas e no sentido de não era pra você estar vivo? Mentira, pastor, por quê?
2: Por isso que essa água aqui tá valorizada. Ninguém sabe. Mas eu fui Rio de Janeiro. Fui pro Rio de Janeiro.
1: Olha.
2: Um beijo, um abraço pra todos os rios, cariocas. E eu fui lá. Você sabe que é o Pão de Açúcar, né?
1: Sim. Um monumento. Né?
2: E no Pão de Açúcar tem um teleférico, né?
1: Tem.
2: Tem um teleférico. Você... Eu tava no teleférico.
1: Fazendo a obra no teleférico no Pão de Açúcar.
2: A obra. Tava eu ali de bermuda, sandália. Câmera aqui, uma câmera Canon bonita. Essa última aqui. No pescoço, bem turista. Com essa garrafinha na mão. Aonde eu ia buscar água? Lá em cima, no Pão de Açúcar.
1: O quê?
2: Só que na hora que eu tô subindo, travou. Travou o teleférico. E o pessoal desesperado. Todo mundo gritando e tal. Eu falei, para, gente. Ei, para aqui. Eu tô aqui. Bati no peito e falei, tô aqui, ó. Mulheres gritando, as crianças. O que que eu fiz? Uma pipa. Tinha enrolado no cabo de aço.
1: Oh, meu Deus!
2: Uma pipa, molecada, empinando pipa. Rolou a pipa. E o telefone travou na linha.
1: Meu Deus!
2: Eu falei, pera que eu vou lá desenrolar.
1: Aham. Uhum.
2: Eu vou desenrolar, subir. Sair por fora, abrir a porta, telefone. Só lá no alto, mais alto que tava lá. Belezinho, né? Subi. Abri a porta, telefone, subi em cima do telefone. Sabe onde tem o cabo de aço?
1: Mas, pastor, não corre o risco de cair lá do alto, não?
2: É. Claro. Mas aí é que tá. A fé que eu tenho, rapaz. Subi no cabo de aço sem nada, viu? Tá, lembra que eu tava de bermuda?
1: Sim, sim.
2: E eu com uma mão no cabo de aço e uma na máquina fotográfica fazendo selfie aqui, ó. E aquele vento, trincando o vento, tá 150 por hora, balançando. O cabo de aço balançando e eu aqui, ó, segurando. E o pessoal vai cair. Eu falei, calma, gente. Aquela gritaria. E eu desenrolando a pipa, né?
1: Uhum.
2: A rabiola grande. Desenrolei a pipa, mas aí aconteceu, o motor travou.
1: Meu!
2: Telefério começou a pegar fogo. Eu tinha o quê? Ainda tinha água aqui na garrafinha. Peguei, joguei água no motor, apaguei o fogo. Uai! O pessoal me aplaudiu. Só que aconteceu, o vento balançou. Eu me desequilibrei, rapaz.
1: Lá no alto, no teleférico... Entre a base e o Pão de Açúcar.
2: O mais alto que tem. Eu me desequilibrei. Não consegui segurar no cabo. Rapaz, não caí?
1: Pastor Raimundo!
2: Eu venho caindo, sabe? Parecia. A minha vida passou em câmera lenta na minha cabeça. É? E aí eu com aquela fé. Nisso que eu tô caindo, eu sinto meu corpo amortecendo. Sabe um baque? Buf! Parecia que eu tinha caído num caixão, num colchão. Amorteceu. Aí eu parei e eu senti que eu tava flutuando. Eu achei que tinha morrido. Você acredita que tava passando um rapaz de asa delta? Você sabe como é que o pessoal sofre asa delta?
1: Você é ouvinte Band FM. Você não tá ouvindo à toa esse trecho do programa Band Bom Dia, não. Meu Deus, essa história vai te edificar, né?
2: Eu caio, o rapaz, piloto, passando, ele tava voando, fazendo um panorâmico. Ele passou, eu caí em cima da asa delta. Caí aqui de costas, ó. E é verdade, é verdade. E aí ele sentiu aquele baque, e ele não sabia o que, mas ele olhou pra cima e viu minha silhueta na asa, né? Aí ele falou, quem é? Eu falei, sou eu, Pastor Raimundo. Rapaz, e tinha um turista com ele, né? A asa ficou um pouquinho pesada, ela começou a descer. Que eu fiz? Falei, não se preocupa não. Por quê? Que eu vi? Eu tava com minha câmera fotográfica, eu aproveitei, porque senão o pessoal não acredita, né? Eu comecei a tirar selfie, eu na asa delta, fiquei de pé, e comecei a tirar, rapaz do céu. A asa delta, ele fez uma manobra, eu fui escorregando.
1: Meu amigo!
2: Ele deitou a asa.
1: Tá.
2: Eu fui, segurei na ponta da asa. Só que quando segurei na ponta, ficou igual uma pipa com a rabiola, ficou pensa, a asa delta. Rapaz do céu!
1: O senhor tirou foto disso aí. Tem gente aqui que não tá acreditando.
2: Calma!
1: Estão chamando o senhor de mentiroso.
2: É aí que se eu não tô com a câmera. Aí eu tirei foto. Diz que eu tirei foto. Que acontece? O helicóptero do bombeiro passando do meu lado, ó. O helicóptero do bombeiro passando. E o bombeiro vendo aquilo, ele não sabia o que fazer. Eu falei, ei, não se preocupa. Só deixa a corda pendurada. O bombeiro, sabe rapel? O copo do bombeiro, ele soltou o rapel em cima da asa delta. Eu aqui, ó, lacei a mão, tipo Tarzan. Segurei. E eu tenho prazer, né? Eu fiz sobrevivência na floresta. Rapaz, nisso que eu lacei a mão, tô puxando aqui o cara. E aí, ó. Essa mão na corda e ela tá dando tchau pro cara da asa delta, ó.

0: Tá, vamos cantar, gente. Vamos lá, vamos cantar.
1: Oh, meu Deus do céu.
2: Vamos lá, cadê o pessoal? Já tá aí?
0: Então bora, vamos cantar, gente? É, o pessoal já tá aí. Toma de pé, por favor.
2: Tá de pé. Toma de pé.

0: Pastor Raimundo, muito obrigado pela sua participação.
1: Só respondendo as pessoas aqui. Estão pedindo pra eu mandar as fotos, olha. Da minha aventura. Olha,
0: homens e mulheres de pouca fé. Que coisa, hein, pastor?
1: Eu tenho uma notícia que, infelizmente, né? Sabe que eu tinha minha câmera? Eu fui levar logo aquela câmera. Eu tinha uma câmera antiga, bonita, da Canon. Eu não desfaço dela de nenhum, tenho um sentimental do meu avô. Então, gente, desculpa, as fotos eu fui, acabei de mandar revelar na Kodak e queimou o filme.
0: Ah, gente! A gente, mas não
1: 24 fica... poses, queimou as 24, hein?
0: Não fique triste. Vamos abrir uma sessão de ofertas aqui, dízimos e doações, pro pastor ir de novo no Pão de Açúcar, tentar replicar essa aventura aí.
1: Eu vou com uma câmera digital. Eu vou registrar, viu?
0: Vai subir em nuvem isso aí. Vai ver só.
1: Bora!
0: Pastor Raimundo, obrigado, viu?
1: Na bateria! Whindersson! Baixo! Cotoco! Guitarra! Axel! Roses!

0: sucesso essa semana.
1: Foi.
0: São 5h37 agora, gente. Direto emendando.
2: Puxa a vida, velho.
0: O cara quer matar o humorista, né?
2: A cara do Pidonço. Espera um pouquinho, velho.
0: Espera aí, velho.
2: Não tem espaço, agora você espera.
0: O programa tá recheado hoje.
2: Respeitável público, senhoras e senhores. Vamos começar o nosso ciclo rapidamente com eles. Abertura do...

0: 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Eu sou o bri-bri-bri, bró-bró-bró.
1: Eu perguntei, amiguinho, tá feliz?
2: Eu tô.
1: Então aperte o meu nariz. Bom dia, amiguinho!
2: Muito bom dia, palhaço! Bri, bri, bri, bró, bró, bró, pra animar a criançada!
1: Cheguei pra animar a criançada!
2: Aê! Atenção, você ouvinte Band FM, 11999919197. Diga, bri, bri, bri, eu tô feliz!
1: Boa!
2: Fala assim, bri, bri, bri, eu tô feliz! Fala o teu nome também, né?
1: Fala o nome, é verdade!
2: Eu sou Tadeu! Bri, bri, bri, eu tô feliz!
1: Eu quero que os ouvintes participem, né?
2: Né, palhaço? Pra estar junto com a gente, né? Porque você faz parte da alegria do circo, né?
1: É verdade.
2: Palhaço é sinônimo de festa, né?
1: Inclusive, eu quero ser solidário, mandar um beijo pra ele, que já deu tudo certo, né? Acontece, foi um acidente. Um abraço pro Tirulipa, o circo dele pegou fogo.
2: Ô, gente, fiquei sabendo. É verdade. Meu Deus. Mas Deus vai dar, vai dar, sim, ó, vai dar tudo de volta, né?
1: O Tirulipa é um menino bom.
2: Ele é um menino bom.
1: E eu gosto
2: é
1: dele
2: bom.
1: Porque ele tem o circo. Eu adoro, eu sou do circo, né? Então, a todos os profissionais do circo do Tiru, vai dar tudo certo, viu? Vocês vão reerguer.
2: Papai vai, do céu, vai dar tudo de volta em dobro,
1: vai,
2: viu?
1: Vai voltar com tudo, viu, Tiru?
2: Boa
1: Tiru.
2: Sorte pra você, Tiru. Deus abençoe. Vamos lá. Verdade. Tô feliz, tô feliz.
1: Só pra avisar.
2: Oi.
1: Desculpa, o Tiru, o Tirulipa é um dos artistas que não ouve a gente, viu?
2: Ah, é, um abraço. Mais um grande artista que não ouve a gente. Grande Tirulipa, obrigado por não estar ouvindo aqui o Band.
1: Obrigado.
2: Bom dia. Um abraço.
3: Ô, Bri, Bri, Bri, eu tô feliz. Aqui é o Léo Brutos. Um abraço.
1: Ah, então aperta o meu nariz.
4: Bom dia, Bri, Bri, Bri. Eu estou feliz, Fernando de São Roque. Então aperta o meu nariz.
5: Bibribi, eu tô feliz, Idalina de Campinas.
2: Idalina.
1: Oi, Idalina, aperta o meu nariz.
6: Olá, meninos, eu sou a Raquel, Bibribi, eu tô muito feliz.
1: Ah, que legal, então aperta o meu nariz.
7: Bri-bri-bri, bró-bró-bró. Eu tô feliz. Eu sou a Cirlei de Sinop, Mato Grosso. Bom dia, bom dia.
1: Ó, oh, pessoal de Sinop, aperta o meu nariz. Legal, manda um abraço pro Johnny Hoffman.
2: Johnny Hoffman?
1: Que é, verdade, o pescador.
2: Ah, um abraço pro Johnny Hoffman, então.
1: É lá, Sinop, lá, é verdade.
2: Tamo junto, Sinop.
1: Obrigado.
8: Bri, bri, bri, eu tô feliz, aperta o meu pipi.
1: Ó, oh, amiguinho.
2: Não, sem dó.
1: Amiguinho.
2: Ele tá de boa aqui, o palhaço,
1: amiguinho,
2: hein?
1: Amiguinho, você não começa não,
2: não
1: hein?
2: Não começa não, tá? Bom, ah, me poupe.
9: Bri, bri, bri, eu não tô feliz porque eu tô com frio.
2: Ai, tadinho.
1: Ai, tô perto do meu pipinho.
2: Palhaço, o que você me conta de bom?
1: Amiguinho, é verdade, viu? O frio tá demais, né?
2: É, né,
1: ih, eu já passei cada uma no circo por causa de frio, viu, amiguinho?
2: Eu imagino, bom, né?
1: Eu tinha que fazer, é um espetáculo, não pode parar.
2: Não pode parar.
1: Ah, a pessoa compra ingresso e tá lá, meu, frio, sol, chuva, ah, não tem problema, né?
2: Exatamente,
1: a gente ganha e a gente também tem que fazer, né, amiguinho?
2: Você é profissional da alegria. Então
1: verdade.
2: Pode estar fazendo frio, chuva, calor. Você tá lá animando, alegrando a galera, né, o palhaço?
1: Animando. Ah, mas porra, aconteceu um acidente esse dia, né?
2: Ah, não,
1: amiguinho?
2: Palhaço.
1: É verdade, é.
2: Oh, meu Deus.
1: Ah, porque
2: do céu.
1: O que que acontece, né, amiguinho? A gente faz o show.
2: Tá.
1: E a gente não sabe o que vai acontecer, né? É. Né, amiguinho?
2: Aham, palhaço.
1: Aquele frio tava, né? E aí eu tinha que fazer uma esquete com o meu amiguinho, né? Eu ia fazer com o meu anão Pipoca.
2: O Pipoquinha, ele
1: a
2: tá bem?
1: A Pipoquinha!
2: Ele tá bem?
1: Tá com pneumonia.
2: Ô, oh, meu Deus, mas gente, só notícia ruim. Ô, oh, Pipoquinha, melhoras pra você, viu?
1: É verdade, tá internado.
2: Ô, oh, meu tá Deus. Internado. Saiu um, entrou outro, né? Saiu o Bilola... Tava internado também, parece um Bilola, negócio do pulmão, negócio de cigarro, né?
1: Verdade.
2: E agora entrou o Pipoquinha. Ô, meu Deus do céu. Mas
1: vai,
2: enfim.
1: Vai que sai o Pipoca e entra o Bilola.
2: Também.
1: Mas é verdade, mas tá bem, ele tá bem, já tá recuperando, tá tomando antibiótico. Verdade, tá tomando antibiótico. Verdade. Vai ficar bom.
2: Tá, e tava você e o Pipoquinha, então, ah, no frio.
1: No frio, por exemplo. E ele, você sabe que o que que acontece? Quanto mais alto, mais frio, né? Porque eu sou alto. Pipoca baixinho, sim, anão, né?
2: Sim.
1: Pipoca. E aí, o que que acontece? Nós fomos fazer uma apresentação de trapézio. Porra, e quanto mais nós sabia, mais frio tava.
2: Sim, sim.
1: Rapaz, e o que que acontece? Nossa, o circo é pobre, né? Eu sigo, naquela época, tinha um rombo na lona.
2: Oh, meu Deus!
1: Rapaz do céu, a gente subiu e aquele rombo na lona, aquele frio que entrava encanado, pegou bem no meio da gente, assim, ó. Eu acho que foi aí que o Pipoca ficou doente.
2: Então, viu? Imagino também, né? Esse vento aí é perigoso.
1: É verdade. Viu? Aí a gente começou a balançar no trapézio, só que, meu, aquele frio. Imagina, frio, trapézio, vento, aquilo foi deixando a gente duro. A minha mão congelou, amiguinho.
2: Não é possível.
1: Qual era o nosso show? O Pipoquinha balançava e eu também. E ele ia dar um sarto, ele ia dar aquele quadrúpede.
2: Sim, sim, sim.
1: Quadrúpede no ar. E aí eu tinha que pegar ele. Mas minha mão congelou.
2: Meu amigo. Um momento crucial do número.
1: E eu tava pendurado pela perna. A gente põe o trapézio aqui assim, ó. Ó, amiguinho! Ó, o trapézio vem aqui, ó. Tá. Aí a gente fecha aqui. E aí quando eu faço assim, eu me penduro.
2: Sim.
1: Aí eu me pendurei. Começou a balançar, balança pra lá, balança pra cá. E o Pipoquinha do outro lado, ele... Ap! A gente tem uns gritos, né? Uap! Uap! A gente sabe o que é.
2: Como se fosse um cachorro latindo.
1: É, uap! Quando ele fez uap, eu sabia que ele já ia balançar.
2: Aham.
1: Uhum. E eu tô lá e pra cá. Lá vem um Pipoquinha. E a gente é tudo...
2: Cronometrado, tudo ensaiadinho, né?
1: Alright! Aí ele veio, aí a gente cruzava no ar assim, ó, veja bem, pra lá, pra cá. Só que o Pipoca é mais leve do que eu. Ela tá vendendo tênis, lindo.
2: Tones a um anãozinho, né?
1: Ah, ela tá vendendo tênis. Pode passar aqui. Aí deixa eu te falar, amiguinho. A gente tinha que cruzar juntos aqui, ó. Pra quê? Pra na hora que ele sortasse, eu segurasse ele. Só que o vento era forte, o Pipoquinha mais leve, o vento balançou ele. Desincronizou.
2: Ô, meu amigo.
1: Aí ele ia pra lá e eu pra cá. Aí ficou errado. Aí a gente ia junto assim, ó. Rapaz... Na hora que ele sortou do trapézio, aí minha mão congelada.
2: Ai!
1: Ele segurou na minha mão congelada, não conseguiu segurar.
2: Puxa, que azar!
1: Foi direto no chão.
2: Ah, não!
1: Caiu no chão.
2: Meu Deus do céu!
1: A sorte!
2: Machucou muito, Pipoquinha!
1: A sorte, amiguinho!
2: Ah.
1: E naquela época ainda tinha animar, tinha elefante naquela
2: sim,
1: época.
2: Sim.
1: Meu, ele caiu em cima da bosta do elefante.
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1: E ele pequenininho, eu sou o bri-bri-bri, bró-bró-bró. Eu perguntei, amiguinho, tá feliz?
2: Eu tô.
1: Então aperte o meu nariz. O duro não foi o tombo que ele levou, o duro foi pra tirar ele da merda. A gente não achava.
2: Tchau, palhaço, tchau.
1: Tchau, amiguinho.
2: Tchau. Tadinho do Pipoquinha, cara.
1: Pessoal, posso falar agora? Bom dia.
2: Muito bom dia, Pidoncio.
1: Deixa eu entrar nessa brecha aqui, senão eu não consigo falar.
2: Por favor.
1: Bom
2: por
1: dia.
2: Favor. Bom dia, Pidoncio. É que o programa ele tem muitas atrações.
10: É dinâmico, cara.
2: É dinâmico. Tá? Tem que ter muitos personagens pra entrar, cada um tem sua horinha.
1: Não, né? Mas é legal, eu tava ouvindo a história do pastor Raimundo, hein? Naquela daquele caiu na asa dela. Olha que loucura.
2: Tem gente que acha que é mentira, você acredita?
1: Não é possível que vai achar que uma... Hoje é Deus.
2: É ter muita fé, é pouca fé, né?
1: Pouca fé.
2: É pouca fé, né? É, vou te falar.
1: Aonde?
2: O quê?
1: Pouca fé aonde? Tem garrafa?
2: Não, é. Não ter fé. Você tá bem, Pidoncio?
1: Hoje é Deus. Qual é a pessoa? Eu tô bem, graças a Deus.
2: Tá.
1: Mas eu tô vindo pra cá, aí eu olho pro chão, eu acho um negócio. Quem é? Eu vou perguntar pro ouvinte agora, eu quero que o ouvinte responda. Você, meu querido ouvinte do Band Bom Dia. Qual é o número, Jadeu?
2: É 11999919197.
1: Mas tem que falar a verdade, principalmente as mulheres. Talvez a mulher ainda vou entender. Agora, quem é um homem igual esse homem vinheta que carrega isso aqui na bolsa?
2: É um chaveirinho em forma de bilola, né?
10: Dá aqui, isso aqui é meu?
2: É, isso é mais...
1: Olha isso aqui, Jairinho.
2: Mas você acha que tem ouvinte que carrega isso na bolsa?
1: Não sei se é um chaveirinho, né?
2: É.
1: Pode carregar outras coisas, né?
2: Exatamente.
10: Mas é, eu fiz isso aqui. Eu tenho uma forminha de gelo em casa, que é o gelo fica em formato de bilola.
2: Você ainda tem essa forminha?
1: Aí piorou. Você é manja bilola? O que é?
10: Não, isso aqui é pra sacanear as pessoas. Por exemplo, o amigo vai lá tomar um uísque. Ah, põe duas pedrinhas de gelo, soco duas bilolas nele.
2: Vamos falar, é um excelente quebra-gelo.
10: Aí, ó, não é um quebra-gelo?
2: É um excelente quebra-gelo.
10: Aí, o cara, você é demais, hein, meu? Mas você também
2: tá
10: só pronta.
2: Tá tímida ali na festa, né?
1: Nesse caso, sim,
2: vai
1: verdade.
2: Servir a bebida, o gelo tá em formato de bilola.
10: Mas Pidon, você perguntou uma coisa que eu vou te falar, hein? Hoje em dia, tem muita gente que carrega na bolsa, mas não nesse formato aqui.
2: Ah.
10: Hoje é diferente. Carrega hoje o... tem, nós já falamos isso aqui. Inclusive a dona Lourdes comentou da tal da rosa.
2: A rosinha. Da flor, lembra? Mas será que tem mulher que carrega?
10: Ah, deve carregar, aquilo é maravilhoso. Ah, se bem que vai carregar pra onde, né?
2: Ah, não sei, às vezes não.
10: Ah, você sabe
2: depois que tem... do almoço,
10: e
2: né?
10: E da borboletinha, você já ouviu falar da borboletinha?
2: A borboleta também já ouviu falar.
10: Então, caramba. Com controle remoto. Põe lá, fica com controle remoto, a pessoa pode estar trabalhando aqui, ó, no escritório, ó.
2: Sim, sim.
10: Controlinho na mão, no computador e aqui, ó.
2: Mas o difícil é controlar, né? Você tá aqui, ó, trabalhando de boa, de repente...
10: Ah! Isso.
2: Oi, tudo bem? A planilha que a gente separou aqui...
10: Isso, eu apertei o controle, vai, apertei.
2: O orçamento... Ah! O orçamento que a gente preparou...
10: Apertei.
2: Cacete! O orçamento preparado...
10: É verdade, pode acontecer isso, cara.
2: Não é...
10: A pessoa
2: é
10: pode começar a se contorcer, né?
2: Exatamente. Mas, assim...
10: Ela pode falar que tá com cãibra, né?
2: Pra você... Pra você, mulher, carrega aí na sua bolsa, né? O seu...
10: Mas você sabe que deve ser interessante, Tadeu? Desculpa te interromper.
2: Não, pode falar.
10: É que a cabeça fica... Deve ser interessante, porque diz que você pode fazer uma surpresa, por exemplo, casal. A mulher tá lá com a borboletinha, aí vai no restaurante, por exemplo. Ele fica com controle.
2: Já vi isso, pessoalmente.
10: Então, não é?
2: Eu sabia que era isso que tava acontecendo.
10: Sério?
2: Eu sabia exatamente que era isso.
10: Então, aí o cara fica com controle aqui, ó.
2: Sim.
10: E não pode ter aquelas reações, né, escândalo. Então a pessoa tem que começar a aguentar.
2: Exato. Mordeu o beiço, aquela coisa toda.
10: Deve ser interessante, hein, cara?
2: Exatamente.
10: Eu acho que essas coisas que dão como é que eu posso dizer? Uma apimentada, né, no relacionamento.
2: Exatamente.
10: A gente, quem é que vai pôr pimenta no negócio?
2: Olha, eu tenho na gaveta aqui, ó. Escreveu o nosso amigo Reinaldo. Obrigado, Reinaldo.

0: nosso cafezinho de todas as manhãs aqui no Band Bom Dia. Hoje tem chocolate quente, viu? É, tem chocolate
1: quente. Que delícia.
0: A gente separou pra você o 20 Band FM.
1: Leitinho com chocolate.
0: Quem quiser pode pedir, viu? 11 99991-9197.
2: Oi. Oi. Bom dia, bom dia, bom dia, Tadeu, me vinheta, pidoce vagabundo. Ô, senhorinha, manda um abraço aí pra mim, do Guarulhos, pode café.
3: Fala, tranqueira.
0: Um abraço pra você, meu querido, cafezinho.
3: Bom dia, Tadeu, bom dia, vinheta, bom dia, Pidoncio. Hoje nós estamos com uma companhia, dona Noemi, aqui é o Gilson e a Giovana.
1: Ah, que legal.
3: Quero café.
0: Dona Noemi, um abraço pra senhora. Um abraço, cafezinho aí pra essa família bonita ouvindo.
3: Que legal,
0: aqui,
3: né, Jadiel? A família ouvindo, né?
0: Legal, né, Pidoncio?
3: Família unida, sofre unida.
0: Mas isso me remete aos tempos áureos do rádio, né? É onde verdade. A família se reunia na sala pra ouvir, cara, o rádio.
1: Ao lado do rádio.
0: Um abraço pra vocês, viu? Oi!
4: E galera da Hora do Roco, bom dia, bom dia, bom dia.
3: Dia!
4: Galera, manda um alô lá pros meus gêmeos que estão fazendo 9 aninhos hoje. Enzo e Isabelle. Minhas bênçãos.
0: Olha!
4: Que é o Raí de Diadema.
0: Os gêmeos, Pidoncio, eles nasceram no mesmo dia, né?
3: É nada!
0: Caramba, desculpa.
1: Desculpa aí.
0: Só um comentário.
2: Bom dia, Tadeu, homem vinheta. Fala, Pidoncio, filho da mãe. Quero café.
3: Não.
2: Mano,
3: não.
2: Esse Tadeu queima, viu? Esse Tadeu queima.
0: O quê, cara?
1: Como assim?
0: Eu tava sendo ator. Na hora do que eu tava fingindo lá do vibrador.
1: Imagina,
0: eu
1: gente.
0: Eu sou um ator, cara.
1: É um grande ator.
0: Como diria o Pidoncio, eu fiz Macunaíma, meu.
3: Oh. Fez bem a Macumamima.
5: Bom dia, meninos. Oi. Aqui é Angelina de Arujá. Manda um chocolate quente pra mim, por favor. Tá muito frio. E um pouquinho de chantilly, né, gente? Pra fazer uma gracinha assim.
0: Sim, legal.
1: Gente, vamos falar a verdade. Um cafezinho com aquela. Sabe o chantilly? Só não precisa ser muito. Né, daquela espirrada de chantilly.
0: Isso, só uma espirradinha só.
1: Só uma espirrada.
5: Bom dia, bom dia. Bom Quero dia. Café pro meu marido, que hoje é aniversário dele. Tá aqui do meu lado ouvindo. Ah. Manda um cafezinho, parabéns. Um happy birthday pro Rodrigo.
0: Rodrigo, happy birthday pra você, meu
1: parabéns.
0: Querido.
1: Parabéns, vai ganhar parabéns. Presentinho hoje, lindo.
0: Hoje tem.
3: Ai!
0: Final e mais uma edição aqui do nosso...
6: Obrigado, senhor!
0: Band, bom dia! Obrigado, ouvinte da Band FM, pela audiência, tá? Segue a gente nas redes sociais, soltadeu no Instagram, soltadeu no Instagram.
1: E arroba Emerson Franca Oficial.
0: Muito bem, programinha disponível nas plataformas digitais em formato podcast pra você
3: podcast.
0: Ouvir. A hora que você quiser maratonar essas loucuras que a gente faz aqui.
3: É tá verdade, adeus.
0: Band, bom dia, procura lá na seção de podcast.
3: É só procurar lá que acha, não acha?
0: Acha mesmo, Pidoncio. Com imagens no YouTube. Dá um like aí no nosso vídeo também, comenta, engaja.
3: Aí é só entrar lá, procura, é Band?
0: Não, é Band FM, digita Band FM no YouTube. Vai achar
3: a
0: gente.
3: Legal, já deu.
0: Tá bom? Não esquece de se inscrever também no canal da Band FM. É de graça, tá? Vem aí mais uma edição da Hora do Ronco. Pra alegrar a nossa manhã de quarta-feira aqui na melhor emissora do Brasil, é Band FM.
3: Parece que eu não fiz nada.
0: Cara, mas não foi por culpa sua.
1: É, programa, hoje não foi por culpa sua, não.
0: O programa foi dinâmico. Você tentou, você ficou toda hora assim, ó. Acabou o pulo do gado, você ficou assim tentando entrar. Aí já emendou com...
3: Vocês não abriram uma brecha pra mim.
1: Lá ele. Bom
7: dia. Não saia daí. Já já tem muito mais músicas aqui na Band FM.
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0: Bom dia, são 6:01, gente. 6:01, hora de Brasília. Maravilhosa manhã de quarta-feira pra você. Que bom você tá passando sua manhã junto com a gente. Você tá na Band FM, tá na hora do ronco. As besteiras, das risadas aqui, começar o dia mais leve.
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0: É isso aí, Pedro.

0: Pidãozinho, muito bom dia, homem vinheta.
1: Bom dia!
0: Bom dia, Pidoncio!
2: Excepcional dia!
0: Muito bom dia, senhor Pedro Luiz Ronco!
3: Muito bom dia, Tadeu! 6:01 dessa quarta-feira, 13 de maio de 2026.
0: Hoje queremos saber do ouvinte Band FM qual é o seu ponto fraco. Uma coisa que não pode acontecer.
1: Não pode.
0: Que você fala, me desmancho inteiro.
1: Aí eu me derreto. Aí...
0: Seja qual for, até no momento da mais íntimo, né?
1: Isso.
0: Na hora da festinha também pode.
1: Isso,
0: ou no dia a dia também.
2: Também pode, né?
0: Isso aqui é meu ponto fraco. Lasanha é meu ponto fraco.
1: Um aumento de salário.
0: Um beijo no meu pescoço é meu ponto fraco. Você vai contar pra gente qual é o seu ponto fraco aqui na hora do ronco. Qual é o seu ponto fraco, seu Pedro?
3: Defesa, meio de campo e ataque.
1: Tudo?
0: É o time do Corinthians.
1: Ah, tá.
3: Não, vem com essa não, que nós ganhamos de vocês, tá? Mas a pergunta é legal. Todos nós temos um ponto fraco.
0: É,
3: queremos
0: isso.
3: Saber qual é o seu aqui na Band FM, porque começou... Yeah!

0: Band FM, Marília Mendonça, segundo amor da sua vida, aqui na Hora do Ronco. São 6h05 agora. Hoje a gente quer saber qual é o seu ponto fraco. Conta pra gente aqui em qualquer área da sua vida.
1: Qualquer área,
0: é. Desde o dia a dia até aquele momento mais gostoso.
2: Desde o joelho até a testa.
0: Exatamente. Ponto fraco, 11999919197. Palavra-chave qual que é, Pidonço?
1: Fraco.
0: Fraco. Escreva fraco, que a Band FM te liga e você vai falar ao vivo com a gente aqui. Na Hora do Ronco, fraco. Manda aí e conta o seu ponto fraco.
3: Adulto.
0: Eu sei que o seu ponto fraco, Pidonço, é a roleta de piadas.
1: Poxa vida, ó. Que danadinho você é, hein? Você é sabidão, hein?
4: Pastor. Português.
5: Religião. Profissão.
0: Marido.
1: Marido.
0: Nossa, caiu marido.
1: Marido, você acredita?
0: Mas quando faz, você tá pensando, ó. Engraçado, assim pensa, né? Tem uns pensamentos esquisitos, né? Já é marido. Ah, marido foi assaltado, Jair.
1: Ah, não.
0: Hoje em dia tá um negócio de assalto, violência. Tem que tomar um cuidado, viu, gente?
1: Uhum.
0: Evita ficar com o celular bobeando na rua aí. Evita sair com anel, correntinha. Você não pode ter nada.
1: Evita sair de casa.
0: Pronto, falou tudo, Jair. Evita sair, que é o melhor. Mas o cara saiu. Tinha que trabalhar? Marido saiu, levaram tudo. Relógio, aliança dele, roupa, voltou pelado pra casa. Ele chegou desesperado, né, Jadil? Uhum. Quando ele entra, Jadil, ele vê a mulher dele vindo na direção dele, pelada, e atrás dela vindo também o vizinho pelado também, Jadil.
1: Ah, não.
0: Ele falou, não acredito, vocês também foram assaltados?
1: Fala, acabou.
0: Além de corno, é burro.
1: É burro. É

0: Cidade FM, Zezé de Camargo e Luciano, Indiferença, aqui na Hora do Ronco. Não fique indiferente, participe desse programa aqui. Vem contar pra gente o seu ponto fraco na Hora do Ronco. 6h11, seu Pedro, tem ouvinte na linha.
1: Alô?
2: Alô?
1: Bom dia!
2: Bom dia, seu Ronco!
1: Qual é seu nome?
2: Meu nome é Rinaldo.
1: Rinaldo, muito bem. Ô, Rinaldo, conte pra gente seu ponto fraco.
2: Meu ponto fraco, Ronco, é mulher, cara. Eu não consigo ficar só com uma.
1: Eita, puxa vida. Você é casado, Rinaldo?
2: Viúvo.
1: Viúvo. E depois... Quanto tempo você é viúvo?
2: 10 anos.
1: Nesses 10 anos, quantas mulheres diferentes você já teve?
2: 32.
0: Meu Deus, o cara vai contando, hein?
3: Caramba, perdeu de mim.
1: 32 mulheres?
2: 32, Ronco.
1: Mas você não consegue ficar com uma só, se apaixonar?
2: Não, eu tenho uma que faz 7 anos que eu tô com ela.
1: Sim.
2: Mas esse dia ela tava fazendo frango caipira aqui na minha casa e chegou a outra, cara. Mas eu me levei tanta porrada.
0: Não entendi porque citar o frango caipira, né?
4: Chegou a galinha.
1: Não, ele comeu o frango.
4: Comeu frango?
1: A galinha ele não comeu.
0: É, administra esse negócio direito, hein?

0: Band FM, Matheus e Cauã. 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
1: Legal. Se me deixar entrar, eu vou assistir.
0: Vamos deixar, seu Pedro.
2: Se couber.
0: Esse vai ser disputado, hein?
2: Tem de gente perturbando.
0: Esse aí vai ser disputado.
1: É verdade.
0: Seu Pedro, hoje nossa pergunta qual que é?
1: É sobre ponto fraco dos nossos queridos ouvintes. Qual seria e por quê? Aqui na Band FM na hora do rock.
0: Oh, palavrinha-chave qual que é, Pidoncio?
3: Ô, meu querido, o que você quer de mim?
0: A palavra-chave.
3: A palavra-chave, sei lá qual que é.
0: É fraco.
2: Você tá desligado no programa. Desde a hora puxa, do de bom dia.
0: Puxa a orelha dele. Puxa a orelha.
2: Porque na hora de puxar a nossa orelha, ele puxa.
0: Exatamente.
3: Eu só consigo puxar do Jadeu.
0: Ah, vai cagar.
1: Quem é que tá fraco? Galinha de Angola. Tô fraco.
0: Daqui a pouco na Band FM.
2: Oh, meu Deus.
0: Vai ouvir Eduardo.

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3: Ah, viram, viram.
7: Quem quiser ver imagens aqui do estúdio Band FM, viu? É bandfm.com.br.
12: Não faz isso, não.
7: Temos câmeras, vários ângulos aqui. É. O Ronco tá lá, se virando. O Ronco tá bonito hoje, hein, gente? Então é legal ver. Bandfm.com.br.
11: Você entendeu? Tá bonito hoje?
12: Hoje.
7: Tem ouvinte na linha, Ronco.
12: Não gostei, tá? Alô?
18: Alô?
12: Bom dia.
18: Bom dia.
12: Qual é seu nome, querida?
18: Eu sou Angelina, aqui de Arujá.
12: Angelina de Arujá. E qual seria o ponto fraco de Angelina?
18: O ponto fraco é a palavrinha promoção na lojinha nova.
12: Não entendi.
18: Quando há uma promoção numa loja recém-inaugurada, e aí a amiga fala assim, vamos lá dar só uma olhadinha, seu Ronco, eu volto dividindo 12 parcelas.
12: Legal.
7: Gostou. Ela é consumista.
12: Mas
18: você não resiste.
12: Você fica mais satisfeita quando tem promoção de que produto?
18: De roupa, né, seu Ronco?
12: Roupa.
18: Ah, a gente vive reclamando que não tem roupa e tá sempre devendo roupa no cartão.
7: Não cabe no guarda-roupa, não, mas cabe, tá lá.
18: Exatamente, é isso. É porque, assim, a conta às vezes não é cara. Nossa, Angelina, você gastou R$2.000 de roupa. Não, eu gastei 10 de 200, é diferente.
12: 10 de 200.
7: É, isso aí.
18: Eu consigo pagar.
7: Perfeito, perfeita conta.
12: Blusa, cachecol, saia.
18: Isso, agora casacos para o inverno.
12: Casaco também.
18: Exatamente.
12: Um preço bacana de um casaco.
18: Um casaco, dependendo da marca, seu Ronco, uns R$300-400.
7: É caro.
12: É caro.
18: Ah, mas aí é quentinho, né? Estiloso.
7: Sim.
18: Pra combinar com a bota.
12: Quanto dura um casaco pra você?
18: Então, se eu enjoar dele, eu fico um ano, dois no máximo.
12: Gostei de você.
7: Vamos fazer compra, né?
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12: Segura tudo isso.

0: Band FM Ferrugem é tanta aqui na Hora do Ronco, 6h27 agora. Hoje a gente tá perguntando pro ouvinte Band FM qual é o seu ponto fraco. Pode gravar sua resposta, né? O número do WhatsApp, Dom Senhor.
1: Oi?
0: Número do WhatsApp, qual
1: é? Esse é que tá na tua frente, é só ler.
0: É nada. 11999919197. Conta aí pra gente o seu ponto fraco.
2: Fala, Ronco, bom dia. Bom dia. Eu, Homem Vinheta, Pidoncio, como é que tá? Aqui é André de São José do Rio Preto.
0: E aí?
2: Tá bom? Como é que vocês estão por aí?
0: Bem, graças a Deus.
2: O ponto fraco meu é cartão de crédito, cara.
0: Aí, ó.
2: É, eu não posso ter um cartão de crédito que eu estouro ele.
0: Não.
2: Todo cartão de crédito, toda vez eu estouro o cartão. Rapaz do céu.
0: Oh, meu Deus.
2: Vivo no vermelho. Brincadeira. Mas tá bom. Eu quero um cartão de crédito.
0: Realmente é difícil.
3: Tá estourando tudo, hein, filho?
4: O técnico do Palmeiras também. O cartão vermelho é o ponto fraco.
0: É verdade.
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0: Controla esse negócio aí, velho.

0: Band FM, Eduardo Costa, ainda tô aí na hora do ronco. 6h32, a informação pede passagem.
1: Agora, Jornal do Ronco.
0: Bom dia. Muito bom dia.
1: E o pessoal da redação, grampear direito. Os caras grampeou no meio da folha.
0: Grampear a folha, gente.
1: Ó, eu vou parar de fazer isso aqui, hein?
0: Meu, ô, cara de cavalo, Robson Ramos, parar com isso aí, hein, meu.
2: Cara de cavalo?
0: Vamos lá.
1: Ele vai chamar a gente de cara de burro. Uma competição inusitada chamou atenção durante um evento em Boracéia, no interior de São Paulo.
0: A 35ª edição do Boracéia Rodeo Show organizou o prêmio Bezerrão, uma competição cujo objetivo dos participantes é beber um litro de leite no menor tempo. Os competidores precisavam beber a garrafa inteira sem desperdício. Quem derramava uma quantidade considerável de leite era desclassificado.
1: O campeão e eleito Bezerrão 2026 foi... Desculpa, gente. Foi o participante Paraná, que bebeu o litro de leite em 10,15 segundos. Olha só. Em segundo lugar, vem Caroço, com o tempo de 10,78 segundos. E fechando o pódio, vem o Wilson, que terminou a prova em 12,35 segundos.
0: Além do título de Laele Bezerrão 2026, o Paraná recebeu R$300 e produtos de uma marca de leite patrocinadora do evento.
1: É isso aí, eu conheço gente que não deixa uma gota. Os comentários é de Pedro Luiz Rum.
2: Ô, tiro leite.
0: A hora do gente. Esse aí mama rápido,
1: hein? É, esse tem gente que lambe até os lábios.

0: Band FM, Jorge Matheus. Sol nos olhos na hora do ronco, 6h36, seu Pedro. Hoje, nossa perguntinha qual que é, hein?
1: É uma pergunta interessante. Queremos saber o ponto fraco dos nossos ouvintes. Conte o seu aqui na Band FM na hora do ronco.
0: Ah, palavrinha chave, Pidoncio.
2: A palavrinha chave é fraco.
0: Manda fraco aí, 11 99991 9197. Fraco, vem falar ao vivo na hora do ronco.
2: Vem!
0: Ronco mostrando seus músculos nesse momento. Que homem.
3: Representa o símbolo, né?
0: Forte, é o símbolo do né?
3: Do fraco.
0: Não. É.
4: Fracolino. Saia daí. Já, já, tem muito mais músicas aqui na Band FM. 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
0: 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Esta é a Hora do Ronco, 6h43 agora, senhor Pedro Luiz Ronco.
1: Sim.
0: Hoje a gente tá falando de ponto fraco, né?
1: Todos temos.
0: Uhum.
1: Alô?
21: Alô, bom dia.
1: Bom dia, quem é você?
21: Eu sou a Lilian.
1: A Lilian, muito bem. E a Lilian tem algum ponto fraco?
21: Tenho, infelizmente. Eu tenho ponto fraco por doce. Sabe aquele bolo de leite ninho com Nutella? Então, eu não consigo resistir.
22: Ai.
0: Um cafezinho.
22: Ai.
21: E depois aquele copo de Coca-Cola geladinha.
0: Isso também, também.
1: Mas tem outros tipos de doces que você aprecia?
21: Ah, gosto de pudim de leite, moça.
1: Chocolate.
21: Sorvete. Chocolate eu gosto também. Tudo na base do chocolate é bom, né?
1: Ah, é bom.
0: Tudo.
1: E você gasta muito dinheiro com doces, assim?
21: Olha, não vou dizer que eu gasto muito dinheiro, mas que não pode faltar em casa.
0: Ah, não pode.
21: Isso aí é certeza.
1: Você pesa quantos quilos?
0: Que é isso? Que tipo de pergunta é essa?
23: É sensível, sensibilidade.
21: Tão indiscreto esse homem.
1: É...
21: Fala. 70.
1: 70?
0: Tá bom.
1: Quanto você mede?
21: 1,60.
1: Corta os doces.
0: Não! Pronto.
12: A hora do...
0: 30 quilos mais leve que eu.
23: Caramba, Tadeu. Corta o doce.

0: FM, Maiara e Maraísa, felizes para sempre, aqui na Band FM. Ô, Vinhetão,
1: oi, querido. Agora é primeira aula de inglês para vocês.
0: Com o professor Pidoncio Pidunga da Silva.
2: Você fica rindo, perde a credibilidade. Você faz a vinheta de abertura rindo, parece que a escola aqui é uma palhaçada, parece que a escola é uma brincadeira, parece que a escola... Que meu curso não é sério.
1: Desculpa.
0: Então, vamos manter a calma e a seriedade.
2: Bom dia, crianças. Aqui. Não é, já deu, porque a gente, você sabe... São anos e anos aí de escola, de curso, de estudo, pra de repente ser jogado fora pra uma brincadeira. Tá, Vinhetão?
1: Desculpa. Caramba, primeira aula do inglês pra vocês.
0: Que comida, hein? Que
2: pronto,
0: é isso?
2: Mostra de idade.
0: É isso. Pois, hein?
2: Te jantei, hein, Vinhetão?
0: É brincadeira,
2: Vinhetão. Você pode fazer o dia que você quiser, o importante é o que eu faço aqui.
0: Exatamente.
2: Você pode brincar, você pode. O importante é a minha credibilidade.
0: Credibilidade.
2: Que eu já tenho.
0: É, exatamente, é isso aí. Muito bem, Pidoncio, grande professor.
2: Obrigado,
0: mestre, pra mim é uma honra, viu?
2: Poxa,
0: dividir
2: vida.
0: Os microfones da Band FM com alguém tão sábio quanto o senhor.
2: Poxa vida, mas sabe que é assim, já deu uma vida, a gente aprende. Você aprende comigo, eu aprendo com você. Então eu não posso aqui me colocar pelo meu nível de sabedoria acima de você.
0: Exatamente.
2: Tá, então vamos manter um nível, tá? E a gente vai aprendendo um com o outro, beleza?
0: Vamos aprender então?
2: Chapeuzinho vermelho! Vamos aprender, hein?
0: Renata é aluna.
2: Rinite.
0: A rinite. Tá chegando a época, né?
1: Nossa, é verdade, né, cara?
0: Só tem rinite sofrer.
2: Meu Deus.
0: Rinite quer saber qual é o significado da palavra increase.
2: Ô, Jadeu, nós estamos, né? 2026. Vem a Copa, hein? Menos de um mês, acho que é pra Copa, hein?
0: É, menos de um mês, exatamente.
2: Não é?
0: É, a Copa é dia 11, né? Dia 11 de junho.
2: E esse ano movimentado, esse ano tá muito movimentado, tem Copa, tem eleições, né?
0: Tem eleições também.
2: E é onde a gente pode aqui, ó, que vê só, é que hoje não é mais de papel, né? Mas a gente podia aqui com uma caneta, aqui ó, votar, a gente pode na urna mudar... O que a gente tá passando, por exemplo, nesse Brasil incrível aqui, em crise, que tá? Nessa em crise... Bom dia, Nelson!
0: Muito bom dia, Nelson!
2: Então, o país tá em crise?
0: Tá. Meu querido!
2: Vamos mudar na urna?
0: Em crise não tem nada a ver com crise. Em crise é aumentar, em inglês. Você entendeu? Aumentar.
2: Você vinha, tá querendo me derrubar?
0: Não.
2: Ninguém
0: quer derrubar ninguém
2: pode
0: aqui.
2: Pode deixar que você cai sozinho. Cala a boca! Cala a boca!

0: Band FM Daniel, declaração de amor aqui na Hora do Ronco. 6 para 7 agora, gente.
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0: Vamos lá, que hoje o tema é ponto fraco. Qual é o seu ponto fraco?
2: Qual é?
0: Grava sua resposta aí.
2: Fala pra nós.
0: 11 999919197. Quero ouvir a sua voz.
3: Bom dia, meninos. Bom dia, Tadeu. Bom dia, Pidonce, Homem Vinheta.
2: Bom dia, meu amor.
3: E bom dia, Ronquinho, meu querido. Bom dia. Então, meu ponto fraco são as minhas filhas. Não tem jeito. Tudo que elas me pedem, às vezes eu não quero fazer, não quero dar, não consigo, não posso, eu faço qualquer coisa, mas no fim eu acabo por fazer aquilo que elas me pedem. É difícil, é complicado. É. Beijinho, meninos.
0: Beijinho.
4: Quer ser minha mamãe?
0: É quem não chora não mama, né, meu? Ah.

0: Band FM, Felipe Rodrigo ignora aqui na Hora do Ronco. 3 para 7 agora, seu Pedro. E hoje nossa perguntinha qual que é?
1: É sobre ponto fraco dos ouvintes. Conte o seu aqui na Band FM, na Hora do Ronco.
0: A palavra-chave qual que é, Pidão?
2: Fraco.
0: Manda fraco aí, 11 99991 9197.
1: Você não vai ficar mais fraco.
0: Um biotônico raiz agora pra dar aquela aquecida no peito.
3: Eita,
0: né?
3: Que tá com ovo de pata.
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17: A sua rádio do seu jeito, 7-4 agora.
18: Só no momento que nós outros queremos mandar um atrapraço
2: para nosso outro ouvinte que gostou muito do meu espanhol, nós outros é chocatore tentinho.
17: O dentinho?
2: Oh, o dentinho, tá ouvindo?
17: Dentinho, acho que nunca jogou na Europa. Na Europa não, na Espanha, né?
3: Não, na Espanha não.
17: Na Espanha não, né? Mas deve conhecer espanhol.
2: Nós outros não sabemos, porque se tiver o problema, nós morreremos.
17: Dentinho, um abraço.
3: Porque ele já jogou no Corinthians, não precisa jogar em lugar nenhum mais, tá?
17: Que maravilha.
3: É um ídolo. Oi,
17: maravilha.
4: Você acha que se ele voltar, ainda vai jogar muito, cara.
17: Um abraço,
3: eu gostaria.
17: Dentinho. Você aceitaria o Dentinho hoje no seu elenco?
3: Com toda certeza.
17: É, tem muito bagre lá, né? É, 7-5, agora tem ouvinte na linha,
3: não,
17: seu
3: gostei, Pedro. Tá. Alô?
5: Alô, bom dia, meninos.
3: Bom dia. Quem é?
5: É a Karine de Pirituba.
3: Karine de Pirituba. Tá sabendo que hoje a nossa pergunta é ponto fraco, né? Nós gostaríamos de saber o seu ponto fraco.
5: Meu ponto fraco é homem feio. Não posso ver um homem feio bobeando que eu já quero pegar.
17: Aí já deu! Presente! Opa! Tô aqui! Tô aqui!
5: Tem presente? Opa! Tô aqui. Passando aí.
17: Homem feio se apresentando aqui. Oh,
3: querida, por que essa tara por homem feio?
17: Meu Deus!
5: Não sei, é uma coisa maior, parece que chama assim. E aí no fim, o fim é triste, né? Você já sabe.
17: É maior,
5: vai dar vai dar moral pra feio, porque aí você acha, né?
17: Não, eu sou humilde. Eu sou humilde.
5: Ah, então eu vou passar aí.
3: Você
5: tô procurando um homem feio.
3: Você é solteira?
5: Solteira.
3: Solteira. Nunca se casou?
5: Sou divorciada, na verdade.
3: E o cara, era feio ou bonito?
5: Era feio. É. E aí você já viu o fim, né?
3: Vou te fazer só mais uma pergunta. Pode nesse momento divino, você, querida ouvinte, aceita o Tadeu?
5: Aceito.
3: Vai que é teu.
10: A hora do rondo.
17: Eu sou feio humilde, hein?
10: Do rondo.
17: Eu sou feio humilde.
4: Como é que é, Tadeu? Você tá todo assanhadinho, né? É, engraçado
17: digo,
4: isso.
17: Vamos pra música, gente.
4: A gente conversa em casa.
17: Zé Neto, tá, Cristiano.
4: Você vai ter lasanha ontem.
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2: 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Band FM 8:12, excelente quarta-feira pra você. 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
12: Não tem jeito, meu compadre. Vambora. Ela vacilou comigo, nós estamos aí, né? Tudo certo.

0: Band FM, fala mansa, shot dos milagres, caju pra baixo, nem pintada de ouro e abrindo essa sequência, menos é mais, coração partido. Tá esperando aí pelo horóscopo, né? Então continue ligado. Tá todo mundo chegando aqui. É, tava esperando, né? Vamos começar pra gente saber como é que vai ser nosso dia, a energia, pra gente levar um dia mais leve. As dicas são boas, né?
1: Áries.
0: Ariano, hoje pode surgir uma vontade de agir sem pensar muito, mas o dia pede mais atenção ao que você realmente sente. Refletir antes de tomar decisões pode evitar desgastes desnecessários. Acalma. Atenção, Ariano, calma também é força.
1: Touro.
0: Taurino, o dia pode te convidar a desacelerar e valorizar o que te faz sentir seguro. Pequenas coisas podem trazer uma paz que você estava procurando. Isso é muito importante, eu acho que para todos os signos, hein? Cuidar de si também é prioridade, gente.
1: Gêmeos.
0: Geminiano, sua mente pode estar cheia hoje e isso pode dificultar algumas escolhas. Tentar resolver tudo ao mesmo tempo pode te cansar, mas escolher um foco, ó, já ajuda bastante.
1: Câncer.
0: Canceriano, hoje você pode sentir as emoções mais intensas e isso pede mais cuidado com o que você absorve. Respeitar seus limites emocionais pode te trazer mais equilíbrio. É, continua aqui com a gente, já já mais signos para você levar o seu dia de forma mais leve. Manhã Show aqui na Band FM.

0: Wesley Safadão, Band FM, vou dar virote. Gustavo Mioto, pedido de socorro. Voltamos com o horóscopo, que você tá esperando, tá ligadinho aqui na Manhã Show. Vamos nessa.
1: Leão.
0: Leonino, o dia pode trazer uma reflexão importante sobre onde você anda colocando sua energia. Talvez algumas situações já não mereçam tanta dedicação. Escolher melhor pode trazer mais leveza.
1: Virgem.
0: Virginiano, algumas situações podem sair diferente do esperado hoje, hein? Fique atento. E tudo bem aceitar o que foge do controle. E isso pode abrir caminhos mais leves. Confiar mais no processo pode surpreender você. Ah, legal.
1: Libra.
0: Ai, meu signo, vamos prestar atenção aqui. Libriano, hoje o dia pede mais sinceridade nas relações. Tentar manter tudo em harmonia pode te desgastar. Ai, ai, ai. Ouvir sua própria vontade pode trazer mais clareza e tranquilidade.
1: Escorpião.
0: Escorpiano, emoções mais profundas podem surgir hoje. Isso pode te ajudar a perceber o que antes passava despercebido. Olhar para dentro com calma pode trazer respostas importantes. Autoanálise, escorpião. Band FM 8:31.
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1: Meu compadre, o único jeito é você não indo pra rua.
0: Aí fica ruim.
1: Liga, não vai dar problema. 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
2: Band FM e Grupo Chocolate. Alô, Virgínia.
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2: Olha o que eu trouxe aqui pra vocês. Tá todo mundo assim, nervoso no WhatsApp. Primeira dica da caixa premiada de hoje. Tá acumulada em R$500. Presta atenção. Papel e caneta, se você for velha guarda. Velha guarda, papel e caneta. Pega aí, eu vou esperar um segundinho. Lá, lá, lá, lá, lá. Tá, vai pro celular? Então anota aí no bloco de notas do seu celular. Está ligada a algo que não para. E aí? Já tá pensando aí, ó. Está ligada a algo que não para. Primeira dica da caixa premiada de hoje, que tá acumulada em R$500. Continua aqui com a gente na Manhã Show, que já já eu vou trazer a próxima dica.
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6: Band FM 8:38, estamos de volta com um bom dia de vocês. Ah, quero ouvir todo mundo.
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5: Bom dia, Drica!
6: Oba! Yuri, vamos ouvir o bom dia da galera, né?
7: Vamos
6: pessoal,
7: ouvir.
6: Vamos ver se a galera tá animada, será?
7: Bora.
6: O pessoal tá animado, meio de semana.
7: Óbvio que tá, né? Sempre tão animado.
6: Também acho que sim, espero que sim, ó. Atenção, vamos prestar atenção aqui. Patrícia, bom dia, Patrícia.
8: Bom dia, Drica.
6: Oi.
8: Bom dia, Yuri.
7: Bom dia
8: a todos os ouvintes da Band.
6: Oba.
8: Que hoje a gente temos um dia maravilhoso, abençoado por Deus. Esse sol lindo, brilhando,
6: né?
8: No céu.
6: Exatamente.
8: Nosso dia tem a paz, saúde.
6: Que assim seja.
8: E o resto a gente corre atrás.
6: Exatamente.
8: Aqui quem tá falando é Patrícia do Engenho Novo. Drica, você
6: Oi.
8: Tem uma voz linda.
6: Obrigada, meu amor.
8: Todas as locutoras dessa rádio maravilhosa têm umas vozes lindas.
6: Não
8: Beijo.
6: É? Beijo, querida. Obrigada. Ai, carinho de manhã. Tão bom. Obrigada, gente. Ah, além de tudo, eu fico fazendo voz diferente, né? Vocês vão se acostumar comigo. São vários personagens dentro da Drica. Vamos ouvir o João Batista?
9: Bom dia, Band FM. Aqui é o João Batista, porteiro da Lagoa. Você é novato hoje aí, Drica. Acho que Drica
6: isso.
9: É de Adriana,
6: isso.
9: Né? É ou não?
6: Isso.
9: Tô enganado.
6: Exatamente.
9: Bom dia.
6: Bom dia.
9: Bom dia para você e para o seu colega de trabalho, Yuri.
7: Bom dia.
9: Tenha uma ótima quarta-feira.
6: Para você também.
9: Abençoada a nós todos.
6: Nós todos, que assim seja. Um dia maravilhoso para todo mundo. Agora eu quero ouvir a Maria José.
10: Bom dia, Drica.
6: Bom dia.
10: Bom dia, Yuri. Aqui
7: Bom
10: é Maria
7: dia.
10: José de Belfor Roxo. Estou no trabalho no Leblon. Ouvindo a Band FM, passando para desejar para vocês uma feliz quarta-feira. Que
6: Maravilha.
10: Deus abençoe sempre você,
6: Amém.
10: Yuri, e você, Drica, e todos da Band, os ouvintes. Beijo, beijo. Bom dia, bom
6: beijo.
10: Trabalho.
6: Obrigada para todos nós, né, Yuri?
7: Todos nós,
6: a gente,
7: né?
6: Eu falo assim, eu sempre falo isso. Coisa boa a gente deseja de manhã, de tarde, de noite,
7: não
6: energia boa, não é? A gente tem que estar sempre tentar, né? A gente tem, todo mundo tem a vida difícil.
7: Sempre emanando energia
6: não é?
7: Positiva.
6: Todo mundo, gente, ó, todo mundo tem problema, todo mundo tem, né, suas coisinhas. Mas tentar levar a vida mais leve também é importante, né?
7: Com certeza.
6: Porque não dá muito valor para as coisas que não
7: que
6: precisa,
7: não
6: tá? É, não dá muito valor, não. Vamos de música?
7: Bora.
6: Vamos lá.
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0: Band FM Dilcinho, Baby Me Atende. Calema e Leona Prado, Xedama e Chitãozinho Chororó. A gente relembra, né? Abrindo essa sequência, Coração Sertanejo. Linda demais.
1: Muito obrigado, muito obrigado, muito obrigado.
0: De nada, de nada.
1: Daquele jeito, né, moleque?
0: Vamos pro horóscopo. Tava esperando aí, né? Estamos de volta. Vamos aqui. Sagitário.
2: Sagitário.
0: Sagitariano, o dia pode te convidar a desacelerar um pouco e observar melhor seus próximos passos. Nem toda pressa leva ao melhor resultado. Refletir pode ser o caminho mais seguro agora, hein, Sagitariano?
2: Capricórnio.
0: Capricórnio, hoje pode surgir uma vontade de reorganizar sua rotina ou seus pensamentos. Isso pode ser positivo, mas sem exagerar na cobrança. Fazer o essencial já é o suficiente.
2: Aquário.
0: Aquariano, ideias novas podem surgir e mudar sua forma de enxergar algumas situações. Permitir essa flexibilidade pode abrir caminhos interessantes, hein? Você não precisa manter tudo igual para se sentir seguro, aquariano.
2: Peixes.
0: Esse ano, sua sensibilidade pode estar mais forte hoje e te ajudando a perceber o que realmente importa. Confiar no que você sente pode te guiar com mais leveza. Cuidar de si também é necessário. Amanhã, os horóscopos voltam pra gente começar o dia muito bem, com dicas, né? Pra gente elevar a energia e levar o dia com mais tranquilidade. Band FM 8:51.
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0: No amor, às vezes, a gente persegue e em outras, se deixa encontrar. Entre a caça e o caçador, o coração sempre acaba se rendendo. Já sabe, né? De 88, lembra dessa? Caça e Caçador, com Fábio Júnior. 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

0: Band FM, Simone Mendes, Saudade Proibida, Boca Louca, Duas Paixões. E não lembra dessa? Ai, bom demais, né? A gente ouviu Caça e Caçador com Fábio Júnior. Já já tem o seu bom dia, já já tem fofoca também, mas agora a gente vai ficar muito bem informado.
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0: O dia de hoje será de céu claro a parcialmente nublado e não há previsão de chuva. Pode tirar o guarda-chuva da bolsa, gente. Os ventos estarão fracos a moderados e as temperaturas estáveis, com mínima de 13 e máxima prevista de 30 graus. Nos trilhos e nas pistas, o cenário é de normalidade para o passageiro que encara o início dessa manhã, hein? Os trens da Supervia, com posições do metrô, barcas e ônibus do sistema BRT operam com grades regulares e sem registro de interrupções nas estações até o momento, garantindo o deslocamento de quem já está na rua. Então vai com responsabilidade, bom trabalho, vai passear, bom passeio também. E continua aqui com a gente na Band, a sua rádio do seu jeito.
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1: Vivi de volta com informação pra gente. 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
2: Eu volto com dica, Drica. Pra quem sai da Zona Norte em direção à região sudoeste da cidade, siga pela Grajaú Jacarepaguá, evite a linha amarela com trânsito pesado da Maré até Bom Sucesso, de Piedade até o pedágio e da Freguesia até a altura do Gardênia. 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
1: Já, já tem mais informação de trânsito com a Vivi.
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1: Band FM. 9:07, Band FM, a sua rádio do seu jeito. Excelente dia pra você. Que bom que você tá aqui comigo, aqui no Manhã Show, né? Tô adorando vocês aqui.
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16: Bom dia, Drica!
1: É, vamos de bom dia, né, galera, mandando mensagem. Eu quero ouvir o áudio de vocês, as mensagens, os bons dias. É sempre bom, né, falar coisa boa. Vamos nessa. Tem o Fábio aqui. Fábio!
17: Bom dia, bom dia, Drica. Bom dia, Yuri. Fábio Lá de Papucaia. Seja bem-vindo aí, Drica.
1: Valeu!
17: A essa companhia toda aí nossa aí, essa alto astral, hein? Tamo junto. Viva a Mãe Natureza.
1: Valeu, Fábio! Agora tem a Carla.
18: Bom dia para todos os ouvintes, para a galera aí da Band. Bom dia, minha linda. Bom dia, Yuri, meu menino lindo. Oh. Passando aqui para desejar aquele dia para lá de abençoado.
1: Para todos
18: e
1: nós.
18: E dizer que tô aqui ligadinha na 91.1
1: Oba.
18: Band FM,
1: Oba.
18: Porque é a melhor
1: Oba.
18: Do mundo. E desejar também aquele dia bem abençoado para dois amigos.
1: Opa, que legal!
18: Helena e Léo.
1: Helena, Léo.
18: Que trabalham aqui na feirinha de Manilha.
1: Que legal!
18: Léo, Helena, Tamo juntos, hein?
1: Tamo junto.
18: Grande beijo, Carla Adriana de Manilha.
1: Ah, beijo pra todo mundo, pra Carla também. Isso é que é legal, né, Yuri?
6: É muito lindo.
1: Não
6: obrigado,
1: é?
6: Bom dia.
1: É bom que já inclui bom dia pra todo mundo.
6: Exatamente.
1: Quanto mais gente, melhor.
6: Tudo e todos.
1: Né? Todo mundo junto.
18: Aquele dia, bem abençoado para dois amigos.
1: Oba, que legal.
18: Helena e Léo.
1: Helena, Léo.
18: Que trabalham aqui na feirinha de Manilha.
1: Que legal.
18: Léo, Helena, tamo juntos, hein?
1: Tamo junto.
18: Um grande beijo, Carla Adriana de Manilha.
1: Ah, beijo pra todo mundo, pra Carla também. Isso é que é legal, né, Yuri?
6: É muito lindo.
1: Não
6: obrigado,
1: é?
6: Bom dia.
1: É bom que já

0: Curitiba. Tô ligadinho na Band.
1: Oba!
0: Grande abraço.
1: Abraço pra você também, Gilmar. Obrigada pela audiência. Já, já a gente volta. Ih, Yuri, vai ter fofoca daqui a pouco, né?
2: Vai.
1: Vai ter? Então, vai beleza. Ter. Todo mundo ligado aqui esperando, hein?
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0: Band FM, Zé Vaqueiro, Tenho Medo, Henrique Castro, Menos é Mais, Nem Pagando. Abrindo essa sequência, Zé Felipe com a Ana Castela, Sua Boca Mente.
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0: Mas a gente aqui não mente não, viu? É, a gente não mente. Ai, ai, ai, não fale isso, porque tá na hora da fofoquinha. E fofoquinha é uma coisa muito legal. São 9h18, excelente dia pra você. Tá aqui com a gente na Manhã Show. Né, Yuri? Vamos de fofoquinha. Porque
2: você falou que o fofoca é coisa boa?
0: Esse momento
2: vamos
0: é sagradinho.
2: Uma coisa linda.
0: Linda? Ah, eu
2: o
0: quero
2: nosso
0: saber.
2: Querido
0: eu
2: Ferrugem pediu sua esposa em casamento.
0: Ah, vinheta, vinheta. Ah! Que bonitinho!
2: Exatamente. Ele pediu ela ontem em casamento. Ah. Sua querida Thaís Vasconcelos, né? Escolheu uma data muito especial pra isso. Tchuca. Ele pediu ela em casamento justamente no dia do aniversário dela.
0: Ah, mais uma vinheta. Ah.
2: O cara é romântico, né? Não tem jeito. É. Além das músicas, dá pra ver que ele é muito romântico. Durante a comemoração, o Ferrugem ele se ajoelhou diante da família e os amigos. E fez a declaração apaixonada na frente de todo mundo pra Thaís. Ele disse que ela trouxe mudança pra vida dele. E que a vida dele agradeceu por toda a parceria construída ao longo de anos. É uma tragiona.
0: Várias vidas. É bom que ele faz a vida ao vivo. A gente é chique, tá?
2: Exatamente. Com agora, licença. Esperem um Ferrugem mais apaixonado, com músicas melhores ainda.
0: É verdade, né? É verdade.
2: Exatamente.
0: Mais inspiração ainda.
2: Exatamente.
0: É bom ouvir sobre o amor. Porque eu acho que o mundo precisa, gente. Você falou isso. A melhor resposta pra qualquer coisa é o amor.
2: Sim, ele é muito romântico. Até
0: não
2: porque
0: é?
2: eles já estão juntos há muitos anos. Já tem dois filhos grandões.
0: Exatamente.
2: Dois filhos grandonas. Então... O só faltava a cereja do bolo.
0: Mas
2: pra,
0: é bonitinho
2: pra
0: demais.
2: Muito lindo, muito lindo.
0: É um ritual, mas é muito, muito bonito. É muito emocionante pra todo mundo, né?
2: Exatamente.
0: Pro casal, pra família.
2: Isso aí.
0: E aí todo mundo fica feliz, amando cada vez mais. Aí parece que até fica melhor, né?
2: Exatamente.
0: Beleza, então. Ai, gente, o amor, amem, amem, amem. Primeiro, você em primeiro lugar, né? Se ame em primeiro lugar, que aí você consegue espalhar.
2: Quando pode, ame,
0: né?
2: Os outros.
0: Ah, não, é. Aí você consegue, né?
2: É, aí
0: porque
2: pode.
0: Sem amor próprio,
2: não tem como amar ninguém.
0: Não é?
2: Exatamente.
0: Exatamente. A gente dá o que a gente tem no coração, galera.
2: Exato.
0: Dicas, dicas, dicas. Yuri volta daqui a pouquinho com mais
2: volto,
0: fofoquinha.
2: Sim.
0: Não que a gente não goste, a gente gosta de fofoca. Já, já ele volta.
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0: É uma animação, né? Bruno, Marrone e Leonardo, que pescar que nada. Antes teve Exalta Samba, Livre pra Voar, Estranho de Novo, do Felipe Araújo, aqui na Band FM. E tá na hora de fofoquinha, Yuri.
1: Vamos falar de mais fofoca?
0: Fofoca, vamos.
1: Vamos falar de Big Brother, né? Porque Big Brother mesmo que tem acabado, tem seus remanescentes, suas histórias remanescentes.
0: Continua, né? Acaba, mas não acaba.
1: Daquele jeito. Quando acabou o Big Brother, a Chayane, que era uma das participantes, tinha sido prometida a ela, pela própria Virgínia Fonseca, que ela ganharia alguns mimos e uma parceria, provavelmente, com a We Pink, que é a marca da Virgínia na época. A gente até noticiou aqui. Só que essa semana ela veio deu uma entrevista, né? Depois de quase um mês do fim do programa. Falar sobre que até agora não recebeu nenhum oi, nenhum oi sumida.
0: Oxe lá ela.
1: Tadinha. Aí a fofoca é sobre isso, que gente, ninguém veio falar com ela, tadinha. E provavelmente não vai falar porque o hype do Big Brother já
0: exatamente.
1: Então...
0: Pô, aí também não...
1: Vacilo da Virgínia, né? Postou story falando que vai falar com ela, não falou nada,
0: isso que eu ia falar. Surfou na onda do Big Brother.
1: Surfou na onda, né? Exatamente.
0: Tava todo mundo falando disso, falando da maquiagem, né? Aquela história de maquiagem. Aí todo mundo tava... Eu vou falar, gente, eu não vejo Big Brother, mas não, hoje em dia, com a internet, é impossível não ficar sabendo, né? A gente fica sabendo porque lê as coisas pela internet.
1: De tabela.
0: Exatamente. Então eu tava sabendo de algumas coisas e tipo, né? Surfou, falou, prometeu, ficou bonito pra imagem, né?
1: Olha como a Virgínia
0: é legal.
1: Muito linda, legal.
0: Ah, ela é fofa.
1: Só que é só mais uma que surfou no hype do Big Brother,
0: aí passou. Amigo.
1: Agora
0: passou,
1: ela vai esperar o próximo Big Brother pra provavelmente tentar surfar também.
0: Pra prometer pra mais alguém, fazer um marketzinho. Tô dizendo que isso é errado não, tá, gente? A vida é feita de marketing.
1: Exatamente, a vida é feita de marketing.
0: Exatamente. Mas acaba que depois fica meio chatinho,
1: fica,
0: né?
1: Fica feio na foto.
0: Fica feio na foto. Foto embaçada. Não? Daqui a pouco a gente volta, né, Yuri?
1: É, isso aí.
0: Vamos de música aqui. 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

Band FM, Ed Brito, Samuel, Romance Rosa, Péricles e Ana Castela, Simplesmente Acontece. E você vai ver, Zezé de Camargo e Luciano. Sabe o que eu vou fazer? Dica. Bora de dica, vocês estão aí esperando. Tá todo mundo nervoso no zap aqui da Band, 999-777-030. Segunda dica da caixa premiada. Funciona sem tecnologia. Ai, que será, hein? Como assim, hoje em dia? É, funciona sem tecnologia. Segunda dica da nossa caixa premiada. Tá acumulada em R$500. 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

Band FM, Matheus e Cauã, Lamona Prado, admita! Nike Shortinho desencana com Marvel Lyle, Mandalim. 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
0: A Vivi tá de volta com informação importante. Oi, Vivi.
4: Atenção redobrada, Drica, teve um acidente agora há pouco envolvendo caminhão e moto na linha amarela, bem no trecho de Água Santa em direção ao Fundão. Trânsito ainda congestionado, tem reflexos a partir da Freguesia. Para quem sai da Barra, siga pelo Alto da Boa Vista. 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
0: Já já ela volta com mais informações sobre o trânsito pra gente.
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0: Opa, que Drica, tô de volta com o Super 6 das 10, hein? Fica aqui comigo.

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1: 6 melhores da Band, tá na hora da Super 6 das 10. Vamos saber as músicas? Ó, música 1, Ferrugem, Arrependidaço. Música 2, Murilo Huff, Deixa Eu. Música 3, Luan Santana, Olho Marrom. Música 4, Maiara e Maraíza, Quem Sente Saudade Sou Eu. Música 5, Menos é Mais, Pela Última Vez, com participação do Natan. E música 6, Ana Castela, Olha Onde Eu Tô. É, tá valendo Churrasqueira Elétrica Britânia, como eu falei antes, né? Ah, a Copa tá chegando, uma churrasqueirazinha pra curtir os jogos, hein? E aí, o que você acha? Vote na sua, 999-777-030. Super 6, começando Super 6 das 10.
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0: Super 6 das 10, a gente ouviu o Luan Santana, Olho Marrom, música 3. Música 2, Murilo Huff, Deixa Eu. E abrindo esse Super 6 das 10, Ferrugem, Arrependidaço. É, dá tempo de você participar ainda, hein? 999-777-030, valendo uma churrasqueira elétrica Britânia. Música 6, Ana Castela, Olha Onde Eu Tô. Antes, né, música 5, Menos é Mais, pela última vez. E a música 4, que a gente vai curtir agora, Quem Sente Saudade Sou Eu, com Maiara e Maraíza. Super 6 das 10, 10 e 15.
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0: Essa foi a música 6, aqui na Band. Super 6 das 10. Ana Castela, olha onde eu tô. Música 5, Menos é Mais, pela última vez, com participação do Natan. Música 4, Quem Sente Saudade Sou Eu, Maíra Maraíza. Música 3, Olho Marrom, com Luan Santana. Música 2, Murilo Rufi, Deixa Eu. E a música 1 dessa Super 6 das 10, Ferrugem, Arrepende Daço. É, tá valendo ainda, gente. Churrasqueira Elétrica Britânia. Dá tempo, tem comercial ainda. Você consegue votar. 999-777-030. Participe aí dessa Super 6 das 10. Eu volto já já. 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
0: O Fluminense garantiu sua classificação na Copa do Brasil ao vencer ontem à noite no Maracanã o Operário por 2-1. Os gols do tricolor foram marcados por Jefferson Savarino em cobrança de pênalti e Luciano Acosta. Agora as atenções se voltam para o Vasco da Gama, que entra em campo hoje às 19h contra o Paysandu em São Januário. O time carioca pode perder por até um gol de diferença após ter vencido a partida de ida por 2-0. Já no mundo das loterias, ixi, gente, a Mega Sena acumulou novamente no concurso 3007. Pois é, ninguém acertou a sequência de dezenas, hein? 17, 19, 27, 32, 38 e 44. O prêmio para o sorteio de amanhã, quinta-feira, está estimado em... Respira! 60 milhões de reais. Na rodada de ontem, 89 apostas acertaram a quina e levaram R$ 23.778 cada. Enquanto a quadra premiou mais de 5 mil ganhadores, com o valor de R$ 692. E os quebradinhos de centavos? É, vamos. É sorte, né, gente? Não tem jeito. Alguém tem que ganhar. Uma hora sai, uma hora sai.
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0: Vivi tá de volta com informações pra gente. Fala, Vivi.
8: Fechando, Drica, túnel Rebouças ainda congestionado, principalmente na passagem ali pelas duas galerias até a chegada à Lagoa. Tem reflexos desde o Rufino Pizarro, 31 de março, seguido pelo túnel Santa Bárbara, servindo de alternativa. 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
0: Até amanhã, Vivi. Beijo.
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0: Band FM 10:27, tô de volta com a vencedora.
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1: Vamos lá, o resultado, né? Eu tava valendo uma churrasqueira elétrica Britânia. Quem ganhou foi a Marcela Carvalho, final de telefone 8964. Parabéns, Marcela! Você tem 5 dias úteis para retirar aqui o brinde na Rua Álvaro Ramos 350, entre 10 da manhã e 5 da tarde, aqui em Botafogo, né? Vamos à ganhadora? Vamos nessa!
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0: o dinheiro à toa, né?
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0: Sabe-te, imperador, é som de paredão. O solinho que vai ficar na sua mente aí, ó. Bora, Demi Boy, bota pra estourar.

0: tem como ficar parado? Tem não, gente. Tá todo mundo dançando aqui.
1: Eu me apaixonei.
0: Todo mundo mais conhecido como só eu, a Drica. Só eu que tô dançando aqui. É, tudo bem, não tem problema não. Band FM, Vitinho Imperador, eu me apaixonei. Xande Avião com participação de Henrique Juliano, não é o lugar, é a pessoa. Alexandre Pires, tira ela de mim. E abrindo essa sequência, que foi a vencedora da Super 6 das 10, Luan Santana, Olho Marrom. Yuri, chega mais.
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0: Está na hora da caixa premiada.
3: A mais aguardada
0: a
3: da
0: mais
3: manhã.
0: A mais aguardada. As pessoas estão desesperadas no WhatsApp.
3: Como sempre, né?
0: Eu estou sentindo no fundo do meu coração. Assim, são dois momentos de desespero.
3: Uhum.
0: Entendeu? Que é a Super 6 e é a caixa premiada. Mas vai dar tudo certo.
3: Vai.
0: Vamos escolher alguém.
3: Se Deus
0: alguém.
3: Quiser, vão atender a gente
0: vamos,
3: hoje.
0: Vamos fazer pensamento positivo. Todo mundo que está ligado aqui na Band FM, com os dedinhos cruzados, vamos ligar. Ai, ai, primeiro toque. Ai, ai, ai. Segundo toque. São cinco, né, Yuri?
3: Cinco toques.
0: Ai, ai, ai. Terceiro, não acredito que a pessoa...
3: Ligando diretamente para João Lucas, de Campo Grande.
0: Ai, João, quarto, né? Ai, João. Quieto, quieto, quieto. Já era. João. João.
3: Ah.
0: Dançou. Gente, o que acontece? Eu até entendo que as pessoas, né, às vezes... Manda mensagem pra participar. É. E aí vai fazer uma coisa, faz outra e fica longe do celular.
3: É, às vezes a gente tem que lembrar também que nem é todo mundo que fica 100% no celular.
0: Exatamente. Eu, por exemplo, às vezes deixo muito o celular no mudo.
3: Sim, nossa.
0: Ou no
3: vibracol.
0: Vibracol direto, a pessoa fica desesperada. Adriano,
3: sabe o que acontece? Às vezes eu clico no não perturbe.
0: Não,
3: sabe?
0: Ixi,
3: e nenhuma
0: é
3: notificação aparece no telefone.
0: É, ixi, aí pior ainda. Aí,
3: pior ainda.
0: Aí não te encontram mesmo.
3: É, exatamente.
0: Vamos lá, agora tem mais uma chance, hein? Vamos mais uma vez? Mais um ouvinte?
3: Vamos, mais
0: vamos
3: um.
0: Vamos lá, peraí. Tô ligando aqui, atenção. Peraí. Vamos lá. Ah, primeiro toque. Até eu tô nervosa, gente. Peraí, tô nervosa. Ai, coração acelerado. Ah, segundo toque, socorro. Fala aí, Yuri. Ai.
3: Diretamente de onde? Belfor Roxo.
0: Belfor Roxo. Três. Foi três? Perdi a conta. Quatro. Ai.
3: Quatro.
0: Ah, não. Atende.
3: Ah,
0: eu não acredito. É a vinheta na boca aqui. A gente é chique. Eu e Yuri, nós somos chiquérrimos.
3: Sonoplastas.
0: Nós somos sonoplastas. Vamos relembrar as dicas? Dá a terceira dica e relembrar? Vamos lá.
3: Vamos lá. Primeira dica. Está diretamente ligado a algo que não para.
0: Algo que não para.
3: É.
0: Algo
3: muito importante essa dica, hein? Segunda dica. Funciona sem tecnologia.
0: É isso, eu achei interessante. Sem tecnologia, hoje em dia, eu
3: difícil.
0: Fiquei aqui, não consegui alcançar, Yuri. Só ele que sabe, viu, gente? Eu não sei. Eu fiquei aqui, sem tecnologia, hoje em dia, sem tecnologia, como é que é isso?
3: E terceira dica, usa algo que flui de forma contínua.
0: Ué?
3: O que temos?
0: Ué?
3: É algo que eu acho muito interessante. E é uma das formas mais antigas de se marcar o tempo. Nós temos uma ampulheta.
0: Gente, eu acho lindo a ampulheta. Que legal. Gostei. Mas, ó, hoje não deu certo, né? A galera fica ligada que amanhã teremos mais, né? Caixa
3: isso
0: premiada.
3: Aí, R$500 novamente.
0: R$500 acumulado.
3: Acumulado.
0: A palavra caiu no chão aqui. Uhum. Acumulado. E aí, quero todo mundo participando amanhã do Bom Dia, da Super 6, das 10 e também da Caixa Premiada aqui na Manhã Show comigo, Drica e com o Yuri, certo?
3: Isso aí.
0: Então até amanhã, gente. Até amanhã. Não, até amanhã é Caixa Premiada. Até amanhã.
3: A gente tá aqui ainda.
0: Até amanhã com a Caixa Premiada.
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5: Eu acho que você tem que mandar aquela mensagem. 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

0: Band FM, Thiaguinho Me Balançou. Teve também Jorge Mateus, A Mais Louca Paixão. E Danilo e Davi, Apaga, Apaga, Apaga. E Yurizinho, querido do meu coração.
1: Chegamos mais um
0: Chegamos
1: fim,
0: né? A mais um final da manhã show, né?
1: Isso aí.
0: Já já tem Quem Ama Não Esquece.
1: Com a
0: Milena.
1: Isso aí. Sabe o que é a história de hoje?
0: Ai, quero saber, me conta.
1: A história de hoje é sobre a mãe que permaneceu nos dias difíceis.
0: Ah, mãe, né?
1: Mãe é sempre pega, né?
0: Mãe é, pega no coraçãozinho, apertinho no coração. Mas a gente volta amanhã, né, Yuri?
1: Volta amanhã com tudo.
0: Qual é o seu Instagram pra galera te seguir?
1: Peixoto, _, Yuri.
0: Muito que bem. O meu é Drica, com K, Drica Voz. Se quiser conhecer nosso trabalho, estaremos lá firmes e fortes,
1: né?
0: No Instagram, colocando umas coisinhas, postando umas coisinhas. Amanhã a gente volta, né, Yuri?
1: Voltamos com tudo.
0: Caixa Premiada, Super 6 das 10, notícias, fofocas e vocês participando com a gente aqui no 999-777-030. Beijo, Yuri.
1: Beijão.
0: Beijo, até amanhã.
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0: Oi, tudo bem com você? Começa a partir de agora o nosso Quem Ama Não Esquece. Muito prazer, eu sou a Milena, tô chegando por aqui, continuo com você. Com esse programa que é incrível e que a gente tanto espera. Com histórias que vêm para ensinar tanto. E eu quero te fazer um convite muito especial. O convite de receber a sua mensagem aqui com a sua história. Se você não sabe muito bem por onde começar, de repente eu quero contar minha história, mas não sei nem por onde eu começo, como eu faço isso. Bom, vamos começar um bate-papo aqui pelo nosso WhatsApp? É o 11 999919197. Essa história pode ser uma história de amor, uma história de superação, uma história de um romance que deu muito certo ou aquele que não deu e veio para ensinar e te deixou uma lição que você pode, eu vou te falar que você deve, compartilhar aqui com a gente. Eu tô esperando a sua mensagem, vai ser muito bom a gente começar esse bate-papo. E quem sabe, a sua história não pode ser a próxima a ser a estrela aqui do nosso Quem Ama Não Esquece. Vai ser muito legal você ouvir a sua história aqui pelo rádio, viu? É uma emoção, assim, diferenciada, isso eu posso dizer. Pode ser uma história, inclusive, de maternidade. Não importa qual foi o seu estilo de maternidade, como a história de hoje, que é a história da Fernanda. Muitas vezes a vida muda completamente os nossos planos, mas entrega algo muito maior do que aquilo que a gente estava esperando. É como aconteceu com ela. Ô Fernanda, seja muito bem-vinda ao Quem Ama Não Esquece de hoje.
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2: Eu contei a minha história no Quem Ama Não Esquece há mais de 3 anos. Na época, muita gente se emocionou. Mas hoje eu volto aqui para contar mais um capítulo dessa trajetória. O amor de verdade não é leve o tempo todo. E demorou para eu entender isso. A gente cresce acreditando que amar é sentir, né? Que é fácil, que é bonito, que é natural. Mas não é, não. Amar também é decisão. É escolher ficar quando dói, quando cansa, quando tudo dentro de você questiona. É sustentar. É ter paciência. É ceder. É continuar ali, mesmo quando não é recíproco do jeito que você imaginou. Amor de verdade não é só sobre sentir, não. É sobre escolher todos os dias. E eu escolhi amar com tudo que tinha. Desde muito nova, eu carregava em mim o sonho de ser mãe. Eu lembro até hoje. Eu tinha 13 anos quando eu conheci uma menina que não tinha família. E aquilo, de alguma forma, mexeu comigo de um jeito que eu nunca mais consegui esquecer. Foi ali, conhecendo um pedacinho da história dela, que nasceu em mim o desejo de adotar. O tempo foi passando, eu cresci, e aí aos 18 anos me casei com o Maurício. Desde o começo ele já sabia. Eu sempre falei do meu sonho de ser mãe e que a adoção fazia parte desse plano. Naquela época a gente imaginava um caminho mais tradicional, sabe? Ter um filho biológico primeiro, depois sim adotar. Então, assim que nós casamos, a gente já começou a tentar. Como muitas mulheres, eu também sonhava com isso. Em como seria o nosso filho, a mistura da gente, o rostinho, os detalhes, né? Tudo. A gente cria essa imagem na cabeça, não tem jeito. A gente alimenta, a gente acredita. Mas aí o tempo foi passando e nada acontecia. Foram 11 anos tentando engravidar. 11. Eu passei por médicos, por exames, por consultas. Eu fiz tratamento com hormônios e tudo que estava ao meu alcance eu fiz. Mas o mais difícil não era nem a tentativa que não dava certo. Era não ter resposta. Nenhum diagnóstico. Nada que dissesse o porquê daquilo. Isso foi me machucando tanto. Porque não era só sobre não engravidar, era sobre carregar um sonho imenso e não entender por que ele nunca se realizava. Eu sofri muito, eu cheguei a entrar em depressão 3 vezes porque, mesmo abalada, eu não conseguia desistir disso. Era como se uma parte de mim insistisse em continuar, enquanto a outra já estava exausta de tanto se frustrar. No meio disso tudo veio um sentimento de insuficiência. Como se tivesse algo errado comigo. Como se eu fosse o problema. Até que em algum momento eu entendi que precisava parar de olhar para fora e começar a olhar para dentro. Eu precisei viver o meu luto. O luto de não poder gerar uma criança. E deixar de lado a pressão, né? Deixar de lado as expectativas, os comentários e encarar o que realmente sentia. E não foi fácil, mas foi necessário. E foi nesse processo que alguma coisa dentro de mim começou a mudar. Eu entendi que não engravidar não me impedia de ser mãe. Porque no fundo esse sonho nunca foi só sobre gerar, foi sobre amar de verdade. No fundo eu sempre soube. Eu sabia que seria capaz de amar um filho independente de como ele chegasse até mim. Esse amor já existia, só estava esperando o caminho certo. Um dia, eu e o Maurício fomos fazer um trabalho voluntário num abrigo e foi ali, naquele lugar, que tudo se encaixou. Naquele dia eu senti, com uma certeza que não dá nem para explicar aqui, que tinha chegado a hora. A hora de viver o que a gente vinha adiando há anos. A adoção. Eu e o Maurício combinamos de começar a pesquisar tudo o que a gente precisaria para fazer a adoção. Naquele momento, a nossa ideia já era adotar duas crianças. De preferência, dois irmãos. A gente sempre tinha falado, né, de ter dois filhos e sabia que irmãos tinham mais dificuldade de serem adotados juntos. Então, esse era o nosso plano. Nessas pesquisas, de uma forma totalmente acidental, eu acabei sendo direcionada para um site chamado Adote um Boa Noite. Esse site incentiva a adoção de crianças acima de 7 anos, porque geralmente as famílias querem os bebezinhos pequenininhos e os mais velhos não conseguem encontrar um lar. Eu achei o site super interessante e eu comecei a ver todas as fotos das crianças, uma por uma. Até que na penúltima foto, o meu coração bateu mais forte. Eu soube na hora. Soube que eu tinha encontrado os meus filhos. Eu senti uma coisa tão forte, mas tão forte, tão inexplicável, que naquele momento eu soube que eles seriam os meus filhos. O problema é que não eram duas crianças. Eram quatro. Quatro irmãos.
3: Nossa, Fê, quatro crianças, eu não sei se é uma boa ideia, quer dizer, é que são duas crianças a mais do que a gente tinha planejado, né?
2: É.
3: Quatro, é? Eu acho muita coisa.
2: Eu sei, Maurício, eu sei que são quatro crianças, mas olha a foto deles e me diz se você não sente o que eu também tô sentindo. Pode vir, vem cá, vem aqui. Quando você olha pra eles, olha, você não sente? Você não acha que eles são perfeitos pra gente?
3: Meu amor, o meu problema não tá em sentir se as crianças podem ser ou não perfeitas pra nós. É que eu fico preocupado em como é que a gente vai sustentar, sabe? Todo mundo, quatro.
2: Não, de verdade mesmo. Se eles são os nossos filhos, Deus vai cuidar de tudo. Eu não tenho dúvida.
3: Não, tá. Você tá certa. Vamos ligar então?
2: Naquele momento eu soube. Foi algo tão forte, foi tão inexplicável, que não deixou espaço para nenhuma dúvida. Eram eles, os nossos filhos. Quatro irmãos. Eram os nossos filhos. Claro que o Maurício ficou preocupadíssimo, né? E eu também, não vou negar, eu fiquei. Não era uma decisão simples, claro que não. Mas ao mesmo tempo tinha uma paz tão grande dentro de mim, uma paz difícil, eu não consigo nem explicar aqui o que eu estava sentindo. Era muito diferente, como se de alguma forma aquilo já estivesse escrito. Meus, os nossos filhos, quatro irmãos, eram os nossos filhos. Claro que o Maurício ficou preocupadíssimo, né? E eu também, não vou negar, eu fiquei. Não era uma decisão simples, claro que não. Mas ao mesmo tempo tinha uma paz tão grande dentro de mim, uma paz difícil. Eu não consigo nem explicar aqui o que eu estava sentindo.

Para quem tá olhando de fora, pode até parecer uma loucura. Mas pra gente fazia todo o sentido do mundo. Já no dia seguinte, eu e meu marido fomos atrás de tudo que a gente precisava e começamos o processo pela nossa habilitação. Tinha curso, papelada, documentos e só depois é que a gente podia pedir autorização para fazer uma simples visita para as crianças. Não é nada simples. Tinha curso, tinha papelada, exigência, uma espera que parecia não passar de jeito nenhum. Eu ligava quase todos os dias para a vara da infância. Eu implorava para não separarem os meninos. Eu explicava, eu insistia, eu dizia que a gente já estava no processo, que a gente queria os quatro juntos, que eram irmãos, que eles tinham que continuar juntos. E foram meses assim. Meses até conseguir finalmente uma simples autorização para visitá-los no abrigo. No dia, a gente estava muito nervoso. O abrigo em que eles estavam gravou o nosso encontro e o vídeo até acabou viralizando nas redes sociais depois. Foi muito rápido, mas foi muito intenso. Com 50 minutos, um deles, o Fabrício, me chamou de mãe. É. Ele olhou para mim e falou: "Você vai ser minha mãe?" E eu disse: "É, eu acho que sim. Você quer?" E foi aí que ele respondeu: "Relaxa, você já é minha mãe." Imagina como é que meu coração ficou. Foi uma emoção enorme, uma emoção única. 2 dias depois de estar com os nossos 4 filhos pela primeira vez, eu recebi uma ligação da psicóloga perguntando como tinha sido o encontro, se a gente tinha interesse em continuar com a aproximação. E a gente tinha, claro que a gente tinha muito interesse. A gente já estava até procurando um carro maior para comprar. Um carro com 7 lugares que fosse confortável para a família inteira. Eram tantos planos. Mas naquele mesmo dia a gente levou um balde de água fria na cabeça. O Maurício precisou ir trabalhar e eu fiquei ali mergulhada, né, nas pesquisas, tentando entender tudo o que estava vindo pela frente. Nossa, era muita coisa para pensar, para resolver, para organizar, e a gente nem sabia quanto tempo todo aquele processo de aproximação ia durar. Mesmo assim, dentro de mim existia uma certeza que eu não sei explicar. Eu sabia, eu tinha certeza absoluta que ia dar certo. Eu só queria deixar tudo pronto, porque de alguma forma eu sentia que eles já eram nossos. Mas 40 minutos depois que meu marido saiu para trabalhar, ele me ligou com uma voz horrível. E aí ele me deu a notícia que me fez cair para trás. Ele pediu para eu ir buscá-lo, porque ele tinha sido mandado embora. Eu fiquei paralisada e o meu mundo desabou. Eu só conseguia chorar e me perguntar como seria agora. Como seria agora com os nossos filhos? Como? Como é que a gente ia continuar um processo para adotar 4 crianças com o meu marido sem emprego? De repente, parecia quase impossível de continuar. E a gente chorou tanto, mas a gente chorou tanto. A gente se colocou diante de Deus e nós pedimos: "Deus, cuida da gente." Porque desistir não era opção, né? E ele começou a fazer alguns bicos, a gente se virou como pôde. E não baixou a cabeça, não, porque no fundo a gente sabia que aquelas crianças estavam destinadas a serem nossos filhos. Na época, o Flávio tinha 11 anos, a Flávia tinha 9 e o Fabrício estava com 6. E tinha o Arthur, né, com 3 anos, o menor. Durante o período de aproximação, eles passaram 2 finais de semana com a gente em casa. Foi tudo perfeito. Foi um sonho. As crianças eram maravilhosas. E eu era uma mãe perfeita. Tudo era lindo. Mas quando eles vieram para casa de vez, quando a gente finalmente conseguiu a guarda definitiva dos nossos filhos, a história foi um pouco diferente. A gente começou a perceber um comportamento bem difícil. Quando a guarda definitiva saiu e a nossa rotina começou,

0: sou mesmo, a realidade mostrou o outro lado, né? Vieram comportamentos difíceis, desafiadores, e que a gente não estava preparado para lidar. Depois eu fui entender que isso é muito comum na adoção. É a regressão. É como se eles precisassem testar o tempo todo se aquele vínculo era seguro mesmo. Um deles até voltou a fazer xixi na cama. O outro pedia atenção o tempo inteiro, dizendo que sentia dor em várias partes do corpo. Mas a Flávia foi o caso mais delicado para mim. Minha filha pedia todos os dias para voltar para o abrigo. Ela dizia na minha cara que não me queria como mãe, além de me enfrentar de todas as outras formas. Foi difícil. Foi muito difícil. Do meu lado, inclusive, eu também tive minhas dificuldades. Isso que eu cheguei a me questionar se um dia eu os amaria como mãe de verdade, como uma mãe deve amar seus filhos. Fora o fato de que eu tinha que aprender a lidar com eles e comigo mesma, né? Eu também passei a me cobrar demais porque eu queria ser a melhor mãe desse mundo. Não podia ser errado. Nada podia dar errado pra mim. Comida saudável, casa sempre arrumada, casa limpa, atenção pra todo mundo, sempre tentando ser incansável.
1: Amor, olha aqui. Olha aqui, olha pra mim.
0: Eu quero ser a mãe perfeita que eles precisam.
1: Ei, olha aqui, olha aqui. Eu entendo, mas olha pra mim. Respira. Respira. Você precisa respirar. Vai dar tudo certo. Confia. Você é perfeita. Vai dar tudo certo.
0: O Maurício via tudo. Ele viu quanto eu tava me doando, quanto eu tava tentando, porque eu abri mão de tudo. Eu tava 100% entregue pra eles e 0% pra mim. E nesse meio tempo, ele foi quem começou a cuidar de mim. Chegava do trabalho muitas vezes cansado e falava pra eu sair um pouco, respirar. Às vezes falava pra eu ir dar uma volta, só pra me tirar de casa. Em outros dias, ele só me deixava em silêncio, quietinha, tendo meu tempo. Isso, por menor que parecesse, fazia uma diferença enorme. Foram anos difíceis. Dificuldade financeira, desgaste emocional, dias em que eu sentia que não estava conseguindo mais me conectar com eles. Mas a gente nunca desistiu. Nunca. A gente seguiu acreditando, mesmo quando não fazia sentido mais nenhum. É? Eu sabia que o amor ia nascer. E ele nasceu. Só que não foi de uma vez, foi devagar. Foi no meio das tentativas, das quedas, dos recomeços. Foi aí que eu entendi, vivendo, que amor é construção. E o nosso foi construído assim, no meio de muita dor. A Flávia, por exemplo, demorou mais de um ano para criar um vínculo comigo. 2 dias antes de eu assinar a adoção definitiva, ela ainda pediu para voltar para o abrigo e disse que não queria ir para casa. Mas 3 dias depois da assinatura, 3 dias depois, ela me chamou de mãe. E dessa vez foi diferente. Dessa vez foi de verdade. Ali eu senti que o vínculo tinha finalmente nascido. A história acabava aqui. Mas 3 anos depois de contar tudo isso na Band FM, as coisas continuaram a acontecer na nossa vida. Por conta de tudo que eu tinha vivido, eu comecei a estudar mais sobre o assunto, comecei a me envolver, ajudar instituições. E foi num desses projetos que a Nath apareceu na nossa vida, num momento muito delicado dela. A gente se conheceu durante uma atividade. E ali, conversando, ela foi se abrindo, falando dos medos, das incertezas sobre o futuro, sobre o que acontecia quando ela precisava sair do abrigo, porque já estava com 17 anos, e aí nós decidimos apadrinhá-la. Aos poucos, sem pressa, a gente foi construindo confiança. Ela começou a frequentar a nossa casa, começou a viver a nossa rotina, e a gente foi criando um vínculo forte com ela.
1: Você sabe o que é? Eu tava pensando e aí, pensa, E se a gente adotar a Nath?
0: Ai, eu acho que seria incrível.
1: Será que a gente ainda dá conta? Eu digo, emocionalmente, financeiramente.
0: Ai, eu quero, amor, eu quero. Eu não sei como é que vai ser. E a gente vai ter que correr, porque ela já tem 17 anos, mas...
1: Olha que a gente vai conseguir. Não importa como, mas a gente vai conseguir.
0: A Nath nasceu pra gente com 17 anos e 5 meses. Já perto de sair do abrigo. E em pouco tempo ela se tornou oficialmente a nossa filha. Diferente dos outros, ela não veio na defensiva, ela veio de coração aberto. No começo parecia tudo perfeito. Ela na família perfeita. A gente tentando dar todo o suporte, ajudando nas escolhas, nos caminhos. Ela até escolheu um curso da faculdade, foi se organizando. Claro que vieram as dificuldades, é lógico, mas nós sempre estivemos ali por ela. Depois de um ano, a gente viu uma foto num site. Era um menino chamado Emanuel, com um texto dizendo que sonhava em morar numa chácara e que gostava de ir à igreja. Aquilo me chamou tanto a atenção. É, e mais uma vez, veio aquele sentimento forte outra vez. Eu e o Maurício conversamos, mas com calma, olhando para a nossa realidade mesmo, para a nossa história. E mesmo com receio, nós decidimos viver aquilo de novo e entramos com o pedido de adoção. Porque sabe como é que é, né? Coração de mãe, exatamente, sempre cabe mais um. O Emanuel era de Pernambuco e vinha de uma realidade completamente diferente da nossa. Não era só distância, né? Era cultura, era vivência, era história. Por isso, quando nós conseguimos adotar, o começo foi muito difícil para ele. A adaptação foi muito dolorosa. Ele demorou mais de um mês para conseguir falar com a gente. Era o jeito dele de lidar com tudo aquilo que estava sentindo. Mas aí, aos poucos, a gente foi conhecendo nosso filho. Sem forçar, sem pressionar e respeitando o tempo dele. Hoje, faz um ano e meio que a nossa família está completa. São 6 filhos, 2 pais e muito amor. Mas não é porque é perfeito, não. Não é sobre perfeição. A adoção, ela é uma entrega. É um amor sem pretensão, sem garantia, sem troca imediata. No começo, muitas vezes, não é nem sentimento, é decisão. É escolher ficar... Escolher cuidar, escolher amar, mesmo quando não vem de volta na mesma medida. Isso também precisa ser dito. É difícil para a criança. É muito difícil. As pessoas ficam romantizando demais, como se fosse só gratidão, só final feliz, mas não é assim que funciona. Tem dor, sim, tem a adaptação, tem um processo. E muitas vezes a gente espera que eles se adaptem rápido, quando na verdade eles estão só tentando entender o que é o amor de verdade. Hoje, olhando para trás, olhando para os meus 3 processos, eu consigo hoje entender. No primeiro, eu era muito imatura. Eu sofria demais, porque eu queria ser amada por eles, eu queria ser reconhecida como mãe logo e não entendia que esse lugar não vinha no meu tempo, vinha no tempo deles. Eu queria que fosse imediato, natural, bonito, desde o começo, e aí eu me frustrava por não ser assim. Quando a Nath chegou, eu já era outra pessoa. Tava mais madura, mais consciente, e aí eu soube lidar melhor com as inseguranças dela. E com o Emanuel, foi outro processo. Quando ele demorou para falar com a gente, não me afetou como teria afetado antes, porque eu já tinha entendido. Entendido que o silêncio dele também era uma forma de sentir, de se proteger, de tentar confiar. E que mais uma vez o amor ia chegar no tempo dele. Hoje, somos uma grande equipe. A Nath tá com 20 anos, o Emanuel com 18, o Flávio também tá com 18. A Flávia com 16 e o Fabrício com 12. O Arthur tá com 9. E a gente se ajuda em tudo. É família de verdade. Como eu sempre soube lá no fundo, o amor nasceu. Ele nasceu. E quando eu olho para trás, eu vejo que todo o sofrimento do processo não chega nem perto da alegria que é viver o que a gente vive hoje. A nossa família unida, cheia de amor, é muito mais do que eu sonhei um dia. Eu nunca imaginei que seria capaz de amar assim, nessa intensidade, desse jeito tão intenso, tão grande. Nunca foi fácil. Mas em cada detalhe, Deus cuidou da gente. E é por isso que a gente segue firme na nossa decisão de amar. De se amar todos os dias. Obrigada por tudo que a gente construiu até aqui. Eu te amo, Maurício. Eu amo cada

0: Grande FM, Elson e Marina com família blindada. Aqui no nosso Quem Ama Não Esquece de hoje. E que família blindada! E que família de amor! E que gostoso ver toda a evolução dessa família, acompanhar essa história desde o início. E poder se inspirar tanto, né, com a história da Fernanda, que vem para trazer uma lição pra gente desse amor tão puro, dessa entrega, dessa renúncia e, acima de tudo, o que ela falou na história, né, dessa paciência para entender os processos. É um processo muito diferente, né? Um processo que valeu a pena, porque é isso. Hoje eles podem dizer que eles são uma equipe, uma família blindada. E é tão bom ouvir histórias como essas. A gente se sente tão bem, né? O coração quentinho demais. Não é isso, Fernanda?
1: Passando aqui para agradecer por terem compartilhado nossa história, por ter dado espaço para falar de adoção. Muito obrigada mesmo. Um abraço.
0: Um beijo, Fê. Você sabe que eu conheço a Fernanda? Eu já fiz uma entrevista com ela. E aprendi muito nessa entrevista, viu? Nossa, aprendi muito sobre adoção. E é exatamente isso, sabe? É uma entrega de amor que você tem, uma maternidade como todas as outras, que também tem muitas dificuldades, mas que vem mais para agregar e para ensinar quem está adotando, por incrível que pareça. 11 999919197. O que que você acha dessa história? Vem comentar com a gente. Aproveita também para conhecer essa família linda. E as imagens dessa família estão lá no nosso Instagram, @BandFM. Vai valer a pena. Acessa lá para você conferir.

0: FM. Luan Santana, Mulher Segura, no nosso Quem Ama Não Esquece de hoje, com a história da Fernanda e seus 6 filhos. Vem contar aqui pra gente o que que você achou dessa história. 11 999 919197. 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

0: seu jeito pelo 11 999919197. Você comenta a história do Quem Ama Não Esquece de hoje.
1: Bom dia, Milena. Bom dia, Murilo.
0: Bom dia.
1: Meu nome é Rosângela, moro em Vitória da Conquista.
0: Ô, Rosângela.
1: Me emocionei com essa mensagem.
0: Não é?
1: Vocês são uma grande família abençoada. Não precisa gerar, né? Precisa amar. Se no mundo tivesse 10 casais igual vocês, como vocês, não teria tanta criança na fila de adoção, nem tanta criança na rua.
0: Ai, você tem razão, viu? É exatamente isso. E essa história é muito bacana porque ela vem mostrar esse lado, né? Esse outro lado da mãe, que vai além da gestação. É presença, cuidado, escolha, amor que é construído diariamente. Isso sim é ser mãe.
2: Bom dia, Band. Aqui é Carla de Águas Claras. Linda história. Às vezes, né, a gente sonha em ser mãe e não consegue naturalmente, porque não é para ser, né? Mas quando a gente tem os filhos que a gente adota e bate, né, aquele amor imenso, é porque já eram nossos, talvez até de outras vidas. Um casal maravilhoso, com muito esforço, né, com muita dedicação, conquistar os filhos, enfim, formar uma família muito bonita e feliz. Parabéns a eles.
0: Nem me fala. Que família linda. Tá lá no nosso Instagram, @BandFM, para você também comentar. E a nossa vida é isso, né? Você vê só a Fernanda? Ela foi muito poderosa. Depois de tantos anos, dor, frustração, tanta coisa que essa mulher passou, ela ainda conseguiu pegar esse sofrimento, transformar em acolhimento para 6 crianças que precisavam de uma família. O que você acha dessa história? Tô esperando você aqui também. 11 999919197.

0: Band FM, Henrique e Juliano, como é que a gente fica no nosso Quem Ama Não Esquece de hoje? A história da Fernanda, que queria muito engravidar, tinha o sonho de ser mãe. E ela arrumou um jeito de ser mãe. Pegou da dor dela de não conseguir engravidar e partiu pro caminho da adoção. Que sim, foi muito difícil, não foi fácil, mas ela foi persistente. E com muito amor e muita determinação, ela conseguiu alcançar o objetivo dela. As fotos dessa família, Fernanda, que agora tem 6 filhos adotivos, está lá no nosso Instagram, @BandFM.
1: A minha esposa, ela é adotiva. O meu sogro com a minha sogra pegou ela quando ela tinha 3 dias de idade, de nascido, né? Só que, porém, até hoje ela procura a mãe biológica dela, né? Do tempo pra cá, ela procura porque, querendo ou não, a mãe de criação dela já faleceu, né? Então, do tempo pra cá, ela procura a mãe biológica na região de Rafar, Capivari.
0: Sim.
1: Mas, infelizmente, ainda não temos sucesso, tá bom?
0: Tá
1: mas
0: bom,
1: um abraço, fiquem com Deus. E que Deus abençoe a todos vocês aí e essa criançada toda.
0: Um beijo pra você. Eu já vi vários casos assim, né? Da família, da pessoa ser adotada e depois querer procurar a mãe, né? Eu acho que cada um tem que ir em busca daquilo que vai deixar a pessoa completa, né? Acho que fica realmente essa curiosidade de saber da onde eu vim, né? Qual é a minha família? Muitas pessoas já viram o contrário também, de falar, não quero nem saber. Tomara então, já que a sua esposa tem esse desejo, que ela consiga encontrar a mãe dela biológica, viu? Um beijo pra você.
2: Então, quem tá falando aqui é Marina de São Miguel. Eu sempre mando mensagem pra vocês.
0: Ah, obrigada.
2: Mas, assim, eu tenho duas sobrinhas, as duas muito bem de vida. Muito bem de vida.
0: Sei.
2: Tentaram adotar crianças aqui em São Paulo, não conseguiram. Não conseguiram. Se queria menina, por que você quer menina? Se queria menino, por que você quer menino? Sabe, muita burocracia. Aí elas partiram para outros meios, foram em outras cidades, que eu não sei qual, e conseguiram adotar. Uma sobrinha minha adotou um menino, que hoje está na Espanha estudando e trabalhando.
0: Ai, que
2: e
0: tudo.
2: A outra adotou um casal, que também estão trabalhando fora, estão super
0: legal.
2: Bem de vida, todos os dois.
0: Muito
2: entendeu?
0: Bom.
2: Então, é muita burocracia, por isso que tem tanta criança abandonada, que tem gente que desiste. Fiquem com Deus, um grande beijo para todos e parabéns. Muita felicidade para esse casal.
0: Um beijo para você. Eu já ouvi falar que é muito burocrático mesmo, mas acho que muito dessa preparação, né? Existe para proteger, né? As crianças já passaram por traumas, perdas, rupturas muito grandes. Então, o negócio da adoção, realmente, eu sei que é burocrático mesmo. Já ouvi falar mesmo que é realmente muito difícil. Mas, no final, né? Tudo vale a pena, não é? 11 999 919197. Você já passou por essa experiência de alguma forma? O que você acha dessa história da Fernanda, hein? Tô esperando seu comentário aqui com a gente. Comenta também através das nossas redes sociais, @BandFM.

0: Band FM, a Simone Mendes, dois fugitivos, aqui no nosso Quem Ama Não Esquece de hoje. Tudo bem, Murilo?
1: Tudo bem, Milena, e você?
0: Tudo jóia.
1: Corajosa, nossa ouvinte, né?
0: E ela, podemos dizer que isso. É corajosa, igual todo mundo me fala, você é corajosa. Eu falo, não, gente, foi falta de planejamento mesmo.
1: A Milena tem quatro, né?
0: A Milena tem quatro. Não precisa ter coragem pra ter filha, Só não se planejar.
1: É verdade.
0: Quando acaba acontecendo.
1: Também tem isso, mas o legal e fica de exemplo, né? É muito difícil criar filho, a gente sabe, a gente que tem sabe, né? E é cada dia mais difícil, cada dia mais desafiador no mundo que a gente vive. Antigamente a gente ficava na rua, minha mãe não sabia nem onde eu tava. Hoje a gente fica tão preocupado, né? Nossos filhos acabam vivendo e sendo criados numa bolha. Mas que legal que ela teve, né? Que ela teve essa iniciativa e conseguiu também realizar esse sonho de ter filhos, e no caso dela, seis. Deixa eu fazer aqui um comentário antes, a gente vai postar uma foto na internet já. A gente recebeu a visita hoje aqui da imagem de Nossa Senhora de Fátima, porque hoje é dia de Nossa Senhora de Fátima. Independente do teu, da tua crença e da tua religião, a gente ficou muito feliz com isso, abençoaram aqui nosso estúdio.
0: Sim.
1: Então, que seja abençoado sempre, né? Daqui a pouco a gente vai postar essa foto que ficou muito bonita aqui no estúdio, com a imagem de Nossa Senhora de Fátima.
0: Amém, eu adorei essa visita inesperada, mas muito, muito boa, muito abençoada aqui pro nosso Quem Ama. Foi bem na hora da história, foi tudo muito lindo. 7:30 agora.
1: Vamos lá, gente. 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
2: 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Pra fazer isso, tem que acessar o aplicativo do FGTS com a sua conta, aquela conta gov.br. Aí lá você seleciona sistemática de saque e opta pelo saque aniversário, isso lá no gov.br, né, Murilo?
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1: 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Até amanhã, Alê. 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
2: Até amanhã, Murilo. Até amanhã, Milena. Tchau, tchau.
0: Beijo! Isso. E o nosso Quem Ama Não Esquece de hoje vai ficando por aqui. Se você perdeu essa história linda, você tem vontade, de repente, de adotar voltar também, né? Quer se inspirar com essa história, tem no Band Love Reprise.
1: 10h30 da noite, hein, gente? Com o Marcelo Dias no Band Love. Aliás, é o Fefo que tá apresentando esses dias. Acho que é o Fefo ainda. O Dias não voltou de férias. Mas acompanha lá 10h30 da noite no Band Love ou nas nossas redes sociais, no YouTube da Band FM, a hora que você quiser ouvir. Tá lá à sua disposição as nossas histórias do Quem Ama Não Esquece. Milena, beijo, viu? Até amanhã.
0: Muito bom. Beijo, Murilo. Até amanhã.
1: Tchau, gente. Até amanhã. Beijo.

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1: Ou nas nossas redes sociais, no YouTube da Band FM, a hora que você quiser ouvir. Tá lá à sua disposição as nossas histórias do Quem Ama Não Esquece. Milena, beijo, viu? Até amanhã.
2: Muito bom, beijo, Murilo, até amanhã.
1: Tchau, gente, até amanhã, beijo.

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9: Meio-dia e 14. 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
9: Muito boa tarde pra você que tá ligando o rádio agora e curtindo Minha Música Minha Vida. Boa tarde pra você que tá aqui desde cedo, ouviu Quem Ama Não Esquece. Tá com a gente desde cedo curtindo a Manhã Show da Band FM. Agora vamos pra uma tarde maravilhosa. E a sua participação também é importante. 999-777-030. Esse é o nosso WhatsApp pra você continuar mandando mensagens. Só que agora você vai mandar uma mensagem falando pra gente da música que marcou a sua vida. Que música foi essa? Aproveita para compartilhar com a gente um pouquinho dessa história. Como que você faz para participar? É lá no Zap. De repente você fatura prêmios. Manda seu áudio. É muito fácil. 999-777-030. Participa aí.
11: Oi, Band. Boa tarde.
9: Boa tarde.
11: Queria remarcar minha vida. Queria ouvir a música Sorriso Maroto, Promessas.
9: Opa!
11: Essa música marca minha vida até hoje. Uhum. Que lembra de mim e do meu marido. Uma boa tarde, um beijo.
9: Valeu.
11: Bota aí pra mim, por favor.
9: Já tá tocando a sua música. Beijo pra você e obrigado pela sua participação aqui no Minha Música Minha Vida. Sorriso Maroto na Band FM.
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1: Felipe Araújo, de um jeito um tanto quanto diferente. Mais ou menos assim, ó.

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0: Léo Foguete, Última Noite, Felipe Araújo, Atrasadinha, Bruno e Marrone, Inevitável, Hugo e Guilherme, A Primeira, Sorriso Maroto, Promessas. 999-777-030. Continua mandando sua mensagem pra gente no WhatsApp com a música que marcou a sua vida. Compartilha com a gente esse momento especial. Grava seu áudio aí, tá? 999-777-030. Daqui a pouquinho tem mais.
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0: Meio-dia e 34.
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9: 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Estamos de volta aqui na Band FM. Meio-dia e 38.
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11: Boa tarde, Felipe. Eu sou aqui do bairro de Oswaldo Cruz. Meu nome é Tânia, sempre participando do teu programa.
9: Oi, Tânia.
11: E eu queria escutar uma música que marcou muito a minha vida. Eu me lembro do Mersário. É. Todos os meses tinha aquele bolinho, né, do meu neto, pois ele agora fez 9 anos, dia 2 agora. Mas essa música marcou muito a minha vida, porque eu estava morando num apartamento. Tu imagina, um apartamento cheio de gente cantando essa música, todo mundo pulando, se divertindo. Então, marcou muito a minha vida. Toca pra mim aí, vai.
9: Agora,
11: vamos acordar, Tânia, esse prédio.
9: Vambora, Tânia. Valeu, beijo. Vou tocar sua música agora e vou confessar pra você. Minha mãe também adora essa música, hein? Aonde?

0: FM, Gloria Groove.
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0: Nosso primeiro beijo, Luana Prado, Saudade, escrito nas estrelas e me leva pra casa. Maiara e Maraíza, no dia do seu casamento, Pixote, mande um sinal, Murilo Ruf e a primeira, Luan Santana, acordando o prédio. 999-777-030, continua participando com a gente, continua aí interagindo. Você que não mandou mensagem hoje pra Minha Música Minha Vida, não lembrou de uma música e tal, não tem problema. Se durante o dia aí você lembrar de alguma música que marcou a sua vida, você manda uma mensagem pra gente no nosso WhatsApp, 999-777-030, com seu nome, seu bairro e a música que marcou a sua vida. Aí aproveita pra compartilhar com a gente um pouquinho dessa história. Amanhã, depois do Quem Ama Não Esquece, tem mais.
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0: 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Por aqui o Felipe Sanches, hein? 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
0: Agora começando mais uma edição da Super 6 e aquele esquema. Você vai votar na sua música preferida para ela tocar novamente na nossa programação. Como é que você faz isso? É pelo nosso WhatsApp. 999-777-030. Manda aí direitinho qual a música que você vai votar. Vou falar pra você as músicas agora, hein? Segundo Amor da Sua Vida, Marília Mendonça, é a música número 1. Música 2, Grupo Chocolate, Alô Virgínia. 3, Sua Boca Mente, Zé Felipe. 4, Romance Rosa, Ed Brito e Samuel. Música 5, Resumindo, Zé Neto e Cristiano. Música 6, Saudade Proibida, Simone Mendes. E aí? Qual é a boa? Qual é a sua preferida? Qual é a música que você mais gosta? 999-777-030. Tenho aqui 4 ingressos pra Roda Gigante do Rio, a Yupstar. É só participar e quem sabe você se dá bem. Começou!
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0: Liga, não vai dar problema.
1: Band FM, a sua rádio do seu jeito. Grupo Chocolate e Turma do Pagode. Alô, Virgínia. E aí, tá votando na sua música preferida? Vota aí. Tá valendo 4 ingressos pra Roda Gigante do Rio, a Upstar. Mas tem que votar, hein? 999-777-030. Escolhe a sua preferida pra voltar e tocar novamente aqui na Super 6.

0: Band FM, a sua rádio do seu jeito. Simone Mendes aqui na Super 6, a música número 6 da Super 6. E aí, votou na sua preferida? Ah, então beleza, daqui a pouquinho ela volta completinha. Vamos ver se sua música ganhou, hein? E aí, se você não votou, vou te dar mais um tempinho pra você votar. Eu tenho 4 ingressos pra Roda Gigante do Rio, aí Upstar, já já trago o resultado. 1:22.
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0: Em comemoração ao Dia de Nossa Senhora de Fátima, algumas igrejas cariocas organizaram uma programação de alvorada, missa e também peregrinação para o dia de hoje. Na paróquia da Rua do Riachuelo, no centro, a comemoração começou às 5 da manhã com a tradicional alvorada e as missas estão sendo realizadas de hora em hora. No final da tarde está prevista ainda a missa das crianças, às 6:30. O dia terminará com uma procissão saindo da igreja às 8 da noite. Já o Santuário do Recreio, da Avenida Alfredo Batazar da Silveira, está celebrando as missas em horários alternados, desde as 6 da manhã até as 7 da noite. O santuário espera receber cerca de 20 mil pessoas somente nesta quarta-feira.
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0: Nessa com as informações do trânsito, boa tarde, Paulo Matos.
2: Vamos nessa, Sanches. Ótima tarde pra você e pra geral ligado aqui na Band FM. Tô de olho já na passagem da linha amarela, lentidão próxima, bom sucesso no caminho da Barra da Tijuca. Mais à frente, quem tá acessando pela Avenida dos Democráticos tá ganhando um pouco mais de tempo. 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
1: 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Agora é a vez.

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0: Vambora aqui, vambora pro resultado da Super 6. Quem se deu bem? Joana Ribeiro, final telefone 9022 de Belfor Roxo, faturou 4 ingressos pra Roda Gigante do Rio. Ai, Upstar, parabéns, Joana. Parabéns, Joana Ribeiro. Agora vamos pra música vencedora de hoje da Super 6.
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0: Zé Felipe e Ana Castela, sua banca mente.

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1: Essa música é linda.

Band FM, a sua rádio do seu jeito. Luan Santana, Olho Marrom. Augusto e Clareon, Confia, Gustavo Lima e muito mais. Continua participando com a gente aí, 999-777-030. Ó, aproveita que você tá com seu smartphone aí, vai lá no nosso Instagram, arroba Band FM Rio. Arroba Band FM Rio no Instagram. Vai lá agora, dá uma olhada nos stories, já fica sabendo o tema do programa de hoje do Tamo Junto, que começa daqui a pouquinho às duas. Já se antecipa, já manda seu áudio participando e quem sabe você fatura os prêmios. Inclusive lá eu já falo qual é o prêmio que tá valendo, hein? Então vai lá rapidinho nos nossos stories, arroba Band FM Rio, e pode me seguir lá também, arroba Felipe Sanches, Felipe com dois peitos. Combinado assim? 1h48, boa tarde.

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0: Band FM, a sua rádio do seu jeito. Desliga e vem Exalta Samba aqui no Lembra Dessa. Daqui a pouquinho pra você tem o Tamo Junto com promoção, muita música boa, presentes pra você e é lógico aquela resenha que você gosta muito. Então fica aí que já tô de volta. 1h58, boa tarde.
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0: Vamos com as informações do trânsito aqui na Band FM.
2: Vamos nessa, Sanches. Quem tá pela linha vermelha perde um pouco mais de tempo entre Amaré e Caju, na passagem para o centro da cidade. Avenida Brasil, inclusive, surge como uma boa escolha. Francisco Bicalho, lentidão também, começando na Francisco Eugênio, isso para quem vai no sentido gasômetro. Rodrigues Alves surge como alternativa. 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
4: Opa, e aí? Tudo bem? Tudo certo? Ótima tarde para você. Estamos chegando. Bora fazer barulho. E aí, tudo tranquilo? Tá em casa? Tá fazendo o que agora, nesse momento? O importante é que você tá aqui, ouvindo a Band FM.
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4: Por aqui, o Felipe Sanches. A sua rádio do seu jeito. Bora começar o Tamo Junto? Tudo certinho aí? Estão preparados? Então vamos.

motorista de aplicativo, taxista. Obrigado pela companhia. Você que tá na loja aí agora, trabalhando. Você que tá no salão curtindo a gente também. Obrigado pela sua audiência. Quero você participando comigo aqui. Como? Pelo nosso WhatsApp. 999-777-030. Se você não salvou ainda, já salva o nosso WhatsApp aí. 999-777-030. Isso, salvou? Aí você já manda mensagem pra gente participando do tema do programa de hoje. Já te falo que eu tenho aqui uma sanduicheira linda da Britânia. Sanduicheira da Britânia é o que tá valendo pra você, que vai chegar junto mandando seu áudio. 999-777-030. A pergunta de hoje é a seguinte: o que você faria se pegasse alguém falando mal de você? Isso já aconteceu contigo? Já pegou alguém falando mal de você? Na hora que você chegou, a pessoa tava falando mal? E aí, conta aí, o que é que aconteceu? O que você faria se você pegasse alguém falando mal de você? 999-777-030, manda seu áudio aí. Quem sabe você se dá bem.

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1: Vocês acharam que eu não ia cancelar o cabaré essa noite, né?

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1: Maravilha.
0: Do seu inferno. Pique Novo e Regis Danese faz um milagre em mim. Antes tem cabaré essa noite. Natanzinho. Vambora, 999-777-030. O que você faria se pegasse alguém falando mal de você? É o que estamos perguntando hoje. Tá valendo 4 ingressos pra Roda Gigante do Rio. A Yupstar, não, tá valendo agora a sanduicheira. O Yupstar já foi. Sanduicheira da Britânia. Sanduicheira linda, linda, linda, linda. Pode ser sua, hein? Mas tem que mandar áudio pra gente. Só mandando áudio que concorre, hein? Você já pegou aí alguém falando mal de você? O que aconteceu? O que você faria se você pegasse alguém falando mal de você?
2: Boa tarde, Band FM.
0: Boa tarde.
2: Aqui é Eduardo, de Bom Sucesso.
0: Fala, Eduardo.
2: Se eu visse alguém falando mal de mim, eu simplesmente fingiria que não tinha ouvido. Porque eu sei da minha pessoa, conheço a minha pessoa. Valeu, obrigado.
0: Valeu, Eduardo. Tamo junto. Falou meio escondido aí, tá no trabalho, cara? Janice, e você, Janice?
3: Boa tarde, aqui é Janice da Tijuca.
0: E aí, Janjan?
3: Bom, eu acho que se eu ouvisse alguém falando mal de mim, eu não faria nada. A não ser que eu faria questão da pessoa me ver, né? Olharia bem pra ela, nos olhos dela, viraria de costas e iria embora. E provavelmente seria a última vez que essa pessoa me veria de tão próximo.
0: Tá
3: só
0: bom.
3: Isso.
0: Valeu, Janice. Deu papo, falou tudo. 999-777-030. E você? Se você pegasse alguém falando mal de você, o que você faria? Você já pegou alguém falando mal de você?

0: gastou dinheiro à toa, né?
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0: Band FM é sua rádio do seu jeito. Diogo Nogueira, fé em Deus. Matheus e Cauã, Lauana Prado, Admita, João Gomes e muito mais. 999-777-030, continua participando aí. Se você pegasse alguém falando mal de você, o que você faria? Você já pegou alguém falando mal de você? O que você fez? Conta aí. 999-777-030.
1: Fala, meu amigo Felipe Sanches.
0: Fala,
1: ele,
0: parceiro.
1: Tranquilo.
0: Tranquilidade.
1: Aqui é o Gustavo do Barreto, Niterói, meu camarada. Olha, rapaz, eu tô aqui tomando aquela geladinha, né?
0: Que beleza,
1: meu
0: hein?
1: Sogro, minha sogra,
0: que
1: minha
0: isso,
1: esposa.
0: Hein? Dá até água na boca.
1: Já trabalhei hoje, mas como eu pego todo dia alguém falando mal de mim lá no trabalho, na escola que eu trabalho, eu só fico rindo, isso já é até normal.
0: Entendi.
1: Valeu, meu amigo. Olha, eu quero ganhar essa sanduicheira hoje aí, hein, Felipão?
0: Valeu, irmão.
1: Tamo junto. Um abraço.
0: Um abraço. Valeu. Obrigado, Gustavo. Pô, me deu até água na boca essa cerveja aí, meu parceiro. 999-777-030. Continua participando. Se você pegasse alguém falando mal de você, o que você faria?
2: Boa tarde, Band.
0: Boa tarde.
2: Rosiane da Pavuna.
0: E aí, Rosiane?
2: Já peguei muita gente falando mal de mim, até minha própria família.
0: É?
2: Aí, lógico, né? Eu, como uma boa paraibana, que a gente
0: arretada.
2: Não leva de volta pra casa,
0: não leva
2: quando fosse, se juntar pra falar mal de mim, me chamasse, que eu sei coisas terríveis de mim própria.
0: Boa! Boa! Ninguém sabe mais de você do que você própria, né? Continua participando aí. Se você pegasse alguém falando mal de você, o que você faria? Tá valendo o sanduicheiro, hein?

0: 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Márcia Felipe e Jerry Smith, Quem Me Dera. Raça Negra, Cheia de Manias, Felipe Araújo e muito mais. Tudo isso aqui, ó. Tamo junto! Tamo junto! Participa aí, 999-777-030. Continua mandando ver, mandando seu áudio. Tá valendo sanduicheira da Britânia. Tá afim dessa sanduicheira da Britânia? Então é fácil, só participar. 999-777-030. Nome, bairro, aquele esqueminha que você já sabe. Participa do tema de hoje. Hoje eu quero saber de você. O que você faria se você pegasse alguém falando mal de você? Chegou ali na com a boca na botija, vai. Pessoa falando mal de você, você chegou. O que você faz? Já aconteceu isso com você? Conta aí, 999-777-030. Estamos liberando aqui sanduicheira da Britânia. Olha que bacana, hein? Mas, ó, só quem manda áudio pode se dar bem e faturar essa sanduicheira da Britânia. Então vamos ouvir a galera que tá participando aqui. Oi, Wanda.
1: Oi, boa tarde. Aqui é Wanda de Jacarepaguá.
0: E aí, Wanda?
1: Eu já peguei, sim, alguém falando de mim. Duas pessoas. Aí as pessoas ficaram meio desconfiadas.
0: É?
1: Peguei, sentei na mesa e falei, oi, gente, tudo bem?
0: Ih, rapaz, brabo, hein?
1: E continuei conversando com as pessoas como se nada tivesse acontecendo.
0: Só cobra.
1: Mas elas ficaram muito sem graça.
0: Se assustaram.
1: E elas viram que eu percebi que elas estavam falando de mim.
0: Caramba.
1: E sou amiga das pessoas até hoje.
0: Ih, sério?
1: Levei pro coração, não.
0: Não levou pro coração? E doideira, porque ficar perto do inimigo é melhor? Saber os passos que o inimigo vai dar? Deve ser isso, é malandro, hein? Você é malandro, hein? 999-777-030. Conta pra gente aí. Se você pegasse alguém falando mal de você, o que você faria? Já aconteceu isso com você?
2: Boa tarde, povo lindo.
0: Boa tarde,
2: quem
0: povo
2: tá falando
0: linda.
2: É Bárbara da Ilha do Governador.
0: E aí, Bárbara?
2: Então, gente, eu falaria assim. Quem me respeita, fala comigo. Não de mim. O resto é barulho de fundo.
0: É...
2: Tchau, beijos.
0: E aí, beijinho no ombro.
2: Quero participar dessa promoção aí, hein?
0: Tá bom. Valeu, Bárbara. Tá concorrendo aqui também a sanduicheira da Britânia. Um beijo pra você e obrigado pela sua participação. E você, meu amigo, você, minha amiga, que não mandou áudio ainda, manda agora. Tô esperando aqui o seu áudio, quero colocar o seu áudio aqui. Quero saber, se você pegasse alguém falando mal de você, o que você faria? Todo mundo que manda áudio concorre à sanduicheira da Britânia. 2h56.
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0: Vamos com as informações do trânsito. Deise é com você, Deise.
4: Oi, Sanches. Uma ótima tarde para você, para todos os ouvintes da Band FM. Eu começo o panorama do trânsito já destacando a Avenida Brasil, que ainda tem uma faixa ocupada ali na altura de Vigário Geral por conta de um carro enguiçado, de preferência pela linha vermelha. 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Daqui a pouco eu volto.
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0: Lanches. Bora! 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
1: Bruno Marrone e Diego Vitor Hugo.

0: Band FM, a sua rádio do seu jeito. 11 e pouquinho. 999-777-030. Continua participando aí. Continua mandando seu áudio pra gente. O que você faria se pegasse alguém falando mal de você? É isso que estamos perguntando no programa de hoje. É isso que eu quero saber de você que tá participando aí. 999-777-030. Manda seu áudio pra gente. Tá valendo sanduicheira da Britânia. Vamos ouvir. Fala, Andréia.
1: Boa tarde, Felipe. Boa tarde. Andréia Cunha de Mesquita.
0: E aí, Andréia?
1: Se eu pego alguém falando de mim, eu falo, falar mal de mim é mole. Eu quero ver pagar minhas contas.
0: É isso.
1: Isso é que eu quero ver.
0: Mandou ver, Andréia. Isso aí. Falar de mim é mole, é fácil. Paga minhas contas, ninguém quer pagar, né? Valeu, Andréia. Beijo, obrigado pela sua participação. Maria Aurelena.
2: Boa tarde, Felipe Chance.
0: Boa tarde.
2: Boa tarde a todos da Band. Maria Aurelida de São Gonçalo.
0: Tudo bem?
2: É, eu já peguei duas amigas. Amiga não, colega de trabalho, né?
0: Ex-amiga.
2: Falando mal de mim, no trabalho mesmo lá.
0: Uhum.
2: Mas nada não.
0: É nada não.
2: Tudo que fazem a mim, sem eu merecer, eu entrego pra Deus.
0: É isso.
2: Falem mal de mim, que falavam, mas só vi elas lá no trabalho.
0: Entendi.
2: Depois que eu saí de lá, nunca mais as vi.
0: As cobrinhas.
2: Nunca mais soube notícia.
0: As cobrinhas do seu trabalho.
2: Só entrego por ser
0: superior. Olha elas aqui. Elas chegaram aqui, ó.
2: Eles sabem todas as coisas.
0: Tá bom, Maria. Beijo, obrigado pela sua participação sempre com a gente aqui. Maria Aurileda de São Gonçalo, sempre ligada aqui na Band FM. A sua rádio do seu jeito. Sanduicheira da Britânia tá valendo, hein? Manda seu áudio. O que você faria se pegasse alguém falando mal de você? Essa é a pergunta, é a resenha de hoje.

0: Band FM, a sua rádio do seu jeito. Marquinhos Sensação, Preciso Desse Mel e Paraíso. 999-777-030, continua participando com a gente. Quero saber, você já pegou alguém falando mal de você? Hã? E aí, o que aconteceu? O que você fez? 999-777-030, manda seu áudio aí, daqui a pouquinho vou botar mais uma galera pra participar com a gente aqui, combinado? 3h28.
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0: A partir do dia 30 de maio, não será mais aceito o pagamento em dinheiro nos ônibus municipais do Rio de Janeiro. O acesso a todos os modais municipais passará a ser feito exclusivamente pelos sistemas Jaé e Rio Card. Outra mudança é que a integração do bilhete único carioca será feita exclusivamente pelo cartão Jaé Preto. O cartão avulso do Jaé, na cor verde, deixará de ser aceito nas integrações tarifárias também do bilhete único Margaridas. A recomendação é que os passageiros que ainda utilizam o cartão verde para integração criem uma cota criem uma conta no aplicativo do Jaé e solicitem o cartão preto. A recarga de créditos em dinheiro continuará disponível nas máquinas de autoatendimento do Jaé e nas bilheterias dos terminais do BRT.
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0: Agora com as informações do trânsito. Deise, é com você, atualizando tudo, Deise.
2: Oi, Sanches, e tá complicada a movimentação na região da Lagoa para você que segue em direção ao Rio Comprido, tanto pela Avenida Borges Medeiros quanto pela Avenida Epitácio Pessoa. De preferência, nesse momento, pelo 31 de março, o túnel Santa Bárbara, ou ainda pelo Aterro do Flamengo. 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
0: Opa, tamo de volta!

0: Band FM, a sua rádio do seu jeito. Olha a explosão, Kevinho e Wesley Safadão. Pra fechar aqui, mais uma sequência da Band FM. Vamos ouvir a galera aqui, as últimas mensagens. Estou perguntando, o que você faria se pegasse alguém falando mal de você? Essa é a pergunta de hoje. Pergunta polêmica. Conta pra gente aí, 999-777-030. Vamos às últimas participações.
1: Boa tarde, Felipe. Ei, Adriano de Nova Iguaçu.
0: Fala, Adriano. Ó,
1: falar bem ou mal, o importante é falar de mim. Pode falar, tô nem aí. Ninguém paga minhas contas, não. Um abraço, Bandei.
0: Valeu, tamo junto. Valeu, Adriano. E aí, Silvia?
2: Boa tarde, Felipe Chanta. Aqui é Silvia do Engenho de Dentro. Olha só, peguei sim, peguei a minha cunhada falando mal de mim.
0: E aí?
2: Eu escutei pelo telefone, tá?
0: Uhum. Tava ouvindo a ligação
2: e
0: dos outros, né?
2: Não fiquei com raiva dela, não.
0: Na extensão.
2: Fui pra festa assim mesmo, ela tava numa festa e eu fui assim mesmo. E perdoei, deixei pra lá, porque a vida que segue.
0: Entendi.
2: Fala da gente porque lembra da gente. Beijo, beijo, beijo. Fica com Deus.
0: Valeu, Silvia! Ô, Silvia! Abraço pra você!
3: Boa tarde, galera. Sou Baianinho de Anchieta, trabalhando na construção civil.
0: E aí, Baianinho?
3: Já peguei várias pessoas falando de mim, eu levei normalmente. E bola pra frente, vamos que vamos.
0: Vamos que vamos, valeu, Baianinho!
4: Boa tarde, Felipe Sanches.
0: Boa tarde.
4: Ricardo Tavares de Itaboraí. Se eu pegasse alguém falando mal de mim, com certeza eu ia colocar na lista de inimigo e tiraria de amigo. Valeu, Felipe Sanches, beijo.
0: Valeu, um abraço, beijo pra você, Carla. Obrigado pela participação de todo mundo. Hoje aqui no Tamo Junto. Agora vamos para o resultado. Resultado da promoção sanduicheira da Britânia. Atenção aí, você que participou com a gente, mandou áudio, você que mandou aqui, fez sua inscrição. Quem se deu bem, faturou. A sanduicheira foi você, Lucas. Lucas Alves, de Nova Iguaçu. No telefone 2334. Valeu, Lucas. Tirou onda, se deu bem, valeu. Faturou aí a sanduicheira da Britânia. Obrigado pela sua participação. Amanhã, a partir das 14h, tem mais uma edição do Tamo Junto. Eu volto meio-dia, depois do Quem Ama Não Esquece, com Minha Música, Minha Vida. De volta das férias, ele, Ângelo Araújo.
5: Fala, Sanches.
0: Quanto tempo, hein, cara?
5: Ô, rapaz.
0: Tirou três meses.
5: Aqueles férias. 30 dias, pô, passou tão rápido.
0: 3 meses de férias, licença-prêmio, foi tudo junto?
5: Bora, gente, tô de volta, hein? Vambora, vamos que vamos.
0: Valeu, irmão. Ó, quer dar play? É agora, hein? Ângelo já tá aqui no WhatsApp esperando o seu contato,
5: ansioso,
0: seu contato.
5: Ansioso.
0: Manda aí nome, bairro e a música que você quer dar play, que ele vai tocar pra você já já, valeu? Vou tocar minha saideira aqui do Tamo Junto. Como eu disse, amanhã eu tô de volta. Abraço, Felipe Sanches, partiu, fui. Minha saideira é essa aqui, ó. Marvila. Marvila.

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1: Muito bem, hora da gente falar com a Deise, tem as informações do trânsito. Oi, Deise, fala com a gente.
2: Oi, Ângelo, boa tarde pra você. Dificuldades nesse momento pelo túnel Zuzu Anjo, pra você que segue em direção à região da Lagoa, ali no acesso à Avenida Padre Leonel Franca, de preferência pela Avenida Niemeyer. 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Daqui a pouquinho eu tô de volta.
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1: Oi, gente, tudo bem? Boa tarde, ótima tarde, né? Na verdade, de quarta-feira, tô chegando! E a partir de agora com você até 8 horas da noite. Muito prazer, sou Ângelo Araújo, voltando das férias. Já aqui contando com a sua participação. Vambora, vamos junto! Na sua rádio do seu jeito. Da Play tá no ar.
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1: Bora lá, gente. Começando mais uma edição do nosso Da Play. Que prazer estar de volta, essa casa maravilhosa. Eita, coisa gostosa. 30 dias, olha, passou rápido, né? Mas dá uma saudade. Mas que bom que tô de volta. E você tá aí comigo. Vambora juntos? Juntos aqui pelos 91.1, também pelo bandfmrj.com.br. Bora, galera, começar o Da Play. Eu quero já receber a sua mensagem. Fica à vontade para falar com a gente aqui. O WhatsApp tá aqui, tá no ar, tá? Você pode mandar uma mensagem. 999-777-030. WhatsApp aqui da Band FM. Manda lá. Capricha. Pede a sua música predileta, a sua música preferida. E a gente toca aqui para você, tá bom? Vamos lá, gente. Quero cumprimentar as meninas aqui de trabalho, as minhas colegas de trabalho, a Stephanie, a Sofia. Me receberam muito bem. Obrigado, meninas, pelo apoio de vocês. Fala aí, dá um oi aí pra galera.
8: Exatamente. A gente tava sentindo sua falta. Que
1: saudade,
8: viu?
1: De vocês, meninas.
8: A gente vai,
1: viu,
8: sentir,
1: meninas?
8: Falta da Mandinha. É. Mas a gente tava sentindo sua falta.
1: É o quê, Sofia?
8: Estamos felizes de te receber de volta.
1: Obrigado, querida. Um beijo pra Mandinha, que representou aqui, né? Ficou 30 dias aqui com vocês. Obrigado, Mandinha. Um beijo pra você. A gente vai se ver durante o final de semana, Mandinha. Vamos lá, gente, começar o Da Play. Esperando você aqui. Manda mensagem 999-777-030. Você vai participar aqui da programação do Da Play. Vai ficar super à vontade. E é isso que eu quero. Quero você comigo, hein? Manda lá, 999-777-030. Inclusive, já chegou a mensagem aqui. Deixa eu ver quem... Oi, fala aí, ó. Cadê? Tá aqui.
9: Boa tarde, Ângelo. Boa. Bem-vindo das férias, meu amigo.
1: Valeu, irmão.
9: Agora com o pulmão cheio de gás. Ah. Vamos que vamos. Ah. Dá um play na minha música aí. Amantes, com Araqueto.
1: Boa, rapaz.
9: Aqui é Gilmar Souza, de Itaipu, Niterói. Grande abraço, amigo.
1: Valeu,
9: meu irmão. Sucesso aí, tudo de bom.
1: Pediu

0: pagodinho maneiro, hein, gente? Menos é mais, até que durou. Tu mandas no meu coração, adorei, supera. Tá Play, tá no ar aqui na Band FM, manda sua mensagem pedindo a sua música predileta, a gente toca, tá? 999-777-030, é só pedir. Pede direitinho. Fala assim, Ângelo, toca aí pra mim. Toca uma pra mim, Ângelo. Vou tocar pra você. Manda lá, 999-777-030. Tô esperando, tá? E ansioso, né? Voltando das férias, fresquinho. Esperando o seu recado aqui no WhatsApp. 999-777-030. Agora, 4h25.
1: Boa tarde, galera. Boa, da Band FM. Fala. Boa aí, tarde, Ângelo. Ah. Acabou mole de volta,
0: é,
1: né?
0: É, meu irmão, acabou.
1: De volta ao trabalho. Aqui é Gustavo do Barreto, Niterói. Aham. Eu queria dar play em Morango do Nordeste.
0: Eita!
1: Com Vavá.
0: Boa!
1: Tô aqui no terracinho de casa tomando aquela cervejinha gelada com meu sogro João Trovão, minha sogra Graça e minha esposa, que eu amo de montão, Priscila. Um abraço, meu amigo.
0: Outro, meu irmãozão. Tamo junto. Obrigado pela mensagem, viu, meu parceiro? Tamo junto. Vou tocar tua música aqui, ó. Pediu, a gente toca. 4h26 agora. Daqui a pouquinho, mais 5, a Super 6 na.

0: Boa tarde, Band FM. A melhor. Aqui é Cristina Patrícia, de Duque de Caxias.
1: Fala, lindona.
0: Bem-vindo, Anjo.
1: Obrigado,
0: estava
1: meu
0: com
1: amor.
0: Saudade.
1: Eu também.
0: A Amandinha representou.
1: Muito.
0: Muito boa.
1: Sim.
0: Olha só, eu queria ouvir Vitamina C.
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0: Marília Mendonça, te amo demais. Pô, tranca. Música gostosa, hein, gente? Delícia. Mari Fernandes, não vou não, hein? Não, vou nada. Maiara e Maraísa, sorte que você beija bem. Vitamina C com o Suel. Todo mundo ligado aqui na Band FM, obrigado pela moral, pela sua audiência. Manda sua mensagem, dá tempo, tá? O da Play tá rolando, vai acabar agora, já já, às 5 da tarde. E às 5 começa a Super 6. 6 músicas, te apresento, as 6 melhores da Band FM pra você votar. Uma dessas volta com uma campeã da Super 6 e você vai decidir isso. Vem cá, manda mensagem, 999-777-030. Ainda dá tempo, eu quero ouvir o seu áudio, quero tocar a sua música. Chama a gente lá, 999-777-030. Fala assim, Ângelo, toca uma pra mim, eu toco pra você, aqui no Daplay. Capricha lá, 999-777-030, tô te esperando, hein?
1: Boa tarde, Ângelo. Boa. Prazer ter você de volta.
0: Prazer é meu, queridão.
1: E aqui é Sabinho do Mutuar.
0: Fala, garotão.
1: São Gonçalo.
0: E aí, irmão?
1: Queria ouvir Quando Você Me Beija, do Arte Popular.
0: Isso pediu bem demais, meu irmão. Tirou onda, compadre. Valeu, meu irmão. Vou tocar agora. 9 minutos faltando pras 5. Excelente tarde pra você que tá aqui na Band FM com a gente.

0: FM, Thierry. Maquiaram-me. Lua Santana, olho marrom, arte popular quando você me beija. Marília Mendonça, te amo demais. 5:01. Fechamos o nosso Da Play de hoje. Amanhã tem mais, gente. Amanhã, 16:00, outra edição do Da Play. Obrigado pela sua audiência, sua companhia é sensacional. Fica aí. Eu vou voltar daqui a pouquinho com a Super 6, as 6 melhores da Band FM pra você deixar o voto, tá? Capricha aí que tem promoção por lá, tá? É rapidinho.
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0: Muito bem, vamos lá. Deise está chamando, tem informações do trânsito. Deise, fala comigo.
4: Oi, Ângelo. Dificuldades nesse momento na ponte Rio-Niterói, sentido Niterói dos acessos à Grande Reta e também na altura do pedágio. 30 minutos o tempo de travessia nesse momento. Você que utiliza o transporte público, de preferência pelas barcas. 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Daqui a pouco eu volto.
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0: 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Bora, galera, pra começar mais uma edição da Super 6, as 6 melhores da Band FM. Mas eles vão desfilar agora aqui pra você. Você vai deixar o seu voto. Já tô ansioso, hein?
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0: Capricha no seu voto, a mais votada volta pra tocar de novo.
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0: São 6 músicas. E essas 6 aqui vão tocar agora em sequência. Uma delas volta pra tocar de novo, você decide isso, tá? Pelo 999-777-030. Todo mundo que participar da Super 6 vai concorrer a 4 ingressos pra qualquer cinema da rede Kinoplex. capricha aí e manda já o seu voto aqui pra gente anotar. Atenção, hein? Anota pra não se perder. Música 1 de hoje é Pedido de Socorro do Gustavo Mioto. A 2 é Estranho de Novo, do Felipe Araújo. A música 3, Alô Virgínia, do Chocolate. 4, Sua Boca Mente, do Zé Felipe. Música 5, Pela Última Vez, Menos é Mais. E a 6, Eu Me Apaixonei, do Vitinho Imperador. Qual dessas você acha que tem que voltar pra tocar de novo? Qual dessas você acha que tem que ser a campeã da Super 6? Manda voto 999-777-030. 4 ingressos pro cinema aqui no Plex. Manda voto!
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0: Virgínia!
1: Alô, Virgínia!
0: Aí, Grupo Chocolate aqui na Band FM, a música 3 da Super 6. Alô, Virgínia! A música 2, Estranho de Novo, do Felipe Araújo, a música 1 de hoje, Pedido de Socorro.

0: Vem cá, fala comigo, vem. 999-777-030. Vota na sua música predileta. Quem sabe ela volta pra tocar de novo como a vencedora. E ó, todo mundo que participar tá concorrendo aqui os ingressos pro cinema na rede Kinoplex, tá? São 4 ingressos, combão, hein? Combão. 999-777-030.
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0: A música 4.

0: escassez da Super Sense.
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0: Música 4, menos é mais, pela última vez. Aliás, música 5, pela última vez, menos é mais. Música 4, agora sim. Sua boca mente, Zé Felipe.
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0: Super 6 aqui rolando. Vamos lá. 999-777-030. Decida a Super 6. Já toquei aqui as 6 músicas, agora é com você, tá? Você tem um intervalo pra deixar o seu voto. 999-777-030. Tá liberado aqui, são 4 ingressos, hein? 4 ingressos pra você participar. Quem sabe hoje, quarta-feira, sua de sorte. Você se dá bem, né? Ver esses 4 ingressos e vai curtir final de semana um cineminha maneiro na Rede Kinoplex. Então é só deixar o voto, tá? 999-777-030. Vou voltar já já com o resultado.
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1: Agora são 5h26, Deise tem as informações. Oi, Deise.
2: Oi, Ângelo. Movimentação lenta pela Avenida das Américas, sentido Recreio, nesse momento, desde o acesso pela Avenida Ministro Ivan Lins, de preferência pela Avenida Lúcio Costa, que tem melhores condições. 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Daqui a pouco eu volto.
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3: 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Voltando, galera, já tenho aqui o resultado da Super 6. Tenho também o resultado da promoção da Super 6. Será que eu vou falar seu nome aqui?
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3: Alô, Andressa Moraes, de Mesquita. Parabéns, Andressinha. Ô, lindona. Os ingressos dos cinemas são seus, tá? Atenção, Andressa. Presta atenção, lindona. Tem que passar aqui na Band FM, tá? Na Álvaro Ramos 350, Botafogo. Não esquece a identidade. Horário aqui entre 10 da manhã e 5 da tarde, tá? A gente tá no prédio do Grupo Bandeirante de Comunicação, primeiro andar. Só procurar o pessoal da Band FM, já vai falar com a gente. Aproveita pra tomar um café, né? Tirar uma foto legal aqui nos estúdios. E esse estúdio aqui, meu querido, minha querida, isso aqui é um estudiaço, né? Lindo, maravilhoso. Um aquário lindo da Band FM pra você fazer várias fotos aqui, tá? Estamos te esperando, Andressa. Parabéns, lindona!
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0: Tiaguinho Caixa Postal, Matheus e Cauã como Lauana Prado, admita. E a vencedora da Super 6, pedido de socorro pra você que tá ligado aqui na Band FM. Obrigado pela moral, pela sua audiência. Que finalzinho de tarde gostoso, hein? A sua companhia aqui é sensacional, muda o clima. Obrigado, tá? Muito obrigado. Aproveita pra falar com a gente, manda uma mensagem pra gente aqui no WhatsApp da Band FM, 999-777-030. Aqui, ó, eu espero você também no Instagram, tá? A gente tem o Instagram, Instagram oficial da Band FM, arroba Band FM Rio, vai lá. Aproveita pra fazer um post bem legal, manda um stories lá pra gente, marca a gente que a gente reposta, tá? Isso, vai lá. Arroba Band FM Rio, já aproveita para contar pra gente como é que tá o trânsito aí na sua volta para casa, como é que tá o transporte coletivo, alternativo. Faz um post e a gente reposta. Arroba Band FM Rio. Tô esperando você. Ah, daqui a pouquinho, às 6 horas, tem o nosso Band ao vivo, tá? É rápido, peraí.
1: 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Maiara e Maraíza, Simone Mendes, Fernando e Sorocaba, Gustavo Mioto, Matheus e Cauã. Agora é a vez da dupla que o Brasil inteiro adora. Zé Neto e Cristiano.
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4: Conta tudo, Deise.
5: Oi, Ângelo. Dificuldades na linha amarela, sentido Fundão, trecho da Freguesia, já no sentido Barra da Tijuca, no trecho de acesso pela linha vermelha. E em bom sucesso também da O Castilho, de preferência pela autoestrada Grajaú, Jacarepaguá. 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Daqui a pouquinho eu volto.
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0: Jorge Matheus, lance individual, César Menotti e Fabiano como um anjo. Lembra dessa de hoje? Teve Augusto com a participação do Clarion. Confia! Pra todo mundo que tá ligado aqui na Band FM, a sua rádio do seu jeito, tá na hora do Band Notícias.
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0: Transportes públicos do Rio operam normalmente nessa tarde, sem registros de atrasos ou interrupções. Metrô Rio, Supervia, Barcas e BRT funcionando dentro da programação. O ponto de atenção é nos arredores de São Januário, já que o meu Vascão da Gama enfrenta o Paysandu pela Copa do Brasil às 7 horas da noite, daqui a pouquinho, né, galera? E por conta disso já tem algumas interdições nas adjacências. Rua Francisco Palheta, entre a Rua São Januário e a Rua Ricardo Machado, Avenida Roberto Dinamite, entre outras, entre a Rua, na verdade, a Ricardo Machado e a Rua Dom Carlos, a Rua São Januário, entre a Rua Dom Carlos também e a Rua Bonfim até. Para conferir as vias interditadas, acesse o site do Centro de Operações Cor.Rio. Vou voltar daqui a pouquinho com o nosso Band ao vivo, não demoro nada, é muito rápido.
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2: Bora lá, Deise.
3: Oi, Ângelo. O trânsito ainda está bem complicado pela ponte Rio-Niterói. Mais de 20 minutos é o tempo de travessia no centro de Niterói. Tem dificuldade também no sentido Rio. 15 minutos o tempo de travessia no momento. Você que utiliza o transporte público, dê preferência pelas barcas. 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Daqui a pouquinho eu tô de volta.
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9: 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Tudo pronto pra mais um Band ao vivo. Que saudade que eu tava desse momento. Passar esse finalzinho de tarde, comecinho de noite com você. Que delícia. Junto, tudo preparado para mais uma edição do nosso Band ao vivo.
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9: Na sua rádio do seu jeito.
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10: Ao vivo, né, gente?
9: Sejam todos bem-vindos ao show.
11: Para começar bem, a gente vai começar assim, ó.
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9: Enquanto isso, nós vamos cantando e vamos dançando em ritmo de festa, meu povo.
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9: Momento relax pra quem volta pra casa ouvindo aqui a programação da Band FM no fone de ouvido, no carro. Fala nisso, ó, muito obrigado pela carona, tá? Tá levando a gente aí no seu carro, que maneiro, top. Gosta disso, tá? Você que tá levando a gente também aí no seu motor, aliás, com o seu motorista de aplicativo, né? Tá acompanhando aqui a programação da Band FM. Obrigado a essa galera aí que representa, tá sempre trabalhando, levando a Band FM pra lá e pra cá no seu carro. Alô, motorista de aplicativo, taxistas! Valeu pela moral, tá? Você que volta pra casa também dentro do seu ônibus, do busão, né? No busão. Tá no fone de ouvido, metrô, trem, barcas, é isso, galera. Vambora aumentar o volume pra curtir o Band ao vivo, só vai tocar hits. Vai ter revelação, vai ter Maiara e Maraíza, vai ter Luan Santana. Quer curtir comigo? Vem cá, aumenta o volume, vambora!

0: Eu topo só se for agora, né?
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Henrique Castro e Menos é Mais. Não pagando. Fechar o nosso Band ao vivo dessa quarta-feira. Espero que você tenha gostado, tá? Gostou? Gostou do Band ao vivo? Feito com carinho, né? Pra você que tá voltando pra cá nesse momento, que é estresse purinho nesse trânsito do Rio de Janeiro, a gente pensa numa playlist sensacional, especial pra esse momento. Obrigado pela moral. Amanhã, gente, amanhã, às 6 da tarde, 6 da noite, como você quiser, tem outra edição do Band ao vivo. Fica aí, eu vou voltar já já. Estação Band FM. Valeu!

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1: Oi, Ângelo, dificuldade na Avenida Ayrton Senna para você que segue em direção à linha amarela desde a altura da Cidade das Artes até a chegada ao acesso à linha amarela, de preferência pela Salvador Allende, para você que segue em direção à Taquara. 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Tena, daqui a pouquinho eu tô de volta.
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5: 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É, agora é com a gente, meu irmão. É, não minha. Tem conversa.
4: É, nós voltamos. Da vida e eles na crepe.
5: Todos eles.
4: É isso aí, agora.
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5: Aê! Seja bem-vinda, seja bem-vindo.
4: Ai, meu Deus.
5: Tá no ar o meu, o seu, nosso, o vosso, Estação Band FM, o clássico programa da família brasileira.
4: O zaralho do rádio, né?
5: O zaralho, aqui. Agora, e voltando à sua formação original
4: é verdade,
5: e oficial.
4: É verdade, de 6 anos já, né?
5: Seja bem-vindo de volta, meu camarada,
4: obrigado.
5: Meu parceiro,
4: muito
5: meu irmão.
4: Obrigado, gratidão. Cara, mas olha, vou te falar uma coisa, foi tão bom ficar 30 dias longe de você.
5: Qual é?
4: Não, tô dizendo aqui, os ouvintes estão dizendo que a minha voz é outra.
8: outra. Não, é a mesma voz. É porque 30 dias longe do Luiz, gente, faz tão bem. Vocês não têm noção.
5: Ó, né? Presta atenção.
8: Ah, que é?
5: Inclusive aqui.
8: Ah, não, não começa.
5: A direção geral.
8: Ih, vai melhor.
5: Recebi
8: ele.
5: Algumas visitas aqui da direção geral que pediram pra eu fazer o seguinte: a partir de agora que você voltou de férias, tá renovado, pra eu te colocar na linha. Agora tu vai andar na linha.
8: Tá, eu que tô
5: agora
8: fora
5: tu vai
8: da
5: andar
8: linha.
5: Reto. Nada de gingar. Tu já tirou tuas férias, tu já descansou.
8: Não começa,
5: entendeu? E vamos com tudo, que é o seguinte, meu irmão. Tá no ar o clássico programa da família brasileira.
8: É mesmo?
5: Aquilo que a gente aprendeu a fazer lá atrás, desde a época que a gente era daquela perereca
8: não, não
5: FM. Comenta,
8: não implica com os caras, deixa os caras lá. Cara.
5: Lá na perereca que tudo nasceu. Lá, quem ouvia a gente era no máximo um quarteirão.
8: Deixa
5: dois
8: eles.
5: Quarteirões.
8: Ah, você é ceboso, hein? Tu gosta de implicar com os outros,
5: e aí
8: né,
5: alguém encontrou a gente, Presida, querido Presida.
8: É.
5: E aí
8: ninguém
5: colocou
8: mais,
5: a gente
8: ninguém
5: aqui.
8: Menos, né?
5: É isso.
8: É.
5: E é o programa mais esperado desde a invenção da eletricidade, tu sabe disso.
8: É mesmo.
5: Então eu já peço aí, tu já prepara teu ouvido, teu coração, dá uma baixadinha no volume do rádio,
8: isso.
5: Porque derrete. Ângelo, a quantidade de rádio que derreteu quando tu tava de férias.
8: Ah, mentira, você é derreteram,
5: o vagabundo veio trocar direto aqui.
8: É, porque não aguentou, né?
5: É, e ficava fila ali, porque eu organizei duas filas nas tuas férias. A fila da vara e a fila do radinho derretido.
8: Ah, entendi.
5: Então,
8: aí
5: tá
8: vieram
5: ar,
8: aqui, é buscar?
5: Vieram aqui, eles vinham aqui tudo de boquinha aberta. Eu falei, ó, boca aberta não, boca aberta é naquela perereca ali do lado, que é com a irmã. Aqui a gente só distribui a vara.
8: Mas se não quiser levar a vara na boca, não tem problema,
5: tudo
8: né?
5: Tudo bem, e tinha gente que levava na boca. Inclusive veio um cara aqui com dois...
8: Ai, leva onde quiser, né,
5: filho? Ele veio com dois braços engessados aí, eu botei a vara na boca. Onde?
8: Eu ia falar outra coisa, já começou a mexer com a minha mente, Deus que me perdoe.
5: Onde?
8: Ah, esse cara é um inferno, já quero outra férias. Ah, Dedé, pelo amor de Deus, quero mais.
5: Ô, Ângelo.
8: Não dá, não.
5: Ângelo.
8: Que é, cara?
5: Eu quero saber quem é que tá fazendo aniversário hoje, meu irmão. Concentra aí, vamos fazer um programa legal.
8: Hoje é o nosso querido Otaviano Costa.
5: Otaviano Costa.
8: Da casa.
5: É.
8: Baita de um comunicador, meu irmão.
5: Isso
8: sou
5: aí,
8: muito
5: meu.
8: Fã. Otaviano, pô, me dá uma moral, compartilha uma foto comigo, né?
5: Isso aí, mas tu tem que encontrar ele, que ele é uma figurinha muito difícil.
8: É verdade.
5: Quando
8: verdade.
5: Passa às vezes e tu não vê, ele já tá de costa, aí já
8: passa
5: foi embora.
8: Batido, né?
5: Exatamente. Irmão? Então, ó, parabéns aí, Otaviano Costa. Tamo junto e misturado hoje
8: isso.
5: E sempre. Ô Ângelo,
8: que é o
5: vamos pro jornalismo que é o que a gente sabe.
8: Agora, vamos lá, vamos vai.
5: Bora,
8: meu
5: irmão, que essas notícias hoje estão quentes demais. Aqui, ó. Justiça britânica decide chamar. Careca. Decide que. Chamar homem de careca é assédio sexual.
8: Até que fica, eu não aguentava mais.
5: Eu acho melhor se mudar pra Inglaterra, porque aqui tu vai continuar sendo assediado, meu irmão.
8: Não, não aguentava mais isso.
5: É isso aí, a gente vai falar sobre isso. O que mais, Ângelo?
8: Com língua bifurcada, mulher faz sucesso provando bebidas diferentes ao mesmo tempo.
5: Aí, a lingueta aí, a lingueta.
8: Como é que ela consegue?
5: Ela tem uma língua assim, ó, a língua.
8: Ai, ai.
5: Olha aqui, Ângelo, a gente ia falar isso aqui no outro dia, não deu tempo, eu guardei pra gente falar aqui, porque é o seguinte, meu irmão, brinquedo sexual de 2000 anos tá intrigando a ciência,
8: que
5: os
8: isso,
5: cientistas, e a gente tem que falar sobre isso, porque lá atrás já tinha fóssil de gagal.
8: Que isso, meu irmão. No osso, é?
5: No osso, meu irmão.
8: Que
5: gagalzão.
8: É pelo
5: meu irmão,
8: amor
5: tá intrigando
8: Deus.
5: Todo mundo, os cientistas estão tudo loucos estudando.
8: Que me perdoe.
5: Tudo isso e muito mais a partir de agora nessa treta disfarçada de programa.
8: Pois é, né?
5: Que, ó, mesmo tu de férias, a gente começou certinho, Ângelo.
8: É.
5: Sempre no mesmo horário.
8: Mesmo
5: fala
8: horário.
5: Aí.
8: É seis alguma coisinha,
5: seis
8: né?
5: Seis alguma coisinha.
8: Seis alguma coisinha.
5: E a gente vai juntinho até que a voz do Brasil nos separe por imposição da chefia máxima. Com muita música boa, com muita alegria, com muita informação pra você. Qual é a primeira que tá na agulha aí,
8: isso
5: Ângelo?
8: Isso não vai faltar, não. Vai ter... Agora tem arrependidaço do Ferrugem.
5: Aí, ó, arrependidaço. Essa é boa demais.
8: É,
5: vamos com tudo.
8: É
5: ô, Ângelo.
8: Que é, cara?
5: É...
8: Essa música é em minha homenagem, né? Eu tô arrependidaço de ter voltado de férias.
5: Que
8: é isso? Pelo amor de Deus.
5: Ângelo, eu tenho que dar um papo reto aqui. Na verdade, é um ensinamento pra você aí.
8: Vai,
5: preocupado, que tá envelhecendo, que estão aparecendo as rugas. Olha, presta atenção. Se ruga fosse sinal de velhice, meu saco seria pré-histórico.
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1: 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Ô, Ângelo, a gente ficou tão empolgado com a tua volta que a gente não falou nem o prêmio que tava valendo.
0: É verdade, esquecemos.
1: Tem prêmio. O que tá valendo pra quem tá interagindo com esse programa, com esse poço de conhecimento técnico que a gente faz aqui?
0: Fundo, né? Pão sem fundo.
1: Exatamente. Inclusive, eu queria até falar, Ângelo, eu tô muito feliz. Tô muito feliz porque... os números vão traduzindo o que a gente vai fazendo, o que a gente vai entregando.
0: Ai, que bom, graças a Deus.
1: A quantidade de pessoas e há relatos, tá, Ângelo?
0: Arrelata. Tu não acabou com esse negócio de arrelatos, não, é?
1: Quantidade de pessoas que tem mandado mensagem pra nos agradecer. Pessoas que hoje, Ângelo, pessoas que hoje progrediram na vida. E ó, e é unânime. Eles param de falar com os parentes próximos. Os parentes, os bucha, que fica escutando radiola, tipo, tá vendo aquela radiola ali,
0: Ângelo? É ali.
1: Do grupo ali, aquela perereca ali.
0: Tem três sem fazer nada.
1: Eles estão há 20 anos dizendo que tudo pode mudar. E nada muda.
0: Pois
1: porque
0: é.
1: Eles ficam só aqui no quarteirão e a quantidade.
0: Aquela comarca, né?
1: Tu sabe que a gente tem 102 jornalistas.
0: São 102, né?
1: 102.
0: Eu saí, tinha 102. Voltei, então, chegou
1: não,
0: mais,
1: então.
0: A
1: Stephanie.
0: Ah, não acredito.
1: A nossa estagiária, ela tá brigando pela vaga de 103.
0: Nenhum dos 102 ficam aqui. Ela vai ficar.
1: O pai dela tá só bolado porque precisa, tu sabe o que precisa acontecer.
0: É verdade. Você vai ter que dar o furo.
1: Jornalista, né? Da Band que não dá o furo.
0: Não é jornalista.
1: Não é jornalista. Então,
0: chegou aqui, tem que dar, né?
1: Exatamente. Ângelo, o que tá valendo aí pra quem tá interagindo?
0: Então,
1: fala aí.
0: Hoje
1: tá,
0: nós temos dois prêmios, né? Tem o ferro de passar da Filco pra você nunca mais passar mal, né?
1: Isso aí.
0: E também tem dois ingressos pro evento Nova Orquestra Toca Bruno Mars, dia 18 de maio, no Teatro Municipal.
1: Então, explica o que é a Nova Orquestra aí, Ângelo, por favor.
0: Cara, vai ser uma parada muito legal, tá? É uma orquestra pop, né? Brasileira.
1: Isso aí, é uma orquestra 100% brasileira.
0: E é linda demais.
1: Que só toca pop, só, irmão. Imagina uma orquestra com pop no Teatro Municipal aqui do Rio de Janeiro.
0: E é Bruno Mars, gente, pelo amor de Deus,
1: exatamente.
0: Né?
1: Exatamente. Só toca Bruno Mars nesse evento. Então é Nova Orquestra Toca Bruno Mars.
0: Ai, que lindo.
1: Segunda-feira agora, dia 18, no Teatro Municipal. Tem dois ingressos aqui e também tem um ferro de passar. Agora, no ferro, quer levar ferro? Tem ferro. A gente vai te dar ferro. Agora, cuidado pra não queimar o botão. Tem que tomar cuidado, porque nem quer passar a camisa, Ângelo, e acaba queimando o botão. Já teve gente aqui reclamando que a esposa... Pô, minha esposa queimou o meu botão.
0: Ah.
1: Então é só prestar atenção e participar. 999-777-030. Ângelo,
0: o que é?
1: Eu quero saber qual
0: ai.
1: É a primeira treta de hoje.
0: Então, meu irmão, esse brinquedo aqui que é esquisito, né? É um brinquedo sexual de 2000 anos, tá intrigando cientistas. Meu irmão, que troço feio.
1: Quantos
0: né?
1: anos que tem esse gagal aí?
0: Tem 2000 anos.
1: 2000 anos. Então, caraca, é um fóssil de gagal.
0: É de osso?
1: É um osso, esse é o osso do dinossauro. Isso é o osso do T-Rex, meu irmão. E ele é grandão.
0: Quem retalhou isso?
1: Então, exatamente. No início,
0: não.
1: Vagabundo, o que eu quero dizer é o seguinte. Mesmo na idade da pedra...
0: Ele vai engrossando,
1: Ele vai engrossando. E no final, é aquela explosão.
0: Eu já entendi por que é mais grosso no final. É pra não se perder, né?
1: É pra não se perder. É pra não... É porque tem a sucção. Tem a tal da sucção, tá ligado? Aí...
0: Não. Tem a sucção embaixo.
1: Olha só, vagabundo sempre se virou sozinho.
0: Não, isso é verdade.
1: Há milênios, isso já.
0: Toda,
1: tu vê que os caras da idade da pedra já cagavam na contramão. Então, e o que que acontece?
0: Cara, pelo amor de Deus, cara. Esse programa tem que ficar mais leve, tá muito pesado. Não tá, não? Então
1: tá,
0: não acha, não?
1: Tá, não.
0: Ah,
1: pô.
0: Então tá,
1: tá
0: bom.
1: Tá tranquilo.
0: Eles estão gostando.
1: Eu tenho falado com
0: gostando.
1: O Dedé.
0: Ah, é?
1: Não, o Dedé tá amarradão.
0: Tá, graças
1: a Deus. E a caixa
0: de
1: e-mail dele tá explodindo.
0: Ah, ainda tem um Dedé Vascão?
1: Não, dedé.vascão. @band.com.br.
0: Ah, você só inventa merda, né? Fiquei um mês fora, você continua inventando
1: nada.
0: Merda.
1: Pode
0: né?
1: perguntar a ele,
0: meu
1: mesmo. Ele tá recebendo e-mail pra caramba.
0: Ó,
1: a galera interagindo.
0: Ah,
1: Aí o que acontece? No início, estavam pensando que essa madeirite aí era uma ferramenta
0: aqui,
1: de.
0: Isso aqui é verdadeira madeirada, né?
1: Madeirada.
0: É.
1: Então.
0: A expressão correta da madeirada.
1: Isso aí, na verdade, era o dinossauro que jambrolhava a dinossaura.
0: Sinônimo de paulada, é isso aqui,
1: é,
0: né?
1: É isso aí, usado pra fazer aquele remendo no buraco, tá ligado?
0: É, pra lacrar, né?
1: Pra lacrar, pra dar aquela lacrada bonita.
0: É.
1: Entendeu? Aí, o que que acontece?
0: Se vocês quiserem ver a foto, a imagem,
1: o pesquisador,
0: que a gente manda,
1: quem encontrou isso aí foi o Rob Collins.
0: Rob Collins,
1: que é um pesquisador de brinquedo. Exatamente, ele gosta muito de pesquisar brinquedo.
0: Ah, ele gosta.
1: Ele gosta, é porque ele usa o brinquedo como um amuleto, tá ligado?
0: Ah, é mesmo?
1: Um amuleto, de vez em quando vira supositório. E aí...
0: Porque é o test drive, né?
1: É o test drive.
0: Tem que fazer o test drive.
1: Ele faz o test drive.
0: Ele não pode criar um negócio e não usar, né?
1: Exatamente, ele usa tipo G-Chic. Vamos falar com ele?
0: Não vamos, não. Você não é maluco.
1: É rapidinho.
0: Ah, não enche o saco. Tô voltando de férias, cara. Não esquece. Pelo
2: amor de Deus. 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
3: Eu acho que você tem que mandar aquela mensagem. Mas manda o que tá no seu coração. Porque se fosse eu falaria...

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1: Que doideira, hein? É isso aí, o que? Ludmilla, Lud, né?
0: Lud hoje.
1: É, esse é o Estação Band FM. Tá vendo? Uma riqueza danada aqui.
0: É uma groselha, né?
1: É uma riqueza, Ângelo. Ah, é riqueza isso, de informação.
0: Cara, pelo amor de Deus.
1: Tu vê que a curadoria artística...
0: Ih, lá vai ele.
1: De nosso querido Linete. Inclusive, Linete tá lá.
0: O que ele tá fazendo aí, hein?
1: Linete tá batendo um negocinho lá dentro. Naquela saleta lá.
0: Tambor?
1: É, ele bate os tambores, às vezes. Aí, o que acontece? Linete faz a curadoria musical e a gente tem essa curadoria de informação sensacional.
0: É.
1: Então é isso. Então é essa mistura de situações que leva você a descobrir, por exemplo, por que o joelho estala. E muita gente...
0: é verdade?
1: É. Muita gente passou a descobrir depois de ouvir o Estação Band FM. Ó, e você pode e deve participar. 999-777-030. Tá valendo o que, Ângelo?
0: Olha, hoje a gente tem um ferro de passar lindo da Filco, tá?
1: Então isso aí. Quer levar ferro? Pede ferro.
0: Pede ferro.
1: Agora, é o seguinte. A gente andou um pouco afastado aqui das informações, Ângelo. Informações bíblicas. Porque tu sabe que mandita... Mandita bate também.
0: É da pipoca, né?
1: É da pipoca. Mandita é da pipoca. E aí, o que acontece?
0: Mandinha, um beijo pra você. Obrigado por você ter suportado o Luiz Fernando, viu?
1: Eu perguntava pra ela, inclusive eu pedia pra ela jogar uma pipoca pro alto e acender uma vela pra mim, mas ela também não quis fazer.
0: Não quis não,
1: Não quis.
0: Ah, ninguém nunca quer, né, Luiz? Hoje não tem jeito.
1: Depois a gente continua. Vamos abanar o carvão.
0: Vamos, daqui a pouco quem tá de volta. Pera aí, rapidinho.
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2: 7:03, Deise, fala.
6: Oi, Ângelo. Foi liberada a faixa da Avenida Brasil, que estava ocupada ali próximo à estação do BRT Rubens Vaz, mas ainda tem dificuldades nesse momento. Você que vai em direção à Zona Norte, dê preferência pela Rua Uranos. 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Daqui a pouco eu volto.
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5: 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E agora é o seguinte, hein, meu irmão? Agora é aquele retão bonito.
4: Isso.
5: Que tem estação Band FM até que a voz do Brasil nos separe uma hora.
4: É isso aí, é agora.
5: Sei, tu tava com saudade, né? Fala sério. 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

0: sua rádio do seu jeito. É, que garoto. Som maneiro esse, hein, meu irmão?
1: Maluca da Mari Fernandes.
0: É a maluca da Mari Fernandes. Não, eu não sabia que ela era...
1: Não é maluca não, cara. A maluca é o nome da música. Quem canta é a Mari Fernandes.
0: Ah, entendi. Com a Lauana Prado. Quem mais que tocou aí, Anjo?
1: Aí teve uma vila com o Nike shortinho.
0: Aí, ó.
1: Teve ainda a Marília Mendonça, maravilhosa, que nunca morre, né?
0: Tretas, tretas, tretas e mais tretas. De segunda a sexta-feira, aqui em 91.1. É o seguinte, espalha pra geral. Você que tá ligado aí agora, caiu de paraquedas, ou tá ouvindo a gente por tabela, aí é o seguinte, isso aqui é uma treta arrumada, é muito informativa.
1: Lá vai ele, ó.
0: E além da informação, a gente toca música boa, a gente gosta de debate, de notícias importantes. Temos uma equipe gigantesca, são 102 jornalistas espalhados em nos quatro cantos do planeta, e tem alguns sobrevoando a galáxia. Por quê? Né? Porque trazem... O que acontece? São 102 dadeiros de furo, eles vêm com furo, eles dão um furo direto pra poder abastecer você do melhor da informação.
1: E eles cansam?
0: Eles cansam, mas cansam, há um revezamento.
1: Né? Há um revezamento.
0: Há um revezamento.
1: Mas porque... não dão um furo direto,
0: não,
1: direto,
0: porque eles ficam moídos.
1: Né?
0: Porque é o seguinte...
1: Ah, entendi.
0: Entendeu? É muito cansativo, Ângelo. Você, entendeu?
1: É ofegante, né?
0: É ofegante e ardente.
1: É porque pode estar no sol, né?
0: Pode estar no sol. É de sol a sol. É de sol a sol dando furo. Ô, Ângelo.
1: Você é um inferno na minha cabeça, cara. Que é, hein?
0: O que tá valendo aí pra quem tá interagindo aqui com essa bagaça?
1: Então,
0: fala aí.
1: Tem um ferro de passar da Filco, tem mais dois ingressos aqui pro evento Nova Orquestra, toca Bruno Mars. É dia 18, segunda-feira, gente. Vai ser top demais, vai ser no Teatro Municipal.
0: Segunda-feira no Teatro Municipal.
1: É, olha aí que delícia, né?
0: Maneiríssimo
1: dois
0: evento.
1: Dois ingressos, é dois, você não vai sozinho não, né?
0: Imagina só uma orquestra sinfônica tocando Bruno Mars.
1: Aí,
0: é isso que você vai ouvir.
1: Que é isso?
0: Então é maneiro demais, participa aí 999-777-030.
1: É isso.
0: O Anjo.
1: O que é?
0: Tem áudio aí?
1: Tem áudio. Vambora. Oi.
2: Oi, meus amores. Ai. É Marcinha aqui de Todos os Santos.
0: Fala,
2: Marcinha.
0: Ela fala rápido, né?
2: Fala. Ângelo, adorei a sua volta.
0: Marcinha 33.
2: Tava faltando.
1: Ô, minha linda.
2: Você e o Luiz Fernando fazem um par perfeito.
1: Arroz com feijão.
0: Eu completo ele.
1: Ah, sai fora.
2: Ai,
1: ele tá maluco.
2: Deus.
1: Fala besteira não, cara.
2: Olha, uma boa noite pra vocês. Um bom programa.
0: Acelera aí, Anjo.
2: Que tenha muitas tretas.
1: Botar no X2?
2: Tá bom. Um beijo.
0: Um beijo, querida. Quando ela manda áudio, tu multiplica por dois aí, Ângelo. Assim, só pra
1: deixa
0: ficar
1: de ser
0: normal.
1: Chato, cara. Pelo amor de
0: um
1: Deus.
0: Um beijo, minha querida. A gente te ama.
3: Fala, seus groselhas.
1: Fala aí.
3: Boa noite, amigos.
1: Bom, e aí, irmão?
3: Fala, Ângelo.
1: Oi,
3: seja
0: quem tá falando?
3: De volta, meu irmão.
1: É.
3: Rapaz, seus 30 dias parece que foi 60.
0: Ah, 60 dias.
3: Pensei até que você tinha rodado.
0: Aí. Eu achei que ele tinha abandonado o barco.
1: Isso, cara.
3: Seja bem-vindo, meu irmão.
1: Obrigado.
3: Fez muita falta aí. Não que a Amandinha não tenha dado conta do recado, mas você fez falta, hein, irmão.
1: Caraca, claro, meu
3: irmão. Seja bem-vindo de volta.
0: Não, Amandinha deu conta.
3: O Anderson, estufador de Niterói. Não.
0: Amandinha deu conta, só
1: Amandinha
0: que...
1: Amandinha aguenta o rojão, meu irmão.
0: Exatamente, ela aguenta muito o rojão.
1: É. Ô, Amandinha! Que isso? Não sabia,
0: um
1: né?
0: Um beijo, Mandita.
1: Que era tanto assim.
0: É, aguenta. Aguenta com força. Ô, Ângelo.
1: Ah, que isso? Espera aí, deixa eu deletar da minha cabeça. Ai, que merda.
0: Ângelo, vamos tocar música daqui a pouco. Ai, a gente bota mais alto. Tu tá muito nervoso. Vamos lá.

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Como se rosa, Ed Brito e Samuel, aqui na Band FM, na estação Band FM. Aliás, olha a reta final de estação Band FM. 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Pode escolher o seu acompanhante aí e participa aqui do Estação Band FM, tá? 999-777-030. Combinado? Então tá bom, agora são 7h32, vou demorar nada, é rapidinho, peraí.

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2: Deise, passa a visão, querida.
3: Oi, Ângelo, ainda tá difícil a movimentação pela região da Lagoa, para você que segue em direção ao centro, de preferência pelo túnel Santa Bárbara, 31 de março, ou ainda pelo aterro do Flamengo. 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Daqui a pouquinho eu tô de volta.
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14: Eu gosto da música do Claudinho Buchecha, Sem Você.
15: Toca pra mim a música Meu Pedaço de Pecado, do João Gomes. 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
2: 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Reta final do nosso Estação Band FM dessa quarta-feira. Bom ter você com a gente. Vamos juntos aqui, ó. 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
1: 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Que som é esse aí, Ângelo? Fala aí pra mim.
0: Essa música é maravilhosa, adoro. Propaganda, Jorge Mateus.
1: Propaganda, tretas, tretas, tretas e mais tretas, muitas, de muitas. Segunda a sexta-feira, aqui em 91.1.
0: É aqui
1: tem
0: mesmo.
1: Que espalhar pra... É aqui.
0: É.
1: E detalhe que sempre tem brindes legais. Hoje tá valendo o quê, por exemplo?
0: Um ferro,
1: Ângelo,
0: de passar, ferro de passar da Filco. Aquele que passa mesmo, né? Aquele que.
1: Aí,
0: não, esse aqui passa com força.
1: Passa,
0: né?
1: Com força, tu tem que só tomar cuidado pra não queimar o botão. Por
0: pode,
1: quê?
0: Pode queimar a borda, né?
1: Há relatos de ouvintes, porque aqui a gente dá ferro direto. É. E muita gente perde ferro.
0: É.
1: Né? Essa é a realidade. Pede ferro, a gente dá ferro.
0: Leva ferro, né?
1: Leva ferro.
0: É.
1: Só que muita gente também acaba dando mole e queimando o botão. Então tem que tomar muito cuidado, porque esse ferro passa que é uma beleza.
0: Passa,
1: e
0: passa.
1: Ele é bicudo.
0: E ele é ali... Ele encosta com facilidade no botão, né?
1: Encosta com facilidade no botão.
0: É,
1: aí tu já viu,
0: tudo, né? Ele é
1: exatamente,
0: tudo.
1: Exatamente. E aí pode estragar o diretor acadêmico. Ou...
0: Ah, eu não aguento.
1: Que mais que tá valendo, além do ferro?
0: Ah, tem dois ingressos também pro evento Nova Orquestra, que toca Bruno Mars. É segunda-feira, dia 18, tá? Você tá convidado pra ir pro Teatro Municipal com a Band FM.
1: É isso, é isso. É maneiro isso. Demais.
0: Muito bom.
1: O Ângelo,
0: que
1: é o seguinte, a galera ficou um pouco... com o teu afastamento,
0: eu
1: expliquei que você tava por aí dando culto direto.
0: Não, mentira. Não, pelo amor de Deus. Tava no outro rádio trabalhando.
1: Exatamente. É. Então a gente perdeu a ecumeniquidade. Porque o Estação Band FM sempre foi muito ecumênico.
0: É verdade.
1: Então muita gente não ganhou brinde porque não tinha fé, Ângelo.
0: Não tinha fé?
1: E onde está a fé?
0: A fé tá na Bíblia Sagrada.
1: Tá no Salmito.
0: Não, no Salmo. Não tem
1: e
0: Salmito
1: aí,
0: na Bíblia, não inventa,
1: a
0: né?
1: gente não sabia explicar direito o que era o Salmito 40.
0: Salmo 40, tá escrito lá. Esperei com paciência no Senhor.
1: Senhor, então o que tu faz? É. Tu joga o dado.
0: Que dado, cara?
1: Joga o búzios e espera...
0: Joga búzios. Ah, você fala merda.
1: Tu manda áudio,
0: né?
1: Joga o búzios e espera o sal.
0: Isso.
1: E aí é o seguinte...
0: Ah, vai. Ah, pelo amor de Deus. Eu não tenho o que fazer, não. Mora nessa. Eu, hein?
1: Pô, mas às vezes é legal misturar.
0: Ah, sim. Não, claro. Nada contra,
1: nada,
0: né?
1: Nada contra. Dá aquela misturada bonita e pra catapultar de vez a tua fé, tu joga o milho. Joga o milho, cai de joelho. Cai de joelho, olha pra cima. Olha pra cima... Pede com carinho que vai na lata. O milagre desce que é a beleza.
0: Vai tudo, né?
1: Tudo.
0: Mas tem que fechar os olhos, hein?
1: Sim, porque senão você não concentra na oração.
0: Chatada de bênção.
1: Isso aí.
0: É.
1: Ângelo.
0: Ah, pelo amor de Deus, não faz eu falar besteira, cara.
1: Eu quero saber qual é a próxima treta.
0: Ah, então, mano, vamos falar dessa mina aqui que ela tem uma língua bifurcada,
1: é,
0: né?
1: É tipo uma língua seta, eu já olhei. Tem uma fenda no meio. Que doideira, hein?
0: Então, tá fazendo sucesso provando bebidas diferentes ao mesmo tempo. Olha como é que ela gosta, né? Olha lá, olha.
1: Ela gosta, olha lá, ranhura.
0: É.
1: Tipo, língua de ranhura.
0: É.
1: Agora, ô Ângelo, se a língua dela for que nem camaleão, aquela língua de ventosa, tá ligado? Isso aí deve dar até uma onda na bebida.
0: Tá mesmo?
1: Não é? Qual o nome dela, Ângelo?
0: Vou dar uma onda do caraca mesmo, compadre. Ah, o nome dela? Peraí, é a Brianna Mary.
1: Brianna Mary.
0: Brianna Mary.
1: Brianna Mary.
0: Shehadet.
1: É. Xadé.
0: É Xadé.
1: Xadé.
0: É Xadé.
1: Ela é da onde? Ela é da Califa,
0: da
1: né?
0: Da Califa, pelo... Califórnia.
1: Ela é adepta à modificação corporal, né, meu irmão?
0: Que é isso?
1: Tu lembra do Alien Negro?
0: Eu
1: a gente
0: lembro,
1: falou do
0: claro.
1: Alien Negro. Ele era tipo ela, né, meu irmão?
0: É, mas ele era encapetado,
1: agora,
0: né?
1: Agora, ela tem cara de sarapa, não tem?
0: Que é? Eu não sei o que é sarapa.
1: Sarapa é a pessoa meio 22, meio 13, tá ligado?
0: Ah, tá.
1: Ela tem cara de 13.
0: Ah, imagina, né? Não, será que é, né?
1: É,
0: não, né?
1: Eu acho que é.
0: É.
1: O Ângelo.
0: Não.
1: Ela...
0: Ah, que susto, tá.
1: Não, vamos?
0: Não, não vou não. Ah, não vou mesmo. Ah, não enche o saco. Vou ligar pra
1: tu
0: ninguém.
1: Tu não tem coragem, não?
0: Não, não tem não, graças a Deus.
1: Pô,
0: ah, sai fora, pelo
1: é,
0: amor
1: cara?
0: De Deus. Cara, dá um tempo,
1: é
0: cara.
1: É rapidinho.
0: Não, pelo amor de Deus, cara. Dá um tempo, cara.
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0: meu Deus, 19h55. Quando for 8 horas, vai começar aquela coisa chata. Aquela porcaria daquele voz do Brasil. É esse o nome?
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1: 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Oi. Que delícia. Fechamento com chave de ouro.
0: Pois é, compadre. Olha onde eu tô, né?
1: Olha onde eu tô. Tu
0: olha
1: tá
0: onde
1: na Band
0: nós
1: FM.
0: Estamos, né?
1: Tu já voltou pra Band FM.
0: Graças
1: e agora,
0: a Deus,
1: meu irmão, agora a gente
0: vai saudade.
1: Direto.
0: Tava com saudade.
1: É isso.
0: O problema é chegar aqui e ter que lidar com certas pessoas, sabe?
1: É, certas pessoas daquelas radiolas.
0: Não,
1: ali,
0: tô falando
1: daquela...
0: de você mesmo, cara. De você que eu tô
1: falando. Tá falando de mim?
0: É, de você mesmo, porque o teu outro é tranquilo. O problema é você, né?
1: Para aí, cara.
0: O teu cavalo é moral. Gente boa. É que é?
1: Deixa meu cavalo andar.
0: Pelo amor de Deus.
1: Ô, Ângelo. O
0: que é, Luciano?
1: Agora é resultado de promoção.
0: Ah, eu não acredito.
1: É, a galera que interagiu, a galera que mandou áudio, a galera que participou aqui do Estação Band FM. Aliás, um agradecimento, muitos áudios,
0: muito obrigado,
1: muita participação.
0: Gente.
1: E muito obrigado pra você que não manda áudio, não manda nada, mas fica aí só de butuca aí ouvindo
0: aí,
1: a gente.
0: É, fica aí criticando em vez de mandar uma mensagem bonita, né?
1: Deixa a pessoa. Olha só, hein? Quem faturou? Vamos começar aqui com ferro de passar da Fio.
0: Então vai.
1: Quem
0: lá,
1: faturou?
0: Vai.
1: Quem vai levar ferro? É literalmente dona Renata Cavalcante.
0: Renatinha Cavalcante! Segura esse ferro direito, filha.
1: Renata Cavalcante vai levar ferro. Final de telefone em 2932. Moradora de Madureira. Renata, presta atenção aqui, ó. Você tem 5 dias úteis pra dar uma passadinha aqui no Grupo Bandeirantes de Comunicação.
0: Aí,
1: na rua Álvaro Ramos, 350, em Botafogo.
0: Que top.
1: É isso, Renata. Vem com tudo. Vem pegar teu ferro. Vem pegar teu ferro.
0: Ó,
1: e quem faturou aqui o par de ingressos pro evento Nova Orquestra toca Bruno Mars, dia 18, segunda-feira, lá no Teatro Municipal, foi Júlia Rodrigues, final de telefone 1178, Júlia Rodrigues, moradora do Meia. Júlia, você é diferente, não precisa vir aqui não, nossa
0: Juninho.
1: Equipe de promoção vai entrar em contato, seu nome vai estar na entrada do evento como convidada da Band FM. Com direito a um acompanhante, obviamente. Ó, Ângelo, a gente vai ficando por aqui, né?
0: Graças a Deus, tchau.
1: Prometendo voltar amanhã.
0: Não, não promete não, deixa o negócio andar, né, compadre?
1: Às 6 alguma coisinha. Com mais uma edição do Estação Band FM.
0: Ele não
1: um
0: aprende,
1: beijo,
0: né?
1: Tchau. Fui.
0: Tchau, Luiz Fernando, tchau.
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1: As últimas informações com Deise. Oi, Deise.
2: Oi, Ângelo. Dificuldades ainda pela ponte Rio-Niterói. No centro de Niterói, mais de 20 minutos o tempo de travessia. Você que utiliza o transporte público, dê preferência pelas barcas. 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Amanhã eu tô de volta, Ângelo. Uma ótima noite pra você e pra todos os ouvintes da Band FM.
1: Valeu, Deise. Beijão.
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5: 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Vou até colocar os meus óculos para escutar melhor. 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
1: Oi, gente, voltei! Mas só pra me despedir, tá? Obrigado pelo seu carinho, pela sua audiência por hoje. Amei voltar aqui e encontrar tantas mensagens bonitas, lindas, maravilhosas. Tô de volta, gente. Acabou as férias, gente. Amanhã eu volto a partir das 4 da tarde. Tá chegando a Voz do Brasil.
18: ações.
19: Para falar como o país alcançou esses resultados, vamos conversar ao vivo com o secretário nacional de Segurança Pública, Chico Lucas.
18: Hoje, na apresentação da Voz do Brasil, eu, Mariana Jungmann e Nazi Brum.
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18: O governo do Brasil anunciou hoje mais uma medida para conter os impactos da alta dos combustíveis em razão dos conflitos no Oriente Médio.
19: A nova medida foi publicada agora há pouco em edição extra do Diário Oficial da União e vai garantir subsídios para a gasolina produzida aqui ou importada de outros países.
18: O valor do auxílio será definido por meio de portaria do Ministério da Fazenda.
20: Para conter a alta dos combustíveis provocada pela guerra no Oriente Médio, o governo do Brasil anunciou nesta quarta-feira uma subvenção aos produtores e importadores de gasolina. A expectativa é que essa subvenção reduza em até 62 centavos o preço do litro da gasolina ao consumidor após a mistura obrigatória de etanol. De acordo com Alexandre Silveira, ministro de Minas e Energia, o objetivo é tentar uma ação imediata sobre os preços dos combustíveis com resultados efetivos.
21: Nenhum outro país do mundo teve menor impacto do que o Brasil, exatamente porque nós fomos rápidos, proativos.
20: A nova subvenção começa pela gasolina, mas poderá ser estendida ao óleo diesel a partir de junho. Segundo o ministro do Planejamento, Bruno Moretti, a subvenção funcionará como um cashback do tributo fiscal. Isso significa que quando o importador ou produtor pagar o imposto, o valor será devolvido em forma de subvenção.
22: O que nós estamos colocando é que a gente devolve esse tributo como uma subvenção e essa devolução é uma espécie de cashback desse tributo, capaz de amortecer eventuais choques de preço, eventuais aumentos de preço de combustível.
20: Segundo o governo, a medida atenta uma sinergia entre o setor público e o setor privado. Apesar do impacto da guerra no aumento do preço do petróleo, o Brasil ocupa a posição favorável em comparação com outros países. De acordo com o ministro do Planejamento, Bruno Moretti, a estratégia de mitigação reflete a preocupação do governo do Brasil com a situação financeira das famílias.
22: O que a gente pretende aqui fazer é converter parcela dessa arrecadação adicional em medidas de mitigação dos impactos de preço, sempre resguardada a premissa da neutralidade fiscal.
20: As medidas utilizarão recursos do Orçamento Geral da União. A despesa mensal estimada é de R$ 272 milhões para cada 10 centavos de subvenção no litro de gasolina e de R$ 492 milhões para cada 10 centavos de subvenção no litro do diesel. O secretário executivo do Ministério da Fazenda, Rogério Seron, explica que a medida será neutra do ponto de vista fiscal, porque a arrecadação com a receita do petróleo subiu.
23: É impossível neutralizar 100%, mas é possível sim atuar de forma rápida, eficiente, com inteligência e ter um bom desempenho, reduzir o impacto para a população.
20: A nova subvenção faz parte de uma série de medidas que o governo do Brasil tem adotado para conter a alta dos combustíveis provocada pela guerra no Oriente Médio. Em março, o governo zerou a tributação de PIS e COFINS sobre óleo diesel, além de aumentar a tributação sobre as exportações do combustível. Reportagem Gabriela Noronha.
19: Brasil contra o crime organizado. Um dos objetivos do plano anunciado pelo governo federal é fechar as fontes de financiamento das organizações criminosas no país.
18: Ele também quer impedir que os presídios brasileiros continuem servindo como centros de comando e recrutamento para facções criminosas.
19: Em entrevista ao programa Bom Dia Ministro, transmitido pela empresa Brasil de Comunicação, o ministro da Justiça e Segurança Pública, Wellington Lima, afirmou que a ideia é atuar contra o planejamento das organizações criminosas.
24: Nós vamos tirar da cadeia esta característica de escritório do crime. Realmente instituir padrões de excelência, como acontece no sistema prisional federal. E esse padrão de excelência envolve treinamento do pessoal, equipamento de raio-x, drones, equipamentos tecnológicos que aumentarão o padrão de segurança.
18: O programa tem foco ainda no combate ao tráfico de armas e ampliação das taxas de esclarecimento de homicídios.
19: A estratégia prevê investimentos que ultrapassam os 11 bilhões de reais.
18: Pois é, mas antes mesmo do lançamento do plano, o Brasil registrou o menor número de homicídios da década no primeiro trimestre, com uma redução de 25% frente a 2022.
19: Os latrocínios também caíram 48% e os roubos de veículos 42,3% nos primeiros três meses de 2026.
18: Hoje a gente conversa com o secretário nacional de Segurança Pública, Chico Lucas, para saber mais sobre os dados de segurança e o que foi feito pelo governo para alcançar esses resultados. Boa noite, secretário.
2: Boa noite, Mariana. Boa noite, Nazi. Boa noite a todos os ouvintes do Brasil.
18: Secretário, vamos começar então falando sobre os dados de homicídios. Eles caíram 25% e essa queda ocorreu em todo o país ou ela foi concentrada mais em algumas regiões do que outras?
2: Todas as regiões apresentaram queda no número de homicídios, principalmente os estados do Nordeste, em razão também de números anteriores nos períodos anteriores de avaliação mais altos. Então a gente tem essa redução, fruto muito de uma política em que há um maior cumprimento dos mandados de prisão, maior investimento por parte do governo federal e, na nossa visão, uma das principais políticas, que é a restrição ao uso de armas. Quanto menos armas em circulação, há uma causalidade óbvia entre armas em circulação e homicídios, principalmente esses homicídios de proximidade, onde você está num contexto de uma disputa ou de uma briga. Então, esse tipo de crime, ele é muito decorrente da facilidade das pessoas em ter acesso a armas. Então, todas essas combinações com outros fatores, como o próprio envelhecimento da população, tem feito com que os índices estejam reduzindo e nós apresentamos nesse primeiro trimestre o menor número da série histórica da última década. Então, é um importante índice que reforça o papel de articulação do governo federal, mas também da atuação das forças de segurança estaduais.
19: Secretário, como a gente disse no começo, outros crimes como latrocínio e roubos de veículos também tiveram redução acentuada, né? A que se deve essas reduções?
2: Olha, são vários fatores. O fenômeno da segurança pública, ele é multidimensional. Então, além do trabalho das polícias que têm sido cada vez mais atuantes, por exemplo, com o uso de ferramentas como o vídeo monitoramento, onde você tem a tecnologia do OCR, da leitura de placas, que fiscalizam cada vez mais em tempo real os veículos que são roubados. O compartilhamento de informações e de dados, que tem sido atônico, inclusive, é essa a nossa intenção com a PEC da Segurança Pública, fazer com que essa integração seja efetiva. Você tem o maior investimento por parte do governo federal com o Fundo Nacional de Segurança Pública. Isso tem combinado, trazido esses números. Então, menos ocorrências de roubo e furto de veículos, de celulares em alguns estados, como a gente vinha falando aqui sobre as políticas de recuperação de celular, somados tem diminuído o latrocínio. E também outros aspectos são negativos que a gente também tem que colocar, que é a mudança do perfil do criminoso. Tem muito criminoso migrando para o mundo digital. Então, tudo isso combinado faz com que menos crimes sejam cometidos no ambiente real, né? Fora do mundo das redes sociais e da internet.
18: E a gente teve também um aumento do cumprimento dos mandados de prisão, apreensão de armas e de munições. Como que a integração maior das polícias, o senhor até já mencionou isso agora na sua última resposta, essa integração das polícias federais com as polícias estaduais, isso ajudou a melhorar esses índices?
2: Olha, esse é um dos fatores que são diretamente afetados pela integração dos dados que nós implementamos no Ministério da Justiça e Segurança Pública e nas gestões anteriores, porque nós temos um Banco Nacional de Mandado de Prisão, que são os mandados conferidos pela Justiça e que ficam num banco. Muitas vezes os foragidos, eles fogem dos estados da federação e cada estado cuida do seu banco. O que é que o Ministério da Justiça fez? Ele cruzou esses dados com vários bancos de endereços para atualizar a localização dos foragidos. Fizemos isso tanto no Centro Integrado Mulher Segura para cumprir os mandados de prisão no mês de março, e a gente vai fazer isso continuamente das pessoas que cometeram crimes contra a vida das mulheres, como também nos crimes violentos. Esse aumento do cumprimento de mandados de prisão, combinado também com a RENARME, que é a Rede de Enfrentamento ao Tráfico de Armas, fez com que essas duas coisas, que é o cumprimento de mandado de prisão e a apreensão de armas, aumentasse. Ora, menos armas em circulação, menos pessoas violentas que cometeram crimes anteriores foragidas, fazem com que o número de crimes violentos, no caso os homicídios, tenham diminuído. Então, essa integração é fundamental para a gente chegar nesses bons números.
19: Secretário, o senhor citou que esses dados aí refletem o fortalecimento das forças de segurança com investimentos em equipamentos e inteligência. São estes que o governo também aposta no novo programa Brasil contra o Crime Organizado, que foi lançado ontem. O senhor pode falar mais para a gente sobre como será esse trabalho a partir de agora?
2: O Brasil contra o Crime Organizado é a executoriedade da lei antifacção. A lei que foi aprovada, encaminhada pelo presidente Lula, e que traz um tipo penal, que é o domínio social estruturado feito por organizações criminosas ultraviolentas. A gente vai combater essas organizações. Primeiro, pela asfixia financeira. Elas querem dinheiro. O dinheiro é o objetivo e é o fundamento de tudo. Nós vamos asfixiá-las, evitar o fluxo de armas, combatendo o tráfico de armas, elucidar os homicídios e, principalmente, estabelecer um padrão de segurança máxima nos prédios. A lei antifacção, a lei que foi aprovada, encaminhada pelo presidente Lula, e que traz um tipo penal, que é o domínio social estruturado feito por organizações criminosas ultraviolentas. A gente vai combater essas organizações. Primeiro, pela asfixia financeira. Elas querem dinheiro. O dinheiro é o objetivo e é o fundamento de tudo. Nós vamos asfixiá-las, evitar o fluxo de armas, combatendo o tráfico de armas,

0: com uma cooperação interfederativa entre estados, União, com recursos provenientes do orçamento e principalmente com integração. Nós temos várias instituições funcionando, mas nós precisamos agora trabalhar em conjunto para atacar esse crime organizado.
1: Bom, nós conversamos com o Chico Lucas, secretário nacional de Segurança Pública. Secretário, muito obrigado pela presença aqui na Voz do Brasil.
0: Eu que agradeço o espaço.
2: O estoque de empregos formais no Brasil chegou a quase 60 milhões.
1: É o que mostrou a RAIS, a Relação Anual de Informações Sociais, divulgada hoje.
2: O resultado foi positivo em todos os grupos econômicos e em todos os estados do país, além do Distrito Federal.
3: O número de empregos formais no país alcançou 59.970.000 vínculos em 2025, um crescimento de 5% em relação ao ano anterior. É o que mostra os dados da RAIS, Relação Anual de Informações Sociais, divulgada nesta quarta-feira pelo Ministério do Trabalho e Emprego. O setor privado segue como o principal empregador, mas o setor público teve um crescimento mais intenso no período da pesquisa. Para o concursado Patrick Acker, foi a segurança de um salário fixo, os benefícios e a estabilidade que o fizeram optar pela carreira pública.
4: Ter a segurança de um plano de saúde, ter a segurança de uma previdência privada, um vale-refeição, um salário fixo ali todo mês, isso é um benefício que eu acho que assim não tem preço, né?
3: Todos os grupos de atividades econômicas apresentaram variação positiva no ano passado. O destaque foi o setor de serviços, que cresceu 7,2%, seguido pelos setores do comércio, indústria, construção civil e agropecuária. Seu Damião Epaminondas de Souza é amador de ferragem de uma obra de Brasília. Com carteira assinada há mais de 17 anos, o operário sabe bem dos benefícios da conquista.
5: Em 2022, eu sofri um acidente. E nesse acidente, eu fiz valer o apoio do INSS, né, ter tido o apoio da empresa. É um benefício, assim, incomparável, inenarrável a questão da gente ter um CLT.
3: O número de estabelecimentos com empregados também cresceu, passando de 4 milhões e 700 mil para 4 milhões e 800 mil, com variação de 2,1%. A RAIS consolida de forma automática as informações do E-Social, enviadas por empregadores. Por meio desse sistema, o processo tornou-se mais rápido, seguro e preciso, avalia o analista de recursos humanos, Alain Rogério de Souza.
6: A mesma informação que eu passei para o Ministério do Trabalho, eu passei para a Caixa, eu passei para todos os órgãos, o INSS, todo mundo está sabendo dessa informação. Então é muito mais rápida, muito menos burocrática para a gente acaba diminuindo muito nossos problemas.
3: Nos últimos três anos, foram mais de 7 milhões e 800 mil novos vínculos registrados. O resultado confirma a continuidade da expansão do emprego formal no país, afirmou o ministro do Trabalho e Emprego, Luiz Marinho.
7: O país ele continua num processo de crescimento consistente, de forma sustentável, gerando emprego de qualidade. Nós estamos num momento de menor taxa de desemprego da nossa história, um momento muito bom, apesar dos juros altos, né?
3: Do ponto de vista regional, Norte e Nordeste apresentaram o maior crescimento no ano passado, com alta de 10%, o dobro da média nacional. Entre as unidades da federação, todas apresentaram variação absoluta positiva no estoque de vínculos formais. Reportagem Pablo Mundim.
2: E a redução da jornada de trabalho está sendo implantada para os servidores terceirizados do governo federal.
1: A medida deve alcançar 40 mil trabalhadores que passam a cumprir 40 horas semanais.
2: A ação vai de encontro à proposta, vai ao encontro da proposta do governo de pôr fim à escala 6x1, ou seja, 6 dias de trabalho e 1 de descanso.
8: No Serviço Federal de Processamento de Dados, SERPRO, a rotina dos trabalhadores terceirizados está passando por mudanças. O órgão aprovou a redução gradual da jornada de trabalho de 44 horas para 40 horas semanais, sem mudança no salário. Cecília Beatriz trabalha como recepcionista no SERPRO e também está no quinto semestre da Faculdade de Enfermagem. Para ela, o tempo extra vai melhorar a qualidade de vida.
9: Eu saí daqui e vou para a faculdade. Nessa de sair daqui, vou para a faculdade, eu chego em casa tarde, acordo cedo para vir para o CERN. Para mim é mais questão de descanso, eu tenho uma hora mais para estudar, eu tenho uma hora mais para descansar.
8: A superintendente de logística do SERPRO, Elaine Dalcol, defende que a mudança é benéfica e não afeta a produtividade.
10: A produtividade ela não se mede pela quantidade de horas, mas pela qualidade do trabalho, porque reduz a sobrecarga e eleva o engajamento.
8: Entre

0: As medidas adotadas pelo governo federal para os terceirizados da administração pública estão a redução da jornada de trabalho de 44 horas para 40 horas semanais, sem prejuízo de salário. Mais de 40 mil terceirizados serão beneficiados. As ações fazem parte de um conjunto de medidas tomadas pelo governo do Brasil em defesa dos trabalhadores. Entre elas está o projeto de lei que propõe o fim da escala 6x1. O ministro da Secretaria-Geral da Presidência da República, Guilherme Boulos, destacou que a mudança da escala e da jornada deve beneficiar principalmente quem trabalha no comércio.
1: O comércio de varejo, de maneira geral, é onde você tem a maior incidência dos 14, 15 milhões de trabalhadores brasileiros que estão na escala 6x1. Uma regulamentação que proteja o trabalhador, as empresas têm condições de precificar e de se adaptar a isso.
0: O governo do Brasil enviou ao Congresso Nacional, em abril, um projeto de lei que propõe o fim da escala 6x1. O texto foi enviado com pedido de urgência constitucional e está sendo analisado na Câmara dos Deputados. O projeto propõe a redução da jornada para 40 horas semanais e a garantia de 2 dias de descanso remunerado por semana, sem redução de salário. Reportagem, Márcia Fernandes.
2: A venda no comércio está aumentando.
3: Uma pesquisa divulgada hoje pelo IBGE mostra que a venda no varejo cresceu 4% em março, quando comparado ao mesmo mês do ano passado.
2: E essa expansão tem sido contínua nos últimos 6 meses.
4: Ano de Copa do Mundo e muita gente quer garantir a melhor imagem para assistir aos jogos. O Luiz Salles, de São Luís, no Maranhão, comprou uma televisão novinha e maior.
5: Acredito que tenha sido uma boa compra, porque quanto maior a tela para ver o jogo e numa resolução de alta definição, tem uma sensação diferente.
4: E foi justamente a compra de novos televisores e celulares uma das responsáveis pelo aumento do volume de vendas do comércio varejista no mês de março. Quando comparado a fevereiro, o índice cresceu 0,5%. Esses aparelhos fazem parte do grupo de equipamentos e material para escritório, informática e comunicação, que teve um aumento na venda de 5,7% em relação ao mês anterior. Os dados da pesquisa mensal de comércio foram divulgados nesta quarta-feira pelo IBGE. De acordo com o gerente do estudo, Cristiano Santos, a valorização do real frente ao dólar foi um dos motivos de o setor atingir essa taxa.
6: Essa atividade de equipamentos para escritório, informática e comunicação oferta e vende produtos que são, na maioria, importados. Essa atividade, então, ela tem ali um componente com relação a custos muito ligado à variação do dólar.
4: O crescimento das vendas no varejo atinge o nível mais alto da série histórica pelo terceiro mês seguido. Além dos equipamentos e material para escritório, contribuíram para o aumento das vendas no mês de março os combustíveis e lubrificantes, artigos de uso pessoal e doméstico, livros, jornais, revistas e papelaria. Reportagem Raquel Mariano.
3: Menos impostos para quem faz compras online em sites internacionais.
2: O governo do Brasil zerou a chamada taxa das blusinhas em itens de menos de 50 dólares vendidos online.
3: A expectativa é beneficiar principalmente as famílias de menor renda.
7: As compras online em sites internacionais fazem parte do dia a dia da estudante universitária Lívia Barros, de Brasília, e vão além das chamadas blusinhas.
8: Calça, quadro, colcha de cama, até acessórios para pets, para gato, para cachorro.
7: Na hora de colocar as compras no carrinho virtual, era só alegria. Mas quando o valor final aparecia na tela, os impostos estavam pesando no bolso.
8: Eu ficava, tipo, muito cabisbaixa de comprar por conta da taxa, que os impostos eram terríveis.
7: Para quem faz compras online, como a Lívia, veio em boa hora o anúncio de que os impostos federais que incidiam sobre os produtos internacionais estão zerados. A iniciativa do governo do Brasil vale para itens abaixo de 50 dólares, ou seja, pouco menos de 250 reais. A medida provisória que zera a chamada taxa das blusinhas, assinada pelo presidente Luiz Inácio Lula da Silva, vai beneficiar o segmento mais pobre da população, como explicou o ministro do Planejamento e Orçamento, Bruno Moretti.
9: São produtos de consumo popular. Os números mostram que a maior parte das compras é de pequeno valor. Então, é retirar impostos federais do consumo popular, do consumo das pessoas mais pobres, melhorando o perfil da nossa tributação.
7: O imposto federal cobrado sobre essas compras era de 20% do valor do produto e agora não será mais aplicado. Mas continua incidindo o ICMS, imposto estadual cuja alíquota varia entre os estados. A economia vai chegar de imediato ao bolso do consumidor. Um exemplo, um item que custa o equivalente a R$100 subiria para R$120 com o imposto federal. No caso de um estado com ICMS de 17%, esse preço final passaria para cerca de R$140. O economista Ademir Marchetti explica como fica o preço nessa situação com as novas regras.
10: Com a isenção do imposto federal, agora ficou somente o ICMS. O mesmo R$100 vai pagar um imposto de 17%, mais R$17. Um preço final, então, sai por R$117. A economia é de R$23 numa compra de 100, ou seja, redução bastante significativa para o consumidor final. Então, justamente, né, as famílias que têm uma renda menor que vão acabar se beneficiando mais.
7: Segundo o governo federal, o fim da taxa das blusinhas foi possível devido ao combate efetivo ao contrabando e à regularização do setor desde 2024. Reportagem Graziela Mendonça.
2: E essas foram as notícias do governo do Brasil.
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3: Fique agora com o Minuto do TCU e em seguida as notícias do Poder Judiciário e do Congresso Nacional. Boa noite.
2: Boa noite para você e até amanhã.
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15: Presidente do STF defende diálogo entre cortes constitucionais na abertura da 16ª Conferência Ibero-Americana.
16: Operação Faroeste. STJ recebe nova denúncia contra magistradas baianas.
15: Justiça do Trabalho levará serviços jurídicos gratuitos ao arquipélago do Marajó, no Pará.
16: Boa noite, eu sou Marcela Luiza.
15: E eu sou Walter Lima.
16: Começou hoje no Supremo Tribunal Federal a 16ª edição da Conferência Ibero-Americana de Justiça Constitucional.
15: Pela primeira vez, o Brasil sedia o evento, que reúne cortes de diversos países para debater o futuro do direito e da democracia. Judite Aragão.
17: Na abertura, o discurso do presidente do Supremo Tribunal Federal e do Conselho Nacional de Justiça, ministro Edson Fachin, foi um alerta sobre a defesa da independência judicial como pilar da cidadania.
18: Eleições continuam ocorrendo, parlamentos permanecem abertos, tribunais seguem decidindo até o dia em que tudo isso deixe de acontecer. E mesmo antes desse dia, a democracia já terá sido esvaziada de toda a sua substância constitucional. Nosso papel como jurisdição constitucional, quero crer, é precisamente identificar essa trajetória antes que ela se torne irreversível e valendo-nos dos mecanismos de proteção que as próprias constituições nos outorgam, defender o Estado de Direito e defender a ordem democrática.
17: O evento vai até amanhã e pode ser acompanhado pelo YouTube do STF.
16: STJ recebe nova denúncia contra 4 pessoas no âmbito da Operação Faroeste.
15: A operação investiga possível venda de decisões judiciais em esquema de grilagem e disputa de terras no oeste da Bahia. Fátima Uchoa.
19: Com a denúncia recebida, tornaram-se réus a desembargadora Maria do Socorro Barreto Santiago e a juíza Marivalda Almeida Moutinho, ambas do Tribunal de Justiça da Bahia, e os empresários Adailton Maturino dos Santos e Gessiane Souza Maturino dos Santos. E segundo o Ministério Público Federal, as práticas criminosas incluíram manobras no julgamento de recurso administrativo sobre a legalidade de portaria da Corregedoria do Tribunal Estadual, que determinava o bloqueio de matrículas imobiliárias, além de uma ação possessória sobre imóvel rural de grande extensão. Os dois empresários teriam entregado às magistradas dinheiro e bens de alto valor em troca de favores nos processos. O relator na Corte Especial do STJ é o ministro Og Fernandes.
16: Nunes Marques é o novo presidente do Tribunal Superior Eleitoral.
15: A cerimônia foi conduzida pela ministra Carmen Lúcia, que deixou a presidência após quase 2 anos no cargo. Estevam Furtado.
20: No primeiro discurso como presidente do TSE, Nunes Marques destacou que a democracia brasileira continua sendo decidida pela vontade livre do povo nas urnas. Ele defendeu a segurança das urnas eletrônicas, falou da importância do voto livre e sem pressão política ou econômica, e alertou para os riscos do uso irresponsável da inteligência artificial nas eleições. Depois de assinar o termo de posse, Nunes Marques deu posse ao ministro André Mendonça como vice-presidente do TSE.
16: Justiça do Trabalho levará serviços jurídicos gratuitos ao arquipélago do Marajó, no Pará, entre os dias 18 e 22 de maio.
15: A ação é coordenada pelo Conselho Nacional de Justiça e envolve mais de 50 entidades parceiras do Judiciário, Executivo e Sociedade Civil. Larissa Batista.
21: A ação quer garantir serviços judiciais de cidadania e de saúde para os moradores dos municípios de Breves e Portel, no arquipélago do Marajó, no Pará. A população vizinha do município de Melgaço também será atendida. Diariamente, um barco da Prefeitura Municipal fará o deslocamento dos interessados até os pontos de atendimento. Para mais informações, acesse o site tst.jus.br ou as redes sociais do TST.
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16: Uma boa noite.
15: E até amanhã.
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23: Eu sou Paula Groba e estes são os destaques de hoje do Jornal do Senado, que começa agora. Senado aprova e segue para sanção projeto que torna crime exercício ilegal da medicina veterinária. Comissão estende prazo para denúncia de violência doméstica. Sugestão popular pode beneficiar trabalhador em casos de FGTS atrasado. Boa noite. Mulheres vítimas de violência doméstica e familiar poderão ter mais tempo para denunciar os agressores. A Comissão de Constituição e Justiça aprovou um projeto que amplia de 6 meses para até 1 ano o prazo para a apresentação das denúncias. O texto seguiu com pedido de urgência para votação em plenário. Repórter Bruno Lourenço.
24: O projeto de lei aprovado pelos senadores dá às vítimas de violência doméstica e familiar até 1 ano para tomar providências legais contra seus agressores. O prazo hoje é de 6 meses, contado do dia em que a mulher tem o conhecimento do autor do crime. O senador Isalci Lucas, do PL do Distrito Federal, defendeu a extensão do prazo.
25: Nos casos de violência doméstica e familiar contra a mulher, a ofendida mora com o agressor, tem laços afetivos com ele e muitas vezes depende economicamente dele. Assim, a vítima necessita de um prazo maior maior de reflexão para exercer o direito de queixa ou representação, a fim de vencer o medo, a vergonha, o trauma e até mesmo o eventual sentimento que ainda nutre sobre o agressor, e reunir as condições para denunciar as agressões sofridas.
24: Em caso de falha do Ministério Público, esse prazo também vai a um ano e começaria a contar a partir do término do período reservado à promotoria para o oferecimento da denúncia à Justiça. A proposta, que já passou pela Câmara dos Deputados e nas Comissões de Direitos Humanos e Segurança Pública do Senado, seguiu com pedido de urgência para a votação no plenário. Se aprovada, vai à sanção presidencial.
23: E a Voz do Brasil deve ganhar um novo espaço de orientação e combate à violência contra a mulher. O Senado aprovou um projeto que reserva um minuto do programa para divulgar serviços de prevenção e enfrentamento, como o Ligue 180. O texto seguiu para a sanção. Repórter Pedro Pince.
0: O Senado aprovou o projeto da deputada Lídice da Mata, do PSB da Bahia, que obriga a divulgação de serviços de enfrentamento à violência contra a mulher no programa A Voz do Brasil. Pela proposta, o programa deverá reservar um minuto para divulgar serviços destinados à prevenção e ao enfrentamento desse tipo de violência, como o Ligue 180, Central de Atendimento à Mulher, que recebe denúncias e fornece orientações sobre leis, direitos das mulheres e serviços da rede de atendimento. A Voz do Brasil é o programa oficial de informações dos três poderes, transmitido de segunda a sexta-feira pelas emissoras de rádio entre 7 e 10 da noite. O projeto altera o Código Brasileiro de Telecomunicações, que obriga a retransmissão do programa. A relatora, senadora Damares Alves, do Republicanos do Distrito Federal, destacou a popularidade da Voz do Brasil.
1: Trazer para esse programa, que o Brasil inteiro ama, a canais de atendimento sobre violência contra a mulher, é um passo tão importante, presidente, na proteção e na defesa da mulher. E que agora a gente possa falar com todos, nos lugares mais longe do Brasil, onde às vezes a gente não consegue ir, a Voz do Brasil chega.
0: O minuto destinado à divulgação será incluído no tempo reservado à Câmara dos Deputados. O texto segue agora para a sanção presidencial.
23: Quem maltratar animais poderá enfrentar penas mais duras. A Comissão de Meio Ambiente aprovou um projeto que aumenta a punição para maus tratos, com previsão de 2 a 5 anos de reclusão, além de multa. Hoje a pena varia de 3 meses a 1 ano de detenção. As informações com Márcio Maturana.
4: A pena para quem maltratar qualquer animal pode aumentar dos atuais 3 meses a 1 ano de detenção, mais multa, para de 2 a 5 anos de reclusão, mais multa. Igual a pena já prevista para maus tratos de cães e gatos. Esse projeto avançou da Comissão de Meio Ambiente para a Comissão de Constituição e Justiça. O texto do senador Confúcio Moura, do MDB de Rondônia, foi aprovado na forma de um substitutivo, incorporando outras 9 proposições sobre o mesmo tema, apresentado pela relatora Leila Barros, do PDT do Distrito Federal.
5: Em agosto de 2025, no município de Bananal, em São Paulo, um indivíduo forçou um cavalo a marchar por longa distância até exaustão, o que teria causado sua morte.
4: Ainda segundo o projeto, a pena pode ser aumentada em casos que envolvam tortura, abuso sexual ou transmissão das agressões em redes sociais.
23: Além do aumento das penas para crimes de maus tratos, o Senado aprovou uma proposta que torna crime o exercício ilegal da medicina veterinária. A medida busca garantir mais segurança no atendimento aos animais e evitar riscos à saúde pública. Pelo texto, quem atuar como veterinário sem autorização poderá pegar de 6 meses a 2 anos de detenção, além de multa. A proposta segue para a sanção presidencial. O relator, senador Sérgio Moro, do PL do Paraná, afirmou que a punição será direcionada à prática clandestina, sem prejudicar profissionais como agrônomos e zootecnistas.
6: O PL, na verdade, mira o verdadeiro criminoso, o fraudador, o leigo e o clandestino que ameaçam a saúde única.
23: O senador Efraim Filho, do PL da Paraíba, disse que o projeto aprovado representa um pleito dos Conselhos Regionais de Medicina Veterinária.
8: Uma demanda pela aprovação desse projeto é um tema que impacta no dia a dia do segmento, da categoria. Hoje, né, a relação com os animais é uma relação cada vez vínculos mais estreitos. A medicina veterinária está presente em muitas atividades do setor produtivo, então o exercício ilegal dessa profissão mereceu essa tipificação.
23: Quando o empregador atrasa o depósito do FGTS, o trabalhador pode sair no prejuízo. Uma sugestão popular transformada pelo Senado em projeto de lei quer garantir que as multas por esse atraso sejam repassadas ao próprio empregado. A proposta surgiu no programa E-Cidadania do Senado. A reportagem é de Rodrigo Rezende.
2: O Senado irá discutir como projeto de lei uma ideia apresentada no programa E-Cidadania, que determina que o valor total das multas e encargos arrecadados em razão do atraso ou falta de recolhimento do Fundo de Garantia do Tempo de Serviço, FGTS, sejam repassados diretamente ao trabalhador prejudicado. O senador Paulo Paim, do PT do Rio Grande do Sul, que foi relator da sugestão legislativa na Comissão de Direitos Humanos e Legislação Participativa, afirmou que a proposta traz justiça.
3: Razoável, portanto, que eventuais multas incidentes sobre o recolhimento em atraso sejam destinadas à conta vinculada do trabalhador. De igual maneira, o empregador que não recolher ou recolher intempestivamente as contribuições para o FGTS deve arcar com eventuais prejuízos sofridos pelo trabalhador.
2: A sugestão legislativa foi apresentada pelo Instituto Fundo de Garantia do Trabalhador. Qualquer cidadão pode apresentar ideias de novas leis ao Senado. Para isso, basta acessar senado.leg.br/e-cidadania.
23: O senador Espiridião Amin, do PP de Santa Catarina, criticou a decisão do governo federal de zerar a cobrança de tributos sobre as compras internacionais de até 50 dólares, conhecidas popularmente como a taxa das blusinhas. A medida provisória já está em vigor, mas precisa ser analisada pelo Congresso Nacional em até 120 dias para não perder a validade. Amin afirmou que em 2024 a taxação havia sido aprovada em acordo com o próprio governo para proteger empregos e a cadeia produtiva da indústria têxtil brasileira. Na avaliação do parlamentar, a mudança representa oportunismo político e provoca instabilidade tributária, o que pode prejudicar setores produtivos.
7: O governo concordou e agora toma uma decisão, no mínimo com cheiro de politicagem. Criar solavancos tributários é uma forma de sabotar a economia.
23: Já o senador Paulo Paim, do PT do Rio Grande do Sul, lembrou os 138 anos da assinatura da Lei Áurea. Ao mencionar a data, o parlamentar destacou iniciativas legislativas aprovadas ao longo dos anos, como o Estatuto da Igualdade Racial e a Lei de Cotas, mas defendeu novos avanços na ampliação de políticas públicas de inclusão social e de ações afirmativas. Paim também citou dados sobre desigualdade racial no país. Segundo o senador, a maioria das vítimas de homicídio no Brasil ainda são pessoas pretas e pardas. E as mulheres negras ainda enfrentam taxas de desemprego mais altas.
3: Segundo a RAIS, no segundo trimestre de 2024, havia 7,5 milhões de desocupados e a taxa média de desemprego para os homens não negros era de 4,6%. Para as mulheres negras, 10,1%.
23: Com trabalhos técnicos de João Lira, o Jornal do Senado fica por aqui. Acompanhe agora as notícias da Câmara dos Deputados. Boa noite e até amanhã.
9: Jornal Câmara dos Deputados. Plenário aprova restrições a condenados por crimes sexuais contra menores.
10: Deputados e governo encaminham acordo para diminuir escala de trabalho.
9: Câmara aumenta a punição para estupro de vulneráveis no ambiente militar.
10: Boa noite. A Câmara aprovou uma punição mais rigorosa para estupro de vulnerável no meio militar. O repórter Marcelo Larcher explica por que a mudança está sendo discutida.
11: A Câmara dos Deputados aprovou o projeto que altera as regras do Código Penal Militar para o crime de estupro de vulnerável, ou seja, quando a vítima tem menos de 14 anos de idade ou é uma pessoa com deficiência. O texto aumenta as penas previstas pela legislação militar, que é geralmente aplicada para punir militares em serviço. Dessa maneira, a punição iguala às previstas no Código Penal Comum. Atualmente, o Código Penal Militar prevê pena de 8 a 15 anos de prisão para o crime de estupro de menores de 14 anos, pessoas com deficiência ou sem discernimento para consentir. Já a legislação penal comum estabelece pena de 10 a 18 anos, sendo que a pena aumenta para 12 a 24 anos quando a lesão corporal grave e quando o estupro causar a morte da vítima, a pena é de 20 a 40 anos. O texto aprovado adota essas mesmas penas para os crimes ocorridos no âmbito militar. A proposta apresentada pela deputada Laura Carneiro, do PSD do Rio de Janeiro, também inclui regras que já existem no Código Penal. As penas se aplicam independentemente do consentimento da vítima, da experiência sexual anterior ou até da ocorrência de gravidez decorrente do crime. Relatora da proposta, a deputada Camila Jara, do PT do Mato Grosso do Sul, afirmou que o projeto corrige uma diferença entre o Código Penal Militar e a legislação penal comum, garantindo maior proteção a crianças e adolescentes e pessoas vulneráveis. Segundo a relatora, a proposta evita que militares recebam punições mais brandas do que civis em crimes da mesma gravidade. No plenário, o parecer foi lido pela deputada Érica Cocai, do PT do Distrito Federal.
12: O projeto e o parecer, eles se equivalem ao Código Penal Militar ao que é previsto no Código Penal comum, ou seja, a recrudescimento penal no Código Militar. E para além disso, ele exclui os atenuantes em casos de violência sexual. E aí, qualquer violência, qualquer que seja a vítima de violência sexual.
11: O projeto que aumenta penas para estupro de vulnerável no âmbito militar seguiu para análise do Senado. Da Rádio Câmara de Brasília, com informações de Daniela Lessa e Antônio Vital, Marcelo Larcher.
13: Homenagem. Roberto Monteiro, pai do PL, celebra os 217 anos da Polícia Militar do Rio de Janeiro, comemorados em 13 de maio. O congressista destaca o trabalho da Secretaria de Estado da Corporação e cumprimenta os quase 47 mil policiais, aos quais chama de heróis anônimos.
17: Roberto Monteiro Paes se sente orgulhoso por ter enviado mais de 35 milhões de reais em emendas de sua autoria para as diversas forças de segurança fluminenses e acrescenta que a proteção da população é a prioridade do seu mandato.
13: Sargento Portugal, do Podemos, lista nominalmente os 46 agentes de segurança do Rio de Janeiro envolvidos em operações históricas contra o crime organizado, com a apreensão de drogas e de armas, e dois policiais mortos durante assalto, para solicitar a promoção de todos por bravura.
17: Sargento Portugal presta sua homenagem aos 217 anos da Polícia Militar Fluminense e critica políticos que usam a corporação para fazer propaganda, mas ignoram as dificuldades da tropa. O parlamentar cita sua linhagem familiar de militares para reafirmar seu orgulho em ser policial.
18: Segurança Pública.
13: Na avaliação de Carlos Jordi, do PL do Rio de Janeiro, o programa Brasil contra o Crime Organizado tem caráter eleitoreiro. O parlamentar afirma que os investimentos anunciados são insuficientes e que as medidas não enfrentam as facções criminosas de forma efetiva.
17: Carlos Jordi critica ainda o veto do governo a trechos de um projeto que endurecia regras para condenados pelo assassinato de policiais. Segundo o deputado, a retirada de dispositivos sobre progressão de pena e regime disciplinar diferenciado beneficia criminosos.
13: Alberto Fraga, do PL do Distrito Federal, classifica o novo plano do governo para a segurança pública como uma proposta sem inovação. Ele argumenta que medidas como o fortalecimento do sistema prisional, combate ao tráfico de armas e ampliação da perícia já existem há anos.
17: Alberto Fraga também alerta que o financiamento do programa, via BNDES, pode aumentar as dívidas dos estados. O deputado defende mais investimentos na fiscalização das fronteiras e na reformulação da Força Nacional.
13: Raimundo, do PT do Rio de Janeiro, critica a proposta aprovada na Comissão de Segurança Pública que permite o saque do FGTS para a compra de arma de fogo. O deputado afirma que o objetivo do Fundo de Garantia é proteger o trabalhador em áreas como habitação e aposentadoria.
17: Raimond se diz preocupado com políticas de segurança pública baseadas na ampliação do acesso a armas. Ele avalia que o Congresso deve rejeitar esse caminho para preservar ações voltadas ao amparo social e ao fortalecimento da democracia.
13: Coronel Crisóstomo, do PL de Rondônia, defende a redução da maioridade para 16 anos nos casos de crimes graves. Ele afirma que a discussão na Comissão de Constituição e Justiça busca responsabilizar adolescentes que cometem crimes hediondos conforme as regras aplicadas aos adultos.
17: Coronel Crisóstomo avalia que a mudança é necessária para enfrentar a participação de adolescentes em crimes violentos. Ele avalia que a legislação atual não garante punição adequada para esse tipo de ocorrência, aumentando a sensação de impunidade.
13: General Girão, do PL do Rio Grande do Norte, critica a condução das políticas de segurança pública, afirmando que o aumento da violência exige mais do que os investimentos financeiros anunciados pelo governo federal.
17: O deputado também defende o fortalecimento das forças policiais, com mais garantias aos agentes de segurança. General Girão ainda critica o sistema de justiça do país e defende a redução da maioridade penal como resposta ao avanço da criminalidade.
18: Justiça.
14: A Câmara aprovou restrições para condenados por crimes sexuais contra crianças e adolescentes. A repórter Daniela Lessa acompanhou a votação.
15: O plenário da Câmara dos Deputados aprovou o texto principal do projeto que cria restrições para pessoas condenadas por crimes sexuais contra crianças e adolescentes, como estupro de vulnerável, exploração sexual infantil e produção ou divulgação de pornografia infantil. A proposta altera a Lei de Execução Penal. Pelo texto aprovado, a Justiça poderá determinar o uso de tornozeleira eletrônica e estabelecer limites de circulação quando o condenado deixar o presídio ou estiver cumprindo pena em regime aberto. Essas restrições poderão impedir a aproximação da vítima e de sua família, escolas, creches, parques, praças e outros locais frequentados por crianças. O condenado também poderá ser proibido de trabalhar em atividades voltadas ao público infantil, pedir guarda ou adoção de menores, morar em locais com crianças que não sejam seus filhos ou enteados e manter contato com menores de 14 anos por meios digitais sem autorização judicial. O relator do projeto, o deputado Kim Kataguiri, do Missão de São Paulo, defendeu que o objetivo é reduzir o risco de reincidência e criar mecanismos permanentes de proteção a crianças e adolescentes.
16: A gente impõe medidas, penas restritivas de direito para pedófilos, a gente impede que o pedófilo tenha uma creche, tenha um parquinho, seja dono de qualquer estabelecimento frequentado ou que tenha como clientela crianças, adolescentes.
15: Outro ponto previsto é a obrigação de comunicar formalmente ao cônjuge ou companheiro sobre a condenação e as restrições vigentes. Para concluir a votação, ainda falta aos deputados votarem uma modificação que amplia a medida também para menores acusados de crimes sexuais contra crianças e adolescentes. A emenda, apresentada pelo deputado Marcel Van Hatten, do Novo, do Rio Grande do Sul, altera penalidades previstas no Estatuto da Criança e do Adolescente. O debate sobre esse ponto gerou polêmica entre os parlamentares. A votação do texto principal chegou a ser suspensa. A emenda amplia de 3 para 6 anos o prazo máximo de internação de adolescentes que pratiquem atos infracionais com violência. E nos casos análogos a crimes hediondos, o prazo pode chegar a 12 anos. A emenda também prevê transferência para estabelecimento prisional comum quando o adolescente atingir a maioridade durante o cumprimento da medida socioeducativa em local separado dos detentos comuns. O deputado Marcel Van Hatten defendeu que os deputados se manifestem em votação nominal.
16: Se eles quiserem votar a favor de criminoso hediondo, vota a favor, mas deixa votar. Que acordo é esse que nós do Novo temos que retirar um destaque que é para punir melhor aqueles que são criminosos, porque senão não voto o resto do texto. Eu não vou admitir passar pano para esse tipo de bandido, não. Não vou retirar o meu destaque nem o pedido de nominar. Isso é um direito nosso.
15: A votação do projeto que cria restrições para condenados por crimes sexuais contra crianças e adolescentes ainda precisa ser concluída pelos deputados antes de a proposta seguir para o Senado. Da Rádio Câmara de Brasília, Daniela Lessa.
19: Política.
20: Clarissa Tércio, do PP de Pernambuco, protesta contra a decisão do Ministério Público Federal de arquivar denúncia de violência política e de gênero que ela teria sofrido na Comissão da Mulher, contradizendo conclusões da Polícia Legislativa, que comprovam a injúria e o ataque misógino.
19: Clarissa Tércio evidencia a insegurança no ambiente de trabalho a que deputadas estão expostas e questiona qual o limite tolerável para a liberdade de expressão. Para a deputada, o arquivamento de seu processo evidencia a parcialidade das decisões judiciais, razão pela qual ela vai recorrer.
20: Paulão do PT critica a tramitação de um processo eleitoral em Alagoas que determinou a cassação de seu mandato. O deputado alega que a ação avançou sem que ele pudesse exercer plenamente o direito à ampla defesa e ao contraditório.
19: O deputado também afirma que vai continuar recorrendo da decisão e defendendo a legitimidade do mandato obtido nas urnas. Paulão sustenta que a eventual mudança no resultado eleitoral desconsidera a votação recebida e reafirma a disposição para seguir na disputa política.
20: Márcio Gerri, do PCdoB, acusa membros do governo do Maranhão de utilizarem um aparato estatal em favor de interesses políticos e familiares. O parlamentar denuncia a articulação de uma CPI na Assembleia Legislativa com o objetivo de atingir adversários da atual gestão.
19: De acordo com Márcio Gerri, o governo deixou de lado compromissos com a população para priorizar ações com foco eleitoral. Para ele, trata-se de uma tentativa de manutenção no poder.
21: Desenvolvimento Regional.
0: Ricardo Maia, do MDB da Bahia, mostra como as emendas impositivas são fundamentais, especialmente para garantir saúde e infraestrutura para municípios com receitas precárias. Ele citou como exemplo a compra de UTIs móveis e viaturas para as cidades de Araci, Vanderlei e Jaguaripe.
1: Ricardo Maia defende também que ações do Executivo, como a duplicação da BR-116 e a construção de institutos federais, são fundamentais para o crescimento do sertão baiano e do Brasil, reforçando o Pacto Federativo e os investimentos no futuro do país.
21: Meio Ambiente.
0: Pedro Lucas Fernandes, do União, alerta para os impactos econômicos da possível criação da reserva extrativista Tauamirim, no Maranhão. Segundo o parlamentar, a medida pode comprometer empregos, investimentos e o funcionamento do complexo portuário do estado.
1: Pedro Lucas Fernandes assinala que comunidades locais não teriam sido ouvidas durante o processo conduzido pelo ICMBio e Ministério do Meio Ambiente. Em nome da conciliação entre preservação ambiental e desenvolvimento econômico, o deputado pede a suspensão da criação da reserva.
21: Economia.
0: Merlon Solano, do PT do Piauí, cumprimenta o governo federal pela decisão de reduzir impostos para compras internacionais até $50 e reduzir para 30% as taxas para aquisições até $3,000. Em seu entendimento, a medida valoriza o salário e insere o Brasil no comércio global.
1: Merlon Solano destaca inovações trazidas pela reforma tributária, como a criação do cashback. Ele defende a compensação de perda de arrecadação com a taxação de apostas eletrônicas e dos super ricos e classifica como enganosa as afirmações de que o governo só aumenta tributos.
0: Lafayette de Andrada, do PL de Minas Gerais, critica o leilão de energia promovido pelo governo federal para a contratação de termoelétricas. Ele alerta que a medida contraria compromissos ambientais assumidos pelo Brasil e pode aumentar em mais de 10% a conta de luz dos consumidores.
1: Lafayette de Andrada acrescenta que órgãos de fiscalização já pediram a suspensão do leilão por falta de transparência e por mudanças repentinas nos preços. Segundo o parlamentar, o edital também ameaça desalojar milhares de famílias de agricultores assentadas no norte de Minas.
0: O STF começou a julgar as ações que tratam das regras de distribuição dos recursos da produção do petróleo. Segundo Marcelo Crivella, do Republicanos do Rio de Janeiro, não há justificativa para retirar receitas dos estados produtores, enquanto se mantém a arrecadação integral de outros recursos naturais, como os minérios.
1: De acordo com Marcelo Crivella, o Rio de Janeiro já sofreu impactos econômicos históricos, como a transferência da capital para Brasília.
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1: Pública, saúde e educação.
0: Bongás, do PT do Rio Grande do Sul, defende a ampliação da faixa de isenção do imposto de renda, argumentando que reduzir a tributação fortalece o consumo das famílias.
1: O deputado também sustenta que a mudança impulsiona a economia ao ampliar o poder de compra da população. Além disso, Bongás reforça o apoio a propostas voltadas às condições de trabalho, como o fim da escala 6x1.
21: Trabalho.
0: Deputados fecham acordo para simplificar proposta de redução da jornada de trabalho. A repórter Silvia Munhato tem as informações.
24: O presidente da Câmara dos Deputados, Hugo Mota, afirmou que as negociações sobre o fim da escala de trabalho 6x1 se encaminham para uma alteração constitucional que reduz a jornada de trabalho de 44 horas semanais para 40 horas, com 2 dias de descanso e sem perdas salariais. Hugo Mota teve uma reunião para debater o tema com o ministro do Trabalho, Luiz Marinho, o ministro das Relações Institucionais, José Guimarães, líderes do governo e membros da comissão especial que trata da redução da jornada. Segundo Mota, situações específicas poderão ser tratadas pelos próprios trabalhadores e empregadores.
25: Nós queremos também fortalecer as convenções coletivas para que elas possam tratar das particularidades de cada setor. Também estabelecemos que será necessário o projeto de lei encaminhado pelo Executivo para podermos adequar a legislação às mudanças que faremos à nossa Constituição pela redução da jornada de trabalho.
24: O presidente da comissão especial que analisa a redução da jornada, deputado Alencar Santana, do PT de São Paulo, disse que vai ficar faltando decidir se haverá alguma compensação para os empresários e se haverá transição. Alencar defendeu a implementação imediata da mudança de jornada.
26: Eu, de minha parte, entendo que nós temos que implementar tudo que pudermos já. Há uma necessidade. Mas esse é o debate que nós vamos continuar amadurecendo Logicamente, queremos e vamos garantir esse direito aos trabalhadores, mas, ao mesmo tempo, ninguém jamais pensa em quebrar a economia brasileira. Na verdade, nós entendemos que vai ter um ganho de escala de produtividade adiante.
24: A comissão especial fez audiência pública para debater os efeitos das mudanças para as mulheres e para pequenas empresas. Da Rádio Câmara de Brasília, Silvia Minhato.
2: Fernando Mineiro, do PT do Rio Grande do Norte, compara a resistência ao fim da escala 6x1 com os movimentos contrários à abolição da escravidão no Brasil. O parlamentar entende que a redução da jornada para 40 horas semanais